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0: Um abraço, boa noite pra você, torcedor do Brasil! Este é o microfone da Bandeirantes, torcedor brasileiro. Você ligado no microfone de maior tradição do rádio esportivo brasileiro. De um lado, Fluminense. Do outro, Palmeiras. Vale vaga para a decisão da Libertadores 2026. É o primeiro jogo. O jogo da volta acontece na Arena do Verdão na próxima quarta-feira. E você vai se ligar no microfone da Bandeirantes, torcedor brasileiro. A imagem pode ser sua, mas o som é nosso. Vem com a Bandeirantes. Viver essa emoção. E o futebol da Bandeirantes traz pra você Palmeiras e Fluminense. O destaque primeiro no futebol da Bandeirantes vem do mandante do jogo, Fluminense. Alô, alô, Bruno Migliozzi, um abraço pra você. Boa noite, Maracá. Boa noite, Migliozzi.
1: Fala, Vinícius, tudo bem? Boa noite. Abraço pra você, pro amigo ligado aqui na Bandeirantes, pra mais um jogo decisivo de Copa Libertadores. Destaque do Fluminense, que busca mais uma vez o título dessa competição. Campeão em 2023 e 2008, parou contra a LDU e quer chegar à sua terceira final na história. Para o jogo de hoje, conta com jogadores descansados, preservados os titulares no duelo do final de semana contra a equipe do Flamengo. Então, Hulk, Ganso, Thiago Silva, os cobras da bola do time do Flu, voltam para a equipe titular, Vinícius.
0: É o futebol da Bandeirantes para você, o destaque agora vem do Verdão, vem do Palmeiras, e aí, Migliozzi?
1: Vamos lá, Ulisses, falar da equipe do Palmeiras que teve desfalque de última hora, não viajou ao Rio de Janeiro, camisa 9, Vitor Roque, com entorse no tornozelo. Diante desse problema, o técnico Abel Ferreira escolheu colocar mais um volante. Marlon Freitas, que esteve no banco contra o Corinthians no final de semana, foi escolhido. Com isso, um esquema mais defensivo, 3 zagueiros, 3 volantes no banco. João Martins, Jacobel está suspenso, foi expulso no duelo contra a LDU.
0: Palmeiras e Fluminense, Fluminense e Palmeiras jogam Maracanã, Rio de Janeiro. Jogo da volta na próxima quarta-feira na Arena do Verdão. O futebol da Bandeirantes em campo. Eu quero mais um destaque do Fluminense, diz aí.
1: E a torcida confiante, fazendo festa no Maracanã, muito por conta de um homem, Marcão. Técnico auxiliar histórico do Fluminense, sempre chamado de bombeiro. Dessa vez, assumiu para valer. E até agora, em 11 jogos, tem 6 vitórias, 3 derrotas, 2 empates. Se classificou para cima de Rivadavia e Platense. E recoloca o Fluminense numa semifinal de Copa Libertadores. Marcão quer, quem sabe, chegar ao bicampeonato da América com o Flu.
0: É o futebol da Bandeirantes para você. Alexandre Pretzel, Leandro Quesada comentou o jogo na Bandeirantes. Boa noite, Pretzel. Boa noite, Quesada.
2: Boa noite, Ulisses. Grande jogo. O Fluminense tem um bom time, mas o Palmeiras é melhor. Jogaram duas vezes pelo brasileiro, uma vitória para cada lado, e fazem uma semifinal realmente espetacular. Eu acho que, para o jogo de ida, o ideal do Palmeiras é voltar com a vantagem do mando de campo aqui, porque tem um time melhor que o tricolor. Mas o Fluminense também é copeiro, Quesada, será um grande jogo, Quesada.
3: É, pra mim, um jogo muito igual, Pretzel e Ulisses, né? Dois grandes jogos, eu espero, tô nutrindo essa expectativa. Esse no Maracanã e depois a volta na capital paulista. E um duelo bem aberto, embora o Palmeiras jogue em casa, né? Claro que tem muito a ver com o jogo de hoje. Se o Palmeiras conseguir uma vitória contra o Fluminense, será o melhor cenário. Embora eu acho que um empate já está de bom tamanho. E esse empate vai manter viva a possibilidade do Fluminense vir para São Paulo e também buscar essa classificação. Uma curiosidade, não é? O novo comando do Flu com o Marcão, Ulisses, começou justamente logo após a saída do Zubeldía, num duelo no Maracanã, já citado aí pelo Pretzel, na vitória por 3-2 do Fluminense sobre o Palmeiras, né? Dali para cá, o Fluminense é outro time. É outro time, né? Time que consegue encarar outras grandes forças do futebol brasileiro, como o Palmeiras. Então, estou esperando um duelo muito igual, um duelo muito bacana nesses dois jogos que o Palmeiras e o Fluminense farão. Um no Rio, nessa noite, e depois na volta em São Paulo.
0: O futebol da Bandeirantes volta já já para Fluminense e Palmeiras, torcedor do Brasil.
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0: Palmeirantes, com você, torcedor brasileiro, Palmeiras e Fluminense, Fluminense e Palmeiras vão jogar. É Libertadores da América, torcedor do Brasil, Bruno Milhozzi, volta ao campo de jogo. Maraca, Rio de Janeiro, mais um destaque do time do Palmeiras, Milhozzi.
1: Vamos lá, Ulisses, com mais informações da equipe do Palmeiras para o jogo de hoje e na formação montada pelo técnico Abel Ferreira, a escolha que ele teve de colocar o Marlon Freitas de volta no time. O Sosa estava recuperado de um trauma na coxa, seria opção no setor ofensivo. Está no banco de reservas. Assim como o Paulinho, que voltou contra o Corinthians depois de um longo tempo afastado, segue à disposição. Mesmo com atacantes, Abel e João Martins decidiram. O time mais fechado. O empate aqui é legal para quem sabe definir em São Paulo essa a estratégia do Verdão para o jogo de logo mais, Ulisses.
0: No futebol, tá, Palmeirantes, para você, torcedor brasileiro. Jogão de bola, Palmeiras e Fluminense, Fluminense e Palmeiras. Mais um destaque do Flu.
1: Mais informações da equipe do Fluminense, que tinha também uma dúvida durante a partida. René, com dores do tornozelo, não foi utilizado pelo técnico Margão, fica no banco de reservas. Arana, lançado à escalação titular. Um detalhe, hein? Reedição do primeiro jogo do Fluminense na história da Libertadores, 1971. O Fluminense venceu o Palmeiras no único encontro das equipes até aqui na história da competição continental.
0: No futebol, tá, Bandeirantes? É jogão de bola, tem Fluminense e tem Palmeiras pra você, torcedor brasileiro. Microfone da Bandeirantes em campo. Já já a gente vai voltar pra analisar tudo isso e muito mais. Antes, Guilherme Agrela traz um destaque do QG Bandeirantes de Esportes. Boa noite, Agrela.
2: Fala, Ulisses, tudo bem? Ótima noite a você e a todos que nos acompanham aqui na Bandeirantes. Mais cedo você acompanhou Atlético Mineiro 3, Montevideo City Torque 0 pela semifinal, jogo de ida da Copa Sul-Americana. Ontem o Vasco da Gama venceu o Boca Juniors fora de casa, placar de 1-0. Portanto, neste momento, temos uma final brasileira da Copa Sul-Americana lá em Barranquilla, na Colômbia. Além disso, temos também amanhã outra semifinal da Copa Libertadores entre Estudiantes e Flamengo. O Flamengo que estreia fora de casa aí nesta semifinal da competição. E também tempo para destacar a Champions League aqui na Bandeirantes, porque mais cedo deu Liverpool em cima do LASK por 6-3 fora de casa, além de Feyenoord 3 como 2, Manchester City 2, PSG 4, Bodo Glimt venceu o Borussia Dortmund por 1-0, o Aston Villa bateu o Fenerbahçe por 6-0 e o Real de virada venceu a Roma pelo placar de 4-3, Ulisses.
0: No futebol, da Bandeirantes para você, Palmeiras e Fluminense, Fluminense e Palmeiras, torcedor brasileiro, destaque agora vem do jornalismo Felipe Campbell, traz mais informações. Boa noite, Felipe.
3: A Comissão de Constituição e Justiça e Cidadania do Senado concluiu na manhã desta quarta-feira a análise da proposta de emenda à Constituição da Segurança Pública. O texto segue para o plenário após o presidente do colegiado, senador Otto Alencar, declarar prejudicados os destaques pendentes de apreciação. Na sessão, Otto afirmou que os autores dos destaques não estavam presentes para encaminhar a votação. Os três requerimentos foram apresentados pelo líder do PL, senador Carlos Portinho, e pediu a votação separada de emendas de Eduardo Gomes, Alessandro Vieira e do próprio Portinho. Antes de concluir a análise, a comissão aprovou em votação simbólica ajustes de redação apresentados pelo relator, senador Rogério Carvalho, incluindo uma adequação para preservar as atribuições das polícias legislativas. Agora, a PEC ainda tem chance de ser votada hoje no plenário do Senado.
0: Obrigado, obrigado, Felipe. É o futebol da Bandeirantes pra você, torcedor brasileiro. Palmeiras e Fluminense, Fluminense e Palmeiras. Já, já pra você. Tem tudo isso e muito mais. 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Palmeiras e Flu, mas é Flu e Palmeiras porque é Maraca. 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
0: É o futebol da Bandeirantes pra você, Palmeiras e Fluminense, Fluminense e Palmeiras, Aluminiose, mais do Flu no Maraca.
1: Mais informações da equipe do Fluminense, Ulisses Costa, e também o retrospecto do Flu nessa edição da Copa Libertadores. Fluminense que passou em segundo na sua chave, até por isso fica defendendo fora de casa contra o Palmeiras, também passou em segundo, mas depois do mata-mata eliminou Rivadavia e Platense no sufoco para avançar a essa fase da competição. No final de semana contra o Flamengo, muitos titulares foram preservados, de resto, ausências importantes. Cano e John Kennedy entregues ao departamento médico por conta disso. Hulk, homem solitário como centroavante no Flu no jogo de hoje.
0: E o Verde, o Verdão!
1: Que tem também outro plano interessante montado pelo técnico Abel Ferreira no sistema ofensivo. Flaco Lopes como centroavante, um jogador que gosta de movimentação, mas hoje, com 22 gols na temporada, tem a confiança absoluta para comandar o ataque do Palmeiras. Com John Arias flutuando e Andreas Pereira mais solto devido aos volantes, é o Palmeiras que quer comandar os contra-ataques, como fez quando eliminou o Cerro Porteño e a LDU nas últimas fases da Copa Libertadores.
0: O futebol da Bandeirantes traz Palmeiras e Fluminense para você, Fluminense e Palmeiras. A bola vai rolar já já. Você ligado no microfone de maior tradição do rádio esportivo no Brasil. Em instantes, a Bandeirantes vem para conferir os times para você. Vamos conferir agora? Tá prontinho os times escalados? Vamos para conferir Palmeiras e Fluminense, Fluminense e Palmeiras, começando pelo mandante do jogo no Maraca. Vem o Fluminense!
1: Escalando o tricolor do técnico Marcão, que manda campo no gol. Um, Fábio. Na direita, 23 para Guga. Na zaga, 3, capitão Thiago Silva, 29, Milan. Pela esquerda, Arana veste a 13. Meio de campo, de 8, Martinelli. 16, Nonato. 10 para Paulo Henrique Ganso. No ataque, 17, Canóbio. 11, Savarino. Centroavante, Hulk, veste a camisa 7.
0: No futebol da Bandeirantes, de novo Fluminense.
1: Com Fábio, Guga, Thiago Silva, Milan, Guilherme Arana, Martinelli, Nonato, Paulo Henrique Ganso, Canóbio, Savarino e o incrível Hulk.
0: A Bandeirantes vem para conferir o banco do Flu.
1: As opções de Marcão, Pitaluga, Samuel Xavier e René, Igor Rabelo, James, Wesley, Natan, Hércules, Otávio, Soteldo, Lúcio Acosta, Serna e Castilho.
0: O futebol da Bandeirantes em campo, torcedor brasileiro. A Bandeirantes vem para escalar o Verdão. Vem Palmeiras, vem Verdão!
1: Como sonho do tetracampeonato da Copa Libertadores, técnico auxiliar João Martins manda campo Palmeiras no gol. Com 1, Carlos Miguel. Na direita, 4, Giai. Linha de zaga de 3 homens. 2, Barbosa. 15, Gomes. 26, Murilo. Pela esquerda, Piqueires veste a 22. Meio de campo de 17, Marlon Freitas. 30, Lucas Evangelista. 8, Andreas Pereira. À frente, 11, John Arias. E 42, o centroavante Flaco Lopes.
0: No futebol da Bandeirantes, torcedor brasileiro, Palmeiras e Fluminense. De novo, Verdão!
1: Para a semifinal da Copa Libertadores, jogo de ida com Carlos Miguel no gol, Giai na direita, Barbosa, Gomes e Murilo na zaga, Piquerez pela esquerda, meio de campo de Marlon Freitas, Lucas Evangelista e Andreas Pereira. À frente, João Marias e o argentino Flaco Lopes.
0: O futebol tá antes para você, torcedor brasileiro. Quem? Quem é o banco? Qual é o banco? Qual é o banco do Verde?
1: Opções para o João Martins, Lomba, Kelvin, Arthur e Fux, Martínez, Larson, Luiz Pacheco, Felipe Anderson, Maurício, Sosa, Heitor e Paulinho.
0: No futebol da Bandeirantes, para você, torcedor brasileiro, quem apita o jogo?
1: Arbitragem argentina, de Facundo Tello, auxiliado por Juan Belatti e Gabriel Chad. Quarto árbitro é Nazareno Araza. Quem cuida do VAR é o também argentino Silvio Truco.
0: É o futebol da Bandeirantes para você, para Palmeiras e Fluminense, Fluminense e Palmeiras. Análise e opinião da Bandeirantes, os comentaristas Bandeirantes, Leandro Quezada e Alexandre Pretzel falam.
9: Olha, eu acho que a escalação do Palmeiras é bem equilibrada. Óbvio que se o Vitor Roque tivesse condições, ele jogaria. E aí o Arias provavelmente ficaria no banco de reservas, repetindo a escalação da semana passada, no jogo contra, por exemplo, a equipe do Bahia, quando o Arias veio. Lá da data FIFA, né? Depois tem a saída do Marlon Freitas no jogo contra o Corinthians e a volta do Arias, que eu também gostei, mas aí pela fragilidade do meio campo do Corinthians. Hoje, aí sim, o time do Palmeiras com Evangelista, Andreas Pereira e Marlon Freitas, dois alas, os três zagueiros, e o Arias, né, solto na frente para jogar com o Flaco Lopes. Gosto dessa escalação, é uma escalação equilibrada, não é uma escalação retrancada, porque o Barbosa também está jogando bola. Eu não sou muito fã dos três zagueiros, Quezada, mas eu gosto dessa formação. Por quê? Porque é um mata-mata. É diferente de um jogo de pontos corridos, por exemplo. Eu não sou fã do Barbosa, mas nesse esquema ele está jogando bem nos dois últimos jogos. Jogou bem. E aí o Abel mantém no time e traz o Arias ao lado do Flaco Lopes. Vai pegar um Fluminense que vai vir com três atacantes, que o Savarino vai ser o meio atacante, mas atacante mesmo. Contra o Curitiba ele fez três gols, fez uma grande partida pelo Campeonato Brasileiro. No Fla-Flu ele não jogou bem, mas é um time também equilibrado. Acho que vai ser um jogo parelho e um jogo cheio de cautela e cheio de detalhes, porque é jogo de ida, né? O que sabe, não decide nada hoje, só na semana que vem.
20: É a tal história do jogo de 180 minutos, né? Em que o primeiro jogo seria um primeiro tempo e o segundo jogo um segundo tempo de uma partida completa. É, dá para entender, funcionou muito bem, né? Era uma busca pelos três zagueiros, o Abel fez todos os esforços para tirar o Barbosa, que fez muito sucesso no Botafogo, né? Que chegou à final de Libertadores, inclusive, né? Contra o Atlético Mineiro do Hulk, né? E esse trio realmente dá uma sustentação defensiva incrível. Eu estava dando uma olhada aqui no Campeonato Brasileiro, viu, Pretzel e Ulisses? Você viu quantos gols que o Palmeiras tomou no Campeonato Brasileiro? Só 22 gols, cara. Dá menos de um gol por partida.
9: 30 esse é um número,
20: pô, excepcional, né? Agora é o seguinte, a gente também tem que encerrar um pouquinho com aquela ideia, né, Précio, de que, joga com três zagueiros, o time é defensivo. Não. Se você liberar os dois laterais, esse time fica mais ofensivo ainda, né? Porque aí você dobra para atacar, no caso hoje do Palmeiras, o Piquerez pode fazer esse papel com o Flaco, de repente, abrindo em algum momento, porque o Flaco não é um cara que só fica lá na área. O Arias também fazendo o mesmo trabalho, ora na esquerda, ora na direita, embora a melhor versão do Arias seja na direita, onde ele se consagrou campeão da Libertadores, né, pelo Fluminense contra o Boca, no Maracanã, com o comando do Diniz. Então, acho que é interessante, sim. Agora, vai encontrar o adversário mais difícil desses últimos tempos. Me ajuda aí. Corinthians, super fraco. Não fez mais do que obrigação.
9: Bahia foi um amasso quinta passada.
20: Foi um amasso. O Ronaldo, né, goleiro de craque, nome de craque goleiro, acabou com o jogo, né? Defendeu tudo. E o outro jogo anterior, que o Palmeiras também...
9: Foi o Grêmio.
20: O Bahia
9: 0-0 com o Grêmio.
20: Jogou pra caramba. Exatamente. Com o Grêmio. O Everton fechou o gol.
9: Antes da data FIFA.
20: Agora vamos combinar, três adversários que não estão no mesmo patamar do Fluminense. Então hoje a parada é diferente. Até o Ulisses estava elogiando o Hulk, concordo plenamente. O Hulk mudou esse status do Flu. O Ganso vai jogar ali mais próximo. Savarino e o Canobi estão em boa fase. Esse meio campo é muito bom, com o Nonato dando proteção. O Martinelli, o organizador. E na defesa, com um goleiro espetacular, histórico, né? Veteraníssimo, mas de uma qualidade de um jovem. E o Thiago Silva, que não serve mais para a seleção, mas para o Fluminense realmente é um jogador extraordinário.
9: Eu gostei da festa, né? A gente tem que valorizar mais esse tipo de festa, né? O futebol brasileiro está muito chato, muito politicamente correto, ó, esses protocolos aí, né? Mas a festa que a torcida do Fluminense fez, muito bonita, com o tamanho do jogo, né? Com o tamanho do jogo. Balões, sinalizadores, é festa mesmo. Tem que deixar fazer. Não atrapalha o início da partida, nunca atrapalhou. Então acho que tem que parar um pouquinho do politicamente correto que tem aqui no Brasil. Aqui no Brasil não pode nada, não pode guarda-chuva, não pode bandeira, não pode nada, né? Então acho que tem que mudar um pouco também a nossa filosofia.
20: Tem um movimento para liberar a volta dos bandeirões, mas até hoje, pelo menos aqui em São Paulo. E bebida porque alcoólica, né?
9: Eles tratam como armas as bandeiras, né? Eles continuam, a segurança pública trata a bandeira como arma, infelizmente. Né?
20: É, porque antigamente, Preto, eu não sei como é que era lá no Sul, mas aqui os caras usavam bambu e escondiam armas e drogas dentro da...
9: Isso. Mas isso aí foi a partir de 93, lembra? É. Porque antes era uma festa também.
20: Era uma festa. Bom, era lindo, né?
9: É lindo. Década de 70 e 80 era lindo, né? Somos saudosistas? Ué, fazer o quê?
20: Que a gente viveu isso,
9: quem
20: né?
9: Quem viu, viu, né?
20: É, quem não viveu quem não tá entendendo o que a gente tá falando, mas seria muito legal essa nova geração. A Grela tá aqui e não viu isso, né? Não. A Grela também já foi torcedor de arquibancada, nunca deve ter visto isso.
9: O Grela queria Palmeiras e Fluminense, sabe aonde? No Teatro Municipal no Rio.
20: Sim.
9: É isso.
20: Com todo mundo fazendo assim, ó.
2: É, isso. Mas por que isso com você, Agrela?
21: É, eu não sei, acho que é amor.
9: Carinho.
21: Né? Amor e carinho, aí. Exatamente.
20: É, não à toa ele é chamado de Nutelinha da redação. Aqui.
21: Ou Pretzelzinho.
0: Pretzelzinho. Árbitro que do é um jogo, ô Miliazzi.
22: É o Facundo Tello, árbitro de Copa do Mundo, Ulisses Costa, argentino, toda a equipe argentina e o dono do VAR é o Silvio Truco.
0: Futebol da Bandeirantes, arbitragem boa.
9: Ótimo. Facundo Tello é um dos melhores árbitros, se não o melhor árbitro sul-americano.
20: Como que é o sobrenome do cara do VAR aí?
9: É o Silvio Truco. Eu não sei jogar truco. Não sei jogar.
20: O Vinícius é bom no truco, né? É, tomara que a arbitragem seja decente. Ontem eu fiz um jogo, só pra salientar aqui, o Gomes fez uma grande bobagem ontem. Um monte de gente xingando o Piero Maza. Quando o árbitro ele não aplica a regra, a gente reclama. Eu pelo menos defendo que o jogador fale o menos possível com o árbitro. E ontem o Gomes perdeu totalmente as estribeiras, cara. Foi lá, tomou amarelo, empurrou o adversário, empurrou o árbitro, pediu para receber, né? E quase prejudicou o Vasco da Gama. Então acho que passa muito também essa crítica que a gente faz aos árbitros, seja aqui nas competições nacionais e nas sul-americanas, né? Como hoje na Libertadores, para que a boleirada ajude um pouco mais a arbitragem, porque os caras enchem a paciência. Ninguém respeita o árbitro. Não estou aqui passando pano, porque eu acho que tem muita coisa para melhorar na arbitragem, mas entender que jogo da Libertadores com esses gringos é diferente do apito no Campeonato Nacional.
9: Ele estava na Copa do Mundo, Facundo Tello. É um grande árbitro, pelo menos aí, na minha opinião, é claro, né? Quem é que são os melhores na América do Sul hoje? O Jesus Valenzuela, eu gosto, né? Tem muita gente que não gosta. É, aquele Esteban Stoich é arrumador de jogo, eu acho.
20: O Rodan é serião.
9: O Rodan é experiente, né?
20: Caseirão, né?
9: Sabe levar o jogo, né? É. O Rodan me lembra o Néstor Pitana, lembra? Que apitou final de Copa, inclusive.
20: Mas bom mesmo era o Castrilli, né? Castrilli, né?
9: Lembra que eu fui entrevistar ele lá na Copa de 2010, lembra? A última pergunta. E aquele jogo Corinthians e Portugal, ele levantou e saiu. Javier Castrilli.
20: Carlos Amarilla, lembra?
9: Carlos Amarilla também. Saudades daquele jogo Corinthians e Boca,
20: tem
9: lembra?
20: Outro com o Carlos Comari. Tem outro famoso também que roubava todo mundo. Ubaldo Aquino, que era chamado popularmente de Robaldo.
9: É um dos melhores apelidos que tem. Robaldo Aquino.
20: O Amarilla e o Boca. O Amarilla e o Ubaldo Aquino são dois árbitros que o Boca adora. Você vai lá no Boca, tem a foto dos dois ali.
9: O Amarilla, lembra depois daquele Corinthians e Boca? Nunca mais apitou. Nunca mais apitou.
0: Foi despedida, fez o serviço exatamente. E nunca mais apitou.
9: Tinha um equatoriano também, lembra na Copa de 2002? Byron Moreno, apitou um jogo só. Coreia, Itália e nunca mais apitou.
20: Verdade. Tá ali um fumacê danado lá no Maracanã também, hein?
22: Muitos sinalizadores e uma fumaça agora toma conta do gramado. Vou falar, a festa da torcida do Fluminense é um negócio impressionante, viu? A gente vê jogos do Flamengo por aqui. A festa do Fluminense me parece maior, mais agitada do que normalmente é a do Flamengo.
20: Ah, o Pretzel deu a ideia que se der uma final Fla-Flu na Libertadores...
9: No Maracanã.
20: Podia ser no Maracanã.
9: Não tem sentido sem emotividade.
20: Acho que vai dar Palmeiras na final, mas se der um Fla-Flu seria realmente... muito mais legal do que jogar lá na terra da Shakira, né? Com todo o respeito. Barranquilla?
9: Aqui, exatamente.
20: Essa é sul-americana.
9: Sul-americana,
20: né?
9: Que deveria ser Vasco e Galo, também tinha que ser em Brasília.
20: A propósito, gente, Palmeiras e Flamengo outra vez em Montevidéu, não, né? Ah, vamos mudar essa parada, não funciona. A gente quer imitar a Champions League, a gente não tem estádio. Tirando o Brasil, que tem uma pancada de estádio bom. Tudo pronto aí, Ulisses, para Palmeiras e Fluminense no Velho Maraca.
0: Muito bem, vai começar o jogo, tudo pronto para a bola rolar, para você ligado no microfone da Bandeirantes, torcedor ouvinte no Brasil, vai começar o jogo, saída que pertence ao time do verde, vai tocar na bola o Palmeiras, apito o árbitro, toca na bola o Palmeiras, ela rola, deixa ela rolar. Você quer emoção? Vem comigo, torcedor brasileiro. Agora já volta com o time do Fluminense que está jogando com o Fábio. Fábio domina no campo de defesa para o time do Fluminense. Solta a jogada na nossa zaga central para Thiago Silva. O experiente Thiago Silva abre na direita para o toque de baracurtinho de Guga. Guga volta para Thiago Silva que prende para o time do Fluminense. Flaco Lopes vai fazer pressão. A abertura vem pelo setor de esquerda no campo de ataque. Tenta o toque curtinho no setor intermediário na direita. Guga tira. Afasta o perigo. Volta o time do Palmeiras. Mas está jogando errado o Piquerez. A bola volta com o time do Flu que parte no comando de ataque. Tentou o toque de bola. Jai vem para consertar, levantamento à frente para Arias, dominou Flaco Lopes, saiu na cara do gol, mas está impedido, hein? Aponta o bandeira do jogo, impedimento para a equipe do Fluminense bater.
22: E a ideia do Palmeiras justamente é essa, explorar o faro do seu artilheiro que incomoda demais o setor defensivo do Fluminense. Marcação em cima com este jogo acelerado por parte do Verdão.
0: 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A bola já volta no toque de bola, tenta ser jogando pela direita. Domina o time do Fluminense, vem pro toque de bola com o Guga. Ele domina, tenta o passe de bola contigo no intermediário. O jogo já está paralisado. Está marcada a falta em Canóbio. É falta cometida pelo Barbosa na direita. Campo de ataque para a equipe do Fluminense bater próxima linha de videogramado.
22: E a cobra rapidinho com o Paulo Henrique Ganso, organizador do meio de campo, tenta articular o Flu no campo de ataque.
0: A bola volta, volta com Ganso, Ganso domina, tenta o toque, levar para Hulk, Hulk tentou buscar Canobi, não consegue, a bola volta de graça na direita. Recolhe com Ganso, Ganso domina para Guga, Guga prende o lance curtinho para Paulo Henrique Ganso, Ganso domina, solta a jogada pelo setor de esquerda, abriu para Savarino, Savarino prendeu para a direita no campo de ataque, tanto passe de bola, vem para dominar o time do Verde, tentou sair jogando errado o time do Palmeiras, Arias tentou girar, não consegue, toque errado na bola Marlon Freitas, ela volta, volta com o time do Fluminense, que domina do campo de defesa e sai jogando. Recorde o time do Fluminense, vem pro toque, levada pelo setor de direita, prende o lance novamente o time do Flu, já domina pelo setor intermediário, levantamento vem à frente, o toque, levada na zaga central, prendeu novamente Milan, Milan prende o lance pro time do Fluminense, para ser jogando pelo seu campo de defesa, na esquerda tem aberto no toque, de bola, Arana pede, a abertura vem pelo setor de direita para Paulo Henrique, Ganso de três dedos, vai pro lançamento pro Hulk, enfiou pro Hulk, dominou em frente, a marcação deu para trás, tentou tocar, viu, bateu baixo da bola, lá subiu. Foi embora para a linha de fundo. Paulo Henrique Ganso de três dedos deixou o Hulk na cara do gol. Na

0: para já volta o toque de bola, contigo novamente no toque, recolhe novamente o time do Fluminense, tenta ser jogando pelo setor de esquerda, ele abre a jogada no toque de bola, Coutinho de Ganso, ele divide do campo de retaguarda, recolhe a jogada curta pelo campo de retaguarda com o Milan, Milan já prende em cima da marcação no primeiro, deixa a bola passar com Martinelli, Martinelli prende o lance, recolhe para o time do Flu, recolhe o Martinelli para o time do Fluminense, abertura vem para a direita, tenta o toque de bola, Guga, Guga volta na sua zaga central, sai jogando Coutinho com o Thiago, Thiago Silva domina para o time do Fluminense para tocar do campo de defesa, abre para Milan, Milan já prende a jogada pelo setor de esquerda, gira a jogada, vem para o passe de bola, Coutinho no meio para Savarino, Savarino abre, é para Thiago Silva, toca a bola o Fluminense no seu campo de defesa, você ligado na Bandeirantes, a Bandeirantes com você, é semifinal de Libertadores da 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Agora já volta, volta no toque de bola, recolhe novamente o time do Fluminense para ser jogando, prende o lance o time do Flu pelo campo de defesa, a abertura vem para Guga, ele domina para Thiago, Thiago recolhe novamente no campo de defesa, abre a jogada curtinho com o Milan, o time do Palmeiras aperta na marcação, Arias tenta ganhar, Ganso solta a jogada pelo setor de esquerda, vem para quinta, vem para o toque de bola errado, ganha a bola o time do Palmeiras, abertura para Flaco, perigosíssimo, ele domina dentro da grande área, sai dela, ficou difícil, 1, 2, 3 do Fluminense para marcar, domina o Flu, sai jogando no campo de defesa pelo setor de esquerda, já prendeu novamente Savarino, Savarino vem para o toque de bola, recolhe para Ganso, Ganso tenta o levantamento errado, bola volta com o time do Palmeiras, tenta descer, Giai, passa mal, Ganso recupera, ele prende o lance, aperta na marcação do time do Palmeiras, tenta descer pela esquerda, o árbitro para, tá marcando a falta, campo de defesa para o time do Flu bater.
1: E olha que interessante, hein? O Ganso voltando, Lissins, ajudando na saída de bola e também na marcação, já cobra rapidamente, se movimentando bastante o camisa 10 do Flu.
0: 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Você confere, jogados para você conferir, 5 minutos de bola rolando o primeiro tempo de jogo, girando o placar, Libertadores da América, semifinal, vale vaga para a final, mas é só o jogo da ida. Maraca, Rio, continua Palmeiras e Fluminense, Fluminense e Palmeiras 0-0, Agrela.
2: Ulisses, hoje mais cedo pela UEFA Champions League, Endrick liderou a vitória de virada do Real Madrid sobre a Roma por 4-3, entrou no segundo tempo, fez um gol e participou de outros, vitória do Real Madrid na segunda rodada da competição.
0: 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A bola já volta, volta no toque de bola, tenta descer pelo setor de esquerda, prende o lance, curtinho no campo de defesa, já sai jogando o time do Fluminense, abre a jogada curtinha pela esquerda, vem pro toque de bola, curtinho no meio, prendeu, prendeu, curto no meio, recolhe a Arana, Arana prende o lance, gira para intermediária para Milan, Milan para Thiago Silva, Thiago Silva domina pro Fluminense, abre para Guga, Guga domina, tem Ganso aberto, enfiou para Paulo Henrique, Ganso que rola a jogada no setor intermediário para Canóbio, ele volta para Ganso, Ganso domina, enfia a jogada no campo de ataque, deu para Hulk, não erra um passe, o Ganso é impressionante, a abertura vem para Paulo Henrique, Ganso faz o giro, toca inteligentemente a bola já recomeça novamente o time do Fluminense, lançamento para o toque de bola de Guga, Guga domina para Ganso, Ganso prende no campo intermediário, Martinelli pede, Ganso enfia a frente para o toque de bola de Hulk, Hulk para Canóbio, Canóbio lançou pela direita, tá impedido, hein, vem pelo narrador.
1: E você acertou, Ulisses, demorou um pouquinho, mas a arbitragem realmente sinalizou, estava à frente o Canóbio pela ponta direita, tentou a bola nas costas ali do Piquerez, que não acompanhou, mas não valia mais nada, a bola do Palmeiras no campo de defesa.
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3: Queria falar um negocinho aqui, né, porque você elogiou a qualidade técnica dos jogadores do Fluminense, né? Podem falar o que quiser do Diniz, mas ele deixou alguma coisa no Fluminense que é esse DNA. A bola não queima no pé dos jogadores. E olha, o sistema defensivo está muito bem montado do Palmeiras. E mesmo assim, o Hulk, o Ganso e o Canóbio conseguiram fazer aquela bela jogada, aquela trama, aos 3 minutos do primeiro tempo. Ganso, isso é algo muito positivo.
4: O Ganso fez 37 anos segunda-feira, dia 12 de
3: incrível,
4: outubro.
3: Incrível, né?
4: Eu sou fã do Ganso. Também. Acho que ele é o pensador do futebol.
0: Se não tivesse tido problemas como teve de joelho, de cartilagem...
3: Muitos.
0: Fez muita
3: jogador
0: falta.
3: Jogador para 3 Copas brasileiro. Do Mundo. Fácil.
0: Era para ter ido já em...
3: Em 2010 ele tinha condições, mas o Dunga fez o favor de não levá-lo, nem o Neymar.
0: Né? E levou o Kaká machucado. A bola volta do toque, ele para tentar descer o time do Palmeiras. Abertura vem para Marlon Freitas, deu para Arias. Arias tentou domínio, ganha escanteio. E está dando tiro de meta, hein? Tiro de meta para a equipe do Fluminense bater. Ele toca por último na bola, segundo o árbitro.
1: E olha as vaias do Maracanã no primeiro lance do Arias no jogo, hein, Ulisses? Gritos de Judas, direcionados ao camisa 11, que trocou o Fluminense pelo Palmeiras.
4: Se não suportar...

0: Atavaia é pipoqueiro. Jogador de Copa do Mundo, né? E outra, se fizer um gol, olha só, tem que fazer aqui, ó.
1: E vem para o jogo, o time do Palmeiras, bola volta para Evangelista, voltou para o cara errado. Ele recomeça para Marlon Freitas domina para o time do Palmeiras, tenta descer pelo setor de direito do campo de ataque. Vem para a finta, Marlon Freitas recolhe a jogada, abriu para o meio de campo para Murilo. Murilo domina para o time do Palmeiras, tenta ser jogando com Gomes. Gomes já recolhe pelo seu campo de defesa. Ele estica a jogada para o comando de ataque, chuta pelo setor de esquerda, campo de ataque, desce o time do Palmeiras. A abertura foi feita à frente, tenta o toque de bola, vem para ganhar, tira a Guga. A bola volta com o Canóbio, que domina do campo de defesa e está jogando. Prende o lance e Guga para o time do Fluminense. Se gira, jogada para Martinelli. Ele vem para o toque, ele para Paulo Henrique Ganso. Ganso limpa de um lado, outro volta do campo de defesa. Pra começar com Arano, o time do Fluminense. 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E vem áreas da marcação, o árbitro marca falta. Tá parado o jogo, tá marcada a falta para a equipe do Fluminense bater.
2: Mais uma vez, gritos e vaias para cima do John Arias, que fez a falta no Savarino. Voltou driblando para recompor o time do Fluminense, acabou sofrendo a falta. Bola para o Flu, 0-0 Maracanã.
1: 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A bola já volta no toque, ele para tenta descer novamente o time do Palmeiras. Abertura para Barbosa, Barbosa domina do campo de defesa. Ele solta a jogada para Piqueires, Piqueires domina do toque, ele para contigo do setor intermediário para Evangelista. Faz o giro, gira, toca para trás, recolhe a jogada para Marlon Freitas abre pelo setor de esquerda para Piqueires. Piqueires domina, pode inverter na direita para Giai. Lindo lançamento para Giai. Dominou pela direita, desce verde, recolhe no campo de ataque, vai para cima, Palmeiras, que eu curto essa descida. Domina para o setor de ponta, vem para a finta, tenta o toque de bola. Recomeça o Palmeiras com o Murilo. Murilo domina para o time do Palmeiras, tenta girar a jogada, já gira pelo seu campo intermediário. Recolheu Barbosa, enfia mal. Martinelli recupera, sai com o Guga. Vem para cima, Flaco Lopes aperta. A bola volta, curtindo do campo de defesa. Para ser chegando, domina do campo de retaguarda. Prende o lance, Andrés Pereira demora para chegar. Recomeça com Thiago Silva, o time do Fluminense, para sair jogando. 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E vem pro toque de bola, time do Palmeiras foi lento, não se perde a jogada novamente, Marlon Freitas, a bola falta do toque de bola, tenta descer o time do Palmeiras, recolhe, vem Barbosa para cima da marcação, bola bate no Gizão. Aí parado o jogo, tá marcado, bola parada, bola ao chão, Martinelli tocou, bateu no Jair, bola, bola para a equipe do Fluminense, sério, jogando pela circunferência central do gramado. O tempo não para, Bandeirantes marca. 11 minutos de bola rolando, é o primeiro tempo de jogo, girando o placar, liberta. Você confere, Flu 0, Palmeiras também 0, vale vaga para a final, é o primeiro jogo da semifinal no Maraca, quarta-feira que vem volta. 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
2: Polícia de informação do repórter Bandeirantes, Luiz Fabiani. Ranieri tem lesão no menisco, vai passar por cirurgia e só deve voltar a jogar em 2027, Ulisses.
1: É bola no campo de ataque, domina, tenta descer novamente o time do Fluminense. Palmeiras lento, perto, a jogar a bola volta com o time do Flu. Hulk tentou enfiar Martinelli no campo de ataque, vem para rasgar Marlon Freitas. A bola volta, Giai na dividida, ele ganha o lance, Marlon Freitas complementa a jogada, vem para tirar dali, bola volta, volta com o toque de bola do Thiago. Recolhe para o time do Flu, que domina pelo setor intermediário do toque, ele bola curtinho novamente no meio, recolhe pelo setor de esquerda, arena solta, solta a jogada para Savarino, Savarino volta, a jogada curtinha pelo meio de campo, domina com um toque de bola curtinho novamente, Nonato prendeu o giro, abriu jogada pelo comando, tentou o toque de bola novamente, o time do Fluminense tentou ser jogando com o gancho, tomou um tranco nas costas, caiu para a volta, para a ponta, recolhe novamente, vem para finta, tentou o drible Canóbio, chega. Foi para fora na tentativa do Guga, me desculpem. É escanteio para o Fluminense bater pela direita.
2: É o primeiro escanteio do jogo a favor do Fluminense. Olha só da Flu. Palmeiras corre atrás da bola. Primeiro tiro de canto, vem para a cobrança a equipe do Fluminense.
1: 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É bola do campo de ataque, vem para a cobrança de escanteio. Escanteio novamente no campo de ataque para o time do Fluminense bater. Savarino vem para a cobrança pelo setor de direita. 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Savarino para a cobrança de escanteio. Ele vai partir para a bola, vai para o levantamento dentro da grande área. Escanteio vai ser cobrado. Vem para a marcação, aperta Barbosa em cima do Thiago. Escanteio para o Fluminense, levantamento. Na boca do gol, bola tocada para trás, toque em cima do Murilo, pega, pega Carlos Miguel.
2: Faltou presença de ataque agora para o Fluminense, não é? A bola que realmente pingou dentro da área e o Flu não apareceu para concluir. O Palmeiras se aproveita bem a defesa,
3: Carlos Miguel segura o 0-0.
1: É 0-0, é o placar do jogo. 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Abraça a volta do toque de bola contigo no setor intermediário do meio do campo de defesa, tenta descer Guga, toma um tranco, toma um toque de bola do Flaco Lopes, o árbitro para, marca, falta para a equipe do Fluminense bater no campo de defesa pela direita.
3: E eu vi o João Martins falando com o Giai, ó, chega junto, tenta fazer uma falta para dar uma parada, porque o Fluminense vai para cima, quem sabe nesses pegas o Palmeiras não desacelera o time do Flu.
0: Quatro faltas cometidas pelo Palmeiras, nenhuma do Flu, quatro cometidas pelo Palmeiras.
1: A bola volta no toque de bola contigo novamente do meio do time do Palmeiras para ser jogando. Lançamento vem à frente no comando de ataque, afasta a zaga, tira a bola, volta curtinha pelo meio de campo, recomeça o time do Verde. Levantamento vai ser feito à frente, Arias tenta chegar para ganhar, não consegue, a bola volta com o Evangelista aqui no meio para o time do Palmeiras. Ele se aprende o lance, tenta ser jogando no campo de defesa, recolhe a jogada curta. Marlon Freitas domina, tenta o toque de bola curtinho pelo meio de campo, já recomeça novamente para sair o jogando. Se aprende o lance curtinho novamente no comando de ataque, vai tentar o toque de bola na esquerda, invertida mal. Marlon Freitas põe para fora, lateral para o Flu bater. Domina o time do Fluminense, tentando descer da esquerda, campo de ataque. A abertura foi feita à frente com Arana. Arana tentou descer, vem para o breque, fica no chão. A bola vai embora, o árbitro está dando bola para o Palmeiras bater campo de defesa. Arana queria falta.
3: É, tentou cavar a falta pelo lado esquerdo, na dobradinha com o Canobi. O árbitro não caiu na dele. Tranco nas costas para a arbitragem, não foi nada. Tiro de meta, Verdão.
1: Pra você ligado no futebol da Bandeirantes, obrigado João Ribeiro, advogado Wilson Humano do Timão, tá ligado no microfone Bandeirantes, Toninho Alemão e Daniel Tranqueira, curtindo o sonsaço da Bandeirantes do 15 de Jaú. Obrigado pela audiência lá no Botecão do Franco Lupo em Jaú, com José Maia. A bola já volta no toque, ele bora tenta descer curtinho novamente no toque, recorde do campo de defesa, tenta o toque curtinho no setor intermediário, já domina, tenta finta o time do Palmeiras, mas o árbitro já tava parando, não deu saída de bola apenas. Apenas saída de bola para o Fluminense bater. O Flaco Lopes queria lateral, hein?
3: Conseguiu. Vai dar para o Palmeiras porque teve sim um toque na marcação do Fluminense. Giai vai cobrar.
1: É bola no campo de ataque, vem Jai para a cobrança. Ele se posiciona, vem para o levantamento à frente. 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Jai demora para bater, ele bate o lateral, tenta o levantamento à frente, volta com o Evangelista. Evangelista domina para Barbosa. Barbosa tem na esquerda aberto, recolhe para Piqueires. Piqueires prende o lance e tenta descer novamente o time do Palmeiras. A abertura vem para o campo intermediário. Já prendeu o Evangelista. Evangelista abre a jogada pelo meio, vem buscar áreas. Ele pega na bola, a torcida vaia. Ele vem para o toque de bola novamente, recolheu para Evangelista, que está jogando para o time do Palmeiras. 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Grupo Souza Lima, o tempo não para, Bandeirantes marca. 16 minutos de bola rolando o primeiro tempo de jogo, girando o placar da Copa Libertadores da América. Jogo de ida, semifinal, continua Palmeiras e Fluminense 0-0. O jogo da volta na próxima quarta-feira. 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
2: Ulisses, Arina Sabalenka foi eliminada na segunda rodada do WTA 1000 de Wuhan, na China. Perdeu para a norte-americana An Li por 2-7-1. Ela que é a segunda colocada no ranking mundial da WTA.
1: 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Leandro Quezada, Alexandre Pretzel fala. 0, Fluminense 0, Palmeiras.
4: Jogo bem tático até aqui, né? Eu tava vendo os números aqui, viu, Pretzel? O Fluminense chegou a 80% de posse de bola. Ele toca a bola na defesa, no meio, mas quando chega no último terço ali, não consegue criar nada. Só que ele lança aos 3 minutos, né, que o Canobbio mandou por cima. Então o Palmeiras faz uma forte marcação, trava o Fluminense em todos os sentidos, mas no ataque até agora o Palmeiras praticamente inexiste no duelo.
0: Para o Fluminense a bola não queima, né? O Savarino faz um bom jogo, o Ganso é aquele pensador e o Palmeiras um pouco assustado atrás. Os três zagueiros não estão se entendendo muito bem quando o Fluminense chega perto da área. O jogo bem parelho e até bastante duro, bastante intenso também. Só que o Fluminense até agora não fez nenhuma falta, né? Então isso diz muito sobre o jogo, sobre a posse de bola do Fluminense.
1: 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Domínio do toque de bola, tenta descer com Paulo Henrique Ganso. Ganso está aberto pelo setor de meia esquerda, que é pré-ataque. Domínio o time do Fluminense, parceiro jogando, prende o lance curtinho, toca a bola de pé em pé com um Nonato. Nonato já prende o lance, tenta o levantamento para o comando de ataque, vai para a finta em cima da marcação do primeiro, prendeu pela direita. Abre a jogada curtinha, Nonato. Ele recolhe para o time do Fluminense. Limpa a jogada, balança em frente ao seu marcador. Prende o lance para Martinelli. Martinelli soltou para Hulk. Ele bateu para o gol, vai ser golaço. Passa à direita do gol. O Hulk girou, dominou, bateu da entrada da área, a bola entrando no cantinho direito. O Carlos Miguel fez o golpe de vista, vai embora para a linha de fundo, tiro de meta para a equipe do Palmeiras bater.
3: Só suspirou o Carlos Miguel, porque não chegaria nunca nessa bola. O Hulk tem essa característica, domina, vira, busca o ângulo, por muito pouco não abre o placar.
1: Agora o Palmeiras tem que se ligar, não pode errar assim, mas vem verde, vem com o Arias que pega na bola, torcida do Fluvaia. Arias domina para o time do Palmeiras, vai para a finta, já desceu, abriu o compasso, tentou o passe, perde a bola, vem para ganhar do toque de bola novamente, Flaco ganhou no primeiro do segundo, tentou o drible, vem na esquerda para tirar a Arana. A bola volta com o time do Fluminense, com o Thiago já prende o lance, ele domina do campo de defesa, salta a jogada para a direita, vem para o toque de bola novamente, o time do Fluminense tenta partir do comando de ataque, vem Martinelli, prende o lance, solta curtinho, recomeça Guga, vem pro toque de bola novamente, Guga no campo de defesa pro time do Fluminense para sair jogando, é bola do campo de retaguarda pro time do Flu, a bola já volta, volta no toque de bola, frente, tenta levantar a frente pelo setor de esquerda, campo de ataque, sobe de cabeça, Murilo vem para tirar a primeira, tira a segunda, vem para rasgar dali de qualquer maneira, pode contar com a marca de amortecedor preferida pelos mecânicos, pode contar com a KG Nakata. Pretzel, que sabe o jogo, hein? Ah, errou, Palmeiras, vem Flu, bola solta na esquerda, tentou cruzamento, Canóbio pega em cima do Giai, vai embora. Escanteio, Fluminense na esquerda, só dá Flu no jogo.
3: Ligado no 220, o Fluminense, qualquer vacilo do Palmeiras, o Fluminense cobra, dessa vez com o escanteio, Hulk se posiciona para cobrar com a perna esquerda.
1: Gomes tira, ele põe para fora, é bola para cobrança de escanteio, novamente para o time do Paulo, do Fluminense, bater escanteio para o Fluminense cobrar, se posiciona para cobrança, Hulk para bater escanteio, Canóbio vai para a grande área, Thiago Silva e Milan também na grande área, escanteio, Fluminense levantamento bem, na primeira trave, péssimo escanteio do Hulk, sobe Evangelista de cabeça, tira a bola, volta para Arana, ele prende o lance para o time do Flu, tenta ser jogando pelo seu campo intermediário de defesa, soltou para Guga, Guga já prende lá pela direita do campo de ataque, vai para a finta, tenta o toque de bola novamente para o Fluminense, recomeça novamente, domina o time do Fluminense, toca a jogada Nonato, prende para Guga, Guga domina, ele volta a jogada para Arana, os dois laterais do time do Fluminense muito próximos, a abertura vem para Paulo Henrique, Ganso deslocado pelo setor de esquerda, ele gira, vem para o passe de bola, já domina o Ganso, prende para o time do Fluminense, que lindo passe para o meio de campo, arma a jogada curtinha, recolheu Nonato, bateu pro gol, ela vai embora, linha de fundo, Palmeiras dá muito espaço na intermediária de defesa do Verde, Ganso enxerga bem o jogo, Fluminense chega com perigo, tiro de meta, no chute do Nonato.
3: Mais uma vez o Ganso encontrando um buraco na marcação do Palmeiras, muito espaço para o Nonato carregar essa bola, se tivesse a finalização um pouco melhor, acertaria o gol, manda para longe, perde a chance o Flu, mais uma.
1: 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A bola já volta, volta no toque de bola curtinho, recolhe novamente no comando, vem para frente em cima da marcação. Já domina no toque de bola curto, recolhe o time do Flu, prende o lance, balança de um lado, o outro, Nonato vem pro toque de bola para Guga, Guga já abre na direita para Nonato, ele enfia no campo de ataque muito forte, tiro de meta, Palmeiras.
3: Agora afirmou demais. Mais o pênalti, o lançamento era para as costas da marcação do Piquerez, o Guga não chegaria, realmente muito forte, e o Gustavo Gomes está caído no gramado ali, pedindo algum atendimento, sentiu o capitão do Palmeiras.
1: 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Parado o jogo, Gomes caído no campo de jogo.
3: Me parece o tornozelo ou o pé direito, né? Gomes está trupicando por ali, se levantando agora, o capitão do Palmeiras. Vamos ver se consegue ter sequência.
0: É, na realidade, ele
1: aí, dividiu. Ficou sentindo o Gomes, isso. Tomou um pisão, hein, cara?
0: Ele dividiu rasgou com o Hulk. A meia. Dividiu com o Hulk. Quando ele, no pulo, quando ele chega no solo, ele torce um pouquinho o tornozelo. Mas acho que não é nada grave. Até está sem a chuteira agora, nesse momento. Acho que não é nada grave. Agora, não sei se tu concorda, Quezado, mas o Palmeiras está com grande dificuldade de saída de bola. Tá tendo que jogar na bola longa, porque sim, o Fluminense não permite que o Palmeiras...
1: Olha lá, rasgou a meia. Tô falando que rasgou a meia no calcanhar, o pisão do Hulk.
5: Fortíssimo, hein? É, o Palmeiras tem dificuldade para organizar a transição ofensiva, isso é fato. Agora, tem algo que eu acho que é importante. Um dos três zagueiros tem que sair um pouquinho pro jogo. Ao sair um pouquinho pro jogo na hora da marcação, vai evitar um chute do Nonato, do Martinelli, do Canóbio, do Hulk, que agora tentou o chute, entendeu?
4: porque eu, só foi eu falar, o Fluminense começou a encontrar espaços para chutar de média distância. É que a sorte do Carlos Miguel é que os chutes não foram tão bem executados. Mas o Palmeiras está ali na cabeça da área, ali na meia-lua da grande área, dando espaço para essa finalização da equipe do Fluminense. É um bom jogo, tático. Fluminense tem um bom time, hein, gente? A gente não exagerou, não, no nosso bom, esporte em debate. Hein?
0: Agora o Ganso está jogando solto, não tem velocidade, mas o passe dele é maravilhoso. E o time do Palmeiras está com o meio de campo que está tentando marcar, mas está correndo atrás da bola. Mesmo com um posicionamento de três zagueiros atrás e com o meio campo preenchido, o Fluminense já chegou perto da área três vezes. E isso mostra que o Fluminense está com qualidade com a bola no pé, com a posse de bola até o momento, Liss.
1: O Agrela que está com a gente aqui, se o jogo, onde ele queria que fosse o jogo, Preto?
0: Teatro Municipal.
1: 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Paralisado o jogo, tempo técnico nesse momento, o tempo para beber aquela aguinha, né? O tempo não para, Bandeirantes marca! 24 minutos e 30 de bola rolando. É o primeiro tempo de jogo, girando o placar da Libertadores da América, semifinal, jogo de ida. Continua para você! Fluminense 0, Palmeiras 0, Aguilela.
2: Ulisses, quartas de final, jogo de da Copa do Brasil feminina entre Internacional e Atlético Mineiro. No intervalo, o Galo vai vencendo 1-0, gol de Giovanna Barraca.
1: 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Tá sangrando o Gomes, hein? No tendão de Aquiles, ele tomou um pisão do Hulk ali.
0: Coloca uma gaze ali, um band-aid, né? Tá tudo certo, né?
4: Mas foi sem querer, né? Vocês não concordam? Acho que foi sem querer, o Hulk não teve intenção, mas é, na regra diz, não tem nada de intenção, mas pouquinho ele arrancava o pé do jogador do Palmeiras.
1: 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A próxima volta do toque de bola tenta descer contigo no campo e ataca, aperta na marcação, tenta arrancar novamente o time do Palmeiras. A vitória vem pelo seu campo de defesa, prendeu Barbosa sai jogando com Gomes. Gomes domina para o time do Verde, vem para o giro em cima da marcação para Murilo. Murilo recolhe para o time do Palmeiras, abre a jogada para Giai pela direita. Giai ameaça o levantamento, vem para o toque de bola, solta Coutinho no campo de defesa para Murilo, que está jogando com Carlos Miguel. Carlos Miguel domina para o time do Palmeiras, para ser jogando pelo seu campo de defesa. Já prende o lance, Carlos Miguel vai ter que rifar a bola. Ele bate à frente e tenta buscar a jogada com o Marias, também com o Flaco. Ele chega na marcação, Flaco tentou ganhar. Toca Arana na bola, desvia. Ao desviar, na volta da esquerda, campo de defesa com o Milan, que volta na zaga central com o Thiago Silva, que sai jogando. Recomeça novamente o time do Fluminense. Abertura para Ganso, sempre aberto nas linhas laterais do gramado. Ele prende o lance, o time do Fluminense sai jogando com o Nonato. Ele recolhe a jogada, já domina novamente Curtinho. Empurra para Guga. Guga recomeça para o time do Flu, que tenta ser jogador no campo de ataque. A foi feita, a frente estica, a jogada Savarino, a bola sai para a linha de lado. Lateral para o Flu bater.
3: Agora com dificuldade para sair da marcação do Palmeiras, que consegue organizar suas linhas, voltou bem na hidratação, dando menos espaço para Ganso e companhia.
1: 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A bola volta novamente com o time do Fluminense, que sai jogando pela direita do campo de defesa, Libertadores da América, placar de 0-0. É semifinal para você ligado no microfone da Bandeirantes, já do menino toque. Ele vai na bola, volta Curtinho no campo de defesa, recolhe o time do Palmeiras, prende a jogada curta no campo de retaguarda, já prende o lance Curtinho, Marlon Freitas, circunferência central do gramado, ele domina, toca de lado na direita, recolheu para o Evangelista volta para Murilo domina para Arias, toca na bola, a torcida já ameaça a vaia, já prende o lance, o time do Fluminense sai jogando, o time do Palmeiras prende a jogada com Marlon Freitas abre a jogada para Gomes levanta no campo de ataque, Andrés Pereira está no jogo, mas já perdeu. Dominou, mas já perdeu. Eu acho que o Andrés Pereira tocou na bola agora.
0: Tem razão. Tava só correndo atrás. Aliás, ele e o Marlon Freitas, né? Correndo atrás dos jogadores do Flu, que trabalham a bola com uma qualidade muito grande, né? Por enquanto, Fluminense melhor do que o Palmeiras. Já chegou três vezes na área do Verdão.
1: Olha. E vem pro jogo. Fábio tentou sair jogando, o Flaco tava lá para apertar. Me desculpe, Queçada.
4: Não, você tá certo. Agora é o DNA da saidinha do Diniz, né? Olha o Fluminense aí.
1: E vem para o jogo o time do Fluminense pela direita do campo de ataque, vai para a finta, recolhe na marcação, mas quem marca é Piqueires, ele marca muito, balança na marcação, tanto toque de bola novamente o time do Flu. A abertura vem com Savarino, prendeu, lance, tentou o cruzamento, gira, jogada abriu na direita para Ganso, Ganso prende para Savarino, recolheu o Guga, passou o Canobio, pede do outro lado, a abertura vem no toque de bola com o time do Flu, com Martinelli, Martinelli domina, já abre a jogada pela esquerda, soltou com o Milan, Milan prende, abre para Arana, Arana recolhe para o time do Flu, tenta ser o jogador do comando de ataque, afasta o Murilo parcial. Bola volta com o time do Fluminense. Já domina do toque de bola, Coutinho à frente. Vem para ganhar, Giai. Giai domina para o time do Palmeiras e já sai jogando. Ele faz o break, Giai. Balança em frente à marcação. São dois na sua marcação. O árbitro para. Marcou a falta cometida pelo jogador do Fluminense, o Milan.
3: É, o zagueirão saiu lá para a linha de fundo. Dá o bote no Giai, hein, que protegeu muito bem a bola. E sofre a falta no campo de defesa para aliviar a pressão.
1: E aí, Pretzel e Quesada?
0: Olha, eu não daria essa falta. Pra mim seria lateral pro Fluminense. Mas segue o jogo, o árbitro tá em cima do lance.
5: É, o teatro foi maior do que a falta, né? Foi muito teatro ali. Foi a dramaturgia em campo. Impressionante o que o Giai fez.
1: E tenta o Flaco, lançamento muito forte pro André Gasperini. Fábio sai do gol pra fazer a defesa.
3: Tranquilo, tranquilo, Fábio, agora da cobertura, né? O Palmeiras tenta na bola longa, surpreender a zaga do Flu, bem postado no campo de jogo, o Fluminense fica de boa 0-0.
1: 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intermediária, Thiago Silva, ele prende, tenta o levantamento à frente para o comando de ataque, vai para o toque de bola, aperta na marcação, recolhe o Fluminense, tentou descer, o árbitro para, já está marcando o lateral para o time do Palmeiras, bater pelo setor de esquerda, campo de ataque. 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Domínio do toque de bola contigo novamente. Tenta descer, recolhe no campo de defesa. Aperta novamente o time do Palmeiras para ser jogando. Domínio do campo de ataque. Passe completamente errado do Barbosa. Ela volta com o time do Fluminense que está jogando no campo de defesa. O Palmeiras está errando muito passe, hein, gente?
0: E não acha a bola. O Fluminense toca com muita qualidade. O Palmeiras fica correndo atrás. Falaste do Andreas Pereira, mas Marlon Freitas e Evangelista também não conseguem jogar, quer saber?
5: É, a troca de passes do Fluminense tem mais qualidade. Agora, nesse momento, uma pobreza enorme ofensivamente falando, né? Os goleiros não fizeram uma defesa até agora. Flaco não conseguiu pegar uma bola com qualidade e emendar um chute. Do outro lado, a mesma coisa com o Fluminense. Realmente, muito pobre no aspecto ofensivo, Fluminense-Palmeiras até aqui, Ulisses.
1: E vem Canobio, Canobio para Hulk, Hulk tenta o passe, ele bate na bola, volta para Evangelista, Evangelista domina para Arias, toca na bola, volta novamente para o toque de bola de Evangelista, Evangelista vem para o toque, tenta ser jogando curtinho para Marlon Freitas, ele domina, Ganso tentou chegar na bola para ganhar, não conseguiu, tentou girar, Flaco girou errado, um presentaço de bola pela direita, desce o time do Flu, abertura pelo meio de campo, dentro da grande área, ficou no chão, pediu falta, o juiz mandou seguir, cruzamento bem na área, Gomes vem para tirar, Flaco sobe de cabeça, tenta afastar o perigo, ganha parcialmente na primeira, na segunda, tenta o toque na bola, fica no chão, o árbitro manda seguir. Domina o time do Fluminense no campo de defesa para sair jogando no campo de retaguarda. O tempo não para, Bandeirantes marca. 31 minutos de bola rolando, 31, primeiro tempo de jogo, girando o placar, semifinal, Libertadores, vale e vaga para a final. Esse é só o jogo de ida, tem o jogo da volta. Continua para você. No placar da Bandeirantes, Palmeiras, Palmeiras e Fluminense, Fluminense 0, Palmeiras também 0 no Maracá. Alô, alô, Agrela.
2: Alô, Ulisses. Vinícius Júnior, atacante do Real Madrid, foi suspenso por 4 jogos pela expulsão contra o Villarreal. Vai, Ulisses.
1: E vem para o jogo o time do Fluminense, tentou bater. Mas o que que é isso? Canobio mandou nas nuvens. Mas o que que é isso, hein, Canobio? Mandou nas nuvens. Tiro de meta verde.
3: Péssima finalização do Canobio, né? A armação foi interessante. Partindo lá do Thiago Silva, encontrando o Canobio pela ponta esquerda, mas desperdiçou a jogada, manda por cima, sem qualquer perigo pro gol de Carlos Miguel.
1: 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Ganso. Tá parado o jogo, campo de defesa, falta pro Ganso bater.
3: Mais uma falta no Palmeiras em cima do Fluminense, que segue com a bola atuada no jogo, não muda. A torcida canta, incentiva e o Flu vai pra cima.
1: 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Já domina, vem pro toque de bola contigo no setor intermediário. Recolhe pra ser jogando, tenta o toque de bola contigo novamente. O time do Fluminense tenta descer, vem Murilo. Murilo dá um bico na bola, corta, tira o perigo. Flaco tenta evitar a saída, briga, bola sai em lateral pro Palmeiras bater. Toca por último na bola, vem pra tocar. Arana põe pra fora, lateral pro time do Palmeiras cobrar. Pra você ligado no futebol da Bambinutis, domina no toque de bola. Murilo tenta ser jogando, vem pro toque de bola pra cá, Carlos Miguel domina do campo de defesa para sair jogando no campo de retaguarda. Vai tentar o toque de bola contigo no comando de ataque. Aperta na marcação, já tenta descer contigo pelo setor de direita. Recolhe o Palmeiras errado, bola volta, vem de graça, marca uns falopa. Tá em Botucatu ligado no microfone Bambinutis. Domina do toque de bola, recolhe novamente o time do Fluminense para ser jogando no campo de defesa. 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A bola já volta no toque de Barassan, jogando curto novamente o time do Fluminense. Placar de 0-0, 33, vamos chegando a 34 de bola rolando. Palmeiras e Fluminense, Fluminense e Palmeiras pra você. Domínio do campo de ataque, tenta descer o time do Fluminense. Abertura pelo meio de campo, curtindo na intermediária com o Nonato. Nonato prende no cilindro esquerdo, abriu pro toque de bola, curtinho de Arena, Arena volta pra Canóbio, Canóbio pra Arena, Arena volta curtinho com o Milan. Milan domina pro time do Fluminense pra ser jogando em slow motion, toca a bola no time do Fluminense. 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Tenta descer o time do Fluminense. Vem pra tirar de aí, dá um bico na bola, põe pra fora. É lateral novamente pro time do Flu bater pela esquerda. Capa de ataque, Arana para a cobrança.
3: E vai pra cima a equipe do Fluminense com uma blitz dentro da área. Canobio insiste.
1: E vem pro jogo, Canóbio tentou descer, bola foi solta à frente. Recolhe, tenta descer, Hulk brigou pela bola. Vem Murilão pra tirar pro time do Palmeiras. A bola volta e vai ficar parado o jogo, hein? Acho que alguém pegou o Barbosa.
3: É ele mesmo, Ulisses, está caído dentro da área. Nessa dividida com o Canóbio, parece ser levado a pior o zagueirão da equipe do Palmeiras. Mais uma vez freia o jogo, diminui o ritmo a equipe do auxiliar João Martins.
1: E o jogo parado, Prete e Queçada.
0: Jogo duro, jogo de muita pegada. A gente está revendo o lance agora. É, ele vai na bola, o Canóbio. Aí eles se chocam joelho contra joelho. Mas o Canóbio, exatamente, não teve maldade, joelho no tornozelo. Então é o seguinte, ó, é um jogo duríssimo. Duríssimo do ponto de vista físico e competitivo. Mas o Palmeiras sem nenhuma jogada, né? Talvez no segundo tempo o Palmeiras melhore, Queçada, mas no momento,
5: sim,
0: o Fluminense está toda hora no campo do Palmeiras, o que pode causar o perigo na entrada da área.
5: Ô Preto, Ulisses, olha, é jogo de Libertadores, tenso, viril, né? Agora, não vi nenhuma maldade da parte do Canóbio, ele vai na bola antes. Agora, tem que entender, o Canóbio é menor que o Barbosa. Com o Barbosa, se você for com o pé mole, você quebra o pé, né? Então, agora, eu acho que foi até boa essa parada para dar uma, né, uma esfriada no jogo, porque o Fluminense, nesse momento, tá melhor que a equipe do Palmeiras no Maracanã. Taticamente, um jogo legal pra caramba. Agora, quando a gente fala de ataque, de finalização, de chances claras, realmente, Palmeiras e Fluminense estão devendo bastante nesses primeiros 30 minutos, Ulisses.
0: E se o Paulinho, por exemplo, né, o Ulisses Queçada, tiver as mínimas condições, é um jogador pro segundo tempo, claro. E aí tu pode tirar até mesmo um jogador do meio, porque o Evangelista está sem função. O Andreas Pereira fora do jogo. Né, por causa do Fluminense, que toca a bola com muita facilidade. Então por que não, Paulinho?
5: Mas o Abel jamais faria isso.
0: Né? Nossa, acho.
5: O Abel tem outro pensamento.
0: Mas o Paulinho é um jogador que
5: a
0: pode...
5: A ideia é ótima para quem entrar, pensa, claro, ofensivamente como a gente. Mas o Abel tem, fala, 72% de posse de bola do Fluminense. Impressionante, hein? Impressionante.
1: 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Domínio do toque de bola contigo no setor intermediário. Aperta na marcação. Já domínio do toque de bola. Prende curtinho novamente. Recolhe pelo comando de ataque. Vai para frente em cima da marcação. Tentando ser novamente. Houve a falta. O Arias ficou reclamando. O juizão deu braço. Está marcada a falta para o Flu bater.
3: É, tá revoltado por ali o John Arias. Mais uma vez, bastante vaiado no estádio do Maracanã. Pegou um pouco na bola. Quando pegou, foi vaiado e também não criou nada de positivo para o Palmeiras.
1: Futebol da Bandeirantes para você. 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Agora, gente, é impressionante que cadencia o jogo o time do Palmeiras, do Fluminense, hein?
0: Brilhante. Brilhante com a bola no pé. O Quezada tem razão. Ofensivamente, são dois times meio anêmicos, né? Porque o Fluminense tem a posse, trabalha muito bem, mas o Palmeiras se compacta bem, mas não tem jogado ofensiva. Então, será que está jogando pelo empate para decidir em casa? Pode ser uma estratégia, que eu não concordo, mas pode ser.
5: Oh, é a coisa da matemática, né, Preto? Se você tem um zagueiro a mais, você até se protege mais, é verdade. Mas aí você tira a chance de ter mais um cara de criatividade no meio-campo, né? Ou mais alguém no ataque. Então, é aquela história, né? E outros dois laterais do Palmeiras estão apoiando muito pouco até agora, né? O Giaino fez uma jogada de linha de fundo. O Piquerez, que é um cara que tem uma chegada legal num cruzamento, num chute de meia distância, também não fez isso. E tá me impressionando, sabe o quê, o Preto e Ulisses? O Arias. O Arias tá fazendo uma partida muito ruim. Será que ele sentiu a vaia?
0: Mas é pipoca.
5: Você falou da pipoca lá.
0: Pipoca,
5: é. Tô estranhando, hein?
0: Ele não consegue jogar.
5: Porque é um baita do jogador, vamos combinar.
0: Né? Jogador de Copa do Mundo vai sentir vaias? Aí é demais, né?
1: Não, que o Palmeiras não tá conseguindo jogar,
0: nada,
1: gente.
0: Não tá conseguindo jogar.
1: Essa é a verdade. O Fluminense envolve o Palmeiras. Ou tô errado aqui, pessoal?
0: Tá certo.
5: O Fluminense tá dando aula, tá segurando um grande time, né? Jogando em casa e segurando um grande time.
1: A bola falta no toque, ele bala contigo novamente no toque, recolhe novamente o time do Fluminense, já sai jogando no campo de defesa, prende a jogada contigo no campo de retaguarda, Fábio rasga a frente, ele tenta o levantamento, vem pro toque de bala, Barbosa tira, bola volta para Ganso arredondou jogada, tentou o toque de bala à frente. Seria bom um lance à frente, mas foi muito forte o passe do Ganso. A bola volta para Carlos Miguel, que rasga para o time do Palmeiras. Ele tenta o levantamento à frente, vem Thiago Silva de cabeça, ganha, tira a jogada. A bola volta para Giai, domina novamente para Evangelista. Evangelista recolhe para o time do Palmeiras, sai jogando novamente no toque de bola curtinho. Marlon Freitas abre para Giai, Giai tentou descer. O Ganso vem para tirar a bola dele, já rouba a jogada novamente. Ganso prendeu para o time do Fluminense, abre a jogada no campo de ataque, tenta a tabela de bola, vem para tirar Marlon. Marlon prende o Ganso, deu para Arias. Arias recolhe no seu campo de defesa, sai jogando novamente no toque de bola de Flaco, bola volta para Arias, domina para o time do Fluminense, tentou domínio, tomou a falta, mas o árbitro mandou seguir ou não? O Arias falou, deixa eu seguir, deixa o Arana bater. E a torcida do Fluminense gostou que o Arana chegou batendo.
3: Adorou. O Arias pegou na bola, já chegaram dois, três em cima dele e ele sofre essa falta, queria dar sequência, porque passou pela marcação, mas a arbitragem não dá vantagem. Reposição para o Palmeiras no campo de defesa.
1: Foi falta, hein? E chegou na maldade o Arana por trás, hein?
0: O Arana que virou ala atacante, né? Porque ele não marca bem. Agora o Palmeiras não chega na frente. Jogador de meio de campo não funciona. Negócio impressionante.
1: E vem pro jogo o time do Fluminense. A abertura foi feita pela esquerda com o Milan. Milan prende o lance, abre a jogada pra ponta, pra Canóbio. Canóbio já domina, gira a jogada pra Ganso. Ganso prende pro time do Fluminense. Sai jogando pela esquerda. 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Já domina novamente o time do Fluminense. Levantamento foi feito à frente no comando de ataque. Aperta na marcação, tira o time do Palmeiras, a área se aperta para ganhar, não consegue, a bola volta, curtindo no meio de campo com Ganso, dobrou, soltou o gol, lance à frente para Hulk, não sei se está impedido, bateu no peito, acho que estava impedido o Hulk, hein, no peito do Carlos Miguel.
3: A arbitragem não deu impedimento e o lance do Ganso muito bonito, hein? Corta a marcação, encontra o Hulk na área. Não capricha na finalização, defesa importante do Carlos Miguel.
1: E vem pro toque de bola, Savarino levantou no boca do gol. Afasta a zaga do Palmeiras. Palmeiras batendo a cabeça, hein? Palmeiras não consegue jogar pressão e queçada.
0: Primeiro tempo ruim, né? Times mais se defendendo que tentando atacar, mas também porque está sendo empurrado para trás pelo Fluminense. O Hulk agora perdeu a chance. Para mim tinha condição de jogo.
5: Jogada do Ganso espetacular, né? Que qualidade que o Ganso tem com quase 40 anos. E aí o Hulk deu um tirambaço, uma defesaça do Carlos Miguel. Foi a melhor chance do jogo até aqui. Finalmente o Fluminense conseguiu chutar uma bola no gol, né? Foi o primeiro chute contra um gol, né? E foi justamente do Fluminense contra a equipe do Palmeiras. Chutaço do Hulk e defesaça do Carlos Miguel.
1: 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Aqui está paralisado o jogo, está marcada a falta para a equipe do Fluminense bater pela esquerda. Hulk, ele vem para a cobrança de falta para o time do Fluminense pelo setor de esquerda, para você ligado no futebol da Bandeirantes. Hulk para a cobrança de falta para o time do Fluminense, placar de 0 a 0. É falta para o time do Fluminense bater, para você ligado na Bandeirantes. A Bandeirantes com você. Hulk partiu perna esquerda na bola, levantou na boca do gol, vem para tirar. Flaco Lopes de cabeça tira novamente no campo de retaguarda. O tempo não para, Bandeirantes marca. 42 minutos de bola rolando, 42, girando o placar do primeiro tempo da semifinal da Libertadores da América, jogo de ida. Continua para você, Palmeiras 0-0, Fluminense vem para o jogo, domínio do campo de ataque, tenta descer novamente o time do Palmeiras, domina Giai, ele tenta descer o campo da retaguarda, fica no chão com a mão na cabeça, bola volta com o time do Flu, que domina e tenta ser jogando, Giai fica caindo, a bola foi junto à frente, domina novamente no toque, de bola recolhe Andréas Pereira, ele prende para o time do Palmeiras, tenta partir pelo setor de esquerda, vem dois da marcação, aperta Canóbio, tentou ganhar, não consegue, ela volta para Piqueires, Piqueires domina para Marlon Freitas domina para o time do Palmeiras, estica, é para Arias, dominou, escapou do Thiago, ele vem pra finta, prendeu Arias, recolhe para o time do Palmeiras, arma pelo meio de campo para Evangelista, Evangelista distribui para Flaco Lopes pela direita no campo de defesa, com a Mafre todo caminho mais seguro, só vai, fale com seu corretor, é Mafre, repito, 43, Fluminense 0, Palmeiras também 0, semifinal da Libertadores da América na Bandeirantes, é você, alô Agrela.
2: Alô Ulisses, mais cedo o Atlético Mineiro venceu o Montevideo City Torque 3-0 jogando em casa, pelo jogo de ida da semifinal da Copa Sul-Americana, agora vai decidir a sua vida no jogo de volta daqui uma semana em Montevideo.
1: É o futebol da Bandeirantes, daqui a pouquinho tem intervalo, Bandeirantes, eu tava preocupado, vem ele, Paulo do Vale, já já na Bandeirantes, do menino toque de bola para ser jogando, prende o lance curtinho novamente, o time do Palmeiras em três dedos, lançamento vem no meio, dominou Flaco, vem pra finta, perde a jogada, recupera com vontade o time do Fluminense com o Nonato, ele prendeu de esquerda, abriu pra Hulk, meia direita, Hulk domina novamente, vem pro toque de bola, soltou pra Canóbio, fecha a porta Gomes. Carlos Miguel sai para pegar.
3: Agora foi inteligente o Gomes, é o comandante da zaga do Palmeiras, enxergou bem antes. Essa jogada no Fluminense conseguiu interceptação. Carlos Miguel segura tranquilo, 0-0.
1: 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Já, já! Paulo do Vale vem para comandar o intervalo. Bandeirantes bem melhor que o Capelanes. Domínio do toque de bola, tenta ser jogando. Já aprende a jogada contigo no campo de retaguarda. Aperta na marcação o time do Fluminense. O Palmeiras tenta descer. A Vitória vem do toque de bola novamente. Prende Arias. Arias domina para o time do Palmeiras. Vai para o giro. Ele tenta o toque de bola. Balança na marcação. Já recolhe a jogada pelo setor de direita. Prendeu no toque de bola novamente. Domínio o time do Palmeiras. Barbosa prende. Abriu. É para Andréas Pereira pelo setor de esquerda. Campo de ataque. Lindo lance para Piqueires. Cruzou na boca do gol. Vai sair o gol, bateu Flaco Lopes!

0: do Palmeiras! Flaco! Lopes é mortal! André Guedes Pereira ganhou, Piquenez partiu, soltou na esquerda, ele entrou, cruzou na frente do zagueiro, no meio do caminho ficou bem Didinho, time do Flu, o Guga não chegou, a bola passou na frente do jogador Milan, o Flaco Lopes vem, enche o pé na bola, chapa ela, ele enche o pé, o Fábio ainda toca na bola, mas ela insiste, embater no Fábio, explodir na bochecha, na bochecha, na bochecha, na bochecha esquerda do gol e morrer no fundo da rede. O Fluminense era melhor, sim senhor, mas sem efetividade. O Palmeiras foi mais efetivo nesse momento que o Fluminense no jogo. Que se dane a posse de bola. No futebol burocrático do Fluminense, mas sem eficiência. O que vale a bola no fundo do gol? Flaco Lopes, gol em você, o maior do futebol. E essa emoção, Flaco Lopes, agora Fluminense 0, Palmeiras 1. 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
1: Letal, mortal, cirúrgico, Palmeiras no estádio do Maracanã. Não chegou à área sequer uma vez no primeiro tempo. E justamente numa jogada pela esquerda, com o Piquerez e Andreas Pereira ganhando com muita qualidade, aparece o centroavante, o Flaco Lopes, solitário dentro da área, para surpreender a equipe do Fluminense. O Palmeiras, quando chega, mata. É o que faz o argentino, coloca pra rede. 23 gols do ano pra Flaco. 1-0 no Maracanã, Ulisses.
0: 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Pra derrubar qualquer comentarista, hein? 1-0, Verdão. Vai, Pretzel, vai, queçada, chora na cama, que é lugar quente.
2: Eu gostei da tua convicção também, porque nos bastidores tu sempre valorizou o trabalho do Palmeiras nesse primeiro tempo, né? Então, assim, ó, é um time realmente muito copeiro e um time que tem uma estrela gigantesca também. A única chegada, o Milan zagueiro fica no meio do caminho e o Flaco Lopes só cumprimenta o Fábio na bela jogada do Andreas Pereira com o Piquerez. Mas o primeiro tempo não foi bom. Tem a vantagem porque é um baita de um time o Palmeiras. Baita time, hein, Cassar?
3: Baita time. Agora uma reclamação ali de um possível pênalti. Acho que não existiu. Mas olha só, né?
0: É no Hulk.
3: A trama do gol começa no campo defensivo, com o Arias a 10 por hora, praticamente estacionado. Aí o Arias olhou tal, aí viu que ali na esquerda poderia sair a jogada e saiu realmente numa jogada incrível. Numa jogada incrível, nada. Lance normal, nada normal. Do Piquerez no Hulk. E aí a trama, Piquerez, Andreas, Piquerez, o cruzamento e o Flaco. Foi o primeiro chute do Palmeiras aos 45 minutos e o gol. Mostrando, viu, Ulisses, que esse time do Palmeiras é letal. E você é um pouco oportunista, porque eu e o Prestes em nenhum momento falamos que o Palmeiras estava morto no jogo, tá?
0: Ah, falaram que estava dominado.
3: Não, mas quem estava dominando era o Fluminense.
0: Não, mas, meu, sabe, vai trabalhar com o Guardiola lá, vai. Tá, que bom. É posse de bola.
3: Mas a gente tá falando o que a gente tá vendo no jogo,
0: o time do Guardiola tem posse de bola, mas tem que ter efetividade. Ele tem também.
3: Sim.
0: Agora, o Fluminense chegou com qual perigo, qual grande defesa fez o Carlos
3: Miguel?
0: Falamos,
3: me fala. Com o Hulk, o chute do Hulk só.
0: Não, bateu no peito dele, não tem nem a defesa. Pô,
3: é uma
0: Hulk
3: defesa.
0: Chegou e bateu em linha, bola. E vem, Verdão, pra calar todo mundo, dominou o Flaco Lopes, entrou na área, tentou a finta, era pra tocar pro André Gaspereira, ele perde a bola. Volta no toque de bola com o time do Fluminense, que sai jogando no campo de ataque. Verdão demais, precisou de uma bola para definir o jogo no primeiro tempo. O Fluminense continua a tocar, mas perde a bola, pega no juizão.
2: Segunda, já.
0: Mas ele é bom árbitro, hein?
2: Muito.
0: Caraca, que orgulho de ver um árbitro assim. Será que os árbitros brasileiros não olham e falam, nossa, que vergonha que nós estamos passando?
2: Vai dar árbitro de Copa do Mundo. Agora o zagueiro Milan, viu? A torcida perdeu a paciência nesse lance do Flaco Lopes também.
0: E vem Verde, domina Flaco Lopes, prende em cima da marcação do Milan, balançou Flaco Lopes, puxou, bateu pro gol, na bochecha da rede pro lado de fora. E o Arias entrava livre pelo meio, que metida de bola do Barbosa pro Flaco Lopes, espetacular do campo de defesa na sua grande área no ataque. Entrava o Arias livre de marcação para tentar fazer o gol. Se ele rola para o Arias faz o gol.
1: Encontrou muito espaço agora o Flaco em dois lances consecutivos. Foi fominha. Tá com a confiança lá em cima. Acaba de fazer um gol importantíssimo. Mas poderia até, quem sabe, matar do jogo. 4 mil torcedores do Palmeiras nesse momento fazem a festa em um Maracanã silencioso. Torcedores do Flu em choque com 1-0 do Verdão.
0: 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Quando ergue o braço, árbitro. Termina o primeiro tempo de Verdão 1, Fluminense 0, Flaco Lopes. 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A alegria está no ar, contagiante. Alô, Paulo do Vale.
4: Alô, Ulisses Costa. Isso é Libertadores. Impressionante. O Maracanã pulsando e o Palmeiras se aproveita. Uma jogada abre o placar na reta final e pode mudar completamente o panorama do jogo. Direto do Maraca, o templo do futebol. Bruno Migliozzi, o clima por aí, Bruno.
1: Prevê, impressionante, viu, meu amigo? Abraço pra você, pra amigo ligado aqui no intervalo inteligente da Bandeirantes, o Maracanã, que tava numa atmosfera impressionante, com sinalizadores, bandeiras, aquela festa maravilhosa. Agora está murcho, só tem um setor de 4 mil torcedores que vestem alviverde, que fazem uma festa incrível. Claro, com um time que foi, de certa forma, envolvido no primeiro tempo, mas consegue, com sua efetividade, com seu artilheiro Flaco Lopes, de 23 gols na temporada, encontrar uma bola na rede importantíssima, que vai, claro, por enquanto, abrindo caminho para uma classificação à final da Copa Libertadores. Tem o segundo tempo, Palmeiras não foi bem, mas sai com um gostinho interessante desse 1-0, que está mais do que ótimo para o Palmeiras depois desses 45 minutos. PDV?
4: É isso aí, Bruno Migliozzi. Ó, você volta daqui a pouco aí do Maracanã e a gente volta já já com as análises do Pretzel e do Quesada desse primeiro tempo quente, primeiro tempo em que o Verdão foi mortal. Flaco Lopes vai à rede e o Palmeiras está vencendo o Fluminense nessa primeira perna de semifinal da Libertadores. A gente volta já já com muito mais.
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0: 10:27, intervalo de jogo no Maracanã. E o Palmeiras, com gol de Flaco Lopes na reta final do primeiro tempo, está vencendo o Fluminense já já. Toda a segunda etapa com Ulisses Costa. Antes dos nossos comentaristas, o Cristiano Panvec tem uma informação importante que chega de Brasília. Certo, Cris? Boa noite.
1: Certo, Paulo do Vale, boa noite para você e também para quem está conosco aqui na Bandeirantes. O Senado concluiu há instantes a votação em dois turnos da proposta de emenda à Constituição, que acaba com a escala 6x1, escala de trabalho 6x1, e reduz a jornada máxima de trabalho para 40 horas semanais, sem redução de salário, um projeto que era encampado principalmente pelo governo, pela gestão do presidente Lula, que gerou muita discussão ao longo dos últimos meses, muita pressão ao longo dos últimos dias, né? A gente está em período eleitoral, e hoje, como era de se esperar, como já tinha sido indicado pelo presidente do Senado, Davi Alcolumbre, a matéria foi aprovada. 75 votos a favor e apenas um voto contra, do senador Hamilton Mourão, do Republicanos do Rio Grande do Sul. Medida garante 2 dias de descanso remunerado por semana e prevê uma transição gradual para as novas regras. Como o texto já tinha sido aprovado no primeiro semestre pela Câmara dos Deputados, em maio, não houve alterações no conteúdo. Agora a proposta segue para promulgação pelo Congresso Nacional, algo que é esperado para a próxima semana, a poucos dias do segundo turno das eleições, que vai dar muito bafafá e muitas discussões. E, claro, aproveitamento por partes, né, dos políticos envolvidos na aprovação desta PEC nesta noite de quarta-feira em Brasília. PDV.
0: Valeu, Cris. Qualquer coisa, você volta aqui para informar o ouvinte da Bandeirantes. Ó, é o seguinte, um rápido intervalo, o último, e na volta o Pretzel e o Quesada falam a respeito dessa primeira etapa e projetam o segundo tempo. De por enquanto, Fluminense 0, Palmeiras 1 no Maracanã.
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0: 10:31, ó, intervalo de jogo agora sim, né? Vamos conversar com os nossos comentaristas, porque o primeiro tempo...
9: Você esqueceu da gente.
0: Pois é, né? Tá apertado aqui, viu? Tem informação, tem propaganda política. Mas, Leandro Quesada, então começo por você, né? Porque acho que foi o primeiro tempo de uma oportunidade clara para um lado e uma para o outro, de um domínio talvez maior do Fluminense, mas... o time mais letal tá na frente.
9: É, tirando a brincadeira que o Ulisses fez comigo e com o Prezzo, né, da coisa de ser oportunista de
10: não
9: falar
10: foi brincadeira,
9: que,
10: não, foi sério.
9: Que o Palmeiras, não, o Palmeiras não tava legal no jogo, no sentido ofensivo. Fazia uma marcação muito forte, impedia o Fluminense de se organizar ofensivamente. O Fluminense não conseguiu dar um chute decente contra o gol do Carlos Miguel. Aí foi o Hulk que fez esse primeiro lance, né? Isso aconteceu aos 41 minutos. Esse foi o primeiro chute da partida, Pretzel. Aí o goleirão fez a defesa. Tá, ok. Aos 45, o time do Palmeiras construiu a jogada a partir do Arias, no campo defensivo. Aí aquela trama do Andreas Pereira com o Piquerez, o cruzamento, o Milan bobeou e o Flaco Lopes, na primeira tentativa, mandou para o fundo da rede. O jogo foi exatamente esse. Aqui ninguém desmereceu o time do Palmeiras. Só que, Pretzel, aquilo que a gente falou, IPDV, aconteceu. O Palmeiras inexistia ofensivamente. Só que o Palmeiras é assim, é um time letal. Ele não precisa de muito para chegar ao gol. E chegou ao gol, Pretzel.
11: Olha, PDV, Queçada, o Palmeiras, esse time do Palmeiras é impressionante. É um grande time, né? E é time de jogo grande. Porque o Fluminense teve muita qualidade técnica no meio de campo, por exemplo, com o Ganso, muita liberdade. O Andreas Pereira, o Marlon Freitas e o próprio Evangelista, eles ficaram correndo atrás do meio de campo do Fluminense. Isso significou o quê? Significou, sim, 72% de posse de bola. O Ulisses até chamou bem a atenção. Posse de bola não significa muito, você tem que ter efetividade. Não, o Fluminense não teve, mas teve, por exemplo, assim, ó, chegando na entrada da área várias vezes. Esse lance aí que a gente está revendo agora, um minuto de jogo, ó, o Ganso dá uma bola maravilhosa para o Hulk, ele dá para trás e o Canoa perde o gol. Então aí já começou a pressão total do Fluminense com o Palmeiras muito atrás. Palmeiras empurrado pela qualidade técnica do Fluminense, mas tem razão, não houve efetividade. E na única bola que o Palmeiras chegou, o Palmeiras fez o gol. Por quê? Porque é um time realmente com mental muito forte, com a qualidade ofensiva, com a jogada do Andreas Pereira.

0: vai acontecer? O Fluminense vai ter que se largar um pouco mais no ataque, isso pode abrir brecha para um possível contragolpe. O jogo é todo do Palmeiras agora, todo do Palmeiras. Se o Palmeiras tiver inteligência e se o Fluminense não conseguir aí um chute decente, pode até ampliar esse placar. E se acontecer isso, 1-0, o Fluminense está ainda no jogo na volta, certo, Pretz? Agora, se conseguir abrir 2, aí a situação fica difícil. Eu não acho que o Fluminense com 2-0 reverta em São
1: Paulo.
0: Tem
1: o jogo do Brasileirão, que pode servir de lição para o Palmeiras, aquela virada do jogo.
0: Na estreia do Marcão, 3-2, é verdade.
2: Nos últimos 3 minutos de jogo.
1: Pois é.
2: Eu tiraria o Nonato, viu? Olha, tá de volta aí, mas eu tiraria o Nonato e colocaria o Serna e jogaria.
3: Vai sair o Martinelli.
2: Ah, olha aí. Então deve ter se machucado, porque.
0: Que foi mal o Martinelli, hein? Martinelli ofensivamente não.
2: Vai botar o Erickson e tirar o Martinelli, é isso.
1: É só isso, Bruno?
3: Só isso, PDV. Então sai o 8, Martinelli. Vem o 35, Hércules. É a única mexida pro segundo tempo.
0: O Hércules jogou muita bola no Mundial de Clubes do ano passado.
2: Muito. Ele foi perdendo. Estreamos até que ele tenha perdido a posição pro Nonato. Mas eu teria tirado o Nonato, viu? É que o Martinelli deve ter sentido alguma coisa, pelo desgaste.
1: Bom, então com as equipes de volta, Ulisses Costa também retorna no microfone da Bandeirantes para todo o segundo tempo no Maracanã. Por enquanto, Fluminense 0, Palmeiras 1, Ulisses Costa.
4: Vai começar o segundo tempo do jogo para você ligado no microfone da Bandeirantes. 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Saída que pertence ao time do Fluminense 0, Flu 1 para o time do Verdão, Flaco Lopes. O Fluminense dominou 78, 75% de passe de posse de bola. Não foi efetivo. O Palmeiras e uma roubada de bola, contra-golpe, caixa, 1-0 para o time do Verdão. No futebol da Bandeirantes para você. Vai começar o segundo tempo do jogo. Nesse momento, os jogadores conversam ali no meio de campo. Cadê o árbitro do jogo? Está lá na beirada do campo de jogo. Meu bandeira do lado de cá chegou ainda. O Hulk bate papo com o Marlon Freitas. O Thiago está falando, chorão, com o Guga. Enfim, não começou o jogo e não estão posicionados os árbitros, o árbitro e os bandeiras, né? Não estão posicionados, hein, Miliose?
3: Equipamento, viu, Ulisses? Estou vendo aqui a arbitragem do Fago Nutello, pediu um ajuste de equipamento. Chama também um dos delegados da Comebol para arrumar alguma coisa, por isso o atraso. O Hércules também ainda não entrou, viu? Está na beira do campo, daqui a pouco na vaga do Martinelli.
4: Está com problema no equipamento dele de ouvir o VAR, aquela coisa toda, hein, Preto e Cassar?
0: Chama o nosso técnico que está aí no Maracanã para tentar dar um
2: Mordente.
0: Jeito.
2: Grande Mordente, vai lá Mordente. Resolve esse negócio aí, porque a Comebol também erra bastante também, né? Erra bastante. Um abraço pro Will. E também pro João Zanini lá em
4: Criciúma. Ô, João Zanini da rádio, figura. É o Dourado de Criciúma. João Zanini, forte abraço. Grande narrador lá em Criciúma, de muita tradição. E aí, arrumou aí? Como é que tá o Pusóvio? Ô, Miliose, me desculpe, o Pusóvio torcendo pro time do Palmeiras.
3: Estão arrumando ainda, Ulisses, e os bandeirinhas agora estão checando as redes. Aquele protocolo que já era para ter sido feito, só agora estão concluindo enquanto arrumam o equipamento da arbitragem.
4: Muito bem, o árbitro está lá colocando a sua escuta novamente. Pessoal, todos os assessores da Comebol ali conversando. Óbvio que chamar um gordinho para arrumar. O gordinho arruma tudo. É o MacGyver da Comebol.
0: Tá tudo errado ali, falta esparadrapo. Tá
4: falta tudo, né?
0: Será que não podia ter feito isso no intervalo?
4: Eu não entendi também. Viu?
2: Se eu nada sai perfeito em... Concorda comigo?
0: É,
2: em competições da Comebol e da CBF, né? Sempre tem alguma coisinha.
0: Que o problema da arbitragem se resume apenas ao microfone. Exato. Que está sendo arrumado ali. É o fone de ouvido, só.
4: No futebol da Bandeirantes para você, torcedor brasileiro. Vai começar o segundo tempo assim que tiver tudo bem com o árbitro do jogo. Que ele tiver ali com o retorno dele, com o fone dele. Testa 1, 2, 3. Aquela coisa que a gente sempre faz, né? Agora... O Arias não pode pegar na bola, hein, gente?
2: E outra, e fez um primeiro tempo de susto, né? Porque ele só teve uma boa jogada no final do primeiro tempo. Porque ele foi muito vaiado, o Miliose chamou muita atenção sobre isso. E ele sente, cara. Emocionalmente ele tá afetado. Pô, jogador de Copa do Mundo, pega a bola e parte pra cima, cara. Para com esse negócio de sentir, hein, que essa tua vaia.
0: É, isso é.
2: É a pipoca daí, cara.
0: O início da jogada foi com ele no campo defensivo, a 10 por hora, né? Vamos ver se agora ele volta um pouco mais tranquilo. E com moral, né, por ter iniciado a construção do único gol da partida até aqui do Palmeiras. Aí finalmente o Hércules entrou aí, Ulisses.
4: É o futebol da Bandeirantes para você, torcedor brasileiro. Apita o árbitro, toca na bola, Hulk pela equipe do Flu. Ela rola, se ela rola, deixa ela rolar.
5: Oh, oh, oh, oh, Ulisses Costa.
0: É
4: o futebol da Bandeirantes para você, torcedor ouvinte do Brasil. Obrigado pelo carinho da sua sintonia. A bola volta novamente, vem para o toque de bola contigo no meio de campo. Recomeça o time do Fluminense. Já sai jogando 1-0 para o time do Palmeiras, marcado pelo Flaco Lopes. 1-0.

0: O Verdão diante do time do Fluminense. 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A bola já volta com o Fluminense, que vai jogando no campo de retaguarda, vai tentar o toque de bola. Giba tá ligado com o Arthur, torcendo aí pro time do Palmeiras. Obrigado pela audiência. A bola volta no toque de bola, recomeça curtindo no meio de campo, aperta na marcação do time do Palmeiras. Ganha a jogada áreas pro time do Verde. O Palmeiras sai tocando no seu campo de defesa. A abertura vem para Barbosa. Barbosa domina pro time do Verde, tenta lançamento à frente no comando de ataque, muito forte. O Andrés Pereira Barbosa não é de velocidade. Se meter essa bola, ele não vai chegar. Tiro de meta Fluminense.
1: Exatamente, foi o que disse o Andrés Pereira agora, Ulisses. Olha, eu quero no pé, não quero na frente. Deu uma bronca no Barbosa, porque não foi legal o lançamento do zagueirão.
0: É um futebol da Bandeirantes para você, torcedor do Brasil. E o Domínio vem para o toque de bola, tenta descer o Cortinho novamente. Recolhe pelo campo de defesa, tenta descer o time do Fluminense. Abertura do campo de ataque, Barbosa sobe de cabeça. Tá sentindo as costas, hein? Fica caído Barbosa, vem para rasgar o Carlos Miguel, tira dali Barbosa, já recuperado. A bola volta, tenta ganhar a jogada, áreas, mas com falta. Tá marcada a falta para o time do Fluminense bater. No seu meio de campo, falta para o time do Fluminense cobrar. Recolhe o Fluminense para ser jogando no campo de defesa, já aprende a jogada com o time do setor intermediário. Aperta o time do Flu, tenta descer o lançamento, vem na direita. Tá completamente errado, hein? Tiro de meta, Hércules mete na primeira para fora. Tiro de meta para a equipe do Palmeiras bater.
1: É, a primeira participação do Hércules não dá uma boa impressão para o torcedor, hein? Domina a bola e manda lá na linha de fundo, sem qualquer direção. O Canobio aplaude para não deixar ele passar vergonha.
0: 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Recolhe o toque de bola contigo no meio de campo. Aperta na marcação, já tenta descer contigo o time. Recolheu áreas de calcanhar, consegue o lance e solta para Piqueires. Piqueires para Evangelista. Evangelista domina a jogada para Marlon Freitas, que abre pela direita para o Murilão. Murilão desce com a bola dominada, já recolhe no seu campo de defesa. Ele vem para a finta em cima da marcação. No primeiro lance, boa bola no peito, dominou, rolada pelo Flaco, errado. Vem para ganhar a jogada do time do Palmeiras. Abertura para Piqueires. Bate, bateu pro gol, defendeu Fábio. Na paulada do Piqueires, Fábio faz grande defesa.
1: Com muito espaço pro lateral esquerdo, era o 2-0 do Palmeiras. A oportunidade era muito boa, mas o Fábio, experiente, bem posicionado, consegue fazer a defesa. Impede o que seria o 2-0 do Verdão.
0: E nesse momento tem pressão do Barbosa tomar amarelo pela falta no Hulk. Ou foi o Marlon Freitas?
1: Viu Marlon Freitas, viu Ulisses? Realmente parou o ataque do Hulk, puxava o contra-ataque e o primeiro amarelo do jogo.
0: Foi o Barbosa, foi o Barbosa.
1: É, os dois tocaram ali, o amarelo foi pro Barbosa, você tem razão.
0: Isso, Barbosa, muito obrigado. Você gosta de contrariar narrador? No meio do toque de Maracutinho novamente. Você é da escola do Alexandre Pretzel, não? Aqui parado o jogo, marcada a falta pro time do Palmeiras bater pela direita em cima do Giai.
1: Essa sim, em cima do Giai pelo lado direito. Agora o Palmeiras com mais ofensividade. O Giai já no campo de ataque. Postura diferente para a segunda etapa.
0: No futebol da Bandeirantes para você, torcedor brasileiro. Domínio do toque de bola contigo novamente no setor intermediário. Aperta para descer, recolhe no campo de defesa. Vem para o toque de bola, time do Palmeiras em lateral. Lateral para o time do Verde, bater pelo setor de esquerda. Lateral vai ser cobrado. Você na Bandeirantes. A Bandeirantes com você, torcedor brasileiro. Abertura vem pelo comando de ataque. Tanto toque de bola contigo no setor intermediário. Aperta. Hulk vai no corpo do Barbosa. Antecipa Gomes, tira a jogada, bola volta para o Murilão. Murilão liga a jogada no comando de ataque. Abriu para Marlon Freitas, que deu o toque para pelo setor de esquerda. Errou. Péssimo jogo do Andrés Pereira, hein, gente? É impressionante. O Andrés Pereira não está jogando absolutamente nada. Componentes de suspensão, transmissão, direção para carro, caminhão, pode contar, é na carta. A bola volta do toque de bola para ser jogando, já prendeu o lance curtinho no setor intermediário. Recolhe novamente o time do Fluminense para ser jogando no campo de defesa. Você está na Bandeirantes, a Bandeirantes está com você. Domínio do campo de retaguarda, para o toque de bola curto novamente no setor intermediário. O time do Flu prende o lance pelo setor de esquerda, abertura bem curtinho no setor intermediário, já prende Savarino. Recolhe o jogada, abre a jogada pelo setor de esquerda, vem o toque de bola para Hulk. Hulk é marcado em cima pelo Gomes, domínio do campo de ataque, prende o lance o Fluminense, abertura do comando de ataque para o Ganso. Ganso deu para o Hulk, tentou girar, ele se joga. O Hulk é uma piada, né, cara? Ele faz o giro e se joga no campo de jogo, dentro da
2: que
0: área.
2: Que mala, hein, cara? É uma mala gigantesca. O jogador que tá na história do
3: isso
2: Galo.
3: Isso não é legal.
2: Mas ele tá toda hora se atirando. Impressionante.
3: Já fez isso três vezes. Desculpa, Polícia. Já fez três vezes isso no jogo até aqui.
0: Arana bate lateral, domina o time do Fluminense. Tenta descer o curtinho na intermediária. Levantamento foi feito. A frente vem na marcação, mas o árbitro para. Marcou a falta para o Fluminense bater meio esquerda, campo de ataque.
1: Quem chama a responsabilidade é o Ganso, né? O jogador mais ativo desse meio de campo, se movimentando bastante, cobra rapidinho. Fluminense acredita na virada, a torcida empurra no Maracanã.
0: No futebol da Bandeirantes, para você, torcedor do Brasil, já tomei do toque para sair jogando o time do Fluminense. 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Domina, prende Canobio, Canobio, jogada para Guga, Guga prende pelo setor de direito do campo de ataque. Ele já vem para a finta em cima da marcação, no primeiro prendeu o lance, abriu jogada novamente, Canobio. Soltou, bom lance à frente, vem para o toque Nonato, para Ganso, Ganso prendeu, arma jogada com Hércules, Hércules abre na direita, campo de ataque para Guga, 1-0, Palmeiras venceu o jogo, Guga domina para o time do Fluminense, tenta o levantamento para Ganso, deu toque de bola curtinho no meio, girou na marcação, vem Marlon Freitas para tirar para o Verdão, ele já tira e tenta ser jogando abertura para Arias, dominou, partiu, tomou a falta, o árbitro mandou seguir a bola do toque de bola curtinho do Fluminense. Arias tomou um empurrão, um tranco nas costas, hein, gente? Em velocidade.
2: Foi, poderia dar falta, mas é o critério que ele utiliza, né? Eu prefiro o cara que mantém o critério do cara que não tem critério, que dá uma falta no primeiro lance e depois ele não dá uma igual no segundo lance.
3: É o jeito Libertadores de se apitar, né? Nem todo contato é contato suficiente para parar, né? Enfim, agora é o que você falou, que mantém esse critério de um lado e do outro até o final da partida, dentro do jogo. Não vou ficar comparando com outros jogos, que ele faça o mesmo critério dentro do mesmo jogo.
0: A bola volta no toque de bola, domina o time do Fluminense para ser jogador no seu campo de defesa. 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Já domina no toque de bola, chega novamente no meio de campo, aperta na marcação, tenta descer pelo direito do campo de ataque, aperta novamente Fluminense, prendeu o lance para Hulk, Hulk volta para Guga, Guga tenta o passe errado, Marlon Freitas parcialmente tira, volta no toque de bola, curtinho de Nonato, Nonato prendeu na esquerda para Ganso, Ganso domina, vem para finta, tenta o toque de bola para Edson, ele gira, Hércules bate para o gol, pega firme, segura Carlos Miguel.
1: Fez dois gols mais ou menos assim no Mundial de Clubes, chutando de longe, né, de fora da área dessa vez. Tentou surpreender o Carlos Miguel, ficou fácil pro goleiro do Palmeiras, faz a defesa.
0: 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A bola volta no toque de bola, batida à frente, Gomes nas costas do Canobio. Pega firme Carlos Miguel pro time do Palmeiras, o tempo não para, Bandeirantes marca. Estamos chegando a 8 minutos de bola, rolando o segundo tempo de jogo, girando o placar da Copa Libertadores da América. Para você, continua. Fluminense 0, Palmeiras 1. Gol dele, Flaco Lopes, da Bandeirantes. Quem vem é você, diz aí, Agrela.
4: Ulisses, Eric Pulgar do Flamengo e Matheus Montenegro, presidente do Fluminense, serão julgados nesta quinta-feira pelo STJD. Pulgar pela falta em Castilho no clássico Fla-Flu e o presidente do Flu pelas declarações contra a arbitragem, reclamando justamente do lance do Pulgar, que resultou somente em cartão amarelo.
0: Era expulsão do Pulgar e o Flamengo teve o Fluminense teve um pênalti também que não foi dado. Entendeu? Teve tudo isso aí nesse jogo aí. Flamengo reclama, a arbitragem da CBF abaixa a cabeça e faz o que eles querem. Preto e Queçada.
2: É o lance do Alexandre em cima do Serna, né? É discutível aquele lance.
0: Pra você, porque tem que quebrar
2: marcar.
0: A perna
2: não,
0: do cara. Pra
2: poderia
0: você dar
2: marcar,
0: falta.
2: Mas também, eu não assim, um absurdo.
0: O corpo só do atleta.
2: Absurdo eu não achei.
3: O Pulgar no Castilho.
2: Aí, sim, a expulsão.
3: Isso é bem assintoso, né?
0: Ah, pro Preto eu acho que não, era pra amarelo.
2: Vermelho, a expulsão do Pulgar, vocês estão corretos, mas para mim o pênalti não foi.
0: A bola volta, não foi o quê? Lógico que foi. Domínio do toque de bala curtinho do setor intermediário, recolhe, prevalece foi. A opinião do narrador. Domínio do toque de bala curtinho,
3: e acabou. Direita,
0: quem manda aqui sou eu. Vem pro toque de bala, Canobio lançado na grande área, Benjiai. Domina pro Palmeiras, mas já existiu um impedimento, hein?
1: É, agora mais solto o Giai, que gosta de jogar assim como um ala pelo lado direito. Tá ganhando essa posição com o João Martins. Dessa vez, passou um pouquinho da linha, impedimento marcado.
3: Ulisses, Preto, travou o Fluminense, né? Pô, um time malandro, um time guerreiro, um
2: tem
3: time
2: mexer,
3: rodado.
2: Cara, tem que mexer, tem que botar o Soteldo pra tentar abrir a defesa. Aí tu tem até o Lúcio Acosta, que é um jogador que
3: pode
2: entra mais
3: ser,
2: na área.
3: Serna, né? Fazer alguma coisa diferente. Mas travou, e aí tem jogo, pô. Tem esse jogo ainda, tem o jogo da volta, né? Não pode travar. Tem que tentar organizar melhor. E a linha de passe não tá saindo boa como saía no primeiro tempo. Vai o Fluminense.
2: O Palmeiras é um timaço, cara. O Palmeiras tem um mental forte e jogo grande é com o Palmeiras. Impressionante.
0: A bola volta no toque de bola, contigo no meio de campo, recolhe novamente o time do Fluminense para ser jogador do campo de defesa. 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Domina para sair jogando do time do Palmeiras no campo de defesa. O tempo não para, Palmeirantes marca. Jogados para você conferir, exatamente 10, 11, vamos chegando a 11 minutos de bola rolando, é o segundo tempo de jogo, girando o placar da Libertadores da América. Continua para você, 0 Fluminense, 1 para o Palmeiras, na Bandeirantes, quem fala é você, alô Agrela.
4: Alô Ulisses, amanhã 9:30 tem Estudiantes e Flamengo, jogo de ida, semifinal Copa Libertadores. E ontem, o Vasco da Gama, semifinal Copa Sul-Americana, venceu o Boca Juniors fora de casa. Mais cedo, Atlético Mineiro 3, Montevideo City Torque 0 na Arena MRV, Ulisses.
0: 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Ela volta no toque de bola, domina curtigo do campo de ataque, tenta descer pelo setor de esquerda, prende Ganso. Ganso recolhe no campo de defesa para o time do Fluminense, sai jogando no seu campo de retaguarda. É bola, campo de defesa novamente para o time do Fluminense. Abre Ganso, Paulo Henrique, Ganso domina para o Fluminense para tocar no campo de defesa. Ele prende o lance e solta na intermediária, abre o jogador no comando de ataque, tentou. Nonato vem para tirar áreas. Ele dá um bico na bola, põe para fora. Arana descia, escanteio para o time do Flu bater na esquerda.
1: Agora encontrou um buraco nas costas do Giai. Mesmo assim, a recuperação do Arias foi muito interessante. O Fluminense consegue o terceiro escanteio do jogo. Vem Savarino para a cobrança.
0: Savarino vem para a cobrança. Ele se posiciona para a cobrança e escanteio para o time do Fluminense. Você ligado na Bandeirantes. A Bandeirantes com você. 1 a 0. Verdão bonito na frente. Escanteio. Savarino bateu. Toque de cabeça. Toca na bola no susto, Carlos Miguel, ela vai embora. Linha de fundo, escanteio para o Fluminense bater. O Thiago ficou caindo no campo de jogo no desvio.
1: Puro reflexo do Carlos Miguel, no lance muito rápido. Tem novo escanteio aqui do Fluminense. Agora é Hulk com a perna esquerda quem vai cobrar.
0: Hulk vem para a cobrança pela direita, escanteio novamente no campo de ataque. Levantamento no boca do gol, toque de bola curtinho no meio, desvio. Foi impressionante do Canóbio. Aí está parado o jogo. Escanteio para o time do Fluminense bater pelo setor de esquerda. Vem para a cobrança Hulk. Hulk para bater escanteio, vai partir para a bola, vai para o levantamento. Partiu para a bola, correu, bateu, subiu. De cabeça o gigante vem para tirar dali Flaco. A bola volta para a área. Tenta o toque de bola contigo no setor intermediário. Aperta o time do Palmeiras, tenta descer contigo no meio de campo. Aperta na marcação, vem para chegar no toque de bola curto. Recolhe novamente, trabalha a jogada. Já prende o lance pelo setor de direita. Ganhou. Inteligente demais. Vem para tirar de qualquer maneira. Dá um bico na bola. É tiro de meta para o Palmeiras bater Piquerez. E o Hulk é um chato, hein, velho?
1: Ah, ele foi querer cobrar escanteio, né? E gritou bastante até que conseguiu. A arbitragem arrumou, realmente viu o toque do Piquerez. Escanteio a favor do Fluminense. Dava certo, o Hulk vai cobrar.
0: Escanteio para o time do Fluminense bater. Se posiciona para a cobrança. É bola no campo de ataque. É escanteio para o time do Fluminense cobrar. Você ligado no microfone da Bandeirantes. Aperta na marcação. Recolhe no campo de ataque. Hulk vem para a cobrança. Escanteio para o time do Fluminense bater. Levantamento dentro da boca do gol. Você ligado na Bandeirantes. A Bandeirantes com você. Partiu. Vem para tirar. Bate mal, Hulk, para sair jogando no campo de defesa. Ele já aprende o lance curtigo no campo de retaguarda. Domina novamente, tenta descer. Aperta na marcação, domina o time do Fluminense pelo setor de direito do campo de ataque. Você ligado na grande área, recolhe pelo comando de ataque. Sobrinha pede bola na grande área. Abitura vem curtigo no campo de defesa para Guga. Guga domina novamente pelo setor de meia esquerda. Ele tenta o passe, ele bola curtigo no setor intermediário. Vai para o toque de bola. Abre a jogada com o Nonato. Cruzou na área, subiu de cabeça. Barbosa vem para tirar a Sobrinha, reclama. A bola volta, volta. No toque de bola contigo no meio de campo, aperta na marcação, vem para ganhar Marlon Freitas. Ele ganha para o time do Palmeiras para ser jogando. Recolhe novamente, não está jogando nada o Andrés Pereira. Ele perde a bola de novo, é impressionante.
2: Participou do gol, né? A única dele, né? Pelo lado esquerdo que ele jogou com o Piquerez e saiu o gol, foi a única jogada dele, né? Agora, o Palmeiras se defende muito bem, né? Porque o Fluminense cisca, trabalha, joga, tem escanteio. E o Palmeiras só se defende, sabe?
3: É um ferrolho, né? É um ferrolho. Realmente não deve ser fácil nesse momento tomar de 1-0 em casa, no Maracanã, com o apoio da torcida, enfrentando um time que faz uma partida defensivamente falando quase que perfeita, né? Mal sofreu aí o goleirão da equipe do Palmeiras. Realmente dá uma aula defensiva o Palmeiras, e aí uma hora pode encaixar um contragolpe e de repente chegar 2-0, né? Agora, o Fluminense mal no segundo tempo. Mal no segundo tempo. Mal no segundo tempo, Ulisses.
0: É o futebol da Bandeirantes, lateral para o time do Palmeiras bater pela direita. 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A bola volta no toque, ele para tentar descer o cutícola no meio de campo. Aperta na marcação. O time do Palmeiras tira dali, dá um bico na bola Barbosa. Ela volta com o time do Flu. Riquê, você ligado no futebol da Bandeirantes. Obrigado, torcedor, pelo carinho da sua audiência. A abertura vem pelo comando de ataque. Vai tentar o toque de Baracudinho pelo setor de esquerda. Aperta na marcação, tanto de Ciro Curtigo novamente. Vem pro toque de Baracurto. Recomeça novamente o time do Fluminense na sua zaga central. Já prendeu a jogada. Domina Thiago Silva. Abre para Ganso. Ganso prende a jogada para Guga. Guga domina pelo setor de direita. Vem para finta. Tenta tirar a bola. Afasta a bola. Volta no peito. Curtinho na intermediária. Tentou o toque de Baracurto no meio. Tocou mal Nonato. Era volta. Volta para Carlos Miguel. Que chute de qualquer maneira. Frente e sobe de cabeça. Thiago Silva sai jogando no campo de defesa. 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O tempo não para, Bandeirantes marca 16:30 de bola rolando, 16:30 de bola rolando para você conferir. Etapa final de jogo, é segundo tempo, girando o placar da semifinal da Libertadores do Maraca. Continua Fluminense 0, Palmeiras 1. Flaco Lopes fez o gol na Bandeirantes. Quem vem para falar é você, Alô Agrela.
4: Ulisses, Copa do Brasil Feminina, quartas de final, jogo de ida. O Internacional empata o jogo contra o Atlético Mineiro já no finalzinho. Cate faz agora Inter 1, Galo também 1. Jogo de volta próxima terça-feira, às 7 horas da noite, em Belo Horizonte. Ulisses.
0: No futebol da Bandeirantes. Mudou. Novamente, pois não. Milhões.
1: Saiu 17, Canóbio do Fluminense, entrou 90, Serna. Serna 90 no campo do Flu.
0: Pode falar, Prédio. Você não deixa eu nem te chamar.
2: Não, mas não precisa, porque só me olhou. Então eu achei que eu tinha que entrar. Viu? O Canóbio não estava jogando mal, na minha opinião. Certo? Quando ele chama o Serna, tira um jogador do meio, cara. Tira um jogador do meio. É que sabe, eu tiraria do meio. Tira o Nonato, por exemplo. Ou até o Ganso. Tiro
3: o Ganso. E o Hulk, né? Não vai mexer com o Hulk, porque o Hulk, né, é muito grande e tal, né? Agora, o Serna, ele fez um dos gols na vitória por 3-2. Naquele dia em que o Fluminense fez 3-2 no Palmeiras. É, aquele, mas historicamente a gente tem que lembrar o que recentemente o cara fez. Inclusive marcaram o Hulk, Serna e Cano. Viu, Ulisses?
0: No futebol da Bandeirantes, domina pelo setor de direita, tenta descer o time do Fluminense. Bola foi solta no campo de retaguarda, curtindo novamente. Ah, o cara fez gol no retrasado. E aí? Domina no campo de ataque, aperta na marcação, tenta descer pela direita, prende o lance curto novamente o time do Flu. Abertura novamente no toque, ele para curtinho com o Hércules. Ele domina, balança, vai para a finta, tenta Serna. Balançou, puxou, perna esquerda, gira, abre a jogada pela direita. Vem lançamento, o Thiago prende o lance, recolhe novamente pela ponta, soltou para Serna. Serna prende, vem para finta, tabela, jogada boa, tenta o toque de bola, Hércules leva na linha de fundo, bateu cruzado, bola de graça para Andréas Pereira. Esse tá mal no jogo, perdeu o Andréas, Guga ganhou, cruzamento vem na grande área, ajeitada a bola para Serna, girou, ele pode fazer para bater pro gol, o passe dele em momento algum lembrou aquele gol que ele fez no outro jogo. O passe dele põe pra fora a lateral pro Palmeiras bater.
1: E já é o segundo jogador que entra no Fluminense e põe a bola pra fora, né? Hércules e Serna, o banco não tá sendo a solução pro Flu no segundo tempo.
0: No futebol da Bandeirantes, torcedor brasileiro, seriedade total. Recolhe a sobrinha, vem pro toque, ele bola solta, curtindo no setor intermediário, ele prende o lance. Domina novamente o time do Fluminense, parceiro, jogando recolhe na lana. Ele pede a jogada, abertura, vem com Paulo Henrique Ganso, que já vai sair do jogo. Domina do campo de ataque, vem pra finta, aperta na marcação o time do Palmeiras. Ganha a jogada, Flaco já prende. Ele domina do campo de defesa, abre a jogada com Giai, domina pro time do Palmeiras, 1-0, Verdão. Bonito, Palmeiras na frente, Verdão na frente. Aperta na marcação, vem para ganhar novamente. Aperta o time do Fluminense, ganhou. Recolhe a jogada, abre Milan. Ele prende o lance na direita, deu toque de bola para Hércules, para Senna. Ele recolhe Serna prende o lance. Ele balança na marcação para Guga prendeu novamente para o toque de bola, Gurginho. Recolhe a jogada no comando de ataque, vai para o inferno. Quessada, a bola foi chuta para a ponta esquerda. Já prende o lance, balança na marcação, vai sair cruzamento na grande área. Recolheu o Ganso, dominou, balançou. Ele leva a linha de fundo, tenta buscar. buscar, não consegue, agora sim soltou para Arana, Arana cruza na cabeça. Subiu de cabeça, Murilão põe para fora, lateral na esquerda, campo de ataque para a equipe do Fluminense bater. O Arana só joga contra o Inter, mas quando joga acaba com o Inter, que está na zona de degola, dominando o toque de bola, curtindo novamente, recolhe o time do Fluminense, tentando descer, Verdão bonito, Palmeiras 1-0, bonito Palmeiras. 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A vitória vem pelo setor de direito do campo de ataque, prende o lance o time do Palmeiras, recolhe o time do Fluminense, para ser jogando com o Ganso. Ganso daqui a pouco está jogando na grande área do Fluminense, ele toca a jogada curtinha pelo meio, abre a jogada pela direita para Guga, Guga prendeu, voltou para Thiago, Thiago Silva domina para o time do Fluminense, abre novamente com o Ganso, tenta o passe não sai, vem para ganhar a jogada do time do Palmeiras, recolhe a jogada, o Ganso na marcação foi driblado como se fosse um cone, domina novamente o time do Fluminense, tenta descer o Palmeiras, abertura à frente, bom toque de bola na direita, abriu com o passe de Jai, bateu, passa a esquerda do gol, vai embora para a linha de fundo, a paulada do Jai. O Giai está empolgadíssimo com os dois gols que fez do Corinthians, mas bateu bem pro gol, tiro de meta, Flu.
1: É, nem sei se era a melhor opção, Ulisses Costa, porque tinha o Flaco Lopes pedindo bola na área, o Marlon Freitas também chegava, mas com a confiança lá em cima, o Giai aqui escolhe um bom passe no Arias, manda para fora, pede a chance o Verdão.
5: O Ulisses...
0: Pois não, pois não.
5: Muito pragmático esse time do Palmeiras, você vê, né? Parece que ele está meio morto no jogo e tal, e o Arias faz uma jogada de videogame, um lançamento incrível... E por pouco o Giai não faz 2-0. Realmente, olha, tá tudo pro Palmeiras fazer 2-0, tá? Tá tudo. Tá mais pro Palmeiras nesse momento fazer 2-0.
2: E se bobear, um gol do Gustavo Gomes no escanteio também, né? Porque é bem característico do Palmeiras para matar o jogo e matar o confronto. Impressionante.
0: Mudaram os comentários dos nossos analistas do primeiro pro segundo tempo, porque o segundo tempo também mudou. O Palmeiras é mais eficiente. Estão corretos. Domina do tanque, ele para tentar ser jogando, prende o lance.
5: Muito obrigado, viu? Fico muito feliz.
0: Ponta, domina, vem para marcação, ganha o lance pelo setor de direita, prendeu Serna, ele vem para o toque de bola contigo no setor intermediário, já domina no campo de defesa, vem comigo o torcedor, porque o Verdão tá demais no jogo, já domina no toque de bola contigo pelo setor de direita, recolhe novamente, é conteúdo no ar, é narração no ar para você, torcedor brasileiro, domina pelo setor de direita no campo de ataque, aperta novamente o time do Flu, lançamento vem no meio para Guga, Guga domina, com exceção do Paulo do Vale, quer me derrubar toda hora, a abertura vem pelo comando de ataque, vai para finta, prende o lance, abriu na esquerda, recolheu novamente, vem pro troque de bola curtinho o time do Fluminense, prendeu jogada na esquerda, prendeu Milan, Milan prende a rodada, volta curto novamente com Thiago Silva domina pela meia direita para Ganso, Ganso prende em slow motion, desce o time do Fluminense, abertura para Guga, tenta dar velocidade, abertura vem no comando de ataque, cruzamento do Milan, tira Gomes, o capitão do Verdão, recolhe do campo de ataque, tenta descer o time do Palmeiras, vai perder o lance novamente, domina do campo de defesa, Evangelista derrubado. Já está parado o jogo, está marcada a falta para a equipe do Palmeiras bater no campo de defesa.
1: E agora aquela parada para hidratação depois da falta inteligente sofrida pelo Evangelista. Era a pressão do Fluminense, ele escapa e consegue a paralisação. Posse para o Palmeiras e pausa para tomar uma água.
0: Para você ligado na Bandeirantes. Agora vem os analistas da Bandeirantes. Para Palmeiras que vence 0, Fluminense 1 para o Palmeiras. Fluminense primeiro tempo, mais volume de jogo, mais efetivo mesmo, foi o Verdão. Pretzel e Queçada.
2: Essa transmissão democrática é sempre uma honra, né, que a gente participa, né, Queçada? Agora,
5: viu? Três comentaristas, a Bandeirante sempre inovando, né? E o comentário mais importante é do narrador.
2: Claro,
5: né?
2: Claro, a última palavra. Agora, essa parada para hidratação, né? Eu quero. Aí é que pode faltar treinador, porque o Marcão é gente boa, mas o que ele fez? Ele tirou o Canobi e botou o Cerno. Isso a gente faz também, né? Tirou o Martinelli e botou o Hércules. O problema é o seguinte, é que ele tá com medo de tomar o segundo gol. Só que não adianta ter posse de bola. E qual foi a chance que o Fluminense teve no segundo tempo? Nenhuma até agora. Então o Palmeiras está muito tranquilo no jogo, se defende muito bem e sai no contra-ataque com grande perigo. Acho que um placar de 2-0 não seria exagero pelo que representa o Palmeiras em jogos desse tamanho, que sabe?
5: É, o Palmeiras faz um jogo muito inteligente, né? Foi ao Maracanã para não tomar gol, um empate já seria um grande resultado, mas conseguiram uma jogada muito bem tramada ali pela esquerda, né? Chegar ao gol já no finalzinho do primeiro tempo. Então, não é atuação de gala do Palmeiras. O Palmeiras jogou melhor contra o Corinthians, jogou melhor contra o Grêmio, jogou melhor contra o Bahia, jogou. Mas vamos falar só do resultado, como o Ulisses, falando muito, muito sério, como o Ulisses falou, o importante é a bola na rede. E aí não dá para desconsiderar esse placar de 1-0, que é, repito, um baita resultado que o Palmeiras está construindo.
0: É, eu vejo o Marcão fazendo umas alterações que ele sempre faz. É o feijão com arroz, simples, a mesma coisa.
2: Exatamente. Né?
0: Eu não vejo assim uma alteração para mudar o esquema tático do time do Fluminense. O Palmeiras, passivamente, deixa o Fluminense tocar. Quando a bola chega no Ganso, ele tem qualidade para passar. Mas é muito lento. Quando a bola chega nele, o jogo fica lento. Isso é bom para o Palmeiras, que vence o jogo por 1-0. E o Palmeiras administra isso bem. A posse de bola do Fluminense, ou a qualidade do passe do Fluminense, não afeta o time do Palmeiras, que joga bem, se posta bem, se defende muito bem, contragolpeia com muito perigo.
5: Agora o Palmeiras vai colocar um cara de velocidade aí para tentar no contragolpe, Ulisses, fazer o segundo gol.
0: Opinião da Bandeirantes é aqui, tá parado o jogo, marcado lateral pela direita do campo de ataque. Novamente o árbitro deu lateral pro Fluminense cobrar. Arana vem pra cobrança, é lateral novamente no toque de bola para sair jogando. Já prende o lance curtinho novamente do Mina Hércules. Placar de 1-0, Verdão fura, Giai. A bola volta no toque de bola, recolhe contigo no campo de defesa. Já domina novamente o time do Palmeiras. Cara, os comentaristas da Bandeirantes estão aqui com um bonequinho meu enchendo de agulha.
5: É o voodoo.
0: É o meu voodoo. Tanto Quesada como Pretzel. O Pretzel é mais ignorante, que é pôr prego no boneco ao invés de pôr uma agulhinha. O Pretzel já pegou uma caixa de prego, velho. É futebol da Bandeirantes. E domina tentando descer novamente. Pois não!
1: Três chamados da comissão técnica do Palmeiras: Maurício Sousa e Felipe Anderson.
2: É a diferença de elenco, né? Ó, o Marcão chama o Serna e ele tem o Lúcio Acosta, que não sei por que não joga. E até o Soteldo, né? Que virou só um jogador com bola no pé, não é competitivo. E aí o João Martins chama o Felipe Anderson, para mim é um jogador superdimensionado, mas ele chama também o Maurício e o Sousa. É muito banco em relação ao Fluminense.
5: Ele vai mexer com Lucas, Marlon e Andreas, provavelmente, ou tirar o Flaco. Acho que não vai tirar o Flaco, até o Arias, é. Vai fazer alguma, ó, tomara que não faça nenhuma lambança, porque o time do Palmeiras tá legal assim. Eu não mexeria nesse momento no time do Palmeiras, sinceramente, eu não mexeria mesmo.
0: Do futebol da Bandeirantes. Talvez o Andreas Pereira, que está desligado do jogo,
5: esse
0: seria
5: não
0: uma
5: tá
0: boa para sair, né? Está totalmente fora do jogo.
5: A outra possibilidade seria tirar um zagueiro, mas ele não vai fazer isso também, porque o time está bem postado, né? Aí também seria burrice nesse momento tirar um zagueiro.
0: 1-0 para o time do Palmeiras, diante do time do Fluminense. Tenta descer o time do Palmeiras, levantamento à frente. Gomes tenta tocar na bola, não consegue. A bola volta contigo no meio de campo, toca a bola Savarino para trás, como sempre. Ele abre a jogada só contra o Inter, que ele vai para cima. No meio do toque, ele bala contigo pelo setor intermediário e aperta na marcação o time do Flu. Levantamento vem pela direita, cruzamento da grande área. Barbosa vem para tirar, afasta o time do Palmeiras parcialmente. A bola sobrou do meio. A pancada pro gol do Hércules em cima do Marlon Freitas. A bola volta com o time do Fluminense. Guga para Ganso. Olha como o jogo fica lento com o Ganso. Ó. Ele volta a jogada, solta curtinho, passe curto. Já domina pelo meio de campo. Guga passa pessimamente a bola para a volta com o time do Palmeiras. É Flaco quem domina para o time do Verde. Abriu no esquerdo, passe de bola errado. Lateral para o Fluminense bater. Pode contar com uma marca de amortecedor preferida pelos mecânicos, pode contar com um HG na carta. Mestre Palmeiras, como eu disse, Andreas Pereira vai sair, hein?
1: É isso, Ulisses. Sai o 18, Andreas Pereira. Ou melhor, sai o 8, Andreas Pereira, e entra o 18, Maurício. 18, Maurício entrando, é a primeira troca. Depois sai 42, Flaco Lopes. E vem o 19, Sousa. Última troca, sai o 11, John Arias. E vem o 7, Felipe Anderson. Três mudanças do Palmeiras.
0: E aí, Pretzel e Quesada?
2: Pô, mexeu nos três homens de frente, porque o Andreas Pereira estava jogando mais aberto pelo lado esquerdo. E talvez já pensando no jogo contra o Atlético Paranaense no sábado, né? Porque o Palmeiras também está lutando pelo título do Paulista. Então o jogo está sob controle. Fluminense, pelo brasileiro, perdão. Viu? O time do Fluminense toca a bola, mas não tem uma chegada na frente. E os três zagueiros do Palmeiras estão muito bem postados. Barbosa, Gomes e Murilo fazem um grande jogo, Quesada. Então agora o Palmeiras vai atacar mais com jogadores mais descansados.
5: Ó, vamos combinar que o cara tem que ter peito para mexer com Andreas Pereira, Arias e Flaco, né? É, tem que ter peito. Agora com Sousa, velocidade, né? Vai ter uma velocidade contra a golpe, que a gente falou. Felipe Anderson lá na esquerda para ajudar também na marcação e tentar criar alguma coisa, não é? É, e o Maurício, né? Maurício que já foi titular, vira e mexe, é titular, não é? e que é um jogador importante e que voltou depois da Copa do Mundo, acho que melhor, né? Com a experiência de ter jogado a Copa do Mundo pelo Paraguai.
0: 1-0 pro time do Palmeiras. Verdão bonito pra você ligado na Bandeirantes. 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Pois não.
1: No Fluminense, Acosta e Castilho, chamados pelo Marcão.
2: Obviedade, né? Vai tirar o Ganso, vai tirar o Ganso. Eu tiraria o Nonato, mas ele vai tirar o Savarino, eu acho. Acho que ele vai tirar Ganso e Savarino.
0: A bola falta do toque de bola curtinho, recolhe Nonato. Nonato vem pro toque de bola curto novamente no campo de retaguarda. Abriu pro Hulk. Hulk perde na dividida, domina o time do Palmeiras para o Sérgio Gando. Toca curtinho, Marlon Freitas para Sousa. A bola volta pelo setor de direita com o time do Fluminense que já sai jogando curtinho pela ponta. Prendeu o Savarino. Ele vem pro cruzamento na grande área, afasta a zaga do time do Palmeiras com Barbosa. Ela volta curtinho no meio de campo de esquerda. Vem pro toque de bola, abre a jogada. Ganso soltou curtinho no comando para Arana. Ele prende para Ganso. Ganso domina. Arana passa na direita. Recolheu, tentou cruzamento na boca. No gol, passa por toda a extensão, cai lá na direita para Guga, da esquerda na direita, abertura, vem pro toque de bola, domina novamente Nonato, ele prende pro time do Fluminense, tentou cruzamento na grande área, sobe a zaga do Palmeiras, tira, o Palmeiras ganha todas as bolas aéreas até agora na sua área, domínio do campo de ataque, Ganso, Ganso tenta finta, não tem velocidade, breca o jogo, volta, toca de lado, já domina curtinho novamente Savarino, ele prende o lance, mas é difícil tomar a bola pro Ganso, porque ele protege, ele prende a bola demais, domina novamente, prendeu o toque de bola, vem do Hulk, Hulk recolheu, abertura do comando de ataque, levantamento foi feito à frente com Guga. Guga cortou, puxou, perna esquerda, deu pro Hulk, bateu, ele girou, vai bater pro gol, balançou, tocou, bate mal. A bola volta para Ganso, Ganso domina, se soltar na esquerda, é bom lance, preferiu toque na direita, perde, bola volta curtinho com Guga. Ele prendeu pro time do Fluminense, tentou cruzamento na grande área, tentou de primeira, bateu pro gol, Arana, errado. O Arana também é uma vergonha, hein, velho. 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
1: Sai o 10, Paulo Henrique Ganso, entra o 32, Acosta no Fluminense. A outra mudança, sai o 7, Hulk, vem o 19, Castilho. Duas trocas do Marcão.
2: Eu não tiro o Hulk, não, ele tirou. Eu não tiro o Hulk porque o Hulk é um cara de choque na área contra os zagueiros, de chute. Eu não tiraria, foi bem conservador o Marcão, Caçado.
5: Agora Peitudo também, né? Eu também não tiraria o Hulk, mas ele tirou. Ele tirou, né?
2: Deixa o Savarino e Nonato.
5: Agora, o Savarino realmente foi uma negação hoje, né? Foi uma negação, realmente. Eu não tiraria o Hulk porque o Hulk é o tipo do cara que precisa de um lance para tentar decidir. Um cara que chuta muito bem na bola, faz muito bem o pivô. Mas enfim, né? O Fluminense está caindo no Maracanã. Está caindo no Maracanã. E o Palmeiras fazendo um resultado histórico jogando no Rio de Janeiro para tentar arrematar a vaga na volta em São Paulo.
0: A bola volta, volta pela direita do campo de ataque. Guga domina do campo de ataque, vai para a finta, tenta o toque de bola contigo novamente no setor intermediário. Aperta na marcação o time do Flu, tentando descer pelo setor de esquerda, Savarino. Savarino prende o lance, já domina do campo de retaguarda, vai para o toque de bola, prende o Nonato. Nonato não tem quem tocar, solta a jogada contigo novamente. Nonato abre pela ponta direita do campo de ataque. Savarino vem para o toque de bola. Ele cruza, levantou na boca do gol. Que é isso, Serna? O Giai tem 1,75m. O Serna tem 1,95m. Aí o Serna se joga, velho, na frente do Giai pra tentar cavar o pênalti. Olha, ele até pra amarelo pra ele, viu? Tá parado o jogo, lateral Palmeiras.
1: Simulação agora do Serna, né? E os jogadores do Fluminense têm a cara de pau de cobrar a revisão do VAR. Facundo manda jogar, vai cobrar o lateral, a bola é do Palmeiras no campo de defesa.
0: Isso se chama desespero. A bola volta no toque, ele para tenta descer o time do Palmeiras. A abertura vem pelo setor de esquerda, campo de retaguarda, a bola muito forte. Piqueires tenta chegar na bola para ganhar, a bola volta curtinho com Guga. Guga domina pelo time do Palmeiras, já tenta partir pela direita do campo de ataque, faz o break, prende e gira. Ele recolhe a jogada em slow motion, desce o time do Fluminense. 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A bola volta curtinha do campo de ataque, já domina novamente, tenta descer o time do Fluminense. Abertura vem pelo setor de direita do campo de ataque, prende o lance curto, balança na marcação, recolhe novamente o Flu. 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A bola volta do toque de bola, domina curtinho, cruzamento bom na grande área, Piqueires de cabeça sobe. Era para recuar para o goleiro de tira. Vem para brigar novamente o time do Palmeiras. Marlon Freitas toca na bola, sai jogando novamente. Prendeu no toque de bola, parte o time do Verde. Lançamento pelo setor de esquerda, muito forte do Evangelista. A bola volta para Maurício. Maurício prende para Sossá. Domina para o time do Palmeiras. Tem aberto do outro lado pelo setor de esquerda. O Felipe Anderson vai perder a bola. Que coisa. Demora muito Sossá, hein, Pretzel?
2: Demorou. Ele tinha um buraco no meio para o Marlon Freitas. E do outro lado aqui aberto o Felipe Anderson no lado esquerdo, né? O time do Palmeiras é um time muito bem treinado e se defende muito, hein, Quessado. O Fluminense vai ficar até a noite toda aí e não consegue entrar na área.
0: Se o Sosa inverte a bola aqui na esquerda, o Palmeiras faz mais um gol, Quessado. E
2: travou.
5: É, mas o Palmeiras dá uma aula hoje, né? O Palmeiras deu uma aula defensiva no Fluminense no Maracanã. Realmente hoje não tem o que falar. E tem que saber jogar Libertadores. Libertadores é assim, né? Fez tudo para não tomar o gol, não tomou. Teve um lance magistral. E o Flaco foi lá e fez 1-0. Isso é Palmeiras. Basicamente, o Palmeiras tem sido assim, nas mãos do Abel, há 6 anos. Porque agora em outubro ele está, né, chegando a 6 anos incríveis comandando a equipe do Palmeiras.
0: 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A bola volta do toque para o domínio do time do Fluminense. Para ser jogando com o Milan. Milan prende o lance, tenta o levantamento à frente para o comando de ataque. Já solta a jogada para Nonato. Ele balança em frente à marcação. Tentou o toque em cima da marcação. Recolheu com o Guga. Guga prendeu pela direita do campo de ataque. Ele arma o lance curtinho novamente. Tenta o toque de bola curto. O time do Fluminense para ser jogando com a Costa. Ele prendeu o giro. Solta a jogada curtinha pelo meio de campo. Recomeça a jogada novamente. O time do Fluminense. Castilho pede, abertura vem para o setor de direita, Milan também, vem para o toque de bola, Costa domina para o time do Fluminense, corta na marcação, partiu pelo setor de meia direita, ele tenta o toque de bola, vem para tirar Evangelista, o Palmeiras sai tocando rapidamente, que lindo lance do Sousa, são 3-1, vai sair mais um gol do Palmeiras, abertura, Felipe Anderson dominou, não bateu, girou, vai para a finta, bateu, vai ser golaço em cima do goleiro, Fábio! Evita o gol do Palmeiras, o Felipe Anderson foi fome, o Sousa sentava ali, entrava livre na esquerda. Se ele rola, o Sousa ficaria de frente com o Fábio para escolher o canto e fazer o gol! Miliose!
1: Era para definir o jogo, Ulisses Costa. O Felipe Anderson não levantou a cabeça. O que se espera de um meio campista que invade a área e prefere bater pro gol? Chama a marcação e, claro, fica sem ângulo. Grande defesa no Fábio, mas não foi inteligente o camisa 7 do Palmeiras.
0: 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Os volantes do Palmeiras funcionando demais à frente da zaga. O Fluminense não consegue passar. Domínio do toque de bola, o time do Flu tenta pelo setor de esquerda, campo de ataque. Balança, pede Arana, jogada, abertura, vem no toque de bola curto à frente, vem cruzamento na grande área do Hércules. Buscou com Guga. Guga sai da grande área, com a bola chega o Piqueires. Abertura pela direita, o Thiago Silva tá curtindo no de meio atacante. Empurra a jogada curtinha do comando de ataque, vem com o Milan. Milan já prende para Hércules. Hércules abre pelo setor de ponta, tenta Serna. Ele balança, levou para a linha de fundo, vem pro cruzamento. Giai, gigante, tira. Domina Giai, tomou a falta do Serna na sequência.
1: E agora com a falta marcada vai trocar mais um o Fluminense. Sai o 11. Savarino entra o 34. Wesley Natan, 34. Garoto de 18 anos de idade.
2: Demorou pra tirar o Savarino.
5: Fez hora extra. Agora a gente tá revendo. Wesley é um ponta da base, né? O cara da velocidade. Não pode perder um gol desse em Libertadores, né, gente? Jogo é do Palmeiras, ok.
0: Não, Felipe Anderson,
5: não pode,
0: Quessada,
5: cara.
0: Pelo amor
5: não
0: de
5: pode,
0: Deus.
5: Não pode. Jogador que tem essa história dele aí, né? Não é um super craque, mas é um cara rodado, um cara experiente e tal, né? Não pode perder uma chance dessa. Era para matar o jogo e complicar de vez a vida do Fluminense pensando no jogo da volta.
0: 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Grupo Souza Lima, dominou, Maurício prendeu, soltou, vai sair mais um, bateu, erro, gol, o Palmeiras, a bola volta, tentou o gol, o time do Verde, levantamento, vem para a entrada da grande área, dentro da área, Marlon Freitas, bateu!

0: agora o Felipe Anderson de cabeça, ajeitou pro meio, Marlon Freitas sem marcação nenhuma, deixa a bola quicar, ela quica dentro da área, ele ajeita o corpo, gira, enche o pé de perna direita, mete no cantinho direito do Fábio, pro Palmeiras fazer o segundo gol, impossível, irresistível, demais esse Verdão, Marlon Freitas, Palmeiras 2, Fluminense 0, pra calar o Maracanã, e só se ouvir o grito da torcida do Verdão, com a emoção maior do futebol, e essa emoção, Marlon Freitas, que você proporciona a torcida do Palmeiras, Palmeiras 2, Fluminense 0, o detalhe do gol é teu, Miliose.
1: O Palmeiras é o time caçador no Maracanã, sente o cheiro do medo no Fluminense e ataca, justamente na vulnerabilidade, no momento de fraqueza do Flu, encontra o seu time no campo de ataque e não desperdiça a chance. Marlon Freitas para marcar pela quarta vez da temporada o seu segundo gol na Copa Libertadores. O estádio no Maracanã agora é alviverde, só se escuta o Le Porco. O Palmeiras abre 2-0, Ulisses Costa.
0: 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Grupo Souza Lima, vem Fluminense, tenta o tampo, levada pelo setor de esquerda, passa da marcação, cruzamento na área, vem para tirar Gomes, afasta o perigo. Bola volta para Barbosa, que põe para fora. 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A Bandeirantes com você, torcedor brasileiro. Obrigado pelo carinho da sua sintonia. Se posiciona para sair jogando novamente. Prende o lance. 2-0, Verdão, demais no placar do jogo para você ligado na Bandeirantes. O Fluminense tem volume de jogo, mas não tem efetividade. Palmeiras melhor, merece 2-0. Domínio do toque de bola, o time do Fluminense já tenta descer, curtido no campo de defesa. Você ligado na Bandeirantes. 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Prende de esquerda, balança na marcação, tenta finta o William Natan. Ele prende o lance. Ninguém passa da zaga do ferrolho que monta o time do Palmeiras com a proteção dos seus volantes à frente da zaga. O time do Fluminense tenta vir pro toque de Baracotinho. Recolheu o Nonato, tenta o passe, não consegue, vem para ganhar. Se cochilar o Palmeiras, mete o terceiro. Domina o time do Palmeiras, tenta descer Sousa. Ele faz o break, briga, ganha, gira a jogada para Maurício. Vê a falta do Nonato. É falta pro time do Palmeiras bater do campo de defesa. Impossível, irresistível demais o Verdão no jogo. Se posiciona para ser jogando, é bola no campo de defesa para o time do Palmeiras bater e ser jogando. Se posiciona Maracanã calado, domina no toque de bola o time do Verde. A abertura foi feita à frente, só se ouve a torcida do Palmeiras cantar e vibrar no Maracanã. O jogo da volta é próxima quarta-feira na Arena do Verdão. Você se liga na Bandeirantes. Bonito, Marlon Freitas ganha, abriu na direita do campo de ataque, está impedido. Tá parado o jogo, tá marcado impedimento pro time de Sousa, pro time do Fluminense bater do campo de defesa. 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E aí, Pressão, e aí, Queçada, acabou?
2: O cenário ficou óbvio, né? Porque o Fluminense ficou martelando, mas o Palmeiras muito bem posicionado, se defendendo de maneira brilhante. E aquilo que a gente falou no Esporte Debate, ô Queçada, o elenco do Palmeiras é muito superior ao do Fluminense. Isso ficou comprovado com as mudanças e o gol que o Sousa perdeu, hein? Que era pro Sousa ter feito o gol. Errou na frente do Fábio. E o Marlon Freitas, brilhantemente, dentro da área, faz 2-0. Se terminar assim, e acho que vai terminar, como o Ulisses disse, pode até sair o terceiro, acaba hoje já. Palmeiras é muito forte aqui em São Paulo, não vai tomar dois gols esse time do Fluminense.
3: É, o Marlon Freitas livrou a cara do Felipe Anderson, que perdeu aquele gol feito, do Sousa. Agora mérito também do Felipe Anderson, que deu ali um toque de cabeça, né, para que o Marlon Freitas fizesse o segundo gol da equipe do Palmeiras. Um placar realmente incrível. Um 0-0 já seria incrível, 1-0 ótimo, agora 2-0, o melhor cenário, o cenário perfeito de uma classificação que praticamente o Palmeiras está definindo ainda nesse primeiro jogo.
0: A bola volta, 2-0 para o time do Palmeiras. Impossível, o Verdão tá demais, o Verdão. Matioli ligado no microfone da Bandeirantes, ligado, curtindo. Recolhe no campo de ataque, já tentando ir curtindo novamente, vem pro toque de bola. Tenta arrancar o time do Palmeiras, você ligado, Serginho ligado na Bandeirantes, José Luiz em Washington. Obrigado pelo carinho da sua sintonia, torcedor brasileiro, Altair em Bauru. Só dá Verdão do jogo, placar do jogo de 2-0. Vem pro domínio, tenta descer novamente o time do Fluminense. Prende o lance, cruzamento na área, vem pra tirar Murilo, põe para fora, escanteio para o time do Fluminense bater da esquerda.
1: É o quinto escanteio do jogo para a equipe do Fluminense. Palmeiras não teve nenhum, mas ainda assim leva para casa o 2-0. Vem para a cobrança o Flu.
0: Escanteio, escanteio para o time do Fluminense. Bater para você ligado no microfone Bandeirantes, torcedor brasileiro, 2-0 Verdão. Escanteio cobrado muito aberto, subiu de cabeça, tentou o toque na bola, bola quica, pega. Tranquilo, Carlos Miguel faz a defesa.
1: Aí ficou fácil, né? Buscou lá o Thiago Silva, praticamente fora da área. A bola volta fraquinha, Carlos Miguel defende, faz a festa no Maracanã, o torcedor do Palmeiras.
0: A bola volta, volta no toque de bola para ser jogando o Jean, domina contigo no campo de retaguarda, aperta na marcação Fluminense, cai de 4. Cai no domínio Milan.
2: Esse zagueiro, hein? Milan.
0: Lateral pro Verdão senhora. Bater.
1: Mais 4.
2: Fraco Milan, hein? 4 de acréscimo, fraco zagueiro Milan, hein? Thiago Silva veterano, e aí tem que ter um zagueiro rápido do lado dele. O Milan não é rápido.
0: 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Dúvida o time do Fluminense. Tenta ser jogando bola falta contigo do campo de defesa. 2-0 para o time do Palmeiras. E o Palmeiras ganha o jogo, não faz gracinha. É toque de bola sério, jogando de terno o time do Palmeiras. Parece jantar de rico agora, tudo de primeira. Domínio do toque, de bala curtinho, recorde, time do Verde, prazer, jogando já aprendeu Lance Barbosa. Jantar na casa do Pesada, do Pretzel, na minha, mais ou menos. Domínio do campo de defesa, prazer para o jogo, prende o lance curto novamente. Recorde do comando de ataque, aperta o time no toque, de bala curtinho, novamente, domina, novamente, com carinho ligado. Domínio do campo de ataque, aperta, vai para o toque, de bala curto pelo setor de esquerda. Domina na marcação, aperta o time do Palmeiras, vem para ganhar o lance Piqueires. Ele tira a jogada para Marlon Freitas, domina, levanta para Maurício. O domínio para o time do Palmeiras, prende a jogada curtinha, faz o giro, abre para Felipe Anderson que toca atrás, já domina novamente Piqueires, ele sai jogando contigo no campo de retaguarda, vem para rasgar dali, Carlos Miguel dá um bico na bola, lavadoras de alta pressão é Wonder, mais potência, menos água e mais eficiência para o seu dia a dia, Wonder, 2-0 Verdão bonito na frente do jogo, domínio do campo de ataque, tenta descer pela direita Guga prende o lance, vem para o levantamento à frente do comando de ataque, já solta a jogada curtinha pelo comando, abre o lance curto no campo de retaguarda para Hércules, ele domina novamente com toda a sua força, não consegue cortar o cabelo do homem, a bola volta no toque de bola curtindo novamente, domina novamente, prende domina do campo de defesa para sair jogando, recolheu novamente, vem para a finta, domina do campo de ataque, aperta na marcação do time do Fluminense, você ligado no futebol da Bandeirantes, placar de 2-0, a 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O Serna toda hora cavando o pênalti, velho. E o Sansão, me desculpe.
2: Sansão é do cabelo, né?
0: É, do cabelo.
2: O Hércules, né? É dos 12 trabalhos. Dos 12, né? Aliás, tem um filme histórico, né? Hércules, Sansão e Ulisses. É um filme histórico. Né?
0: Quem levou a melhor?
2: O Ulisses, né? É. Que criou o cavalo de Troia, né?
3: Mas o que mais comia também, né? Era o mais forte.
0: Ah, come tudo quanto é jeito. Aí a bola volta com o time do Fluminense. Domina pelo setor de direito do campo de ataque. Vem para finta tempo. Do toque de bola curtindo novamente no comando. Aperta o time do Flu. Recolheu o Thiago Silva. Ele prende o lance. Vai para finta em cima da marcação. Já domina no toque de bola curtindo. O Fluminense desce. 2-0 para o time do Palmeiras. Abertura vem pelo setor de esquerda. Campo de ataque. Balança. Wesley Natan. Ele vem para o giro. Balança. Tenta o corte. Escapa da marcação. Gira. Volta. Bola entrada na grande área. Hércules não chuta. Bola volta curtinha. É com Guga. Guga domina para o time do Fluminense. Belo cruzamento. Carlos Miguel. Saiu na chonada!

0: empata pro Fluminense numa falha do Carlos Miguel. Uma falha gigante do Carlos Miguel. Ele sai do gol, na chonada. O time do Palmeiras todo marcando nas costas do Gomes. O garoto Wesley Nathan subiu de cabeça e meteu no meio do gol. O Carlos Miguel fora da posição, fora do gol. Ele falha feio, saiu para fazer a defesa e ficou no meio do caminho. E o Wesley Nathan faz o gol pro Fluminense. Agora Fluminense 1, Palmeiras 2. Gol, emoção maior do futebol. E essa emoção, Wesley Nathan, que você proporciona à torcida do Fluminense. VAR analisando o gol.
1: 18 anos de idade, marcando pela primeira vez com a camisa do profissional do Fluminense. Wesley Nathan, dentro da área, faz acreditar a nação tricolor. O Fluminense tem o gol confirmado. O garoto vai pra quê? De 2-1 no Maracanã.
0: Numa falha lamentável do Carlos Miguel, que saiu do gol caçando borboleta. Um goleiro da altura dele. Mas Souza tenta ganhar pro time do Palmeiras. Tentou dançar, tentou o toque. Ele vale, perde a jogada. Pois não, Quezada.
2: Duas falhas pra mim, tá? O Carlos Miguel, a mais acintuosa. Agora o Gomes é um zagueirão também, né? Nem saltou ali
3: o Wesley. É pequenininho,
2: pequenininho, é. Então, aí é que tá, né? Pra acontecer a tragédia, dois caras importantes precisam falhar, né? Goleiro vai, não vai, o Pretzel vai, não vai, fica indeciso. E o Gomes sequer subiu. Talvez o Gomes tenha sido atrapalhado, porque ele estava esperando que o goleiro saísse, né? Quando ele viu, o Wesley já tinha feito
3: o gol. A gente não tem mais acesso aos treinos, Ulisses Quezada, porque eu queria ver como é que é o treinador de goleiros com o Carlos Miguel na saída de gol. Ele tem 2 metros. E ele erra na saída de gol, cara. Impressionante. Então é o seguinte, ó, o Fluminense, com as suas limitações, volta para a disputa, apesar de eu achar que um gol de diferença também é uma vantagem muito grande.
0: E domina do toque, ele para, tenta descer o time do Palmeiras, o árbitro para. E a confusão com o Giai. Tá parado o jogo, o Giai vai tomar amarelo.
1: E agora...
0: A confusão continua, agora com o Maurício, que toma amarelo também.
1: É isso, amarelos aplicados, Jair e Maurício, o que é ruim para a equipe do Palmeiras, porque a tendência é que a arbitragem cresça esse tempo, hein? A pressão é do Fluminense, vai para cima em busca do empate no final.
0: Merecidos amarelos?
3: Claro, por bobagem do Palmeiras.
0: Tá aí o Jair tomando amarelo, e também o Maurício para você. Domínio do toque de Baracutinho. 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A bola volta, tenta descer o Fluminense, não consegue. 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Domínio tenta descer o time do Fluminense. 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Grupo Souza, Lima. O braço, o árbitro, uma vitória importantíssima do Palmeiras, que era para ser maior, mas o goleiro do Palmeiras falha feio. Palmeiras vence 2, Fluminense 1, no primeiro jogo da decisão da semifinal, que dá vaga final da Libertadores da América. O jogo da volta na próxima quarta-feira, 21h30, na Arena do Verdão. Palmeiras 2, 1, Fluminense no Maraca. O Palmeiras joga pelo empate no jogo da volta. Alô, alô, Paulo do Vale.
4: Alô, Ulisses Costa, que claro vai narrar esse jogo daqui uma semana lá na Casa do Verdão. Partida que vale vaga na final da Libertadores. Será que teremos o Palmeiras em mais uma final da competição continental? Vamos ao Maracanã. Bruno Migliozzi, quem canta mais alto por aí no Maraca, Bruno?
1: Acredite se quiser, Paulo do Vale. Torcida do Fluminense faz uma festa incrível no final do jogo. Vamos virar nem ser. É isso que canta o torcedor, acreditando numa possível virada, graças ao gol de Wesley Nathan. Marcou pela primeira vez como profissional esse gol de cabeça, que dá esperanças ao Fluminense. Mas é claro que o resultado é muito bom, excelente para o Palmeiras. O torcedor também faz a festa no seu setor. Agora os jogadores vão agradecer, porque o 2-1 está de excelente tamanho. O Palmeiras volta de missão cumprida no Rio de Janeiro. PDV.
4: Boa, Bruno, é isso aí. O Bruno traz esse detalhe importante. Eu até queria comentar aqui com o Pretzel rapidinho. O resultado gigante pro Palmeiras, Pretzel, é uma questão de perspectiva do que poderia ser, né? Se falasse antes da bola rolar, ó, vai ser 2-1 pro Palmeiras. Pô, resultadaço, e é um resultadaço. Agora, esse gol no final, e da forma como foi, atiça o torcedor do Fluminense, mesmo sendo um resultado ruim para o Fluminense, Prédio.
3: Tem toda a razão. Acho que traz o jogo de volta para uma certa normalidade. 2-0, para mim, já estava liquidado. 2-1, eu acho que é 70-30, viu, PDV? Porque a decisão é aqui em São Paulo. E o Fluminense ficou o time sem ideias, né? O Fluminense faz um gol numa falha do Carlos Miguel. O cara tem 2 metros de altura, ele não sabe sair do gol, cara. É um negócio impressionante. O Fluminense não fez nada no segundo tempo. E foi uma bola meio aleatória, porque o passe pro Guga não foi bom, né? Tanto é que o Guga dá um tapa e a bola escorre de muito pra linha de fundo. E ele faz um cruzamento aberto, uma bola lenta. E aí o Carlos Miguel erra na saída e o Wesley Natan, que é pequeno, acaba fazendo 2-1. Então esse gol do Wesley Natan traz o Fluminense de volta pro confronto. O Fluminense tem condição de ganhar do Palmeiras em São Paulo? Até tem, mas nada indica se o Palmeiras repetir pelo menos a postura do jogo de hoje. Ainda acho que é favorito, mesmo com apenas um gol de diferença, mas o Flu pelo menos respira. 2-0 estava morto, né, PDV? 2-1 está respirando.
4: É isso, pulso ainda pulsa para o Fluminense depois desse gol na reta final no Maracanã. Tem jogo, hein? Tem jogo na volta em São Paulo para Palmeiras e Fluminense. Eu vou para um rápido intervalo. Na volta a gente elege aqui o craque do jogo antes da abertura do apito final. Vamos até 1 da manhã, hein? Vamos até quinta-feira com muita coisa direto do Maracanã. O Bruno Migliozzi daqui a pouco traz o vestiário do Palmeiras, a movimentação também por parte do Fluminense. A gente, claro, repercute bastante o dia de hoje também com informações do Corinthians, que apresentou o Seedorf. Mas já já tem tudo direto do Maraca, tem muita coisa pra gente destacar por aqui. Agora 11h34.
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11: 11h36. Antes da gente passar a régua aqui na jornada esportiva para abrir o apito final na Bandeirantes, vamos eleger o craque do jogo com os nossos comentaristas de Fluminense 1, Palmeiras 2.
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11: E aí, Pretzel, melhor em campo pra você dessa vitória do Palmeiras no Maracanã, 2x1, primeira perna da semifinal da Libertadores.
13: Vai ser alguém do Palmeiras, evidentemente, foi um time muito eficiente. Eu vou votar num cara que o Abel poupou no jogo contra o Corinthians. E hoje ele jogou e fez o segundo gol. Pra mim, Marlon Freitas, melhor em campo.
11: E aí, Leandro Quessado, melhor em campo pra você dessa vitória do Verdão?
14: Ah, cara, eu vou votar no Flaco Lopes, cara. O Flaco teve uma chance. Uma chance. E ele é fatal, né, PDV? Incrível, cara. Hoje, inclusive, o jeito do Palmeiras jogar não ajudou em nada o Flaco, porque ele foi pouquíssimo acionado. Mas é o tipo do cara que precisa de uma bola apenas para resolver. E aí ele abre o placar de uma grandiosa vitória do Palmeiras pelo placar de 2x1. Então eu vou de Flaco Lopes. Empatei, compliquei a tua vida, mas para mim o Flaco Lopes.
11: Não, mas aí a gente vai com os universitários. O Michel Lopes canta a bola aqui para mim. Flaco ou Marlon Freitas, Michel Lopes? Quem foi o melhor em campo? Marlon Freitas. Então, voto de Minerva, de Michel Lopes, Marlon Freitas. Marlon Freitas também, mas sem o cabo. O Ulisses Costa votou aqui no Marlon Freitas. Aliás, a voz do narrador é a voz de Deus.
13: Achou a transmissão democrática? Democrática.
11: Transmissão, ah, sim, democrática. Sim. Dentro da democracia de Ulisses. Foi democrática, exatamente. Ó, é o seguinte, a gente vai abrir aqui o apito final para repercutir muito essa vitória do Palmeiras, 2x1 para cima do Fluminense, primeira perna da semifinal. Amanhã tem a segunda partida, a primeira perna da segunda partida envolvendo o Flamengo, envolvendo Estudiantes, jogo em La Plata, na Argentina, e você acompanha também aqui na Bandeirantes. Vem aí o apito final, até 1h, você nos acompanha pelas ondas do rádio, pelo YouTube, pela Fast TV, por onde você quiser, meu amigo. Vem junto, Palmeiras 2, Fluminense 1, resultado no Maracanã, semifinal de Libertadores.
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15: Aperta na marcação do time do Fluminense. O Palmeiras tenta descer. A abertura vem do toque de bola novamente. Prende Arias. Arias domina.

time do Palmeiras, vai pro giro, ele tenta o toque de bola, balança na marcação, já recolhe a jogada pelo setor de direita, prendeu no toque de bola novamente, domina o time do Palmeiras, Barbosa prende, abriu, é para André Gasperira pelo setor de esquerda, que abre ataque, lindo lance para Piqueires, cruzou na boca do gol, vai sair o gol, bateu, Flaco Lopes!

Palmeiras do Palmeiras! Flaco! Lopes é mortal! André Pereira ganhou, Piqueires partiu, soltou na esquerda, ele entrou, cruzou na frente do zagueiro, no meio do caminho ficou vendidinho, time do Flu, o Guga não chegou, a bola passou na frente do jogador Milan, o Flaco Lopes vem, enche o pé na bola, chapa ela, ele enche o pé, o Fábio ainda toca na bola, mas ela insiste em bater no Fábio, explodir na bochecha esquerda do gol e morrer no fundo da rede. O Fluminense era melhor, sim senhor, mas sem efetividade. O Palmeiras foi mais efetivo nesse momento que o Fluminense no jogo. Que se dane a posse de bola no futebol burocrático do Fluminense, mas sem eficiência. O que vale a bola no fundo do gol? Flaco Lopes, gol em você, o maior do futebol. E essa emoção, Flaco Lopes, agora Fluminense 0, Palmeiras 1. Dominou, Maurício prendeu, soltou, vai sair mais um, bateu, é o gol, o Palmeiras, a bola volta, tentou o gol, time do Verde, levantamento, vem para entrada da grande área, dentro da área, Marlon Freitas, bateu!

0: vem agora o Felipe Anderson de cabeça, ajeitou pro meio, Marlon Freitas sem marcação nenhuma, deixa a bola quicar, ela quica dentro da área, ele ajeita o corpo, gira, enche o pé de perna direita, mete no cantinho direito do Fábio, pro Palmeiras fazer o segundo gol, impossível, irresistível, demais esse Verdão, Marlon Freitas, Palmeiras 2, Fluminense 0.
1: Ele vem pro giro, balança, tenta o corte, escapa da marcação, gira, volta, bola entrada na grande área, Hércules não chuta, bola volta curtinha, é com Guga, Guga domina pro time do Fluminense, belo cruzamento, Carlos Miguel saiu na chonada!

0: Natã pro Fluminense numa falha do Carlos Miguel. Uma falha gigante do Carlos Miguel. Ele sai do gol, na chonada, o time do Palmeiras todo marcando nas costas do Gomes. O garoto Wesley Natan subiu de cabeça e meteu no meio do gol. O Carlos Miguel fora da posição, fora do gol, ele falha feio, saiu para fazer a defesa e ficou no meio do caminho. E o Wesley Natan faz o gol pro Fluminense. Agora Fluminense 1, Palmeiras 2.
1: Onze e 44, no ar o apito final aqui na Bandeirantes. Você nos acompanha pelas ondas do rádio, pelo YouTube, pela Fest TV. E claro que mandando sua opinião, participando com a gente. Deixa eu voltar pro Maracanã, pra gente saber a situação do Bruno Milhoszi, porque Libertadores é o seguinte, né? Tem protocolo, tem tempo pra treinador falar, tanto do Fluminense como também do Palmeiras. Não será o Abel Ferreira, que está suspenso. Então hoje tem João Martins, hein? Qual será a pérola de João Martins hoje na coletiva, depois dessa vitória importante do Palmeiras, 2-1 para cima do Fluminense? Como é que está a situação por aí? Quem fala primeiro? Será mesmo a sala de imprensa destinada para os dois treinadores, Bruno Milhoszi?
2: É isso, viu, PDV? Já estou posicionado aqui no auditório do estádio do Maracanã. Estamos aqui no aguardo do João Martins, né? Tem um protocolo da Conmebol e, como você bem destacou, é de 15 minutos. Então, dentro de 15 minutos já teremos o início da coletiva do João Martins. Estão testando aqui o áudio aqui na coletiva. E, bom, a gente destaca também que logo na sequência o Marcão vai falar na mesma sala, né? Normalmente jogam a gente no Maracanã numa salinha, né? Em jogos de Brasileirão, Copa do Brasil, os times visitantes normalmente vão para uma salinha. Agora estamos no auditório principal. Protocolo Libertadores, daqui a pouco fala João Martins.
1: Bom, e até por isso a gente já vai para o nosso intervalo, que a gente tem que queimar o nosso compromisso aqui até meia-noite. Então, para depois deixar a pista livre para João Martins, para Marcão, para Bruno Milhoszi e, claro, para os nossos comentaristas depois da vitória do Verdão. 2-1 deu Palmeiras no Maracanã, primeira perna da semifinal da Libertadores. A gente volta já já, 11h46.
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1: 11h49, quase 11h50, 10 para meia-noite, e daqui a pouco a gente volta para o Maracanã, porque tem a palavra do João Martins, tem a palavra também do Marcão, e o Palmeiras venceu. Uma vitória importantíssima na casa do Fluminense, estádio cheio, Maracanã lotado, e na semana que vem, na casa do Verdão, a vantagem do empate para avançar, expectativa gigantesca pro Verdão voltar a mais uma final de Libertadores. Ô Quesada, para você, esse gol marcado pelo Fluminense na reta final, sim, do jogo, muda muito o panorama para a semana que vem? Ou tá bem tranquilo pro Palmeiras?
2: Aqui o Pretzel falamos aí do termo sobrevida, né? É menos pior você ter 2-1 no placar do que 2-0, né? 2-0 acho que seria muito difícil, só se o Fluminense fizesse uma partida realmente das mais perfeitas, pensando no jogo da volta, e desse tudo errado pro Palmeiras. Com esse gol, né, marcado pelo Wesley Nathan, o Fluminense pode, de repente, fazer 1-0, né? E futebol é assim, de repente faz 1-0 com 15 minutos, se fecha, sofre, manda a decisão pros pênaltis, pode acontecer, né? Então, eu acho que nesse finalzinho aí foi um suspiro, né? Para a equipe do Fluminense. Agora, totalmente merecido o placar. Palmeiras, um time pragmático, inteligente, frio à la europeia. Fez um lance de ataque decente e foi eficiente para marcar 1-0. Se posicionou para o contragolpe. Perdeu uma grande chance com o Felipe Anderson e depois consegue arrematar o segundo gol com o Marlon Freitas. E aí aconteceu a falha. Para mim, viu, PDV, a falha maior foi do Carlos Miguel. Eu estava até aqui em off falando com o Ulisses, né? Na hora da transmissão a gente falou também. Às vezes o zagueiro confia tanto no goleiro e era tão básico que ele saísse para pegar essa bola, mas a indecisão também atrapalha um pouco o Gustavo, né? Você viu que o Gustavo nem pulou, né? Quantos metros tem o Wesley Nathan? Baixinho, pô, né? Subiu de cabeça, fez o gol. Se o Palmeiras se classificar para a final, ninguém vai lembrar desse lance. Agora, se o Palmeiras, por acaso, não chegar à decisão, certamente nós vamos lembrar, os palmeirenses principalmente, que o Carlos Miguel cometeu uma falha realmente histórica.
1: Ó, o Bruno já tá chamando, tem coletiva do Palmeiras, né, Bruno?
3: Isso, mas é o Vitor Castanheiro, viu, PDV, que apareceu para falar, não é nem o João Martins, vamos ouvir.
4: Bola, um bocadinho melhor saída, apesar de as 3, 4 vezes que acabamos por sair, fomos muito pragmáticos e podíamos, acho que não era escândalo nenhum, com as bolas que tivemos, podíamos ter feito mais um golo. Mas essencialmente porque é uma meia-final, duas mãos, segurança, pragmatismo.
5: Castanheira, tudo bom? Gustavo Soler da TMC. No primeiro tempo, o Palmeiras, na primeira oportunidade que teve, conseguiu abrir o placar. Por sinal, pela 15ª vez na temporada, o Flaco Lopes, ele marca um gol que abre o placar a favor do time do Palmeiras. No segundo tempo, nas primeiras oportunidades que teve, conseguiu fazer o segundo gol. Eu queria que você fizesse essa análise de um Palmeiras que conseguiu, mesmo sem criar tantas oportunidades, buscar dois gols, mas depois, quando o placar já estava 2-0 Palmeiras, teve mais uma chance de ter feito o terceiro e acabou desperdiçando. O quanto esse terceiro gol fica também um gosto amargo para vocês, que poderia ter saído com 3-1 aqui do Maracanã?
4: O propósito era esse, era, como disse inicialmente, defender bem, transitarmos com qualidade, ter um bocadinho de bola. E o Flaco Lopes está precisamente lá, jogador mais agudo, mais na frente, precisamente para quando nós chegássemos ele poder finalizar, e foi competente nesse momento. Relativamente ao jogo, é o que lhe digo, estamos a meio, mais 90 minutos, bom resultado aqui, para agora podermos finalizar em casa.
6: Olá, Vitor, boa noite. Gustavo, Paramount Plus. Um jogo praticamente perfeito defensivamente do Palmeiras, mais de 90 minutos, bem postado, né? Um esquema com 5 atrás, que deu certo durante mais de 90 minutos. É a falta de concentração, achando que o jogo já estava ganho, esses 2-0, por isso sai um gol praticamente no último minuto?
4: Não, Não diria falta de concentração, lógico que o desgaste físico é evidente. Ainda é evidente, ainda para mais tivemos um jogo dois dias antes com toda a carga emocional que tem, acaba por haver desgaste. Mas a verdade é que temos que olhar melhor e tenho que olhar melhor, mas a equipa estava bem posicionada no momento, mas não conseguiu ganhar o duelo no cruzamento e o jogador do Fluminense foi mais competente nesse momento e acabou por cabecear e fazer o golo.
7: Castanheira, boa noite. Pedro Augusto, Web Rádio Verdão. No último jogo contra o Fluminense, aquele 3-2 aqui no Maracanã, o Abel comentou que não teria tomado aqueles tipos de gol, que foram 3 gols de cabeça, 3 gols de cruzamentos na área, se tivesse os 3 zagueiros, que no caso era o Gomes, o Murilo e o Barbosa. O Barbosa estava suspenso naquela oportunidade. Hoje o Palmeiras teve esses 3 zagueiros e acabou por tomar um gol muito parecido com o que ele tomou naquela oportunidade, naquele jogo pelo Campeonato Brasileiro. Qual que é a dificuldade? Por que que o Palmeiras tem tanta dificuldade nessa temporada, de maneira geral, de defender esse cruzamento na área, tanto na marcação do cara que cruza, do atleta que realiza o cruzamento, quanto dentro da área para defender quem acaba cabeceando essa bola?
4: Olha, eu vou dizer, de um modo geral, o Palmeiras é muito competente nesse momento. É verdade é que nos dois jogos que fizemos aqui, podemos dizer, 2 golos praticamente da mesma maneira. Mas em termos de posicionamento, a equipa está bem posicionada, está no sítio certo, só que tem que se ganhar o duelo quando a bola sai, depois na disputa aérea tem que se ganhar o duelo e infelizmente nos dois jogos que fizemos aqui acabamos por tomar golos da mesma maneira.
8: Vitor, aqui à sua esquerda, Maurício Ferreira da Rádio Band News FM. O quanto vocês, na estratégia que já vinha sendo planejada, né, para esse compromisso, fez falta o Vitor Roque no jogo de hoje? E qual que é a situação dessa entorse no tornozelo direito dele? Se vocês acham que até quarta-feira da semana que vem, principalmente no duelo de volta, esperam tê-lo de volta já. Obrigado.
4: Em relação à ausência, lógico, é menos uma opção que nós acabamos por ter, não é? Em relação à lesão, vamos ter que avaliar dia a dia. Não posso dar mais informações relativamente a isso. Nem sou a pessoa competente para isso, mas vamos avaliar dia a dia a evolução dele.
9: Vitor, boa noite. Miguel Salek, Rede Nacional de Notícias. Parabéns por mais uma grande vitória na temporada.
4: Obrigado.
9: Eu queria que você falasse sobre o treinamento de hoje cedo, aquele treinamento de posicionamento que vocês dificilmente fazem fora de casa, hoje fizeram. Valeu a pena hoje ter feito aquele treinamento? O quão valeu esse esforço desse treinamento? Abrir um pouco mão de descanso dos jogadores para fazer essa questão de posicionamento? Desde que a defesa no jogo inteiro foi quase perfeita na bola aérea, o Fluminense cruzou mais de 30 bolas e só tomou o gol no final, né? E o Carlos Miguel fez apenas 2 defesas na partida. Obrigado.
4: Relativamente à ativação que nós fazemos, é um procedimento que nós costumamos ter. Fora de casa nem sempre conseguimos por causa da logística. É, acima de tudo, ativação e últimos detalhes.
10: Vitor, Porto Melhoz, Rádio Bandeirantes. Queria te perguntar sobre os personagens, principalmente do pré-jogo e do pós, o John Arias. Durante o jogo todo foi vaiado, não teve ali uma partida de muito destaque, também foi muito bem marcado. Queria saber como vocês avaliam a atuação do Arias e se teve alguma conversa especial para ele lidar com esse ambiente que foi de muita pressão em cima dele no jogo de hoje.
4: Ele já não foi a primeira vez, ele já passou por essa experiência no jogo anterior. Acho que já estava preparado para o que iria encontrar. Relativamente ao desempenho dele, ele fez o que tinha que fazer e o que estava programado que ele fizesse.
10: Aí, PDV, entrevista curtinha do Vitor Castanheira. Já vamos nos posicionando aqui na zona mista. Vou dar uma corridinha para lá, ver se dá para pegar algum jogador do Palmeiras também.
1: Oh, é interessante porque, cara, as coletivas do Abel são bombásticas, né? Só tiro, porrada e bomba. O João Martins é um louco, maluco. E aí tem um equilibrado, né? Mas assim, até é demais, porque são respostas absolutamente protocolares. Parece até um jogador de futebol dando entrevista, né?
10: Exatamente.
2: Agora, você falou um negócio legal. O Castanheira é o cara mais tranquilo. O que, que ele faz?
1: Ele só come caco de vidro com ketchup.
2: Isso, né? É mais tranquilo.
1: É, o mais tranquilo, é.
2: Mas ele fez a leitura que eu e o Pretzel fizemos aqui, né? E o Ulisses também, o nosso grande comentarista dessa noite, né? Um futebol pragmático, inteligente, né? Defensivo para evitar a criatividade do Flu. E fatal com as poucas chances que o Palmeiras criou, né? Jogou um futebol de Libertadores. Hoje o Palmeiras jogou a la Libertadores. O time cascudo, time que já chegou a 3 finais de Libertadores aí recentemente. Um time que sabe sabe como jogar a competição, né? E agora vai jogar toda a pressão em cima desse Fluminense. Para o Palmeiras, o Pretzel, perder essa classificação, ele tem que jogar uma partida ruim, óbvio, né? Defensivamente falando, e o ataque não funcionar. Então tem que ser duas coisas, né? A defesa não funcionar e o ataque não prosperar. Então, muito difícil que isso aconteça, gente. Muito difícil. A tarefa do Fluminense, se o Fluminense, Pretzel, conseguir essa classificação, ela será épica.
11: Ah, sim.
2: Histórica. Sim.
11: Sabe que eu imaginava que poderia dar um Fla-Flu na final da Libertadores, né? Que seria um clássico histórico. Mas depois do jogo de hoje, eu acho que o Palmeiras não entrega. Porque a vantagem de um gol nesse nível hoje... Pô, o Palmeiras, 0-0 classifica o Palmeiras. Então vai jogar com o estádio lotado aqui. Tem o gramado sintético, querendo ou não. O Palmeiras está muito acostumado, o Fluminense nem tanto. O Fluminense tem condição de ganhar de 1-0 do Palmeiras? Sim. Mas eu pego pelo outro lado. Eu acho que o Palmeiras não vai deixar passar essa classificação, até pelo grande jogo que fez hoje. Primeiro tempo foi muita posse de bola, o Ulisses tem razão na estatística, mas o Carlos Miguel fez uma meia defesa, dá pra dizer assim. E aí no contra-ataque, 1-0, gol do Flaco Lopes. A única chegada que o Palmeiras teve. Baita contra-ataque. Andrés Pereira, Piquerez, Flaco Lopes. E aí no segundo tempo, o Marcão foi muito conservador. O elenco do do Fluminense é um elenco bem inferior ao elenco do Palmeiras. E aí na base da solidez, né? Do jogo mental, da força física e também do tamanho que é esse time, cheio de jogador vitorioso, o Palmeiras fez 2-0 e aí encaminhou a classificação. Agora, o erro do Carlos Miguel acho que é imperdoável para um goleiro de 2 metros de altura que não pode cometer tantos erros assim em saídas pelo alto. Não é a primeira vez. E sempre em jogo grande também. Eu cheguei a falar na transmissão, eu queria ter acesso aos treinamentos também do Rogério Godoy, que é o treinador de goleiros com o Carlos Miguel, para ver o que eles fazem no dia a dia para que ele erre tanto um jogador de 2. Se ele fosse baixo, ainda até haveria uma desculpa. Não consegue sair porque ele é baixo, não tem impulsão. Mas com 2 metros, o que ele toma de gol por bola aérea é um negócio impressionante, PDB.
1: Agora, o mês de outubro do Palmeiras, assim como no ano passado, é um mês de outubro absolutamente diferente daquilo que o Palmeiras vinha apresentando, né? O Palmeiras pós-Copa era um Palmeiras que a gente vinha criticando bastante, acho que com justiça, né? É um Palmeiras que penou para passar do Cerro Porteño, empatou na casa do Palmeiras, né? Foi 1-1 aquele jogo, depois lá no Paraguai ganha. É um Palmeiras que até 3-4 semanas foi para os pênaltis contra a LDU, né? Um jogo muito, muito complicado, uma virada que aconteceu. Eu citei aqui, né, com o Quesada e com você, a virada que o Palmeiras tomou do Fluminense no Campeonato Brasileiro. Mas há algumas semanas o Palmeiras tomou uma virada da LDU. E no ano passado, o Palmeiras vinha sendo muito criticado ali nos meses de agosto e setembro. O Abel, ele consegue, quando ele encontra a dupla Vitor Roque e Flaco Lopes no ano passado. E esse ano também ele, depois de algumas tentativas de ser muito criticado, de novo, né? Um Palmeiras que ganha um fôlego que talvez a gente não esperava. Agora, no ano passado também, o mês de novembro do Palmeiras foi um mês, né, que voltou a praticar um futebol um pouco questionável, né?
2: Você falou da derrota pro Flu, né? Que foi aqueles 3-2, né? Ali se encerrou uma sequência muito ruim do Palmeiras, porque o Palmeiras vinha de derrota pro Fortaleza na Copa do Brasil. É só derrota, porque a classificação dá, então aí não conta. Mas aí teve empate no Brasileirão com o Internacional. Aí teve empate com o Cerro Porteño na Libertadores. Aí essa derrota que você falou. A partir daí, o Palmeiras só perdeu um jogo. Foi para a LDU. Só. Ou vitória, empate.
11: E a volta da data FIFA sempre tinha aquela história. Quando volta da data FIFA, volta mal, né? Dessa vez voltou bem. Voltou jogando muito bem.
2: Agora, nessa sequência, Prestes, eu teve um negócio ruim aqui. Teve empate por 0-0 na Copa do Brasil com o Santos, certo? Mas
11: já tinha feito 3-0.
2: Tudo bem, aí classificou. Mas tem um empate com o Mirassol, que foi um resultado ruim, e um empate com o Botafogo por 0-0. Aí o Palmeiras começa a dar sinais de que ele estava perdendo fôlego no campeonato. Tanto é que ele perde a primeira colocação para a equipe
11: do Flamengo. Chegou até 8 pontos na frente do Flamengo, lembra? E agora está 1 atrás.
2: E o Flamengo com um jogo a menos.
11: Exatamente. Né? Agora está 1 atrás também, porque o Flamengo tropeçou, né? E o Palmeiras diminuiu, daí estava 4 atrás.
2: Agora, olha que curioso. O Palmeiras jogou uma partidaça contra o Grêmio. Melhor do que hoje.
1: Sim, o Everton pegou tudo.
2: Ofensivamente falando, 0-0. Contra o Bahia.
1: Bom jogo.
2: Esse jogo aí. Ronaldo. Ronaldo! Ronaldo, né?
11: Foi um amasso.
2: Defendeu tudo. E contra o Corinthians foi 4, mas poderia ter sido o dobro, sim, né? Podia ter sido 8, sem exagero, né? E hoje não foi a partida ofensiva dos sonhos, mas é o que eu falo, tem que saber jogar esse jogo, entendeu? 2-1, cara, quem que vai contestar uma vitória dessa, entendeu?
11: O 2-1, ele é bom para o confronto. Certo?
2: Muito bom.
11: E até para quem transmite, que é o nosso caso também.
2: Dá um molho, porque, né? Dá uma esperança aí pro Fluminense.
11: Porque 2-0 seria, olha, seria um protocolo.
2: O Fluminense larga.
11: Exatamente. É. Agora, 2-1, o Fluminense vai se atirar, vai dar jogo. Mas ainda assim, acho que não tem chance. Acho que o Palmeiras é muito favorito.
1: No ano passado, eu acredito muito a esse encontro da dupla Vitor Roque e Flaco Lopes. Esse ano, essa melhora do Palmeiras depois de uma queda. O esquema com 3 zagueiros, ele vinha sendo contestado, mas parece que agora, depois de tanto insistir, talvez seja o esquema ideal para o momento.
11: Eu também, eu contestava por quê? Porque o elenco do Palmeiras tem bons jogadores do meio para frente. Então a necessidade de jogar com 3 zagueiros, ela não existe. Não existe. Só que como o Abel contratou o Barbosa, né? E o Barbosa para mim é um zagueiro superestimado, mas jogou bem contra o Bahia, jogou muito bem contra o Corinthians e hoje jogou bem de novo. Então ele está meio que calando a minha boca nesses 3 últimos jogos. Mas eu não gosto do esquema de 3 zagueiros. Eu não gosto. O São Paulo do Muricy jogava 3 zagueiros. Por quê? Porque era um perfil, né? Ele acertou o time e foi tricampeão brasileiro. O Palmeiras nunca tinha jogado com 3 zagueiros. Então só começou a jogar agora com a chegada do Barbosa. Ah, mas o Piquerez fazia função, liberava. Não, isso é outra coisa. Tu puxar um lateral para trás é outra coisa. Mas tu jogar com 3 zagueiros específicos ali, o Palmeiras não fazia isso. Então, com os jogadores que ele tem do meio para frente, daria para aproveitar mais esses caras. O Maurício virou reserva. O Maurício vinha de qualidade também, jogador que disputou a Copa do Mundo. Então, a contestação eu acho que era essa, mas a escolha dele tá dando razão a ele, né? Tá dando razão porque ele acertou o time e os 3 últimos jogos falam sobre isso.
2: Ele pede a contratação do Barbosa. Aí também ficaria estranho para o Abel não colocar o Barbosa. Mas mexer com o Murilo e Gomes também, né? Que tem uma folha corrida de grandes serviços. E
11: o Murilo cresceu muito, né?
2: Sem dúvida. Então, ele escalou os 3. Eu acho que nesse momento dá. Agora, eu tô pensando mais à frente, tá? Vamos pensar no jogo que acontece na 36ª rodada, certo? Antepenúltima rodada do Campeonato Brasileiro, falando de Campeonato Brasileiro. Palmeiras recebe o Flamengo em casa. Se mantiver esse 1 ponto de vantagem, Palmeiras será obrigado a buscar o resultado contra o Flamengo. Aí eu acho que esse esquema com 3 zagueiros não vai funcionar. Ele vai ter que colocar mais gente no meio ou no ataque. Porque, por exemplo, hoje o Andrés, a gente criticou justamente, o Ulisses falou umas 5-6 vezes, né? O Andrés foi pouquíssimo acionado, cara. Né? O Andrés ficou a maior parte do tempo marcando. Então, você perde um cara de uma altíssima qualidade e aí a bola não chegou pro Flaco. A única bola que chegou decente pro Flaco foi a jogada do gol no cruzamento do Piquerez. Então, hoje funcionou, viu, Pretzel? Porque quando você tiver Campeonato Brasileiro contra o Flamengo, se você ficar jogando...
11: Um ponto atrás, ele vai ter que atacar.
2: Vai ter que sair. Aí não dá para jogar com 3 zagueiros.
11: E essa é a decisão
2: zagueiros
11: do campeonato. Sabe por quê? Porque nas duas últimas rodadas a gente já mostrou
2: Curitiba
11: aqui... Curitiba
2: e
11: Chape para os dois times, só inverte os adversários. Então, a final do campeonato, se houver, vai ser Palmeiras e Flamengo na 36ª rodada.
1: Agora, se ele jogar... Uma semana antes... da final da Libertadores.
2: Uma semana antes.
1: Em tese, a data base tá para 22 de novembro.
2: Quer dizer, tem esse jogo e depois tem a final da Libertadores.
1: Exatamente.
2: Que pode ser Palmeiras
1: pode ser
2: e Flamengo.
1: Palmeiras e Flamengo.
2: Se o Palmeiras jogar com 3 zagueiros nessa partida contra o Flamengo no Brasileiro, tem que liberar os laterais. Piquerez só fez uma jogada de linha de fundo, perfeita. Tem que liberar mais. E o Giai também. Porque a gente tava criticando o Giai. O Giai, quando começou a ser ofensivo... Pô, ele mudou a história do Palmeiras, né? Ele mudou a história do Palmeiras. Mas enfim, o resultado é realmente histórico. E o Arias, no segundo tempo, se soltou mais, né? Ele sentiu, ele acusou o golpe, né? Um cara que fez tanto pelo Fluminense ser vaiado da forma como ele foi, né? Mas enfim, o resultado do Palmeiras é incrível. O Palmeiras está com uma mão na classificação. E parece que o Marcão está aí pronto para falar, hein?
1: Isso, vamos acompanhar também a coletiva do Marcão, portanto, treinador do Fluminense... no Maracanã.
12: Deles que realmente é muito forte e só conseguimos fazer isso no final e eles foram eficazes no que eles são mais fortes. A gente falou sobre isso, dessa maneira de jogo dele. A gente entendia que eles viriam desse jeito, até da maneira que eles posicionaram a equipe deles, colocaram o terceiro zagueiro, que eles estão fazendo ultimamente. E esse jogo de transição dele que é muito forte.
13: Boa noite, Marcão. Pedro Henrique Carvalho. Em alguns momentos eu senti o Fluminense um pouco, como é que eu posso dizer, com uma falta de criatividade, com muita dificuldade para ultrapassar aquela linha de 4 e depois de 5 do Palmeiras, ainda mais depois do segundo gol. Sentiu que o Fluminense, no momento que poderia crescer um pouco mais na partida, teve essa dificuldade. Queria que você explicasse o início da proposta do jogo, de ter começado com o Ganso no lugar do Lúcio Acosta, se isso já vinha sendo desenhado e que você hoje considera mais titular ou menos titular, enfim, queria que você passasse essa visão de por que um ao invés do outro, e que você falasse um pouco sobre o próximo jogo. O Fluminense faz um gol no finalzinho e diminui aquela distância que um 2-0 realmente seria mais difícil. A gente sabe que fora de casa vai ser difícil, mas como é que você acha que esse gol pode levar o Fluminense para a final da Libertadores?
12: Não, na verdade, quando imaginamos que o Palmeiras viria dessa forma, com terceiro zagueiro, zagueiros que caçam muito lá no campo adversário, e essa opção do Ganso jogou muito bem até o momento que a gente trocou. A gente sabia que esse movimento, essa maneira que o Palmeiras marca, nessa situação, num segundo momento, que faltou um pouquinho de criatividade para a gente. Na hora que o zagueiro dele saiu e iam caçar, e a gente cria esse momento. Nesse momento que você falou, depois que tomamos o segundo gol, foi a hora que nossa equipe menos teve produtividade, por isso que a gente criou, buscou algumas mudanças. A gente tentou a variação com o Luciano, com o Castilho. Sentimos falta um pouquinho do nosso pivô. Realmente, eu acho que era um jogo importante para a gente ter. Com o Hulk, depois a gente botou o Soteldo e criamos algumas variações de profundidade que o Serna nos entrega. E depois com o Wesley. Eles são muito bem posicionados, por isso que eu acho que é um jogo que a gente precisa de muita movimentação. E é lógico, a gente tinha facilidade até um certo modo de chegar do lado. Foi até na parada técnica que eu pedi à minha equipe, quando chegasse do lado, a gente ser mais efetivo, colocar um pouquinho mais de bola na área, bola rápida, para a gente atacar esse espaço, senão a gente ia ficar o tempo todo, os 90 minutos, trocando bola internamente, isso que a gente sentiu falta. Eu acho que, na maneira geral do jogo, eu acho que a equipe, é lógico, não era o resultado que nunca quer, perder um jogo em casa, a gente queria levar uma vantagem para São Paulo. Mas do que a gente fez, eu acho que dá para ajustar bem da maneira que eles jogaram para a gente ir em São Paulo e buscar uma vitória que é muito normal. É o time de guerreiro, o Fluminense é para quem realmente acredita, e a gente, depois desse gol do Wesley, a gente acredita ainda mais.
14: Marcão, boa noite. Cauã Tinoco, do Jornada 1902. Marcão, você acabou de citar, né? Gol no último minuto, gol esse que deixa o Fluminense vivo e com chances reais de chegar em São Paulo e de se classificar. Gol esse feito por um garoto de 18 anos, né? Que você vem dando oportunidades nos últimos jogos e que ele vem entregando em assistência contra o Coritiba. Ele criou uma grande jogada contra o Flamengo e quase saiu gol do Fluminense. E hoje faz esse gol subindo bastante até pela altura que ele tem. Pelo que a gente viu do Wesley Nathan nesses últimos jogos e pela dificuldade que o time mostrou, principalmente hoje, em ser efetivo, você já pensa em tê-lo como uma alternativa para começar jogos ou para ser até uma primeira opção no banco de reservas? Obrigado.
12: Não, acho que o jogo desenhou para isso. Eu precisava de um homem de um para um. Aproveitamos, a gente tem o Soteldo também, que hoje a gente não colocou. Mas a gente aproveitou realmente a boa fase dele. Ele já vem entrando bem e vem dando respostas. E mais uma vez ele criou algumas situações de canto de campo, de lado de campo. E na hora que precisou estar dentro da área, ele foi muito efetivo e fez o gol e deu essa condição. E naturalmente está crescendo, está jogando jogos importantes, está trabalhando muito no dia a dia e por isso está tendo oportunidade. Em algum momento vai chegar o momento dele de sair jogando.
15: Marcão aqui, Jéssica do GE. A gente viu hoje que você optou por começar com o Savarino, né? Imagino que dentro dessa ideia de ter um pouco mais de criatividade para furar essa retranca aí do Palmeiras. Retranca não, né? Mas jogou com três zagueiros, com três volantes. Então a gente viu que foi pelo menos foi o que me pareceu, assim, né? Uma alteração justamente dentro dessa estratégia. Mas eu queria entender, assim, a gente viu o Fluminense circulando a bola de um lado para o outro, mas faltava aquele último passe. Qual é a receita mágica que te parece, pelo que tu conseguiu já assistir do jogo hoje, qual é a receita mágica que o Marcão, como técnico, pretende fazer para o jogo de volta, que possa surtir efeito a ponto de furar isso que o Palmeiras fez?
12: Trabalhar essa última parte do campo, analisar realmente todo jogo, o que o Palmeiras tem feito nessas últimas partidas. Acredito que eles não vão mudar, mesmo jogando em casa, a maneira que eles vêm jogando, acharam uma maneira segura e está dando certo. Mas eu acredito que a gente consiga criar algumas variações em cima disso e usar no jogo da volta. Talvez jogar com dois homens mais centralizados, segurando. É lógico que a gente vai buscar melhor variação para o jogo. Vamos com calma analisar isso. Tem uma semana, tem o jogo do Santos e pensando também no jogo do Palmeiras, o que a gente pode fazer para furar essa defesa que é muito forte.
6: Olá, Marcão, Gustavo, Parmão Plus. O Fluminense durante todo o tempo praticamente teve a bola e jogou no último terço do campo. E aí o resultado não vai aparecendo, o gol não sai, a torcida sente isso. O Palmeiras abre 2-0, o torcedor começa a ir embora do Maracanã. E aí sai o gol do Wesley Natan praticamente na última bola. O quanto isso de fato muda o espírito da equipe, que estava vendo um adversário sair daqui para a semana que vem, a mudança de espírito e de resultado que esse gol pode representar para o Fluminense?
12: A gente já passou várias situações aqui nessa Copa, né? Então, teve o gol do John Kennedy, que a gente estava ficando fora. A gente já passou a situação do Rivadavia, a Platense. Foram jogos difíceis, onde que desacreditados. Mas internamente somos muito fortes. A gente sabe que da responsabilidade, do compromisso que a gente tem, da dificuldade que a gente vai ter lá em São Paulo, mas a gente tem muita convicção e fé e confiança que a gente pode fazer um grande jogo lá em São Paulo, como foi 23 fora Libertadores, 24 já lá no Palestra, a gente precisando ganhar por conta de uma situação de descenso. E vai ser mais uma dessa aqui. Os jogadores, a gente conversando no vestiário, todos muito, muito tristes hoje pela derrota, mas com muita confiança que podemos ir a São Paulo e conseguir um grande resultado, uma vitória que nos traga aí a classificação.
16: Marcão, aqui tudo bom? É Renato Rodrigues do Tic Tac Sports. A gente estava falando muito sobre o terço final, o Fluminense chega bastante. É só que a gente entendeu que nesse último terço o Fluminense rodava muito a bola, não conseguia furar o bloqueio da defesa do Palmeiras e acabava optando pelo cruzamento. É bem verdade que o gol do Fluminense sai numa insistência como essa pelo Wesley Natan pelo alto, mas em muitos momentos o Fluminense não conseguiu vencer esse duelo contra a defesa do Palmeiras, que é uma defesa alta, média de 1,88m. Foram 25 cruzamentos, somente 6 que o Fluminense conseguiu vencer pelo alto. Talvez o que poderia ser de diferente, o que o Fluminense poderia ter feito nesse terço final de diferente, para que não ficasse insistindo somente nos cruzamentos, nos levantamentos para dentro da área, até tendo em vista que a defesa do Palmeiras era um pouco mais alta, e o Fluminense contando com os jogadores lá de frente, somente o Hulk ali incomodando a defesa, talvez não pudesse ganhar todas da defesa da equipe do Palmeiras.
12: Não, pode criar algumas variações, finalizações de fora da área, já que é uma defesa muito bem postada, eles fecharam bem o cinturão hoje, o funil, né, a gente falando aqui no nosso futebol, entrava os dois volantes para proteger também os zagueiros, a gente finalizar um pouquinho mais de fora da área, esse cruzamento mais baixo, Acho que eles têm uma dificuldade quando esses zagueiros vão caçar por dentro, os dois zagueiros por dentro vão caçar e acabam ficando um pouco de fragilizado internamente, com o zagueiro só defendendo. Por isso que a gente tem que analisar bem o jogo e usamos um pouco isso. Na hora que esse zagueiro sai, a gente ser mais um pouco mais rápidos nessa troca e aproveitar que tem um zagueiro só de característica internamente, uma bola mais rápida, já tomaram o gol assim, mas eu acho que vamos analisar melhor na semana, ver o jogo com calma, para que a gente possa fazer alguma coisa diferente e surpreendê-los lá.
17: Marcão, boa noite. Lucas Basílio do Futebol no Rio e Web Rádio Piabanha. Hoje foi o maior público do Fluminense registrado no Novo Maracanã, 69 mil pessoas presentes no jogo de hoje. Porém, o Fluminense acabou saindo com a derrota, porém, muitas vezes aqui na coletiva você falou sobre confiança. E eu queria saber como você pode transparecer essa confiança para os atletas visando esse resultado da volta, também passando já por esse jogo no final de semana contra o Santos no Campeonato Brasileiro, tendo um teste também com uma equipe que vem num bom momento na tabela do Brasileirão. Queria saber se você encara esse jogo contra o Santos, no caso, como um teste e também como isso pode recuperar a confiança do Flu, visão principalmente, claro, a decisão da quarta-feira que vem em São Paulo.
12: Não, batemos palma de pé para o nosso torcedor, tudo que eles fizeram durante essa semana de confiança, de entrega, terminaram o jogo aplaudindo nossos jogadores, que entenderam que realmente buscamos esse gol o tempo todo, no primeiro tempo muito muito forte, segundo tempo eles encaixaram melhor a marcação, mas mesmo assim ainda tivemos a posse. É lógico que em cima de tudo que a gente falou, vamos buscar variações para furar, mas muita confiança. A gente sabe que esse jogo domingo não é teste, é mais um jogo difícil, é o Santos, uma excelente equipe, uma equipe que tá numa crescente. Vamos ter que buscar força, concentrar, ver quem está bem, fazer um grande jogo, para que mais uma vez a gente eleve nossa confiança e logo em seguida a gente fazer esse jogo quarta-feira, que eu acho que é importante, a gente fica muito próximo, né? Eu acho que o resultado positivo sempre ajuda, e é assim que a gente vai tentar fazer.
1: Boa, tá aí o Marcão, portanto técnico do Fluminense. Vamos voltar com o Bruno Migliozzi, que tem movimentação de zona mista lá no Maracanã.
18: Oi, PDV.
1: Vamos lá, Bruno, tem jogador aí pra...
18: Vamos lá, PDV, vamos lá com os jogadores. Temos. Vamos lá, PDV, é o seguinte, acabei de deixar a zona mista aqui, foi rapidinho, bem apertado a zona mista do estádio do Maracanã, mas deu pra conversar com os jogadores do Palmeiras. Primeiro, vamos ouvir o que disse o Barbosa, zagueirão do Palmeiras hoje, que foi importante no jogo.
19: O Palmeiras está com um pé na final da Libertadores ou não é cedo pra falar isso?
20: Não. Futebol é muito... muda muito, muito rápido também. E a ideia nossa era vir hoje aqui, fazer um bom resultado para levar uma vantagem para casa. Felizmente conseguimos, mas infelizmente não vamos também no final. Isso acho que deixa uma sensação um pouquinho ruim, mas somos muito capazes de tentar e fazer de tudo para chegar na final no momento.
19: Barbosa, analisa um pouquinho a atuação do Palmeiras, né? Foi uma atuação em que o time foi bastante reativo, fechou bastante os espaços do Fluminense, acabou não tendo muita posse de bola, mas foi eficaz. Né?
20: É futebol e é Libertadores. Sabemos que no todo jogo a gente vai ter a posse de bola, no todo jogo a gente vai fazer 4 gols, no todo jogo a gente vai conseguir jogar bem, mas o importante nessa competição, especialmente, é ganhar e a gente conseguir.
19: Barbosa, o que aconteceu no lance do gol ali? A bola na aérea, o jogador baixo conseguiu cabecear. Como foi esse desentendimento que resultou no gol do Fluminense?
20: O rival também joga, acho que uma jogada um pouquinho desafortunada, porque não sei se é Xai que fica na linha, e quando ele vai tirar a bola, Carlos Miguel toca na bola e descoloca ele, e Xai não conseguiu tirar, mas futebol é isso, estamos felizes pelo resultado, que queríamos ganhar, na verdade.
19: Jogar mais compacto atrás e sair só na boa, como foi hoje, né?
20: Puxa, foi um bom resultado. Isso era tudo.
1: Tchau.
18: Aí, PDV, deu para ouvir, então, o Barbosa. Vamos dar sequência nessa sessão do Zona Mista. Também deu para ouvir o Piquerez. Vamos ouvir aí o que disse o Piquerez na Zona Mista, jogador importante lateral esquerdo do Palmeiras.
0: Eu acho que esse plano de Abel, sabemos que é um jogo de 180 minutos, não é só 90. Fizemos talvez um jogo um pouquinho mais esperando a resposta. E acho que fez, deu certo, sim, além de que a posse de bola tinha sido bastante superior Fluminense, eu acho que as grandes chances do golo foram nós que tivemos. E nada, fizemos um grande resultado, valorizar isso, que é o importante para fechar em casa com nossos torcedores.
21: O Fluminense descansou no final de semana, os titulares. Vocês jogaram com o mesmo time, contra o Corinthians no jogo de hoje. Isso fez diferença na parte física, o Fluminense ter descansado no final de semana?
0: Não sei, eu acho que ganhamos o jogo, obviamente que eles foram que propuseram mais o jogo, normal também na casa deles, mas a gente está disputando três competições seguidas e a gente não pode poupar nenhuma porque estamos em possibilidade de ganhar as três.
22: Queria saber se você concorda que foi uma das suas melhores atuações do ano e o quanto o grupo está crescendo de confiança nessa reta final de temporada, não só você. Queria que você falasse se vocês sentem isso, porque a gente aqui de fora dá para sentir que o Palmeiras está engrenando no momento certo. O quanto você acha que o grupo está ficando maduro para essa reta final de temporada para brigar pelos três títulos aí?
0: Eu acho que viemos fazendo um processo longo, que tivemos nossos errores e nossas virtudes, mas eu acho que estamos encarando esse final de campeonato do jeito que temos que encarar. Sabemos a magnitud y la grandeza que Palmeiras tem y tenemos que brigar por esos tres títulos que faltan, que sumado a los estaduales, yo acho, si no me engano, que nadie consiguió ganar los cuatro en el mismo año y a gente está brigando y va a brigar para eso.
23: Si no fosse el gol no final do Fluminense, daría para decir que fue una atuación nota 10 de defensa do Palmeiras hoje, ou não?
0: Cuando tem baliza cero, realmente es una nota bastante amplia, mas nada muda. Obviamente que ir a casa con un resultado de 2-0 es un poquito más beneficioso, pero nada, hicimos un grande resultado, un grande juego y tenemos que fechar en casa ahora que nada, está terminado.
18: Aí, PDV, então a fala do Piquerez, lateral esquerdo do Palmeiras, deu para ouvir esses dois jogadores, né? O Palmeiras também passou rapidinho, já querendo voltar para São Paulo, certamente. O Palmeiras que tem o duelo no final de semana, no sábado, contra o Atlético Paranaense, mas deu para perguntar e conversar com dois defensores do Palmeiras, PDV.
1: Boa, Bruno, bom descanso para você, bom retorno aí depois desse jogo importante no Maracanã na semana que vem. Tem a volta na casa do Verdão, Milhose.
18: É isso, estaremos lá, PDV. Trabalhos técnicos no Rio de Janeiro, estádio no Maracanã de Guilherme Mordente, sempre brilhante. Reportagem Bandeirantes então retorna e sabadão também acompanhando o duelo do Palmeiras pelo Campeonato Brasileiro. Abraço para você, pro Pretzel, pro Quessada e pro amigo ligado aqui na Bandeirantes. Valeu.
2: Outro.
1: É isso aí, Milhose direto do Maracanã acompanhou, trouxe todos os detalhes de Fluminense 1, Palmeiras 2, narração de Ulisses Costa aqui na Bandeirantes. Antes da gente passar a régua aqui com as notas, alguma consideração que é sada de...
2: Posse de bola, né?
1: De Marcão, de Zona Mista.
2: Hoje o Fluminense ganhou o troféu posse de bola, né?
1: Sim.
2: Dos tempos e de Fernando Diniz. E o troféu posse de bola vai para... Gol Sul
1: 70%, Fluminense. Né? Foi isso?
2: Chegou 80% no início do jogo, 70%. Mas também é o seguinte, o Palmeiras deu a bola pro Fluminense. Tô, faz alguma coisa. Vocês não vão conseguir, mas toma a bola aí, né?
11: E era natural que o Fluminense tentasse, pelo menos no primeiro tempo, ir pra cima do Palmeiras como foi.
2: Mas a finalização saiu natural. Ruim, né? Você viu aquele chute do Hulk? Muito ruim, né?
11: Viu? Faltou qualidade. E aí ficou escancarada aquela comparação que a gente fez dos elencos no Esporte Debate. O elenco do Palmeiras é muito superior ao elenco do Fluminense. Sabe, não
2: dá opções maiores ao técnico.
11: Tem comparação, né? Tem comparação.
2: Agora, sem o John Kennedy e o Cano, que poderiam ser caras por um segundo tempo, que estão machucados, né?
1: Sim.
2: Aí perde bastante, né? O Cano estava nesse jogo dos 3-2, machucou.
1: Verdade.
2: John Kennedy, importantíssimo na... O Ulisses não dá muita moral porque ele acha que jogo passado não vale nada, né? Ficou espinafrando aí. Inclusive, eu queria salientar, eu acho o Pretzel um baita no comentarista. Eu me considero um bom comentarista mesmo, mas o Ulisses... Tá faltando alguma coisa pra gente, não tá, o Pretzel?
11: Não, a transmissão foi,
2: não, ele
11: foi
2: é
11: super
2: um,
11: democrática a transmissão.
2: Ele é um coringa do jornalismo esportivo hoje, porque ele narra,
11: claro,
2: ele
11: claro.
2: Comenta, ele auxilia a reportagem.
11: Comentários assertivos também, né?
2: Porque ele faz realmente...
11: Completo hoje,
2: faz,
11: né?
2: Tudo, né?
1: Vamos com as notas do jogo então, com os nossos comentaristas da Rádio Bandeirantes dessa vitória do Palmeiras no Maracanã, 2-1 para cima do Fluminense.
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1: Vamos começar pelo Fluminense, então, o hino do Flu aqui na Bandeirantes para o gabarito, para as notas do jogo, começando pelo incansável goleiro Fábio. E aí, Prétio?
11: Para mim, 6,5. Não teve culpa nos dois gols, ainda evitou o terceiro. 6,5.
1: E aí, Queçadinha?
2: É, não teve culpa nenhuma, realmente, né? Ele fez uma grande defesa aí, né? Pelo menos uma grande defesa, né? É, hoje, realmente, não... Enfim, é o menos culpado de tudo. 6,5 tá bom.
1: Guga.
11: 5.
2: É, 4,5.
1: É, Guga tem...
2: Guga bom era do tênis, né?
1: É, pois é. Esse Guga, eu acho cansado, hein? Cansado esse Guga do Fluminense. Thiago Silva.
11: 5 também. Acho que o tempo começa a pesar também.
2: É.
1: Quando compara ali com o Gomes, exatamente, né? Você vai pro outro lado, um Gustavo Gomes.
11: Eu não sei se o Thiago Silva seria titular do Palmeiras hoje. Provavelmente não.
2: Quem falhou foi o companheiro dele, né? É o que a gente tava comentando. Precisa de um cara de mais... saída mais rápida e tal, né? De mais velocidade. O Arana também bobeou no lance, né?
11: Sim.
2: Porque quem acompanhou mais foi o... O Milan tava mal posicionado, mas o Arana tava ali e não conseguiu fazer nada para atrapalhar o Flaco.
1: O Thiago sofre com esses companheiros, né? Tem Freitas.
11: Sofre porque ele tem muito, muita leitura e muito posicionamento, mas ele não tem mais velocidade. Então, se ele tiver um parceiro que não
2: mais jovem,
11: seja, né, mais jovem, mais rápido que para cobri-lo, ele vai sofrer como sofreu.
2: Milan 4, viu?
11: Milan 3 para mim.
1: 3 e 4, boa. Média 3,5. Guilherme Arana.
11: Tem um pouco que não joga nada. E continua, e hoje não jogou bem também.
1: Na história do Galo, o Guilherme Arana está entre os melhores de todos os tempos?
11: Para mim, não. Para mim, não. Nota 4 hoje.
2: O fato é o seguinte. Depois daquela fatídica contusão que ceifou a chance do Arana ir para a Copa de 22, ele nunca mais voltou a ser o jogador. Pô, quando esse moleque despontou no Corinthians, a gente brincava que ele era o mini Roberto Carlos, né? Começou bem pra caramba. Ele fez um movimento estranho, foi jogar na Espanha, tal, tal, tal. Mas aí se machuca e nunca mais ele conseguiu voltar a ser o jogador que a gente imaginava. Inclusive numa posição que é uma posição terrivelmente ruim pra gente, né? A lateral esquerda, como é também a direita. Hein? Enfim, uma pena. Quanto que você deu pra ele, Pedro?
11: 4.
2: 4. 4 também.
1: O Martinelli sentiu, acho, né?
11: Claro, ele tava chateado no banco, né? Apareceu ali uma imagem, Sim. Ele tava com uma proteção ali, acho que no joelho ou na panturrilha. Então, 5 pro Martinelli, porque o primeiro tempo foi comum.
2: É, quando esteve em campo, trocou passes, mas aqueles passes que não levaram a nenhum lugar, né? 5.
1: Hércules.
11: 4.
2: É, aquele Hércules do Mundial de Clubes, ele praticamente não existe mais, né? Nota 3,5 pro Hércules.
1: Nonato.
11: Pô, ficou até o fim, hein? 4.
2: 5 pro Nonato.
1: Nonato jogaria hoje no Inter ou Prédio?
11: No Inter atual? Olha, brigaria por posição, infelizmente. Brigaria por posição.
1: É, tá feia a coisa. Ó, o ano é 2026 e o Paulo Henrique Ganso é titular numa semifinal de Libertadores, hein?
11: Pra mim, o único pensador, o cara que jogou bola no time do Fluminense. Eu dou um 6 pra ele. O único cara tentou alguma coisa.
2: Também acho. E ele é um cara muito inteligente. Falta, claro, um pouco mais de dinâmica, mas não dá para obrigar, né? Não dá para ter tudo. Mas quando a bola cai nos pés dele, ele sabe fazer muita coisa para criar, né?
11: E como ele é muito inteligente, ele dá ritmo pro time. Só que os outros jogadores não respondem.
2: Teve uma hora que o Prétis olhou para mim, eu olhei para ele, só no olhar que o toque. Que ele pega a bola e faz assim, ó. Ele olha para cá, como se fosse o Mário Sérgio. Ele olhou para a direita e tocou para a esquerda. Só na olhada que ele deu para a direita, ele puxou toda a marcação.
11: Tu te lembra daquela decisão de Paulista, Santos e Santo André no Pacaembu? Nós estávamos no jogo. Sim. Foi um dos maiores jogos que eu vi de um cara que o Ganso jogou aquela decisão.
2: Não quis sair, lembra?
11: Não quis sair. O Santos estava com 8 e ele não quis sair. Quase perdeu o título, aliás, que foi um jogaço. É. Jogaço.
2: 6 para o Ganso.
1: Lúcio Acosta, que entrou no lugar do Ganso.
11: É, também cisca, né? Caiu demais.
2: Uma nota
11: de produção,
2: bem pequena,
11: né,
2: para ele, hein?
11: 4.
2: É, não fez nada.
1: Canóbio.
11: Não tiraria, cara. Ele tirou o Canóbio. Tudo bem que o Canóbio não tava assim fazendo um grande jogo, mas é um cara que ia pra cima, que tava incomodando o Piquerez, até porque ele se conhece bastante. Então eu não teria tirado. Deu um 5 pro Canóbio.
2: É, a gente elogiou o Serna, né? O Serna também foi um furo na água, né? Porque assim, se ainda o Serna tivesse entrado e feito uma grande partida, eu também não teria tirado o Canóbio, não. Principalmente depois da entrada do Serna, né? Nota 6 pro Canóbio.
1: Pro Serna.
11: 4.
2: Eu não ia dar nota
11: nenhuma. Além daqueles dois mergulhos ridículos que ele deu tentando cavar.
2: E o Hulk também, né? O Hulk também tentou cavar. Eu não gosto de jogador que fica perdendo a chance de seguir na jogada pra cavar coisas que, pô, tá todo mundo vendo. Hoje não dá mais, cara. 25 câmeras, a gente ligado em tudo, né? Eu não ia dar nota pro Serna, mas vou com o Xandão, 4, velho.
1: E aí a nota do Hulk acabou saindo, né?
11: 5.
2: Também não tiraria, tá? Porque o Castilho entrou e não fez nada. Porque o Hulk é o seguinte, um chute de longa distância, uma falta próxima à área, entendeu? Ele é um cara de muita imposição física, pode fazer um pivô. Eu não teria tirado, mas enfim, nota 5.
1: E aí entrou o Rodrigo Castilho.
11: Sem nota.
2: Pra mim, sem nota.
11: Ele é um grosso, tosco.
2: E esse que

0: Fluminense conseguir mandar, viu, Pretzel? Viu, Pretzel PDV? De repente...
1: É preciso convencê-lo que esse gol deixa o Fluminense vivo ainda.
0: Então, de repente, vamos criar um cenário? Fluminense faz 1-0 e vai para os pênaltis. A gente vai lembrar desse gol salvador do Wesley Natan, entendeu? Então, 7.
1: Aliás, parabéns ao Palmeiras, né? Por homenagear vários narradores lá no novo setor de imprensa, né? Vários narradores. Né? É. Só podia entregar umas medalhas, alguma
0: Nosso
1: coisa.
0: Ulisses,
1: né?
0: Foi.
1: Tem só
2: Qual que é o gol do Ulisses?
1: Tem
2: é
1: só o texto ali, né? Gol do Patrick de Paula
2: Patrick
1: na final
2: Paula.
1: Do Paulistão.
2: Verdade.
1: Reproduzimos.
0: Né? A voz da consciência falou assim, não tem comentarista, mas também tem que falar bem da Leila, gente. Se for obrigado a falar da Leila para ter lá o nome, eu não vou ficar falando bem da Leila. Eu não vou fazer comentário positivo da Leila. Já tô avisando, hein?
2: Então, tivemos a nota do Wesley Natan. E para fechar, o Fluminense e o Marcão.
1: Olha, faltou técnico hoje, eu acho. O tamanho do jogo hoje, mesmo que ele seja um baita cara, e a coletiva dele foi bem explicativa até, ele é simples e tal para responder, mas eu dou a nota 4.
0: Acho que ele montou bem o time no primeiro tempo, mas o Fluminense acusou o golpe, entendeu? Só que tomou o gol, aí praticamente terminou ali o primeiro tempo. Na volta, aí vou para a questão anímica também, né, do ânimo. O Fluminense voltou meio farol baixo, né, PDV? Poxa, jogando no Maracanã, 1-0, tá no jogo ainda, né? E ele não percebeu isso, ele demorou muito para fazer as alterações, principalmente insistindo no Savarino. E aí as mudanças que eu e o Pretzel falamos que não deveriam ter acontecido, pelo menos não naquele momento, do Hulk e do Canobbio. Então eu vou dar a nota 3 pro Marcão hoje.
2: Bom, e aí a gente troca o hino, vamos para o Palmeiras que venceu 2-1 no Maracanã. E aí a gente começa, acho, com a pior nota, né? O que acontece? O Carlos Miguel, quando parece que vai, que ele tá retomando a confiança, ele às vezes parece, não sei, mais o mental, né? Porque ele é um goleiro de porte, ele é um cara que faz defesas importantes, mas às vezes parece que dá tilt na cabeça do Carlos Miguel, cara.
1: Sim, e eu acho que ele não podia ter tomado o gol que ele tomou hoje, cara. Porque ou ele fica no gol, porque a cabeceira seria na mão dele, né? Ou ele sai arrebentando, né? Por causa do tamanho dele. Então ele,
2: uma falta.
1: Exatamente, né? Errou duas vezes. Uma nota 4 para ele, porque ele traz de volta o Fluminense para o confronto.
0: O Carlos Miguel tem um defeito. Ele se acha melhor do que de fato ele é. Então ele traz uma segurança que às vezes ele não apresenta. E aí ele engana os companheiros, você vê. Aí também, eu não vou passar o pano pro Gomes aqui. Mas ali estava tão claro que a bola era do goleiro.
1: O Gomes relaxou.
0: Que todo mundo relaxa. Pô, aí é o seguinte, ou vai ou não vai, meu velho. Tá? Ou fica esperando ali. Também é do goleiro se ele quiser esperar, entendeu? E se ele espera, o PDV ele teria feito a defesa. Porque a cabeçada não foi uma cabeçada tão forte, né? Só que ele estava mal posicionado. E aí ele meio que arrebentou com o Gomes. Agora o Gomes, como zagueiro experiente, tem que sacar também isso daí, né? Não pode adivinhar, né? Ah, não, vou deixar o goleiro resolver, né? Às vezes o zagueiro tá ali para também salvar o goleiro, como o goleiro várias vezes salva também o zagueiro, né? Então eu vou dar a nota 3 hoje pro Carlos Miguel.
2: Aí vamos para os zagueiros. Primeiro, Murilo.
1: 6,5.
0: Vou dar 6. Eu não gostei de um lance no início lá, que o Murilo foi dominar a bola na coxa, ele praticamente deu um ataque para a equipe do Fluminense. Mas o resto do jogo ele fez um bom jogo. Nota 6.
2: Gomes.
1: Oh, no gol, tudo bem que ele relaxou, mas ele fez um grande jogo para mim. 7 pro Gomes.
0: Eu vou de nota 6 pro Gomes também. Acho que a nota abaixa um pouquinho por causa desse lance do gol.
2: Barbosa.
1: Bom jogo, 6,5.
0: 6,5 pro Barbosa.
2: E o Giai, que é o jogador do momento do Palmeiras.
1: Eu acho que o primeiro tempo ele ficou muito restrito a marcação, né? Porque o Fluminense ficou com a bola no pé, mas ele melhorou muito no segundo tempo. Então, uma nota 6 para ele.
0: Nota 6 para o Giai.
2: E aí, o Marlon Freitas, acho que ele representa o que é o Palmeiras, né? Porque ele sai do time contra o Corinthians.
1: Exatamente. Por uma questão tática.
2: Ele volta, uma questão tática. Ele volta hoje, até porque o Vitor Roque não jogou, e aí ele volta, e aí ele marca um gol importantíssimo.
1: Marca um gol e faz um grande jogo no meio de campo, mesmo que ele tenha corrido um pouco no primeiro tempo. No segundo ele acertou a marcação, e a bola não passou pelo meio ali, de jeito nenhum. Então uma nota 7,5 pro Marlon Freitas.
0: Tem 3 caras que eu vou dar a mesma nota, tá? Só pra vocês saberem, ó. Marlon Freitas, Piquerez e Flaco, eu vou tudo de 7, tá? Embora o Piquerez não tenha feito o gol, é dele a jogada.

0: Né? Bela jogada no cruzamento preciso para o Flaco. Vou de nota 7 para o Marlon. Foi destaque ao lado do Flaco e do próprio Piquerez.
1: E o Evangelista?
2: Jogo protocolar hoje, né? Sem muito brilhantismo, mas com o que ele tem que fazer. Marcar e entregar a bola para o melhor companheiro. Então, 6 para ele.
0: Eficiente, né? Nota 6.
1: Andreas Pereira.
2: Tava sumido do jogo, mas aí participa do primeiro gol. Porque é ele que puxa a jogada pela esquerda. É. E toca pro Piquerez. E o segundo tempo ele melhorou muito de posicionamento. 6 para ele.
0: O esquema não o ajudou, tá? Se tivesse mais alguém no meio campo, ele ficaria mais livre para encostar no Flaco. E o Flaco foi prejudicado por isso também. Nota 6 pro Andrés.
1: Maurício, que entrou?
2: Entrou bem, cara. Entrou bem porque teve espaço para atacar. Eu daria o 5,5 para ele.
0: 5.
1: Piquerez.
2: 6. E cruzou a bola do primeiro gol.
0: 7 pro Piquerez.
1: E aí o Arias, né, que foi vaiado pra caramba, acho que faz parte, né, de uma pressão de Libertadores. Claro. Mas será que algum dia o torcedor do Fluminense vai perdoar o Arias? Porque ele deu um título histórico pro Fluminense.
2: Eu acho que vai, acho que é uma questão de, certo, de muito extremismo, porque ele deu uma declaração que nenhum jogador deve dar. Se eu voltar pro Brasil, só joga no Fluminense. Isso não existe mais, né, cara? Os caras são empresas, têm interesse, ainda mais ele que tem interesse de vários, tinha um interesse de vários times. Então acho que pegou pesado isso aí. Eu acho que ele não fez um bom jogo, né? Primeiro tempo ele estava meio nervoso, melhorou no segundo tempo. Para mim, 5,5.
0: Vou dar uma nota 6. Ele melhora depois do gol. Ele que inicia a jogada ali no meio campo, né? Ele dá uma cadência muito interessante. Ele fez uma jogada muito bonita de PlayStation no segundo tempo, né? Nota 6 pro Arias. Mas o Pretzel falou muito, será que vai pipocar ou não? Ele sentiu sim as vaias, sentiu. Assim, pô, ele gosta do Fluminense, né? Ele deveria estar esperando o tal do reconhecimento que você acabou de falar. E algumas pessoas sentem. Ele é um cara bem mais introspectivo, né? Mais na dele, né?
1: E aí entra o Felipe Anderson, que consegue dar a volta por cima em pouco tempo no jogo, né? Porque ele perde o gol e depois ele vai
0: pro Marlon.
1: Muito inteligente.
2: Eu acho que ele não convenceu ninguém ainda. Ele tá 2 anos
1: mais tempo
2: no
1: já,
2: Palmeiras, né? Chegou com um medalhão aqui. Mas hoje ele jogou bem. 6,5 pro Felipe Anderson.
0: 6,5.
1: Flaco Lopes, autor do primeiro gol.
2: 7. Aí é um matador, 7. Jogador de jogo grande.
0: Incrível. 7. Uma chance, um gol. Ano, inclusive, do Flaco, incrível, hein?
1: Sousa.
2: Não entrou mal também.
0: Perdeu o gol, né?
2: Perdeu o gol.
0: Antes do Marlon foi ele que deu.
2: Na risca da pequena área, né? Chutou em cima do Fábio. 6.
1: E aí a nota é para a comissão técnica hoje, né? O Abel fora, tem lá o João Martins, o Vitor Castanheira, então vai para a comissão 7, hoje, né?
2: 7.
1: Tá já acostumada com o Libertadores. Exatamente. Né? Impressionante.
2: Nota 7, eu daria.
0: Os portugueses são marrentos, são teimosos, são cascudos, mas são bons, né? E aí o que o Prédio levantou aí durante o nosso Esporte em Debate, né? Depois nós atualizamos, como é que é, Prédio? 45 jogos sem o Abel...
2: Só 7 derrotas.
0: 7 derrotas. Aí é o seguinte, Abel, se coça aí, porque a portuguesada que tá do teu lado aí, quando tá dirigindo o time, o aproveitamento é bom pra caramba, hein? Verdade. Daqui a pouco eu vou falar que não precisa de você aí no... Brincadeira. Precisa muito do Abel, sim. Porque os caras trabalham, e assim, é uma máquina, né? É uma estrutura que... É um mecanismo, é uma engrenagem que, né, sai jogador, entra jogador, sai jogador, entra jogador. Gente, agora, em outubro... Na última semana de outubro, vai bater 6 anos de trabalho do Abel Ferreira, cara. Isso é um negócio incrível. Mundialmente falando, né? É raro a gente ver, né, PDV, um técnico ficar tanto tempo treinando um clube. O Tele Santana ficou um tempão. Aí tem o entra e sai, os técnicos às vezes ficam 2 anos. O Tite ficou um tempão no Corinthians, é verdade. Quem que ficou 5 anos e meio no Bragantino? O Marcelo, né?
1: O Veiga, né?
0: Ficou 5 anos e meio, né? O Vojvoda ficou 4, né? No Fortaleza,
1: teve
0: ou quase isso,
1: o Tencati, né? Uma época, né?
0: O Tencati ficou no Criciúma um tempão, né?
1: Criciúma,
0: é raro, né? Agora, ficar 6 anos num time grande...
2: É muito grande.
0: Nossa.
2: Muito grande.
0: Os 3 primeiros anos são incríveis, né? Os últimos 2, só 2 paulistinhas.
1: É verdade.
0: Mas o Palmeiras pode ser ainda campeão da Copa do Brasil, campeão brasileiro, é só vencer o Flamengo. Coisa fácil, né? Não é, mas o Flamengo também tem que vencer o Palmeiras. E pode ser campeão da Libertadores. Imagine fechar esse ano com 3 títulos, mais o Paulista, 4, e ainda a chance de disputar o Mundial Interclubes. Poxa, ano maravilhoso, né? Aí vai pegar o Paris Saint-Germain, né?
1: Isso. Tem um joguinho antes, né?
0: É, contra o time da CONCACAF.
2: Toluca.
0: Imaginou Palmeiras e Paris Saint-Germain na final e o Palmeiras ganha esse negócio aí?
2: Toluca que tem o zagueiro Luan, ex-Palmeiras, e o Elinho, ex-São Paulo. É. Os dois jogadores.
0: Vem cá, hein? Se o Palmeiras fechar o ano aí com esses três títulos e ganhar o Mundial, aí não tem mais nada pra falar do Palmeiras. Acabaram todas as piadas.
1: Calma.
0: Não, mas não é impossível acontecer, não, cara. Coisa. Não, não é, não.
2: Paris Saint-Germain hoje é quase que imbatível. Hoje.
1: O que o Paris Saint-Germain hoje fez com o Manchester City.
0: Ah, gente, só porque meteu 4 no City, isso não é exagero.
2: E é favorito para ser tricampeão da Champions.
0: Ah, oh, podia ter sido 5, o Ferran perdeu um pênalti no finalzinho.
2: Eu acho que tá parecendo uma dinastia histórica aí, né? É. Que ninguém esperava.
0: Vocês viram a imagem? O Guardiola tava no estádio, né?
1: Tava.
0: E aí é o seguinte, meu, cada gol, os caras fizeram de propósito, né? fechavam nele. E ele vibrando...
1: Com os do City.
0: Vibrando quando o City faz o gol, mas desesperado quando... É uma pressão danada pro técnico que tá lá, o Guardiola, que fez um trabalho estupendo, tá ali acompanhando o jogo no meio da torcida, né?
1: E aí o Luiz Henrique, a gente fala muito do Guardiola, mas o Luiz Henrique acho que é um treinador que acho que a gente fala pouco.
2: É o grande treinador hoje do mundo.
1: Impressionante,
2: eu
1: acho. Que trabalho absurdo.
2: O De La Fuente também, né? Pela seleção.
1: Sim,
2: né?
1: Sim, pô. Pela seleção. Impressionante, né? Estão ali, fazem o trabalho.
2: Por exemplo, eu tava falando do Klopp hoje, né? O Klopp chegou como pra arrebentar na Alemanha. Os 4 primeiros jogos já deu pra sentir. Ah, tá dentro do previsto, mas as pessoas, não nós, mas os alemães esperavam um choque já e não aconteceu.
1: Não aconteceu. Bom, então fechamos assim, né? É só pra fechar o Facundo Tello, né? Que é o árbitro do jogo.
2: Pô, pra mim uma arbitragem bom, né? Tranquila. 7,5 daria. 7,5, tranquilo.
0: É, não quis aparecer, né? Agora, é importante.
2: Cotado pra apitar uma final, provavelmente, né? Cotado pra apitar uma final.
0: Principalmente se não tiver o Estudiantes aí, né? Eu não gosto muito de comparar a arbitragem de um jogo com o outro, tá? Porque são situações diferentes, embora a regra seja a mesma. Eu não gosto quando o árbitro dentro de um jogo tem pesos e medidas diferentes. Hoje não, hoje ele apitou igual, entendeu? Não deixou de marcar 2, 3 faltas que eu achava que era pro Palmeiras, mas também não deixou de marcar 3, 4 lá pro Fluminense. Estou exagerando aqui, né? Mas, entendeu? Manteve o critério. É duro quando o cara, no mesmo jogo, né, Preto? Pô, marcou aqui um negócio que não foi e lá que não foi o cara vai e marca, entendeu? Não fez isso. Não entrou na conversinha dos jogadores do Fluminense, no Serna tentando lá despencar, o outro lá, o Hulk, 2 vezes também. Então, isso é muito legal. E fica um recado aí, né? Porque Libertadores é diferente de arbitragem. Não tem essa conversinha do Campeonato Brasileiro que a gente marca tudo. Né? Inclusive, muita coisa que não é que os árbitros marcam. Né?
1: É isso. Então, ficamos assim. Semana que vem tem a volta. Antes tem Campeonato Brasileiro importante, né? Palmeiras tem um jogo difícil contra o Atlético Paranaense. Sempre uma pedreira. Vamos ver o que acontece amanhã com o Flamengo lá na Argentina.
2: Vai ser 1-1 pra mim.
1: Aí decide
2: no Maracanã. O Flamengo é favorito.
1: É uma pressãozinha.
2: Acho que de
1: né?
2: novo, eu achei que daria Flamengo e Palmeiras, mas não posso descartar um Palmeiras e Estudiantes também, dependendo do jogo de amanhã.
0: Mas é um azar um Estudiantes.
2: Vai.
0: Hein? Só faltar.
2: Exato. Mas imagina do Cacique Medina na final da Libertadores. Isso aí é.
0: Mas olha só: o Flamengo tem 4 títulos, vai tentar o 5º. Palmeiras tem 3, vai tentar o 4º. Estudiantes tem 4.
2: Isso.
0: Vai tentar o 5º. A última vez que o Estudiantes foi campeão foi contra o Cruzeiro.
2: 2009.
0: O Verón, né, no time.
2: O Adilson era o técnico do Estudiantes.
0: E o Fluminense, um título tá um pouco mais distante desse sonho da segunda taça.
1: É isso aí. Tudo certo, então. Muito
2: Sempre
1: obrigado
2: honra,
1: pela companhia, viu? Sempre
2: prazer
1: uma honra.
2: Imenso, viu? Viva a ponte.
1: Nos vemos amanhã.
0: Você gostou?
1: Sempre.
0: Foi bom pra você?
1: Sempre muito bom.
0: Então, se foi bom pra você, foi bom pra
1: sempre
0: gente.
1: Sempre muito bom. Sempre uma honra.
0: Valeu, PDV.
1: Dividir o microfone da Bandeirantes com vocês, meus amigos. Ó, vamos para um rápido intervalo. Na volta a gente passa a régua aqui no apito final. Vamos até 1 da manhã. Quem sabe a gente ouve aí uma palavrinha do Seedorf, novo treinador do Corinthians. A gente volta já já. O Palmeiras venceu o Fluminense 2-1 no Maracanã na primeira perna da semifinal da Libertadores.
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1: Estamos de volta, 12:52. Dá tempo da gente ouvir um pouquinho o Seedorf, né? Porque hoje foi um dia de apresentação do Corinthians. O holandês que comanda agora o timão. O Fabiane trouxe informações aí ao longo do dia. Desde cedo lá no CT. Acompanhou a chegada do Seedorf, coletiva, treino. E a gente ouve agora o treinador holandês e as primeiras aspas dele no Brasil. Vamos começar falando a respeito das dificuldades, né? Que ele espera aí logo para assumir o Corinthians brigando contra o rebaixamento. Fala, Seedorf.
8: Falar sobre essa dificuldade, né? Essa é uma situação muito complicada, muito complexa. O fato é que estou aqui porque eu acredito nos ingredientes que tem. E desde o clube, os jogadores, estrutura fantástica. E conhecendo o futebol, que um momento negativo pode virar em 2 segundos. Um jogo já muda tudo. Gostaria de convidar todo mundo para ficar com a gente todo dia aqui, todo dia, para ver o que a gente vai fazer, mas não posso explicar aqui quais são as ações que a gente tem que tomar e a gente vai tomar. Mas pode ter certeza de uma coisa, que sabemos da dificuldade, vivimos essas dificuldades como jogador também. Eu peguei como treinador só para os momentos difíceis do time. Quando fui no Milan estava quarto último. Eu levei o Milan ao sétimo lugar. Deportivo não conseguimos, mas foram todas situações muito complicadas. Então, mais ou menos, sou um esperto de entrar em coisas complicadas. Agora, aqui a diferença qual é? Estamos falando de um clube enorme, eu falei antes. Um grupo talentoso. Tem ingredientes muito bons, só precisa trabalhar agora e estamos todos dispostos para fazê-lo.
1: Daí, primeiras palavras do Seedorf como treinador do Corinthians, e explica um pouco esse trabalho dele, como será à frente do timão.
8: Falar sobre essa dificuldade, né, essa é uma situação muito complicada, muito complexa. O fato é que estou aqui porque eu acredito nos ingredientes que tem. E desde o clube, os jogadores, estrutura fantástica, e conhecendo o futebol, que um momento negativo pode virar em 2 segundos. Um jogo já muda tudo. Gostaria de convidar todo mundo para ficar com a gente todo dia aqui, todo dia, para ver o que a gente vai fazer, mas não posso explicar aqui quais são as ações que a gente tem que tomar e a gente vai tomar, mas pode ter certeza de uma coisa, que sabemos da dificuldade. Vivimos essas dificuldades como jogador também. Eu peguei como treinador só para os momentos difíceis do time. Quando fui no Milan estava quarto último. Eu peguei, levei o Milan ao sétimo lugar.
1: Um abraço para o Odinei Ribeiro. Por todos os ângulos, para você curtir, vamos ouvir aí o que o Sidorf falou a respeito do Memphis Depay.
8: Não, eu conheço Memphis de Holanda, né? Jogador holandês. Com os anos, às vezes a gente estava em contato, mas ele não tem nada a ver com essa vinda. Eu conheci a Corinthians antes dele e conheço o Corinthians muito bem, mas não por ele. Para mim, a escolha foi de verdade feita com consciência da situação, com o diretor Marcelo. Ele me deu aquela sensação que se eu vou lá agora, é a oportunidade de para os dois de voltar a ser protagonistas dentro desse mundo de futebol que a gente ama tanto.
1: Tá aí, portanto, né? Boa sorte ao Sidorf, vai ter que trabalhar bastante. Tem pela frente um desafio gigantesco. Eu venho falando aqui ao longo dos últimos dias que é uma das maiores invenções que eu já vi no futebol brasileiro e só o Corinthians para proporcionar esse tipo de entretenimento. Para a gente que acompanha o futebol, né, com uma certa distância, sem a paixão, é pagar para ver. E eu pago, viu? Eu pago porque acho que vai valer a pena. Agora eu não sei se para o corintiano vai ser tão bom assim, né? Porque não pelo Sidorf. Eu acho que ele cai de paraquedas num ambiente assim que vai exigir muito dele, não só o conhecimento tático, né? O lastro que ele tem no futebol, ele falou aí do trabalho dele no Milan, mas acho que o conhecimento de como a banda toca, né, nos últimos tempos aqui no futebol brasileiro e principalmente como a banda toca no Corinthians, né? A gente viu aí aquela fala do Gabriel Paulista depois do jogo contra a equipe do Palmeiras. Então tem que administrar muita coisa. Eu senti ali um Corinthians no momento que vai precisar de muito trabalho psicológico, principalmente para tirar o timão dessa situação. Bom, no apagar das luzes por aqui, Guilherme Agrela, queria te agradecer pela retaguarda. Tamo junto, trabalhos técnicos aqui do Michel Lopes. Quem está com a gente no Switcher?
9: É o Igor Nascimento.
1: E Beto Rebeck também aqui na Central Técnica, né? O Igor Nascimento até essas horas, mas feliz da vida com a vitória do Palmeiras. A gente fica por aqui, passa a régua no apito final dessa vitória importante do Verdão 2-1 para cima do Fluminense lá no Maracanã. Semana que vem tem mais, tem o jogo da volta em São Paulo e amanhã tem mais, hein? Amanhã tem a outra semifinal, amanhã tem Estudiantes e Flamengo. E claro, você também acompanha aqui na Bandeirantes. Valeu, turma, ótimo dia para vocês, uma ótima quinta-feira. Ficamos por aqui, um abraço.
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1: Atenção, nossos amigos de Itapetininga e toda a região, está começando pela nossa rádio Super Difusora FM 94,5, o programa Quando o Sertão Fala. Programa que apresentamos diariamente no horário das 5 às 7 horas da manhã, com produção e apresentação do Caboclo Zé Vicente, Fico Nós do Mediação São Miguel Rapinha, direção geral, nosso competentíssimo diretor Tuti Hebron. 5 horas e 1 minuto, 5 e 1, dia 15 de outubro de 2026, quinta-feira, dia de feira, meio de mês, e madrugada um pouquinho fria, mas nós, graças a Deus, estamos aqui com você para mais um programa, viu, gente? Eu quero mandar um bom dia bem carinhoso a todos vocês, da cidade, do campo, toda a região, estou ligadão com a nossa difusora. Um bom dia do nosso técnico de som, que está firme com nós aqui na mesa de som, São Miguel Rapinha. E já vamos começar a parte musical do programa da quinta-feira, viu, gente? A primeira ano, vou derrubar para todos os feirantes, para todos que estão armando a barraca na Peixoto Comida aí. Lá para a Odete e a Fiona dela, que está indo lá trabalhar lá no Tabonzinho. A Odete está na Belo Horizonte. E para todos os ouvintes que estão ligados com nós, vai o Modão, nessa Júlia aí da Ribeiro, Rei da Muda. É Marcelo da Melancia. Para todos vocês, vai o Modão. Começar hoje com Carlito e Baduí. Dama preferida.

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1: Cinco horas, seis minutos e meio. Quero agradecer o marido do Carmo, que culpa mais aqui. Daqui a pouco manda uma dona, viu, marido? E quero mandar um dia, o nosso amigo começa mais cedo a trabalhar, alguns de manhã trabalhando, padeiro, leiteiro, confeiteiro, para todos que estão se mexendo, nosso bom dia, para todos os nossos amigos que estão trabalhando na área da segurança, lá para o PM, PM Mumberg, o Cavaleiro, todo, o Carvalho, todo o pessoal lá, que estão trabalhando, fazendo a segurança, nosso bom dia, e para todos os nossos amigos que estão trabalhando na área da saúde, frentista dos postos de gasolina, balconista, taxista, motorista de ônibus, para todos vocês, o Labutano, todo tipo de função, ganhando nessa venda o pão de cada dia, o nosso sincero bom dia. 5 horas e 7 minutos e mais um madão para todos vocês que estão firmes na audiência aí, para todos os feirantes, para todos os amigos que estão firmes na audiência aí, Conceição lá para o Cláudio, para todos vocês, vão madão. Higiene, 4 tipos de mulher.

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1: Cinco horas, 10 minutos e meio. 5:10 e meia. Quero mandar um bom dia pro nosso amigo Ferrante. Toda rapaziada que estão armando a barraca na feira. Lá pro seu Júlio. Da Revenveira, o Rei da Muda, com o companheirão, o seu Júlio. Lá pro Jura, imprensa. O seu Júlio, o Júlio na loja. Torra tudo também. No dia de feira, o Júlio abre a loja mais cedo. Um dia pro Júlio, toda a equipe dele. E pro Marcelo, o homem da melancia, com 2 L, da melancia. Um dia pro Marcelo, toda a equipe dele também. Pro Sardinha, o Rei da Cesa, que dorme com a Sardinha embaixo do travesseiro. Brincadeira, né, rapaz? E pro... Lá pro Jaiminho, lá o Rei da Banana Missouri também. Toda a equipe dele lá pro guarda-costas, o Benedito Masqueta. Benedito Masqueta, a coisa tá espeta. Mais embaixo, lá pro Dirceu do Mirubeiro, que fez cirurgia, que não começou a trabalhar ainda. Dirceu do Mirubeiro, o Rei do Mirubeiro, abraçamos o Dirceu, a rapaziada dele, o João Vitor, o Leandro, o Rafael, a esposa Liane, toda a família do Dirceu. E lá pro outro perante, lá o Américo Furtado, ali pro Américo Furtado, Dona Vicentina também, toda a equipe do Américo, companheirão também. E pra prima, na frente da padaria Barão, a Cida Bolinheira, a rainha do bolinho de frango na feira. Faz um bolinho de frango lá que dá até nojo, gostoso, mudei pra Cida e toda a equipe dela também. E para todos os feirantes que estão já se mexendo, cuidando da vida aí, o nosso bom dia. E mais um modão para todos os feirantes. Manda lá para o marido Carmo, ele só tem o marido Carmo, para a Piona, Ana Paula Mendes, o Amor Doce. E a modona, nunca toquei essa música aqui, música antiga. Para todos vocês aí que eu tenho parada dura, Maria. É modona, né? Mulher para mais de metro.

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1: 5 horas, 15 minutos, rapaz, assim que 15. Quero mandar um dia ao nosso amigo lá da comunidade Bom Pastor, lá no Cambuí. Toda a rapaziada lá, lá pro Frei Gilson. Frei Gilson é cantor, cantor, tem a música dele. Daí coração novo, abração pro Frei Gilson, pro padre Fernando também, pro seu Moisés Nascira, toda a pessoa da comunidade Bom Pastor no Cambuí, nosso bom dia. E lá às 3h50 da manhã eu começo a rosar, com o Rosário, com o Frei Gilson, viu gente? Todos vocês são convidados também. E quero mandar um dia ao nosso amigo lá do bairro Pão de Prata, na esquina da rodoviária, para o Nego, para o Cenoura, para o Cenourinho, o Cenourão, Dom Guilherme, o Paulão da Paca, Geleia, Zé Galinho, Brinjela, Taninho Correio, o Cateto, que eu vou sargadinho para a rapaziada lá, para o Correia Velha lá, o Mala Preta, para todos vocês do pedaço aí, e para todos os amigos do Jardim Brasil, lá para Dona Maria, o seu João, o Davi, a Linda, a Gabriela, o Paulo Lopes, a Sandra Carreal também, seus pais, o seu Benedito, seu Benedito Dona Maria Aparecida Carreal. E lá no Gramadão, lá pro nosso amigão Darcy de Lima, o Rei da Melancia, Darcy Marque, todos vocês do Gramadão, região aí, nosso bom dia. 5h16h30, mais um modão para todos vocês aí, para a rapaziada do Leila, Pacheco na fazenda, no Sabiaúna, Titinho Neve, Silveira, o Carlinho Neve lá no bairro Bernardo, para todos vocês do Leila, o Cassio lá no Gramadinho, o Naime lá no Gramadinho também, o Naime Nazildo, para todos vocês vão ao modão. Tonique Tinoco, Besta Ruano.

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1: Cinco horas e 20 minutos, 5h20, que é a questão Naime, com o Ponaio do Gramadinho, abração pro Naime, dona Zilda. Ele havia Dona Maria, seu João, Davi, Alina, Gabriela, lá no Jardim Brasil, que já tirou leite. Já tirou leite, tá fazendo o quê já, viu, Davi? Ele não dorme não, viu? Não espera cair do céu, não, ele corre atrás, hein? Já tirei o leite, estou fazendo queijo. É mole que é mais pro gato, hein? Eu quero mandar um dia pro nosso amigo da Vila Rosa, pro dona Doracina Vieira da Silva, toda a família, pra Inês e Luiz, primo da Dilma. E lá em Sá de Pirapora, lá pro Rogério Leite, também toda a família. Pro Zé Pinguim, lá em Pilar do Sul, também abração pro Zé e toda a família. Pro Gabriel Chupeta, no bairro do Varginha, em Sarapuia, conhecido como Rei do Mel. Abração pro Gabriel Chupeta, toda a família também. Bairro Cocai, lá pro Pedro Gaúcho, o Eliseu. Todos vocês da região do Sarapuí, região aí do nosso Bom Dia. E para todos os amigos que estão sempre participando aqui do programa, nosso Bom Dia no bairro do Chapeuzinho Vermelho, em Burila, para a Sueli, a boneca loira, para o Paulo, toda a família do Paulo, da Sueli aí, e no bairro dos Caras, para a Cidinha Antunes, Nabiano, Batista, Nabiano está na Vila Mazei, tem a casa dela agora, um abração para todos vocês, a Cidinha e tudo mais. E para o Pedrão, no Moquém também, está tirando leite para fazer um queijo para nós, mas esse queijo nunca chega também, né, Pedrão? Que coisa, hein, rapaz? E mais um modão para todos vocês que estão firmes na audiência aí. Lá para mandar para o rapaziada do Pão, lá para o Vandão, lá na padaria romana, Paulo Arjo. O Vandão, com o grande companheirão Vandão, lá para o Rogério Luiz, na padaria, confeitaria Veneda, em Torlobato. E para os nossos amigos da padaria Conquista, Jardim Itália também. Para toda a padeirada e vai o modão. Leôncio e Leonel, Chico da Tereza.

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1: Cinco horas, 5:24. Quero mandar um bom dia pro Jaiminho, lá no Jardim Paulista, entre a família, pro Jaiminho, pro Mineirinho, São Poneiro, com o Peirão, também no Jardim Maricota, aí, toda a família do Mineirinho, nosso bom dia. E para todos os amigos da padaria Conquista, no Jardim Itália, também lá pro Luizinho Cabeleira, Panificadora Vineiro, Torobata, pro nosso amigão Rogério Luiz, toda a rapaziada, um caprichando, um pilãozão para nós aí, pro Nilton Peixoto, na Comercial Peixoto, o cara Eduardo, na Rua Jorge Oase, e lá na padaria Romana, na Vila... Na Paulo Aires, lá pro nosso amigão Vandão. O Vandão Fumaça Preta. Ei, chão parado, hein? O Vandão, toda a família, toda a equipe dele lá, também com o Paeirão. E quero mandar um dia pro Zito, também no bar do Zito, aí na Francisco Vale, ao lado ali do Alto Capa Piru. Um dia pro Zito, toda a equipe dele aí, pro artista dele lá, o Ed Show. O Ed Show faz show ao vivo domingo lá, viu, gente? Domingo é show ao vivo no bar do Zito, aí na Francisco Vale, lá do Alto Capa Piru. E um dia pro Piru também, com o Paeirão, Piru. Toda a equipe dele também, a todos vocês que estão ligadão com nós aqui na Super Difusora, nosso bom dia. E, lá no bairro do Bernardo, tem o Neve, Mariel, o Silveiro, o Nercio, o Sardinho, o Gé, a base do Cuitela lá para. Tem a base do Cuitela também, tem lá o nosso amigo, o base do Cuitela, eu esqueço o nome dele lá. O Elinho e a Marisa, o Zé Maria, a Lúcia, e pô, o irmão do Titinho Cuitela, o Carlinho. Não me engano, é Carlinho Cuitelo também, sua família aí. Para todos vocês, nosso bom dia. Vamos derrubar o modão, vamos encerrar já a melhor do programa. Essa modona quer mandar para o Guilherme da Viola e para Rosana e Jubram Bar, na Vila Nova Itapetininga. Mandar lá para a Sulia, Boneca Loura, para o Paulo, lá no bairro do Chapezinho Vermelho, em Buri. Para o Maradona, será o Jardim de Fogaça. Lá para o Vandão, na Vila, na padaria com Romana também, lá no Paulo Ares. E para todos os esperantes e para todos ouvindo para o modão, né, Zé? E é uma modona antiga. Quando tinha um carreiro pardinho, rolinho acabou.

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1: Cinco horas e 36 minutos e já caiu o dia, hein? Você do Guatambu, da Duas Caras e do Rabo Seco, já dá pra começar a se mexer no pedaço, hein, rapaz? Já dá pra puxar o caminhonete, hein? Chegar junto, pé do eito, hein? Que coisa, hein, rapaz? Já caiu o dia. Eu quero mandar um dia ao nosso amigo da Olho d'Água, um grande amigo nosso, que também nós deixou, né? Rubro Capesares de Ação. Fazer o quê? Deus sabe o que faz, né? Nosso sentimento pra toda a família. Que Deus dê um bom lugar pro Rubro Capesares. E quero mandar um dia lá pro Dito Bolacha, companheirão, toda a família. Dito Bolacha, Teórico Barbudo. Abração pro Teórico, toda a família também, companheirão. Joaquim, Naninho, Legário, Tadeu. Secretário de União de Pátria. Para todos vocês da BH, da Olho d'Água, nosso bom dia. E para toda a nossa amiga da Belo Horizonte, da Valdiné, Rainha Lazan, toda a família também. O Zé Rubio, Cabelo de Fogo, a Daiane, com o Patimbal, Tatiane, toda a criançada aí. Para a Nadir de Lima, Angélica, para o Deto, a lanchonete, para o piano dela, que foi trabalhar. E para o Chiquinho Jutilo, assador de porco, o Walter Lopes, popular sapo, mineiro, o lá nosso amigão Miguel Turmeiro também, todo o pessoal da Belo Horizonte, região também, é nosso bom dia. 5h37, mais um modão para todos vocês da Belo Horizonte e toda a região. Vai a Madonna, viu, gente? Para todos esperando também. De Paulo e Paulino, Barco de Papel.

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1: Cinco horas e 40 minutos. 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Mandar um dia para o André da Miquezeira, companheirão. Um dia para o André e toda a equipe dele também. Está lá para atender você com todo carinho também, viu, gente? 5 horas e 42 minutos e meio. Agora vai ter dois pedidos com o Iarão aqui do Monte Santo. O Iarão pede duas modonas aqui. Manda para todo o pessoal do bairro Ponte Prata, na esquina da rodoviária, para o Nego, para o Cenoura, para o Lão da Faca, para o Galo. Todo o pessoal do bairro Ponte Prata. Manda para o Corvo, lá em São Miguel Arcanjo. Para todos os feirantes e para todos os ouvintes que estão ligados com o nosso professora. O Iarão manda um modão. Lá no Jubran Bar, Nova Itapininga, lá para o Guilherme da Viola, para a Rosana, para o Maradona, na Sala de Rio, ali para o Gás também. E para todos ouvindo, para a Dona Madona, né, o Cuiarão, já vai primeiro. Tinha um carreiro pardinho, Casinha da Serra.

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1: Cinco horas, 45 minutos e meio. 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Serviço de terraplanagem com a WTR. 5 horas e 46 minutos e mais um modão para você, atendendo aí no Cuiarão. Para quem o Cuiarão mandou primeiro, manda a segunda. A segunda é Vieira Vieirinha, Galo Índio.

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1: Horas 49 minutos e meio. 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Miras Petrações. 5 horas, 50 minutos e meio. Só dá meio hoje, hein? Que coisa, né, vai? Que coisa, hein, Zé? 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E a comunidade Nossa Senhora do Carmo, avisa a todos, viu, gente, que nesse sábado, agora dia 17, está fazendo um bazar de pichincha. No horário das 8 horas da manhã até o meio-dia, até 12 horas. No barracão da igreja da Avenida Venceslau Braz, 1860, ali na próxima Pradinha, Quatro Irmãos, ali no Jardim Morabá. Então, conto com a presença de vocês lá, participando lá, viajando. Desde já, antecipadamente, já agradeço a sua presença e participação. Marque aí, sábado, dia 17. É dia 17, no horário das 8 horas da manhã até o meio-dia, até 12 horas. Contamos com a presença de vocês lá participando do Bazar de Pichincha, viu, gente? Tem muita novidade lá, preço barato. Então tá aí. E eu quero mandar um bom dia. São 5 horas e 52 minutos. Nossa amiga da Conceição, lá pro Crado, a Conceição da Sumidão, o Crado, Wanderlei, a Suélia, o supermercado, toda a família do Crado. E lá pro Ricardão Ventura, Parmeirense. Só alegria, né, Ricardão? Só alegria. A filha Luísa, o irmão Davi. Toda a família Ricardão, nosso bom dia. E pro Inácio Silva, também companheirão. Inácio Silva. Todo o pessoal da Conceição, o Zé Bravo, o Zé Manso, o Delfino, a Rosa, Nago Tobia, lá pro Zé Tobia também, rapaziada, o Leandro e o Giovanni Tobia, para todo o pessoal da Conceição e para todos os amigos do Gramadinho, lá para a Dona Nilde, Danilson, o Bolino, Cacildo, o William, toda a família Cacildo, para a Nádia, Nádia, o Francisco, Guilherme, Franciele, toda a família da Nádia também, para a Natália, Maria Neuza Buquerque, para o Talvão, o Rei do Conceição de Chão, para o Naive, Dona Zil, o Naive já ligou aqui, estava fazendo queijo já. Pro Luiz Jimenez, pro Beto e a Vani, todo o pessoal do Gramadinho vai pro Dirceu Carreal, tem na fazenda. Estão guardando um queijo aí da fazenda, viu, Dirceu Carreal? Que coisa, rapaz! Então, um dia para todos os amigos do Gramadinho e para todos os amigos do Faxinal dos Almeiros também, era pro nosso amigão velho, companheirão, nosso amigão René do Nascida, o Rei do Raio, o Rei de Pimenta. Mais um companheiro nosso que foi embora, né, René? O Rubem Capezar, grande companheirão, infelizmente. Deixou nós ontem, né, René? E quero mandar um dia pro Taninho Calixto também, Taninho Calixto, o Rei da Seca, o Rei da Oito Baixo, João do Adão, Zé Alão, o Rei do Gado Confinado, Jean Orvai, todo o pessoal do pedaço seguindo para frente, andando para trás, 5 horas e 54 minutos. E quero mandar um dia pro nosso amigo do Bairro do Rio, também lá pro Sermão Perpétuo, na Creusa, a Laíra e toda a família também, Bairro das Antas, fazendo marca de casco lá pro Gerson Gaúcho, Zé da Alvorada, todo o pessoal da região aí. 5h54 e mais um modão para todos vocês aí. Atendeu o pedido aqui do Guilherme da Viola, lá do Gilbran Bar, da Vila Nova, Itapetininga. Guilherme pede um modão, manda para sua mãe, Rosana Gilbran, manda para o Zé Moreto, João Moreto, Pari Moreto, Adilson Carrelo, Luiz Carrelo, Sabia Una, para todo o pessoal da Olho d'Água. Já não tem mais rubo que é pesado, né, Guilherme? Fazer o quê, né? Manda lá pro Tadeu, Tadeu, Teórico Barbudo, pessoal do Bar da Ana, Rua Parinácio, Miraréas, Panandre, Menino lá. E para todos os ouvintes que estão ligados com nós no Super Difusor, o Guilherme da Viola manda um modão. É Liu e Léo, A Noite do Nosso Amor.

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1: Cinco horas e cinquenta e oito minutos. Quero mandar um dia pro Estaque, lá no Churrascaria Estaque, na Via Rei. Abração pro Estaque, toda a equipe dele lá, tua família. Faz uma bacalhoada lá também, que eu te contar pra você, não tem pra ninguém, viu? É uma bacalhoada, viu, Estaque? Abração pro Estaque, pra família. E pro irmão dele, o Renatinho, tá tirando leite lá no Larido Sirineu. Abração pro Renatinho, também toda a família. Lá no posto lá do Sul, na SB-127, na Conceição, lá pro Luca. Todo o pessoal que estão trabalhando no posto aí. O pai do Luca lá, o nosso amigão, o Nivaldo Nhoque. Nivaldo, toda a família também. E lá no Faxinado, em Gatuba, lá pro Jacinto Luiz, toda a família. Pro Ângelo, toda a família também, que escuta o nosso programa aí. Pra Lúcia e o Paulo, lá no bairro Cercadinho, perto do Carvão. Lúcia e o Paulo é criançada aí. Indo já pra 5,59. E para a Grazi, que trabalha na Ita Cosmética, e os filhos dela, a Ana Beatriz, a Bianca, o Samuel, toda a família da Grazi, nosso bom dia. E na Golden V, lá para o nascido a Paris, a Fiona Maria Rita, cadê mais bonita, companheirona, para a Marlene Escrivã, a delegacia da Defesa da Mulher, para a esposa Hernandes, para a família do Marlene, o rapaziada do Mato Seco, lá para o Cesar Nanina, Marco Nanina, para o netão lá, o Rafael Bicudo, para a Nania, Nania, hoje não está fria, Nania. O Jaime, já cumprimentei com o ministro do Masqueto. A todos vocês da região aí que estão sempre firmes na audiência. E para a nossa patroa, a nossa diretora, Tudo é Bom, e toda a família toda, o nosso bom dia. O Armando, a Ana Beatriz, Pedrinho, Palícia, toda a família da Tudo. E para todos os amigos toda a região, na Vila Rocha, na Rua Mazarina, Maria Reto e o Pajé também do Neto Aiada aí. Para todos vocês do pedaço, na Vila Piedade, para Dalva, Eliano, Paulinho, toda a família da Dalva, na Vila Piedade, para Iracema, para Deto e Maria, que estão desaparecidos. Para todos vocês da região que estão sempre firme na audiência, nós pegamos aí o nosso bom dia. E agora nós vamos ver o Santo Dia com Maria.

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1: Louvado seja nosso Senhor Jesus Cristo, para sempre seja louvado e sua Mãe Maria Santíssima. Que Deus conceda a você uma quinta-feira santa, serena e cheia da sua presença. Nessa semana estamos percorrendo a história de Nossa Senhora Aparecida. Começamos nas águas do Paraíba, ontem entramos na casa onde a pequena imagem foi guardada, diante da qual famílias e vizinhos começaram a rezar. Mas hoje nossa história vai crescer. Como uma devoção que começou entre pescadores e famílias chegou ao ponto de Maria ser invocada como padroeira de todo o Brasil? Antes de continuarmos, rezemos juntos o Ângelus. Em nome do Pai, do Filho e do Espírito Santo. Amém. O anjo do Senhor anunciou a Maria, e ela concebeu do Espírito Santo. Ave Maria, cheia de graça, o Senhor é convosco. Bendita sois vós entre as mulheres, e bendito é o fruto do vosso ventre, Jesus. Santa Maria, Mãe de Deus, rogai por nós, pecadores, agora e na hora de nossa morte. Amém. Eis aqui a serva do Senhor, faça-se em mim segundo a vossa palavra. Ave Maria, cheia de graça, o Senhor é convosco, bendita sois vós entre as mulheres, e bendito é o fruto do vosso ventre, Jesus. Santa Maria, Mãe de Deus, rogai por nós, pecadores, agora e na hora de nossa morte. Amém. E o Verbo se fez carne e habitou entre nós. Ave Maria, cheia de graça, o Senhor é convosco, bendita sois vós entre as mulheres e bendito é o fruto do vosso ventre, Jesus. Santa Maria, Mãe de Deus, rogai por nós, pecadores, agora e na hora de nossa morte. Amém. Rogai por nós, Santa Mãe de Deus, para que sejamos dignos das promessas de Cristo. Infundi, Senhor, nós vos pedimos, a vossa graça em nossas almas, para que nós, que conhecemos pela anunciação do anjo a encarnação de Jesus Cristo, vosso Filho, cheguemos por sua paixão e cruz à glória da ressurreição. Pelo mesmo Cristo, Senhor nosso. Amém. Ontem terminamos nosso programa dentro de uma casa. Uma pequena imagem de barro, uma família, alguns vizinhos, o Santo Terço, a ladainha. Mas as pessoas começaram a chegar, e o espaço doméstico tornou-se pequeno para aqueles que procuravam Nossa Senhora. Foi construído um oratório. Depois tornou-se necessário um lugar maior. Em 1743 foi solicitada à autoridade eclesiástica a autorização para a construção de uma capela pública dedicada a Nossa Senhora da Conceição Aparecida. Pouco tempo depois, a capela estava pronta. A devoção continuou crescendo, chegavam peregrinos, chegavam famílias, chegavam pessoas para agradecer graças recebidas e outras para pedir auxílio. Décadas se transformaram em séculos e aquela pequena devoção do Vale Paraíba começou a ultrapassar as fronteiras da região. Em 1904, aconteceu outro momento marcante. A imagem de Nossa Senhora Aparecida foi solenemente coroada numa celebração que reuniu bispos, sacerdotes e milhares de fiéis. E então chegamos a 1930. O Papa Pio XI proclamou Nossa Senhora da Conceição Aparecida padroeira do Brasil. No ano seguinte, em 1931, a imagem foi levada ao Rio de Janeiro, então capital da República. Uma multidão participou da grande celebração em sua honra. Pense no caminho percorrido, das mãos de três pescadores para as mãos de um povo, da rede para uma casa, da casa para um oratório, do oratório para uma capela, da capela para um santuário, e daquela região do Vale do Paraíba para o Brasil inteiro. E aqui podemos fazer uma pergunta: o que significa dizer concretamente que Nossa Senhora Aparecida é padroeira do Brasil? Não significa que Maria seja uma espécie de símbolo decorativo da nossa nacionalidade, muito menos que ser brasileiro signifique automaticamente ser católico, não. Quando a Igreja chama Nossa Senhora de padroeira, estamos falando de intercessão. Pedimos que aquela que é mãe de Jesus rogue a Deus por este povo, pelas nossas famílias, pelas nossas cidades, pelos pobres, pelos que sofrem, por aqueles que têm responsabilidade sobre a vida de outras pessoas, pela paz, pela justiça, pela conversão dos corações. E existe algo particularmente bonito em um Brasil ter como padroeira uma imagem tão pequena. Não é a imagem de uma rainha humana cercada de poder. É uma pequena representação de Maria encontrada por trabalhadores nas águas de um rio. Isso nos recorda o próprio cântico de Nossa Senhora, Magnífica, quando ela diz e canta: "Minha alma engrandece o Senhor porque olhou para a humildade de sua serva." Maria sabe que tudo nela vem de Deus. E justamente por isso pôde dizer: "O Todo-Poderoso fez em mim grandes coisas." Essa é uma palavra necessária para nós. Nossa grandeza não está em parecermos grandes, está em permitirmos que Deus faça grandes coisas através da nossa pequenez. Isso vale para uma pessoa, para uma família, para uma cidade e vale também para um país. Nossa história começou nos primeiros registros portugueses sob o nome de Terra de Santa Cruz. Séculos depois, esta terra colocou-se sob o patrocínio de Nossa Senhora Aparecida, Cruz e Maria. E no Evangelho nós sabemos onde encontramos as duas juntas. Junto à cruz de Jesus estava sua mãe. Maria permanece junto de Cristo. Por isso, pedir sua proteção para o Brasil significa pedir também que ela nos mantenha junto da cruz e seu filho. Que nossa fé não fique apenas nos nomes das cidades, nas imagens, nas festas ou nas tradições. Que ela chegue à vida. Amanhã conheceremos uma das tradições mais fortes ligadas à história de Aparecida. Diante da pequena imagem estará um homem escravizado. Seu nome é Zacarias e ele estará preso por correntes. Convido você a rezar comigo. Nossa Senhora da Conceição Aparecida, padroeira do Brasil, roga pelo nosso povo. Abençoa nossas famílias, olha pelos pobres, pelos doentes e pelos abandonados. Dá sabedoria àqueles que receberam responsabilidades na vida pública. Faz crescer entre nós a justiça, a honestidade, a paz e o respeito pela dignidade de cada pessoa. Abençoa Itapetininga e todas as cidades da nossa região e faze com que esta terra de Santa Cruz permaneça junto à cruz de Jesus. Nossa Senhora Aparecida, padroeira do Brasil, rogai por nós. Amém. Que a Mãe Aparecida acompanhe você ao longo desta quinta-feira. Amanhã nossa história continua com Zacarias e as correntes aos pés de Nossa Senhora. Esse foi o Santo Dia com Maria de hoje, que vai ao ar de segunda a sábado às 6 horas da manhã, aqui na Rádio Superdifusora 94,5 e também no YouTube e no Spotify da rádio. Estivemos reunidos em nome do Pai, do Filho e do Espírito Santo. Amém. Salve Maria.

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1: Seis horas e nove minutos, 6:09, quinta-feira, dia de feira, gente. Você não foi na feira até agora, rapaz, não levantou ainda. Brincadeira, né, Zé? Eu quero mandar um dia ao nosso amigo Jardim Casagrande, pro Miro, churrasqueiro do Arrepiado, abração pro Miro, companheirão, Miro, Mavi, pro seu Daíxo, o pai do Pingo d'Água também, toda a família aí, o rei da pescaria, e para todos os amigos do bar da Ana, rua Padre Inácio, na Vila Oeste, pra Ana e as meninas lá, Alessandra, Alice Maria, Elaine, Maria Clara, Subtenente Agui, lá pro Mário Corote, todo o pessoal do pedaço aí, na Vila Santana, lá pro Vassoura, pro Vassoura e o filho dele lá, o Corvo, um dia o Vassoura e o Corvo na Vila Santana. Vassoura, terra de saci, um par de meia dá para dois. É brincadeira, né, Vassoura? E quero mandar um bom dia à nossa amiga da Suécia Caio Arrepiado, também Domingos Xavier, lá pro Nardo, Luiz da Paçoca, o Nardo, a Leda, a Sandro, o Purguinho, o Purgão, todo o Purgaiado aí, e pro Zé Moreto e toda a equipe dele, a casa do Moreto, Vila Aparecida, e pro João Moreto e o Ari Moreto no açougue, e na Suécia Caio terá citado, pro Robson e a Márcia também. Continuo fazendo uma paçoca de carne socada no pirão lá, que dá até nojo de gostoso. Aquele rojão, aqueles espetinhos de diversos sabores, cada um mais gostoso do que o outro. Aquele jabá caseiro que não tem para ninguém. E fim de semana é uma feijoada federal lá para Carioca, nenhum botado de feito. Meio de semana, mocotó. Mocotó reforçado lá que faz defunto levantar. É brincadeira, né, Robson? E pro Nivaldo Nhoque, já cumprimentei, tá lá com o filho dele lá no posto de gasolina. E pro Carlão Bolinheiro no 4L também, companheirão, bom dia pro Carlão, toda a família também. 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Entendeu? O pedido do Nardo aqui da Churrascaria Arrepiada. O Nardo pede modão aqui, manda lá pro Mário Xeru, lá na Vila Belo Horizonte. Manda pro Tatu, brincadeira pro Tatu. E pra toda a rapaziada que sempre tá dando azia no pedaço aí. Ele manda um modão, é um modão, né? Teodoro e Sampaio, o Mala.

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1: Seis horas, 6:14. E é dia de feira, quinta-feira, rapaziada. Tá na hora de se bulir no pedaço, hein? 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Acabou com o Mir de bom. Um abração para o André, toda a equipe aí. E vamos andando na parte musical, já são 6:16. Vamos trazer um modão, mandar pro Toninho Caliço, o rei da cerca, o rei da Oito Baixo, lá no Paginal dos Almeida, lá pro Renê do Nascido, o rei do Aio, o rei da Pimenta, para todos os feirantes e para todos os ouvintes, vai modão, né, Zé? Goiano e Paranaense, Lamento de um Peão.

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1: 20 minutos e meio, 6:20 e meio, e a comunidade Nossa Senhora do Carmo avisa a todos que nesse sábado, dia 17/10 da manhã, dia 17/10, sai fazendo o Bazar da Pichincha, viu, no horário das 8 horas até as 12 horas. Das 8 horas da manhã até meio-dia, no Baracão da Igreja, na Avenida Venceslau Braz, 1860, aí próximo a Pradinha Quatro Irmãos, e convida todos para comparecer, participar, já agradece antecipadamente a sua presença e participação. Então tá aí, já. Dia 17/10, sábado, no Bazar de Pichincha, das 8 horas até meio-dia, na Igreja da Comunidade Nossa Senhora do Carmo. Tá aí o convite e o aviso. E eu quero mandar um dia pro Leco Leco, da Prefeitura, também está sumidão, grande companheirão, Leco Leco, pro Laerte, lá no Passa Três, também toda a família, pro Laerte, pra Luísa, Vila Oliveira, toda a criançada, lá pro Puro Suco, também na Vila Sônia, companheirão, Puro Suco, lá no bairro do Fundão, em Buri, lá pro Arnaldo, Dona Maria, também, a Celima, né, que manda um abração pra vocês aí, no Parque da Lagoa, lá pra Margarida Lopes, a Fiona, Conceição Rosa, toda a família Margarida Lopes, nosso bom dia também. E para todos vocês da região aí na Vila Aurora, lá para o nosso amigão Zé Carlos, Sandrinha, para o meu dedo, para o comandante da Força Armada, Napoleão Inês, também toda a criançada. E para o Cristiano da Bolacharia Marajá, toda a família da equipe também, companheirão. Se deu levar baratinha para carçar aí, viu, Cristiano? E quero mandar um dia para o Claudinei também na Serralheria Metal Forte aí na Vila Aurora. Toda a equipe, toda a família dele, companheirão também. Hoje eu vou levar duas caras para dar uma alisada aí, viu, Carnei? E pro Neto, cabeleireiro, tá pegando em concreto. Pro Neto, Nenê, Tetê, toda criançada. Para todos vocês aí. E para baixo da linha, na Vila Rua, lá para Dilma de Fátima. Rapaziada dela, Luciano, Anderson, a Nora Júlia, né, a tia Helena. Bem no fundão, lá para Isabelzinha, pro João, pro Carmelo, pro Toninho da Eletricão, pra Dioneide, José Carlos Felipe, das Comidas, José Carlos Felipe também. Todos vocês da Vila Rua, da região aí. E para todos os amigos lá do Tupi. Lá para a Mano Vicentino e toda a família Vicentino está aí no sítio. Lá para o Lucinho, o Alisson é violeiro dos bons também, tá, o Alisson. Lá para o Índio, a Cátia, a Pedro Costa, a Iveto, a criançada. Sobrinho Alexandre também, tá, da família. Um abração para o Alexandre. Toda a família que está desvoindo o gato e desvoindo o rato. Então está ele, desvoindo o gato, vai no rato, Alexandre. Que o mar não está para peixe, a coisa está feia. E quero mandar um dia para o Luiz Carlos Feliciano também, lá no Pacaembu 3. No Vale São Fernando, todo o pessoal da região que está sempre lá no Moquém, lá pelo Mamélio também, né, Pedro? Foi embora o Rubo Capizá, né, Pedro? O Rubo Capizá ficava a semana inteira no bar, na casa do Pedro, trabalhando com o Pedro lá, companheirão pra caramba, né, Pedro? Fazer o quê, né? 64 anos, né? Deus sabe o que faz, né? E lá no Zito, o bar do Zito também continua, o Zito continua diariamente, lá novidade no bar do Zito, na rua, na Prisco Vale, 1480, lá do Alto Capa Peru aí. E o Zito, domingo, tem show ao vivo lá, viu, gente? Show ao vivo lá com o Ed Show. Ed Show faz o barulho lá, ao vivo e a cores. Então, contamos com a presença de vocês no bar do Zito aí, na semana e do domingo também, viu? É tudo. E vamos ver como é que tá a parte musical aqui, gente? Já são 6:24. E falar em 6:24, falar em Turno da Pesada, da Oridalgo, Turno da Pesada, nós está acabando, hein, gente? Está se acabando a Turno da Pesada. Foi Pedro Barbeiro, Gentil Machado, Magrão, Ricardão Pedreiro, agora nosso saudoso Rubo Cafezá, Pedro Barbeiro, todo o pessoal lá, João Lopes, Chico Leite, Ernestina Leite, o pedaço ali está meio esquisito, hein? Acabou a nossa Turno da Pesada aí. Deus que deu um bom lugar para todos aí. Vamos levando a nossa vidinha, né, gente? Vamos cuidando da nossa vidinha como pode. E devagarinho a gente chega lá também. 6:25. Vamos ter um pedido aqui do João do João de Deus, nosso cercadinho Lambari. O João Pedro Madão manda para a noiva da Cecília e as amigas dela no Tatetu. Para a Célia e a criançada dela em Lambari, para o Zé do Pito. Todo o pessoal da prefeitura em Lambari. Todos os amigos da feira, também todos os feirantes que estão trabalhando aí, para todos os ouvintes do Amadão, né, João? Irido Irineu, bica d'água.

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22: Seis horas e 34 minutos, rapaziada. Quem não levantou ainda já tá ligeiramente atrasado, hein, rapaz? Que coisa, hein, Zé? Eu quero mandar um dia ao nosso amigo Capão Alto, lá no fundão, lá pra Kelly, a esposa do Cleito Cardoso, companheirão também, pra toda a família da Kelly, o Cleito nos fundia. E pro seu Afonso, verdureiro também aí, seu Afonso, toda a família, muito obrigado pela audiência do nosso programa. E lá no assentamento do Capão Alto, lá pra dona Clarice e Israel também, toda a família. Para todos vocês do assentamento aí no Capão Alto, nós respondemos. E para todos os amigos lá, proprietários dos dois supermercados, Roberto, para a rapaziada mesmo de boa lá, o Daniel, o Gabriel. E para todos os funcionários do açougue, rapaziada mesmo de boa lá, que atende a gente muito bem lá, o Marco Góes, Eliel, Edson Rosa, o Cida, Toninho, o Sandro, o Edinho, o secretário Kelly, lá para o Cauã. Cauã está substituindo a Noemi, que aposentou. Um dia para o Cauã também, toda a família, grande companheirão. E para o Mário, motorista. Mário Motorista, o pai da toda a família, pai do Mário Mariano 4L. Para todos vocês, os dois supermercados Roberto, lá no Cambuí e na São João, o nosso bom dia. 6 horas e 35 minutos, a hora passa, hein, gente? O relógio não espera ninguém, puxa louco, a gente cai. E vamos mandando aqui na parte musical. Nós vamos. A primeira agora é Carmen Silva, né? Vamos atender o pedido do Luiz Carriel, sabe a Una? Quem gostava muito dessa música também, o outro dia deixou no ar, tem um saudoso, é arrepiado. Nós fomos arrepiados. Então eu falava para o Zé, que música vai amanhã, Zé? Carmen Silva, Zé Vicente, Espinha na Cama. Deus, somos arrepiados, já foi também ontem para o cafezar e está indo. Os amigos nossos, está todo mundo embarcando, né, gente? Fazer o quê, né? Deus sabe o que faz, né? Então, atendendo o Luiz Carriel, ele manda para todos os ouvintes da Madonna, para todos os feirantes e para todos os ouvintes da Madonna, Luiz. Carmen Silva, Espinha na Cama.

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1: Seis horas, 38 minutos. 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Eu acho que vou ver com o nosso amigão William lá para ver como é que é acertar aquele que tem de taquara chinês no meu sitinho lá. 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Vai ter que ir um maquinão daquela para arrancar tudo aquela taquara lá, né, William? Porque lá tá brava a coisa. 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O taquara está tomando conta de tudo lá. Taquara chinesa, viu? É uma praga no terreno, né? Então tem que levar um maquinão para nós arregaçar aquilo lá, né? Que coisa, hein, rapaz? 6 horas e 39 minutos. 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

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Então não esqueçam, gente, estão construindo, reformando a Degon, porta, batentes e guarnições. 6 horas e 40 minutões, a hora passa, hein, velho? Pelo aí não espera ninguém, não. 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O estoque lá é grande, é só mercadoria de primeira. 6 horas, 41 minutos e meio. A hora passa, hein, gente? 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É com o Dr. Valdir Siqueira. 6 horas e 42 minutos e meio. 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Hein? Já começa por aí, viu? 5 horas não, animar. 6 horas e 44 minutos, hein? A hora passa, hein, gente? 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

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E comece, a coisa vai por aí. E não esqueçam, gente, dia 17 agora, sábado, dia 17 é o Bazar de Pichincha. Bazar de Pichincha da comunidade Nossa Senhora do Carmo, viu, gente? Convido a todos vocês a comparecer, participar, tem muita novidade lá no barracão da igreja. Barracão da igreja na Avenida Venceslau Braz, 1860. Ao lado ali dos Pedrinho, quatro irmãos. Então a comunidade, quanto que apresenta vocês lá participando, colaborando. E quanto mais colaborar é mais bom. Desde já agradeço antecipadamente a sua presença e participação. 6 horas e 46 minutos. Vamos ver como é que está a parte musical aqui, gente. Essa hora tem que estar com os olhos no gato e os olhos no rato. E é coisa de louco, né, Alexandre? Como é que está o sítio aí, Alexandre? Eu tenho carta aqui, essa cartinha vai deixar para amanhã. Deixar para amanhã essa cartinha aqui. E tem muita papelada aqui que não dá nem para entender, viu? Vamos atender um pedido aqui da Maria do Carmo, da Vila Sotelo. Maria do Carmo também é apaixonadona, marvadona. Ela pede um modão aqui, manda para sua filha Ana Paula Mendo, o amor doce, para toda a sua família e para todo o pessoal do bar Espão de Prata, na esquina da rodoviária, para o Negro, para o Cenoura, toda a rapaziada que estão sargando o beijo e moendo a goela lá, manda lá no Gilbran Bar, na Vila Nova Itaitinenga, lá para o Guilherme da Viola, sua mãe, Rosana Gilbran, e vai lá para todo o vinte da Vila Belo Junto, lá para o Deta, na lanchonete, que cumpre, não promete. O Deto leva a filha dela cedo a trabalhar também, motorista. E para todos os ouvintes, tá ligado? Quando aqui vai uma dona, Maria. E é uma dona aí de arrepiar o pelo capivara, hein? De Paulo e Paulino. Amor de primavera.

0: Estamos chegando ao final de mais um programa. Quero agradecer a audiência e participação de vocês. Que não atendeu hoje, vou atender no próximo, de acordo com o pedido. Agora vocês vão ficar com o jornal Primeira Hora. Depois vem o Pingo d'Água com o Padre Filipino, com o Rendo Filipino. E continua por aí, cada um melhor que o outro. Até nós se encontrar, se Deus quiser, no próximo programa. Quero desejar a todos vocês um bom dia. Bastante paz, bastante saúde. Um bom dia a todos vocês, nosso técnico de som, que até agora com nós, na mesa de som, nosso amigão Rafinha. Fiquem com Deus. Um bom dia a todos. E até amanhã, se Deus quiser, gente.
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8: Hora Oficial do Brasil, 7:11.
9: Quinta-feira, 15 de outubro de 2026.
8: Fim da escala 6x1 é aprovada no Congresso e deve ser promulgado na semana que vem.
9: Hoje, senadores podem votar PEC da Segurança Pública. Oposição quer incluir redução da maioridade penal no texto.
8: Candidatos à presidência intensificam agendas de campanha a 10 dias do segundo turno e antes do debate na Band.
9: Temporal deixa um morto, alaga túneis e causa estragos em São Paulo.
8: Palmeiras vence o Fluminense no Maracanã e sai na frente na disputa por uma vaga na final da Libertadores. Flamengo encara o Estudiantes.
9: Na Sul-Americana, Atlético Mineiro bate o Montevideo City Torque e põe um pé na decisão.
8: Tempo.
10: Chuva intensa coloca o Sudeste em atenção nessa quinta-feira. Uma área de baixa pressão mantém temporais em São Paulo, com riscos de alagamentos. E na capital paulista estão previstos 60 milímetros de chuva e máxima de 25 graus. Em Belo Horizonte, a quinta terá pancadas de chuvas com até 12 milímetros e máxima de 31. No sul, Porto Alegre terá períodos de chuva com até 25 milímetros e a previsão é que as temperaturas não ultrapassem os 21 graus. No centro-oeste, as pancadas se espalham por Goiás e Mato Grosso e no nordeste, o calor continua enquanto a chuva retorna ao oeste da Bahia e no norte tem pancadas isoladas em alguns estados.
8: Bandeirantes 713.
9: Vamos a Bandeirantes de Brasília. O repórter Vitor Gomes tem informações sobre a aprovação do fim da escala 6x1. Vitor, bom dia.
11: Para a promulgação que será marcada, né? Ainda será marcada a data para a promulgação da proposta de emenda à Constituição que acaba com a escala 6x1. Ela foi aprovada em 2 turnos no Senado na noite de ontem. Os parparlamentares concluíram assim as 5 sessões de debates necessárias para a votação no primeiro turno e depois dessa fase a base governista conseguiu aprovar um requerimento de calendário especial. Isso permitiu que a tramitação fosse acelerada e dessa maneira a PEC foi votada em 2 turnos na mesma sessão do plenário. Nas 2 votações, o placar foi o mesmo. Foram 75 votos a favor e apenas 1 voto contrário, o do senador Hamilton Mourão. O texto determina a redução da jornada de trabalho de 6 para 5 dias por semana, além da diminuição da carga horária semanal de 44 para 40 horas, sem a redução salarial. Em nota, né, o setor produtivo reagiu a essa aprovação e um dos destaques é o da Confederação Nacional do Comércio, que lamentou que uma discussão de tamanha relevância tenha sido conduzida em pleno período eleitoral e reafirma que mudanças estruturais dessa magnitude exigem aprofundamento técnico e diálogo dos impactos sobre o emprego, a competitividade e a sustentabilidade das empresas, especialmente nos setores de comércios, serviço e turismo do país. Volto com vocês.
9: Obrigada, Vitor, pelas informações. Bandeirante 714.
8: Em entrevista à Band News TV, o professor de Relações do Trabalho da USP, José Pastore, ele alertou para os impactos do fim da escala 6x1 sobre os preços e empregos.
0: Quando você tem um aumento assim muito alto do fator trabalho, as empresas vão procurar mecanismos de ajuste, sabe? Algumas delas vão procurar trocar lentamente trabalhador que ganha mais por um trabalhador que ganha menos. Isso é muito ruim para os trabalhadores, muito ruim para as famílias que dependem da renda do trabalhador. Outras empresas, se elas puderem mecanizar, eles vão mecanizar, vão automatizar, vão comprar uma inteligência artificial e começar a despedir empregado. Desemprego. Desemprego é tão ruim quanto o primeiro fenômeno, que é da rotatividade, né? E a grande maioria das empresas provavelmente vai passar para os preços dos bens e serviços que elas vendem.
9: Bom, a gente tem também a fala do líder do governo no Senado, Camilo Santana, comemorando a votação e a aprovação do projeto.
12: É um dia histórico para o povo trabalhador desse país. Depois de quase 40 anos, nós estamos garantindo que o trabalhador brasileiro possa ter mais um dia de descanso. Estamos falando de dignidade humana, sobretudo do direito de cada brasileiro e brasileira de ter tempo para viver.
8: O líder do PL na Câmara, Sóstenes Cavalcante, diz que vai apresentar uma emenda a essa proposta que foi aprovada ontem no Senado, logo após as eleições.
13: 40 horas CLT, é isso? Não, você pode isso, você quer isso? Fique com isso. Você não quer isso, você quer uma outra coisa? Quer outra coisa, você quer assim. Dar opção agora virou coisa ruim para o trabalhador. Mas isso é para o ano que vem, vocês estão querendo antecipar a discussão do ano que vem, eu só estou mostrando que tem melhor solução para o trabalhador do que a que o falso PT eleitoreiro quer enganar o trabalhador.
9: Bandeirante 717.
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8: Bandeirantes 7:20.
9: Flávio Bolsonaro vai a Minas Gerais nos próximos dias, onde fará um giro por cidades do interior do estado e pela capital, Belo Horizonte.
8: O objetivo dele é fortalecer a campanha no segundo maior colégio eleitoral do país, ao lado do governador eleito Cleitinho Azevedo e de parlamentares aliados.
9: Ontem, o candidato do PL participou remotamente da votação da PEC, que pôs fim à escala de trabalho 6x1.
8: E como já havia antecipado, o senador votou a favor da proposta de emenda à Constituição.
9: Mais cedo, o parlamentar fez campanha no Rio Grande do Sul, onde tenta ampliar a vantagem sobre Lula no segundo turno.
8: Flávio Bolsonaro seguiu para um dos locais mais afetados pelas enchentes em 2024, em Porto Alegre, a comunidade do Sarandi.
9: O candidato do PL aproveitou a viagem para acusar o presidente Lula de não cumprir as promessas feitas aos gaúchos.
18: Um lugar que foi abandonado pelo governo federal, o Lula veio aqui, prometeu um monte de coisa, não fez nada, eu estou vindo aqui me comprometer.
8: Em Porto Alegre, o candidato do PL disse que, se eleito, o pai, o ex-presidente Jair Bolsonaro, vai participar da cerimônia de posse.
19: Ele condenado covardemente pelos seus próprios inimigos, o maior perseguido político desse Brasil, fez uma revolução. E o Congresso Nacional hoje está pronto para um Bolsonaro. Era para ser o Jair Bolsonaro. Como ele passou o manto para mim, eles todos que tentaram enterrar o Bolsonaro vivo verão Flávio Bolsonaro subir aquela rampa junto com o Jair Bolsonaro.
9: Flávio Bolsonaro estava acompanhado dos governadores eleitos do Rio Grande do Sul, Luciano Zucco, e do Paraná, Sérgio Moro.
8: E também de Tarcísio de Freitas e Jorginho Melo, reeleitos em São Paulo e Santa Catarina. Todos são considerados puxadores de voto.
9: A estratégia do candidato do PL é consolidar agora a liderança nos estados em que aliados venceram no primeiro turno.
8: Bandeirantes 7:23.
9: Lula pretende visitar Juiz de Fora, em Minas Gerais, amanhã, antes de entrar na reta final da campanha do segundo turno da corrida presidencial.
8: A agenda do petista candidato à reeleição também prevê uma passagem pelo Rio antes de viajar a São Paulo para participar do debate da Band no domingo.
9: Ontem, ao longo do dia, ele acompanhou em Brasília a votação no Senado, que pôs fim à escala de trabalho 6x1.
8: E fez um aceno ao eleitorado mais jovem, assinou um decreto com incentivos à indústria dos games.
9: O texto regulamenta um marco legal dos jogos eletrônicos, um setor responsável por movimentar cerca de 13 bilhões de reais no país por ano.
8: O total serão liberados 200 milhões de reais em incentivos.
9: E entre as medidas previstas no decreto está a Rouanet Games, um programa para captar patrocínios por meio da Lei Rouanet.
8: Segundo Lula, as novas regras vão criar ainda uma estrutura para divulgar os jogos desenvolvidos por aqui.
20: O Estado brasileiro tem uma política de game, mas se prepare, porque fazer é difícil, destruir é apenas um passo. É um passo. Então, se organizem para que vocês não permitam que ninguém tire o que vocês conquistaram.
8: Mais tarde, Lula celebrou na internet a aprovação da PEC que acaba com a escala 6x1.
9: As gravações no estilo selfie têm se tornado uma marca da campanha do petista no segundo turno.
20: Eu tenho certeza que uma conquista como essa jamais será revogada, porque não foi uma conquista burocrática, foi uma conquista que saiu da rua e de um desejo histórico do povo trabalhador. Portanto, eu quero parabenizar o povo que foi para a rua. Quero parabenizar os senadores e as senadoras que votaram favorável, porque o povo merece respeito e conquistar esse respeito. Sorte para o povo brasileiro.
8: Lula também divulgou nesta quinta-feira, ou nesta quarta-feira, uma carta às famílias evangélicas.
9: Foi mais um movimento para tentar se aproximar desse eleitorado que geralmente prefere os candidatos de direita.
8: À noite, por determinação do presidente do Tribunal Superior Eleitoral, o ministro Cássio Nunes Marques, o canal de WhatsApp Exército do Lula foi reativado.
9: A plataforma de transmissões é administrada pelo deputado reeleito André Janones e tem mais de 4 milhões de inscritos.
8: Bandeirantes 7:25.
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3: Hora oficial do Brasil marca o quinto sinal, 7:30.
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5: 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Eu sou o Ednei Beltrame e agora você ouve os destaques regionais. Continua repercutindo o acidente que deixou 3 vítimas fatais na madrugada da última terça-feira na rodovia Francisco da Silva Pontes, em Itapetininga. O micro-ônibus que transportava pacientes oncológicos havia saído de Capão Bonito com destino ao Hospital Amaral Carvalho, em Jaú, onde os pacientes fariam procedimentos médicos previamente agendados. Também estava prevista uma parada em outra unidade médica em Bauru. Duas das vítimas eram idosas e tinham 71 anos, enquanto o terceiro foi identificado como um homem de 52. Os idosos foram identificados como Carlos Augusto Orsi e Maria das Graças Fogaça, enquanto o homem foi identificado como Darcy Domingues Jardim. Os sobreviventes foram socorridos no Hospital Léo Orsi Bernardes, em Itapetininga. A unidade hospitalar informou que das 11 pessoas, 6 já receberam alta, enquanto 3 seguem sob observação, 1 segue internada em estado estável e uma vítima precisou ser transferida para Sorocaba. A Motiva SP Vias, concessionária que administra a via, informou que chovia no momento do acidente e que o motorista perdeu o controle do veículo saindo da pista e capotando no canteiro lateral. Em nota, a Prefeitura de Capão Bonito lamenta o ocorrido e afirma que as causas do acidente estão sendo investigadas pelos órgãos competentes. A gestão está à disposição das famílias das vítimas. Também em nota, o Hospital Amaral Carvalho, em Jaú, que receberia os pacientes para tratamento, lamentou o acidente e manifestou apoio aos pacientes e familiares. No boletim de notícias da Super Difusora FM, a informação de Antônio Luiz. Bom dia, Antônio.
6: Bom dia, Ednei Beltrame. Bom dia, ouvinte do Primeira Hora. O CONSEA, Conselho Municipal de Segurança Alimentar e Nutricional de Itapetininga, realiza hoje, quinta-feira, o evento Inovar Hoje para Nutrir o Amanhã. Trata-se de uma oportunidade para ampliar o diálogo e a reflexão sobre alimentação, segurança alimentar e nutricional no município. A programação será realizada de 1 às 5 da tarde no Auditório Municipal Alcides Rossi e reunirá participantes para um momento de troca de conhecimentos e discussão sobre caminhos para uma alimentação mais saudável e sustentável. O evento é promovido pela Prefeitura de Itapetininga por meio da Secretaria de Agricultura e Fomento ao Agronegócio e reforça a importância da participação da sociedade na construção de ações voltadas à segurança alimentar e à qualidade de vida da população. Volto com você, Ednei.
3: O Centro Paula Souza anunciou a criação de 10 novas unidades das FATEX, Faculdades de Tecnologia do Estado de São Paulo, e a ampliação da oferta de cursos superiores de graça a partir do primeiro semestre de 2027. Na região de Itapetininga, destaque para os cursos Engenharia Agronômica e Engenharia Florestal, na FATEC Capão Bonito, além do curso Engenharia Mecatrônica na FATEC Tatuí. Os interessados em disputar uma vaga têm até o dia 6 de novembro para se inscrever no vestibular para o primeiro semestre de 2027. A prova está marcada para 13 de dezembro. Já a divulgação da classificação geral e da primeira convocação para matrícula está prevista para 18 de janeiro de 2027. Esse foi o boletim de notícias da Super Difusora, comigo Ednei Beltrame. Eu volto logo mais no Rancho do Filisbino. Continue em 94,5 FM. Segue na Bandeirantes, Jornal Primeira Hora. 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
8: Hora da nossa conversa com a Renata Flores, espaço do PicPay, é da sua conta, para falar de finanças nessa semana do Dia das Crianças, aí, adolescentes. Nós estamos falando muito sobre esse assunto. Hoje vamos falar com o empreendedor, porque tem oportunidade, né, para os negócios nesse ramo também. Renata, bom dia para você.
9: Oi Pedro, bom dia para quem nos acompanha. Exatamente, você tem toda razão, porque além do Dia das Crianças, Pedro, que mexe bastante com o mercado, também estão chegando aí as festas de fim de ano, marcadas por presentear quem a gente ama. Então hoje a gente vai falar especificamente sobre o mercado dos brinquedos, que atrai tanto os pequenos quanto os adultos.
8: Verdade, viu, Renata? Desculpa te interromper para te falar o seguinte. Aqui na Bandeirantes, no Pulo do Gato, outro dia, a gente falava sobre jogo de tabuleiro, essa nostalgia aí dos jogos antigos. Tem muito marmanjão aí, adulto, comprando brinquedo para se divertir na hora de folga.
9: Você tem toda a razão, Pedro. Colecionadores, né? Meu pai é colecionador de carrinhos antigos e ele já é idoso. E te conto que uma pesquisa apresentada na maior feira de brinquedos da América Latina, Abrim, de 2024, mostrou que 76% das pessoas entre 18 e 65 anos são consumidores potenciais de brinquedos. Então, para quem empreende nesse mercado, fica aí o alerta. Olhar só para o público infantil pode significar deixar boas oportunidades de venda de lado.
8: E como que o vendedor chega nesses dois públicos? Tem alguma dica, Renata?
9: Olha aí, um bom ponto. Vender pelas redes sociais é uma ótima opção nesses casos, a gente sabe, porque é uma forma mais fácil de chegar até o consumidor final, seja ele um colecionador, como eu te contei agora, vocês mesmos nostálgicos aí falando sobre isso, ou alguém, então, procurando um presente para o filho. Para facilitar as vendas online, Pedro, PicPay Empresas oferece o link de pagamento. O que, que é isso? Você vai colocar todas as informações da sua venda em apenas um link. O que, que é? Descrição do produto, é o preço, é o valor do frete, ainda outras informações se você quiser. E em um só link você vai enviar para o teu cliente, pagar da forma como ele preferir. É no Pix, é no cartão, à vista ou parcelado. Esse link de pagamento, para finalizar, Pedro, ele traz um ar mais profissional para o negócio, sobretudo do pequeno, do microempreendedor, e também evita o compartilhamento de dados sensíveis, tanto da pessoa ou da empresa. Isso é muito importante, a segurança.
8: Aí, falamos sobre esse mercado hoje aqui no nosso espaço Não É Da Sua Conta do PicPay. Amanhã tem mais dicas de finanças para você. Valeu, Renata.
9: Ótimo dia, até amanhã.
8: 7h38.
10: O primeiro levantamento Quest do segundo turno mostra Flávio Bolsonaro do PL numericamente à frente da disputa presidencial com 46% das intenções de voto.
11: Lula do PT tem 44% dos votos.
10: O cenário é tratado, no entanto, como empate técnico dentro da margem de erro de 2 pontos percentuais para mais ou para menos.
11: Brancos e nulos somam 9% e os indecisos 1%.
10: A pesquisa Quest ouviu 2.154 pessoas entre 10 e 13 de outubro.
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12: Na expectativa do próximo debate, na verdade, é a primeira vez em que o Brasil verá Lula e Flávio frente a frente e há 7 dias da eleição. As pesquisas, nesse momento, proíbem qualquer certeza sobre o resultado. O empate técnico na margem de erro, confirmado agora pela pesquisa Quest, com pequena oscilação em relação às últimas, sinaliza a importância histórica desse domingo na Band. As regras do debate, que vêm sendo aperfeiçoadas a cada ano eleitoral, darão aos dois candidatos plenas condições, tempo e liberdade, para mostrar seus estilos, projetos e ideias, principalmente para reduzir o sempre citado e criticado déficit de conteúdo, que até agora tem sido uma marca dessa campanha, mas que poderá ser revertido nesse 18 de outubro.

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3: O repórter Luiz Felipe Nunes está com a gente agora no estúdio para falar sobre a manutenção da prisão do ex-vereador Milton Leite, preso numa grande operação que investigava o envolvimento do PCC no transporte público de São Paulo. Né, Luiz? Bom dia.
4: Muito bom dia, Ana, Nelson. Um ótimo dia para você que nos acompanha na Bandeirantes. Uma prorrogação de 30 dias nesta prisão temporária. Milton Leite está detido desde 18 de setembro. Ou seja, no mês passado, essa manutenção da prisão também faz com que os outros 15 investigados que foram procurados pela polícia depois de uma operação do Ministério Público também tenham esta prisão mantida por mais 30 dias. Uma decisão de prisão temporária. O Ministério Público considera que houve um conluio entre estas 16 pessoas para o envolvimento e integração do crime organizado, principalmente o PCC, Primeiro Comando da Capital, nos transportes públicos de São Paulo, nas redes que fazem a ligação por ônibus na capital paulista e também acarretando a região metropolitana da cidade de São Paulo, além também de um envolvimento do crime organizado nas eleições de 2024. Portanto, mais 30 dias de prisão para esse grupo que envolve o ex-presidente da Câmara dos Vereadores de São Paulo, vereador Milton Leite. Ana Paula e Nelson.
3: Obrigada, Luiz, pelas informações.
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2: Para o Oficial do Brasil, 7h45.
3: Começando pelo destaque da Bandeirantes Brasília, repórter Vitor Gomes.
6: Olá, bom dia.

0: Para você e a todos que nos acompanham, o presidente do Senado, Davi Alcolumbre, afirmou que a proposta de emenda à Constituição da Segurança Pública deve ser votada nesta quinta-feira. O texto foi aprovado na Comissão de Constituição e Justiça nesta quarta e agora segue para plenário. Um dos destaques é uma emenda proposta pela oposição. O senador Rogério Marinho, do PL, prevê a redução da maioridade penal. Então, esse é um dos destaques. Os senadores aprovaram de forma simbólica também um requerimento que garante o calendário especial para a PEC da Segurança Pública. Ela foi aprovada na noite de ontem, durante a votação a respeito da PEC do 6x1. Devido ao calendário especial, a PEC da Segurança poderá ser votada em dois turnos ainda nesta quinta-feira. Volto com vocês.
1: Obrigada, Vitor, pelas informações.
2: Bom, agora vamos com o repórter Guilherme Oliveira, que traz informações sobre as chuvas na cidade de São Paulo. Guilherme, bom dia.
3: Tudo bem, Nelson, Ana, bom dia para vocês. Aqui nos acompanha, a gente está a caminho do túnel do Anhangabaú, que ontem, infelizmente, acabou inundando, deixando vários motoristas ilhados. Prefeitura de São Paulo falhou com o protocolo de fechamento do túnel do Anhangabaú, que acontece desde 2006. Quando há previsão de chuva forte, o túnel fecha por questão de segurança, mas ontem a CET liberou a entrada de motoristas mesmo diante da chuva forte. Ontem à noite o prefeito Ricardo Nunes publicou sem citar o problema no Anhangabaú. Vamos acompanhar o que disse o prefeito.
4: Rapidamente a gente colocou todas as equipes para trabalhar de limpeza, hidrojato, guincho, bombeamento. Equipe aqui, lá na Paulista, Moema, enfim, estamos aqui acompanhando. Toda a equipe da prefeitura prontamente atuando. Realmente foi um volume muito grande, inesperado, com um espaço de tempo muito pequeno.
3: O prefeito disse que foi algo inesperado, mas na verdade não. Todas as autoridades vinham alertando sobre chuvas fortes aqui na capital paulista, região metropolitana e interior, desde o início da semana. E hoje a Defesa Civil renova esse alerta, deve chover bem mais forte hoje do que choveu ontem. A gente vai continuar acompanhando e atualizando na programação da Bandeirantes, pessoal.
2: Obrigado, Guilherme Oliveira, Bandeirantes 7:48.
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2: Bandeirantes 7:50. Pedro Cohen, muito bom dia.
11: Oi, Nelson, bom dia a você, a Ana Paula, a todos que nos acompanham aqui no Jornal Primeira Hora da Bandeirantes. Ó, uma quinta-feira agitadíssima no mundo do futebol, assim como foi a quarta, assim como foi a terça, uma semana, estamos vivendo uma semana premium no futebol. Inclusive, ontem, né, além da semifinal da Copa Libertadores da América, que o Palmeiras venceu o Fluminense por 2-1, e daqui a pouco a gente fala disso, Clarence Seedorf, novo treinador do Corinthians, foi devidamente apresentado no CT Dr. Joaquim Grave. Ele chegou ontem pela manhã em São Paulo, foi ao CT, foi apresentado, respondeu a todos os questionamentos feitos pelos jornalistas ali, inclusive sobre o trabalho dele. Por quê? O Clarence Seedorf aceitou a proposta do Corinthians. Ele, que estava sem emprego de técnico desde 2019, chega para tentar salvar o timão do rebaixamento em 2026. Vamos ouvir o que disse Seedorf ontem no CT Dr. Joaquim Grava.
12: O fato é que estou aqui porque eu acredito nos ingredientes que tem. Sabemos da dificuldade, vivimos essas dificuldades como jogador também. Eu peguei como treinador só para os momentos difíceis do time. Quando fui no Milan estava quarto último. Eu peguei, levei o Milan ao sétimo lugar.
11: Ele já estreia, Clarence Seedorf estreia no Corinthians na segunda-feira. Timão não entra em campo nesse fim de semana. Joga contra o Vitória na sua arena na próxima segunda às 8 horas da noite. A Bandeirantes vai trazer todos os detalhes desta partida, como trouxe no jogo de ontem. Direto do Maracanã, nosso Bruno Migliosi esteve lá, acompanhou o Palmeiras 2, Fluminense 1. O Verdão venceu o jogo, traz essa vitória para São Paulo, esta vantagem. E Vitor Castanheira, que foi quem concedeu a entrevista coletiva ontem, porque Abel Ferreira esteve fora por conta de uma suspensão ainda nas quartas de final, falou sobre pragmatismo e também sobre a eficiência dessa equipe palmeirense, que teve muitas dificuldades no primeiro tempo para sair para o jogo, para finalizar, mas quando teve as suas chances, conseguiu convertê-las em gol. Vamos ouvir o que disse Vitor Castanheira, da comissão técnica de Abel Ferreira, sobre a grande vitória do Palmeiras ontem, mais uma em semifinal da Copa Libertadores.
13: As três, quatro vezes que acabamos por sair, fomos muito pragmáticos e podíamos... Acho que não era escândalo nenhum com as bolas que tivemos, podíamos ter feito mais um gol. Mas, sinceramente, porque é um final, duas mãos, segurança, pragmatismo.
11: Do outro lado dessa semifinal, Marcão, treinador da equipe do Fluminense, falou sobre acreditar na virada, sobre ser Fluminense. Vamos ouvir o que disse o treinador Marcão.
14: Mas do que a gente fez, eu acho que dá para ajustar bem da maneira que eles jogaram, para a gente ir em São Paulo e buscar uma vitória que é muito normal. É o time de guerreiro, o Fluminense é para quem realmente acredita, e a gente, depois desse gol do Wesley, a gente acredita ainda mais.
11: O Fluminense é para quem acredita, disse Marcão. Jogo da volta na próxima quarta-feira, Arena do Verdão, Arena do Palmeiras, às 9h30 da noite. A Bandeirantes também trará as emoções desta partida, assim como traz do jogo de hoje, Estudiantes de La Plata e Flamengo, a partir das 9h30 da noite, semifinal da Copa Libertadores da América. É muito provável, inclusive, que tenhamos uma final brasileira. Para isso, basta o Flamengo passar do Estudiantes, já que do outro lado da chave, Fluminense ou Palmeiras já estão na final da Copa Libertadores. Para a gente encerrar, Sul-Americana, o Atlético Mineiro venceu o Montevideo City Torque ontem por 3-0, botou um pé e meio na final, deve aguardar agora ou Boca Juniors ou Vasco da Gama, que se enfrentam na próxima terça-feira, e decidem também quem vai a Barranquilla no dia 21 de novembro decidir a Sul-Americana. Pessoal,
2: abraço, Pedro, até amanhã. Bandeirantes, 7h54.
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24: Bandeirantes 757, Aline Araújo. Vem mais chuva por aí hoje. Bom dia.
25: Bom dia, Ana, Nelson. Bom dia a todos que nos acompanham. Exato. Hoje a previsão é de bastante chuva para a cidade de São Paulo novamente. Ontem, em só uma hora, registramos 45 milímetros somente na estação do Vale do Anhangabaú. E para hoje, a previsão aponta entre 45 a 50 milímetros novamente espalhados pela cidade de São Paulo. Um alerta bastante importante. Essa chuva também pode vir em forma de temporais, principalmente no período do fim da tarde. Uma condição bem parecida com a chuva que tivemos ontem. Então, bastante atenção aí para quem mora na grande capital paulista e também para quem mora nas regiões que fazem divisa com o estado de Minas Gerais. Também temos um alerta de perigo para chuvas volumosas e para volumes expressivos e também para chuvas com maiores intensidade. Esse mesmo alerta vale para a região do Mato Grosso, onde também teremos chuvas muito expressivas e muito volumosas na tarde de hoje. Então, teremos aí uma quinta-feira com muita chuva espalhada por grande parte do país. O único local que continua com tempo mais seco é a região do interior do Nordeste, mas essa chuva também vai avançar para lá nos próximos dias, trazendo alívio nesse calorão que a gente veio registrando aí nos últimos tempos. E a temperatura máxima prevista para hoje para a capital é de até 26 graus. Então esquenta, fica abafado, forma nebulosidade e temos aquela pancada de chuva no fim de tarde.
24: Pois é, isso está sendo alertado há dias. Mais um alerta, hein, de bastante chuva prevista para hoje. Aline, obrigada, viu? Bom dia para você.
25: Para vocês também. Até amanhã.
2: Até amanhã. Termina aqui o Jornal Primeira Hora.
24: Apresentação Nelson Gomes.
2: E Ana Paula Rodrigues.
24: Diretor responsável João Carlos Saad.
2: Bom dia, Brasil.
24: Bom dia.

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0: Alô, alô, cidade. Alô, alô, sertão do meu Brasil. Alô, senhoras e senhores, bom dia! Bom dia com muita alegria, na paz de Jesus e no amor de Maria. Estamos iniciando através das ondas amigas e gostosas da sua Rádio Super Difusora de Itapetininga, FM 94,5, feita para você!
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0: É mais uma audição do nosso Rancho do Filisbino, a mensagem de carinho, alegria e de otimismo para nossa gente sertaneja, colorindo a sua manhã, esparramando alegria no seu rádio. Tuti, tuti, oh, venho aqui com 85 anos de vida, porque somos teimosos. 67 anos no rádio. Uhul! Um bom dia com muita alegria começa aqui com o compadre Filisbino. Ou vai o racha ou nós arrebenta com o tempo da caixa. Mas nem que a vaca tussa e o boi chacoai o rabo, nós aqui, alegre, sossegado, levando alegria no seu rádio. Motorista amigo, não corra, não mate, não morra, perca um minuto da vida, mas não perca a vida num minuto. Quem tem muita pressa, chega mais cedo ao cemitério. Hoje, quinta-feira, 15 de outubro do ano 2026, estamos na lua nova. Hoje é dia do professor, é dia da normalista. Os santos do dia, Santa Teresa d'Ávila, São Eutímio e Santa Tecla de Quitinge. Oração da manhã.

Senhor, no silêncio deste dia que amanhece, venho pedir-te a paz, a sabedoria, a força. Quero olhar hoje o mundo com olhos cheios de amor, ser paciente, compreensivo, manso e prudente. Ver além das aparências teus filhos como tu mesmo os vê, e assim não ver senão o bem em cada um. Cerra meus ouvidos a toda calúnia, guarda minha língua de toda maldade, que só de bênção se encha meu espírito, que eu seja tão bondoso e alegre, que todos quantos se achegarem a mim sintam tua presença. Reveste-me de tua beleza, Senhor, e que no decurso deste dia eu te revele a todos.

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1: E é na voz meiga e inocente da criança que nós saudamos todos os nossos queridos e amados ouvintes. Ouvintes da nossa superdifusora FM 94,5, ouvintes do nosso tradicional Rancho do Filisbino e aos nossos queridos, amados e pacienciosos ouvintes da Agenda do Coração. Estamos vivos! Maravilha, maravilha! É mais um dia que o Pai, Criador de todos nós, nos concede essa primazia da vida e nos dá saúde, paz, alegria, muito amor no coração e mais essa primazia em estarmos vivos para podermos dar sequência na caminhada da vida. Mas é preciso, é necessário que nós se lembremos dos amigos, familiares, pessoas que conhecemos, muitas delas que nem sequer sabemos quem é, mas que são doentes e necessitam tanto de oração, porque a fé move montanha e é através da oração que eles acreditam que Deus Pai Todo-Poderoso possa aliviar suas dores e restituir a sua saúde para que eles também possam dar sequência na caminhada da vida. 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Bom dia com muita alegria para o nosso amigo evangelista, sempre alegre, contente, feliz, sorridente e atendendo humildemente a sua distinta freguesia ao lado do seu dileto filho, Evandro e Robson, com os atendentes Carlos, Gustavo e toda aquela rapaziada ali no pátio, carregando, descarregando, soqueteando a coisa do jeito que o povo gosta. 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

0: Ednei Beltrame, Pingo d'Água. Bom dia!
1: Bom dia! Bom dia com muita alegria, compadre Felisbino. Bom dia com muita alegria, ouvinte do Rancho, ouvinte da Super Difusora. Razão do nosso trabalho. Excelente quinta-feira. Tudo bem, compadrito?
0: Maravilha, assistiu o jogo ontem?
1: Assisti, rapaz. Dormi pouco essa noite. Tô morrendo de sono por conta do jogo, mas fiquei acordado até o final.
0: Foi bom, né?
1: Foi, poderia ter sido melhor se não fosse o nosso goleiro Carlos Miguel, né? Carlos Miguel, o rapaz tem 4,5 metros de altura.
0: E o pequenininho fez o gol.
1: E fica na dúvida, vou sair, não vou sair, no meio do caminho desiste, volta e acabou falhando no gol do Fluminense. Tudo bem, ganhamos, 2-1, perfeito, Ednei. Tá reclamando de barriga cheia, mas poderia ter sido 2-0 e aí ter colocado um pé e meio na final, né?
0: Maravilha. E agora, que tem mais alguma coisa?
1: 8:20, compadre Felisbino. Essa semana é a semana maravilhosa do futebol, né? Futebol continental, Copa Sul-Americana, Taça Libertadores da América. Ontem, mais um passo do Brasil rumo à grande final da Copa Sul-Americana. Lá na Arena MRV, o Atlético Mineiro bateu o Montevideo City Torque do Uruguai por 3-0. Ou seja, o Atlético Mineiro coloca um pé e mais 4 dedos do outro na grande final, né? O Galo pode perder por até 2 gols de diferença na próxima quarta-feira no Uruguai, que já estará garantido na grande final da Copa Sul-Americana. Semifinais, jogos de ida da Taça Libertadores da América, como falamos aqui, ontem no Maracanã, Fluminense 1, Palmeiras 2. O Verdão tem a vantagem do empate na próxima quarta-feira no Nubank Park. E hoje tem a outra semifinal, né? O outro jogo de ida da semifinal. 9:30 da noite, transmissão da Super Difusora FM, direto de La Plata, na Argentina. Estudiantes e Flamengo. Dizem os especialistas que, assim como em 2025, tudo caminha mais uma vez para Palmeiras e Flamengo na grande final da Libertadores. A gente aguarda, claro, nada está resolvido, mas o Palmeiras deu o primeiro passo ontem, está um pouquinho à frente, e hoje o Flamengo, apesar de jogar fora de casa, apesar de jogar lá na terra dos hermanos, também é favorito para faturar aí essa vaga na grande final. Falamos de futebol, o esporte do povo, aqui no programa do povo, compadre.
0: Maravilha, maravilha, olha, excursão para a casa da mãe amanhã. É a nossa excursão para a Aparecida do Norte, Romaria com o irmão Alberto. E a sexta-feira amanhã, então, nós teremos aqui essa delegação. Na poltrona 9, Luzia com S. 10, Felisbino. 11, Aparecida Meira de Oliveira. 12, Terezinha Oliveira Loureiro. 13, Mônica de Freitas. 14, Luiz Neto. 15, Guilherme Domingos. 16, Lilian Domingos. 17, Maria Aparecida Nenê. 18, Bruna Cauchioli. 19, Neto Cabeleireiro e Ana Luísa. 49, Ernesto e Isa. E Renato Catraca, número 50. Então, amanhã, finalmente, estaremos visitando a casa da mãe em Aparecida do Norte. Bom dia, com muita alegria, na paz de Jesus e no amor de Maria, lá para os amigos da Império Porcelanato. 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Bom dia, Nivaldo, Vinícius, vendedora Yasmin, atendente Janete, e o Alessandro e a Nilcélia. Bom dia, minha gente. Bom dia, com muita alegria. Quem vem, meu amigo Ednei?
1: 8:23, o WhatsApp da Super Difusora já à disposição de você que está acompanhando a nossa programação. Pode mandar mensagem para o 15996097213. Faça como a Tânia Sene, tá ligada com a gente e já mandou mensagem do Jardim Fogaça. Alice Terezinha do Jardim Brasil, casal Alcides e Maria Paulino do Pinhal. Jacinta de Fátima Coelho Góes está com a gente na Vila Rosa. Neuza Rolim no Jardim Itália. Bom dia, bom dia, bom dia com muita alegria. Bom dia com Milionário e José Rico. Pombinha Branca.
0: Só que tem...

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1: Que horas são, vovô Felizbino?
2: Olha, olha aí, olha aqui no rancho do Felizbino. Já são exatamente 8 horas 36 minutos. 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Meu amigo Ednei, alguma informação do Plano Familiar Camargo?
3: Notas de falecimentos, segundo informações do site do Plano Familiar Camargo. Faleceu hoje em Itapetininga, com 80 anos, Maria Adelza Gomes Bádio. Seu corpo está sendo velado na unidade central e o sepultamento será às 15 horas no cemitério Jardim Colina da Paz. Faleceu hoje em Itapetininga, com 68 anos, Antônio Carlos da Silva. Seu corpo está sendo velado na unidade central e o sepultamento será às 16 horas no cemitério São João Batista. Informamos, portanto, os falecimentos de Maria Adelza Gomes Bádio e Antônio Carlos da Silva. Notas de falecimentos, segundo informações do site do Plano Familiar Camargo Itapetininga. Agora é com você, compadre Felizbino.
2: As famílias enlutadas, as nossas mais sinceras e profundas condolências. E aqueles que partem, que Deus conceda o convívio dos eleitos. 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
1: 8h45, 9:15. A audiência do Rancho se manifestando através do 15-99609-7213. Tá ouvindo a Superdifusora? Tá ouvindo o Rancho do Virisbino? Manda mensagem pra cá, 15-99609-7213. Bom dia pra Neuza Fadiga na Vila Hungria, pro Ângelo na vizinha cidade de Angatuba, Claudinei Alves, Nova Itapetininga, casal Isabel de Oliveira e Zé da Cataia no Jardim Paulista, acionando a nossa central de aniversariantes com a nossa querida Lisete. A Lisete tá parabenizando a

0: Helena Aparecida na Vila Carolina e a Clarice Proença no Turvo. Alô você, Helena Aparecida, Vila Carolina, Clarice Proença no Turvo. Parabéns, muitas e muitas e muitas felicidades. Que Deus abençoe, muitos anos de vida, saúde, paz, alegria e os parabéns de toda a família, da Lizete, dos amigos, de todos nós aqui da Super Difusora. Aproveitem o dia, Helena Aparecida e Clarice Proença. 8h47, que música linda essa, hein? Recordando 1989, Leandro e Leonardo, É Por Você Que Canto.
1: Então me faça um favor pra nós cantar junto.
0: Com o maior prazer, compadre.
1: Soquetei!

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1: 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Superdifusora FM, Rancho do Filisbino e a hora certa, 9:09. Não perde o compromisso não, hein? Faltando 9 minutinhos para as 9 da manhã, já estamos na quinta-feira, dia de feira. 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
1: 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Trocando de pato para ganso, quem entende de futebol de verdade é a equipe da Rede Bandeirantes de Rádio. A gente não entende merda nenhuma, mas ontem, o que falar do Palmeiras, hein?
2: Ah, jogou bem, né, Ednei? Ontem jogou bem, teve uma falha do nosso goleiro no final. Mas nada que dê para assustar muito, está bem encaminhado nossa vaga para a final da Libertadores. E vamos esperar quarta-feira que vem, mas tudo promete.
1: Tem aí uma previsão, um placar, um palpite para a semana que vem?
2: Eu acho que vai ser 2-1 de novo, Ednei.
1: 2-1 para nós, né?
2: Lógico.
1: Porque 2-1 para eles, daí dá pênalti, né?
2: Não, sem sombra de dúvidas, 2-1 para nós.
1: Então a gente tá na final e Estudiantes ou Flamengo?
2: Ah, sem sombra de dúvida, Flamengo, né, Ednei?
1: Vai passar com tranquilidade, né?
2: É, por mais que eu não queira, vai passar.
1: Por mais que eu não queira. esse é o comentário imparcial do nosso querido palmeirense Charabe. Abraço pra você, ótima quinta, bom trabalho e até semana que vem.
2: Um abraço a todos, Ednei, ouvintes, clientes, nossos amigos, excelente quinta-feira, maravilhoso final de semana que tá vindo aí. Grande abraço. 94,5 F.

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20: Olha aí, aqui na Super Difusora no Rancho do Felizbino, 9:06. 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
20: 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Bom dia, com muita alegria, para Dona Cristina Bueno, Maurinho, Tatá, Rosa Maria, Maurinho, o que é que é? Família Tatá, com a Bernadette, aquela que não promete, ela gosta de omelete, mas não joga confete. Tatá, parafuso, a Rosena Berranteira, nossa colega de trabalho, vai trabalhar. Vai trabalhar, vai cantar no leilão, ela vai gritar e quem não erguer a mão vai dançar. Alô, Rosana!
22: Alô, meu povo de Itapetininga e região. 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No dia 17, sábado, a partir das 9 horas da noite, estarei fazendo leilão de prendas, assados e animais. Compareçam, vale a pena prestigiar nosso evento. Com carinho da Rosana Berranteira.
20: 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Alô, Emerson, bom dia.
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20: Beleza, maravilha, Renata. 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
20: E o nosso amigo Severete é o José Carlos Correia! 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
2: 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Irmãozinho Felisbino, grande abraço, um bom dia, tamo junto, meu irmão.
20: Tamo que tamo, alô Ferdinando, alô Fernando, alô Miguel, bom dia com muita alegria. 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
3: 9:16, registrando a participação da audiência do Rancho através do nosso WhatsApp, 15996097213. Bom dia para Karen Leal, ouvindo a gente no Tabuãozinho, Luísa Ferreira na Vila Oliveira, Dalva Ribeiro na Vila Piedade, Sérgio Mariano na Vila Prado, Christian e Ralph, e esse grande sucesso da música sertaneja, Sou Eu.
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2: 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Bom dia lá pro meu amigo Adão Moreira, lá na pastelaria Jimenez, sempre deixando o rádio no último, tossindo pra azucrinar com a moleira da Sandra. Adão Moreira, abaixa o rádio agora pra você e a Sandra poder curtir aqui o programa do veinho. É, bom dia lá no gramadinho pra dona Zeli e também pra dona Elza, que é a mamãe da Luciana Gimeno. Alô, dona Elza, bom dia. Luciana Gimeno, aquele abraço, bom dia, com muita alegria. Posso?
4: Cante pro casal mais apaixonado de Itapetininga, compadre.
2: Oh, me ama, Luciana.

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0: 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Bom dia lá pra Isabel Oliveira Ferreira, pro Zé Cataia, Passarinha, bom dia! Bom dia, com muita alegria. Quem vem, Ednei?
1: 9h37, a nova música dos incríveis de Paulo e Paulino, Fim no Fim.
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0: Super Difusora FM, Rancho do Frisbino, hora certa, não vai perder o compromisso não, 9h40, faltando 20 minutos para as 10 da manhã, conexão da Super Difusora com a Real, conexão da Quintino Bocaiúva com a Campos Salles, para a gente saber o melhor em cama, mesa, banho, tapetes, cortinas, decoração, tudo para repaginar a sua casa. Alô, Ricardão, gerente da Real Itapetininga, bom dia com muita alegria.
1: Bom dia com muita alegria, Dinei, tudo bem?
0: Graças a Deus, Ricardo, tudo bem, tudo certo. Já estamos aí no dia 15 de outubro, faltando oficialmente 2 meses e meio para acabar o ano. Tem que deixar a casa em ordem, tem que deixar a casa bonita. Hoje, dia do professor. Nosso abraço, nosso carinho a todos os professores ouvindo a rádio, né?
1: Exatamente, Dinei. Um forte abraço para todos os professores aí da Itapetininga região aí, porque eles fazem o futuro do nosso país.
0: E tão desvalorizados, infelizmente, né?
1: Infelizmente.
0: É, o Brasil deveria ter um pouquinho mais, deveria ter outros países, outras culturas como referência e, por exemplo, a cultura japonesa, né? É algo assim incrível em relação ao professor,

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0: Especialmente para Tuti, que deve estar vindo nesse momento para a Superdifusora FM, enche o peito. 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
0: Pro Libório, que você não conhece, mas você treme na base quando fala dele, enche o peito. Solta o efeito. Percebeu, né, Libório? O efeito sai mais animado quando é pra você. Manda o zap pro ar de novo, vai.
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0: Foi dormir tarde ou cedo ontem?
1: Tarde.
0: Acompanhou o Palmeiras?
1: Tentei secar.
0: Tentou secar e não conseguiu, né?
1: Não.
0: Como é que pode o Carlos Miguel, com 7 metros de altura, não conseguir defender a bola do baixinho lá, rapaz do céu?
1: Se o Carlos Miguel levantar o braço, dá 2 meninos que jogou.
0: Somando ele e o braço levantado, dá 2. E mesmo assim tomou o gol.
1: Meu Deus, falta faz o Everton.
0: Ah, não fala assim. O Everton tá bem lá no Grêmio. Tem gente que tem saudade, tem gente que não tem. Na vida é assim, né, Ricardão?
1: É
0: não
1: tudo pode, micro.
0: Não pode fazer que vai e não vai, né?
1: Não, se vai que vai, tem que ir.
0: Você vai que vai ou vai que fica?
1: Não, vou que vou. 94,1

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6: Agora 9h56, Café Santo André, o verdadeiro sabor do café. Se não for Santo André, pode erguer o quadro, mulher. E nem que seja chovendo de
18: e vai chover mais tarde, à noite, sei lá, pelo menos diz a previsão, mas nem que chova tem pó.
6: Pobre Café Santo André, amanhã sexta-feira, estaremos então saindo com a nossa caravana a Romaria para a Aparecida do Norte, a capital da Mãe Aparecida. E amanhã o nosso rancho do Felizbino, diretamente ali do nosso amigo José Correia, na Correia Moto Suzuki do Brasil. Então agora só nos resta agradecer a sua amada atenção. Chegou a vez dele.
18: Isso mesmo, compadre Felisbino. São 9h57. Temos aqui a última participação, né? Pessoal que manda mensagem pro nosso WhatsApp, registrar aqui a audiência do Diego Fernando lá no Tupi. Fala, Diego. Obrigado pelo seu carinho, obrigado pela sua audiência. Reforçando, então, o que disse o compadre Felisbino, amanhã, sexta-feira gaúcha, sexta-feira baguala, a gente faz aquela viagem pro Rio Grande do Sul, pro sul de Santa Catarina, e traz muita música boa pro povo dançar, pro povo se alegrar com toda a cultura gaúcha, muita gente fã dessa cultura aqui na nossa cidade e na nossa região. 9h58, daqui a pouquinho tem Manhã Super Difusora, Jornal do Meio-Dia, ao meio-dia e 10, Libório à 1 da tarde, Juninho às 3 da tarde, Giro Super Difusora com Antônio Rodrigo às 5, hoje tem transmissão do Flamengo aqui na noite esportiva da Super Difusora. É a nossa programação que segue ao seu lado 24 horas por dia, especialmente para o casal Thelma e José Abrão, que neste momento para, eleva o pensamento a Deus e reza com Luiz Neto a oração final do programa.
19: Santo anjo do Senhor, meu zeloso guardador, já que te me confiou a piedade de vida, sempre me rede, me guarde, me ilumine. Amém.
6: Então agora só nos resta agradecer a sua amada atenção, que Nossa Senhora Aparecida proteja todos e que ela continue cuidando de nós também. Vamos em frente, porque Deus está presente. O Senhor é meu pastor e nada me faltará. Bom dia, Itapetininga. Bom dia, São Paulo. E bom dia, meu
20: Brasil.
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Hoje é um dia dedicado aos mestres e professores. Todos nós podemos ser mestres quando passamos conhecimento útil ao nosso próximo, ajudando-os nas dificuldades. Vamos procurar seguir todos os dias os ensinamentos de Jesus, mestre dos mestres, que nos deixou tantos exemplos de bondade e amor. Feliz Dia dos Professores. Uma ótima quinta-feira para você.

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2: Vamos que vamos, minha gente. 10 horas, 7 minutinhos, começando. Manhã Super Difusora. Hoje é 15 de outubro. Faltam exatamente 30 dias para o aniversário da Super Difusora, para a corrida da Super Difusora, para a gente mostrar essas artes novas dos programas. Rafinha, tá lindo, não tá, Rafinha? Ah, bom dia!
3: Bom dia para você, Tuti, para você, ouvinte da Super Difusora. Sim, começou desde as 5 da manhã com o Zé Vicente, primeira hora.
2: Já agora começa Tuti, com alegria.
3: Com alegria, como sempre, né, Tuti?
2: Aí tem o Santo Dia com Maria, Santo 6 horas dia. Da manhã, no meio do seu Zé Vicente. Aí Primeira Hora, que é jornal. Aí o Rancho do Filisbino, que é tão tradicional. E agora a gente aqui. Aí depois, Jornal do Meio Dia, o Libório, Juninho, Antônio Rodrigo. Tudo, todo mundo aqui, ao vivo pra você, desde 5 horas da manhã, pra fazer uma programação viva. A programação de rádio inteligente é a programação viva e local. O rádio... É importante as redes e tudo mais, a gente também tem emissoras com rede. Mas o horário local é importante, porque o rádio nasceu para fazer o serviço local. Então a gente tem que valorizar isso e a gente faz isso com muito carinho, com muito amor mesmo. 10 horas, 8 minutinhos.
3: Tá aberto, Tuti. Todos os dias, 7 da manhã.
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2: 10 horas 23 minutinhos para você se manter bem informado, bem informada. Eu também quero sempre ter informações de credibilidade. Juliana Cirila está aqui com a gente para falar algumas notícias. No que a gente se interessar e quiser mais detalhes, já entra no site jornalpanoramico.com.br e a gente tem mais detalhes por lá. Ju, bom dia!
3: Bom dia, Tuti. Bom dia, ouvinte do Manhã Super Difusora. A Polícia Civil de Sorocaba prendeu no Paraná um homem suspeito de ameaçar adolescentes pela internet para obter imagens de conteúdo sexual. A prisão aconteceu em Alto Piquiri durante uma operação da Delegacia de Defesa da Mulher. Na casa do investigado foram apreendidos um celular, um computador e um simulacro de arma de fogo. As investigações continuam para identificar outras possíveis vítimas. Em Itapetininga, a Biblioteca Municipal promove amanhã, sexta-feira, uma programação gratuita para a Semana da Criança. Das 2 às 4 da tarde, haverá contação de histórias, brincadeiras e atividades infantis. A participação é gratuita e não precisa de inscrição. As crianças também podem ir fantasiadas. A biblioteca fica na rua Campos Salles, 175, no centro. Para mais notícias, acesse jornalpanoramico.com.br e acompanhe as redes sociais Jornal Panorâmico. Até amanhã, ouvinte. Até segunda-feira, Tuti.
2: Até, minha querida. Muito obrigada. 10 horas 24 minutos. Zé, hoje saí correr. Tinha certeza que ia chover. Tava abafadão, não tava, Rafinha, quando você veio pra rádio?
4: Tava, sim.
2: Nossa, gente, tava, suei pra tudo que é lado.
4: É.
2: Nossa, tava muito abafado. E diz que vem temporal à tarde. O que que vai acontecer, Zé? E aí, bom dia.
5: Bom dia, Tuti. Bom dia, ouvintes. Tudo bem?
4: Peraí que atualizou o WhatsApp.
2: Tá bom, tá bom. O Zé já vai voltar, tá atualizando aqui. Ó, vamos já colocar
4: agora
2: aqui,
4: sim.
2: O Zé. Agora sim, Zé, bom dia.
5: Bom dia, Tuti. Bom dia, ouvintes. Tudo bem com vocês? Hoje, 26 graus com chuva. Eu quero mandar um abraço e um ótimo dia a todos ouvindo a Superdifusora. Um abraço a todos. Fique com Deus.
2: Amém, Zé. Muito obrigada. Vai chover, tome todos os cuidados aí, precauções que a Defesa Civil sempre orienta. 10 horas 25 minutos.
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2: Gente, vamos lá participar com a gente? Hoje já falamos aqui na nossa mensagem, dia do professor, dia do normalista, dia internacional da mulher rural. Ô, mulherada na área rural, como a gente ama vocês! Ô, coisa linda de viver, lida com a natureza, com as plantações, traz coisas bem naturais aqui pra gente, e a gente é uma cidade muito rural, né? Então, parabéns à mulher que trabalha no campo. E hoje também temos sorteios de coisas deliciosas. Cesta da Chef Chips, cheinha de produtos maravilhosos. E presente especial Aroma das Essências. Quer ganhar? Quer participar? Faz como, Rafinha?
4: Pelo aplicativo da Superdifusora, Tuti.
2: Mas é fácil, Rafinha?
4: Facinho, facinho. Levinho.
2: É, não é pesado, não?
4: Não é pesado.
2: Não tem que pagar nada?
4: De graça.
2: É, coisa boa.
4: Gratuito.
2: De graça e ainda eu posso ganhar presente?
4: Sim, todos os dias, de segunda a sexta-feira.
2: Isso é um aplicativo coração de mãe, minha gente. Onde que você encontra isso? Baixa o aplicativo da Superdifusora. Ali você tem todas as atualizações. Você vai ver qual música que tá no ar, a entrevista que tá no ar. Tudo pelo nosso aplicativo. Entra agora mesmo, Rádio Superdifusora. Qualquer dúvida que você tiver, a Duda te ajuda. 996097213. 996097213. A Duda te ajuda. Participa com a gente, não perca essa oportunidade. 10 horas, 27 minutos.
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2: Vamos que vamos, minha gente. Você acredita na sua sorte? Você acredita numa bênção? Na verdade, eu tenho uma ligação tão próxima de Deus que eu não acredito em sorte, eu acredito em providência. Eu acredito que ele fala assim, isso aqui hoje ela tá precisando, isso aqui hoje eu vou resolver, isso aqui hoje eu vou dar um desafio. E aí, teve um tempo atrás que a gente tava procurando um apartamento em São Paulo por causa dos planos da minha filha. Há um tempo atrás. Quando o Sicredi inaugurou aqui em Itapetininga, 2 anos atrás. E aí eu falei, quer saber? Eu vou fazer um consórcio de imóvel. E aí, se um dia sair ou eu quiser dar lance, eu compro um apartamento lá em São Paulo. Beleza. Daí eu pago uma parcelinha bem tranquilinha, belezinha. Nem parcela de iPhone. É pra vocês terem uma ideia como é barato. E aí, esqueci. Eu sei que tem um consórcio lá. E pronto. Aí um dia eu fui no banheiro, aqui no quintal da rádio, eu falei assim, nossa, gente, tá muito feio aqui atrás. Porque quem vem visitar a rádio vai ver. A rádio é muito bonita, muito bonita. É uma das rádios mais bonitas que eu conheço. Mas o Rafinha, ele é louco por rádio, viu? Vai lá ver se a Vale Verde é bonita daquele jeito, Rafinha. Vai lá ver a Vale Verde aqui, feinha. Não é, Rafinha?
3: Com certeza.
2: É, com certeza. Entrou lá, né?
3: Passa em frente.
2: Fala uma rádio bonita pra você.
3: Ah,
2: você lembra, hein?
3: Que eu me lembre?
2: Super Difusora.
3: Eu acho que sim, viu? Porque as maiores de São Paulo são meio esquisitas, meio cinzento, meio...
2: Entendeu? Nós somos o quê?
3: Aqui é mais colorido.
2: Colorido. E aí, a rádio é linda. Só que passou ali na porta do quintal, você entra num portal de Nárnia, que é horrível. Não deu pra fazer. Como não dá pra fazer um monte de coisa na casa da gente? E aí eu tava lá incomodada com aquilo. Eu falei, eu não fico aqui o dia inteiro, mas quem trabalha aqui? Eu quero que eles vivam bem, que eles estejam bem. Não que abra a porteira aqui e fique um negócio horroroso. Gente, não deu 4 dias. Chegou uma mensagem no meu celular que eu fui contemplada nesse consórcio de imóveis. Mandei mensagem pra Paula, porque a Paula, ela é uma gerente que ela não deve ter uma inteligência muito boa, porque ela me deu o telefone particular dela. Aí eu falei, Paula, eu tô achando que veio uma mensagem de golpe. Mas como eu sou muito cheia de fé, eu resolvi verificar se tá certo. Tá bom, Tuti, amanhã eu chego na agência e vejo. De repente, Paula me liga. Quem viu o vídeo, foi exatamente aquilo. Eu tinha ganho mesmo, eu fui contemplada numa carta de consórcio de imóveis.
4: Você foi sorteada.
2: Sorteada. Bom dia, Paula.
4: Bom dia, Tuti. Tudo bem?
2: Tudo ótimo. Não, foi nosso vídeo, foi exatamente a nossa realidade, né?
4: Foi exatamente. Foi muito legal, porque quando você me ligou à noite, eu pensei assim, eu não tenho dúvida.
2: Essa louca
4: que é do
2: Rio.
4: Essa, também.
2: Entendeu? Porque a gente gosta do Rio igual, né? Aí você falou, não, o que aquela louca tá me mandando mensagem?
4: Mas quando você falou, eu falei, eu tenho certeza. Eu não vou confirmar porque eu ainda não tinha visto no sistema. Mas eu falei, tenho certeza. E ela, gente, ela foi sorteada.
2: Sorteada.
4: A primeira de Itapetininga que foi sorteada.
5: A Paula chegou de manhã.
2: Juliette,
5: contando,
2: bom dia.
5: Bom dia, pessoal. Prazer ela chegou, estar aqui com vocês.
2: Ela chegou feliz?
5: Foi uma gritaria na agência.
4: Foi.
5: Porque você é muito querida, Tuti. Então
2: querida.
5: Foi um negócio. A Paula chegou, gente, vocês não acreditam. A Tuti foi sorteada no nosso consórcio.
2: Não, e o mais legal do vídeo é porque, óbvio, eu falo do Sicredi aqui em Itapetininga desde o dia que inaugurou. Eu estava presente na inauguração, faço a propaganda, falo da importância de termos gerente aqui, ó, pessoalmente. Você não vai ver uma conta digital minha. Eu tenho muito medo. Imagina, meu pai, então. Imagina, nem pensar. Aí, eu sou muito Sicredi, eu sou muito, muito, muito 100% humana aqui, né? E daí eu falei, gente, um monte de gente vai pensar que é marmelada. Mas o mais legal é que é tão verdade... Que foi realmente o que as pessoas passam mesmo, né? Que é ser contemplada numa carta de consórcio. Na verdade, a contemplação... Vamos explicar essa parte? Porque minha mãe falou assim... E agora? Você não paga mais? A contemplação não é que a gente não paga mais. A gente continua pagando, mas já tem o valor... Para realizar o sonho, é isso, Paula?
4: É isso mesmo. No seu caso, você vai utilizar para reforma, né?
2: Sim.
4: Você fez de imóvel e pode utilizar para reforma. Então, você vai passar imóvel e pode utilizar para reforma. Então,

0: Então ele é direcionado, a gente tem de serviços, e aí dá para fazer o que você quiser.
1: Engraçado que consórcio hoje tem para tudo, né? Tem de plástica, tem de dentadura, tem de implante, tem de tudo que a pessoa sonha em realizar.
0: Móveis planejados. Então, assim, é muito legal. Às vezes fala, nossa, mas fica muito caro. Aí você vai pagando aos poucos. E aí, sim, quando você vê, você tá lá contemplada e tá com a sua casa toda mobiliada.
1: Exatamente. E eu fiz um consórcio para ser mesmo distribuído. São muitos anos. Muitos anos. 180 meses,
0: 180.
1: Né? Mas justamente para parcela não ficar aquela coisa, ai, de novo pagando esse negócio. Para mim, parcela que dói, vou falar da minha realidade, tá? R$1.000, R$2.000, eu já acho o máximo. Uhum. Eu acho muito, eu acho, pesa, que sofre. Né? Tem mês que vai, que você nem tchum, porque você tá girando, tá fazendo as coisas e tal. Mas tem mês que dói demais. Eu já tive parcela alta que eu falava, ai meu Deus do céu, de novo isso. E dessa vez não. Foi uma parcela muito leve, que vai bem junto com as outras despesas do dia a dia. E vai acontecer a reforma dos meus sonhos. Juliette, pra gente programar um sonho, o consórcio pra programar, pra planejar, direcionado um sonho até viagem, é o melhor produto que hoje em dia tem no mercado?
2: Eu acho, Tuti, na verdade o consórcio, ele sempre foi uma ferramenta muito boa, só que ela vem passando por algumas mudanças, uhum, como na cooperativa tem muita preocupação com essa questão de ser realmente uma ferramenta de planejamento.
1: É.
2: Há um tempo atrás, às vezes se a pessoa tinha um poder aquisitivo maior, ela optava por outros investimentos, guardar dinheiro de uma outra forma, hoje não. Um exemplo, você foi contemplada no sorteio, que é uma coisa maravilhosa. Maravilha. Mas se porventura você não quiser utilizar o recurso agora, ele rende até 96%.
1: Exatamente.
2: Do CDI depois da contemplação. Ou seja, ele é um investimento.
1: O seu ele dinheiro, é um ele investimento. E o brasileiro tem uma mania de falar, como eu falo também. Gente, eu não sei guardar dinheiro, eu só sei pagar conta. E a gente é um turbilhão de pagar conta. Então, por isso que o planejamento com o consórcio fica melhor. Aí você sabe que você vai pisar numa coisa que você vai sonhar e vai realizar.
2: E o consórcio, né, como a gente sabe, ele tem diversos segmentos, né? Bens imóveis, que no caso é destinado à parte de construção civil, de compra, de aquisição, de reforma. A gente tem os bens móveis, que hoje, Tuti, ele não abrange só veículo.
1: O que ele abrange? Então?
2: Ele abrange veículo, você consegue comprar motocicleta até 5 anos De usada. Você consegue comprar drone. Ele serve para aquisição de drone para o ramo agrícola.
1: Olha, área rural.
2: Que está super em alta. Ele serve para patinete elétrico, desde que seja novo. Mas hoje patinete elétrico, moto elétrica.
1: E dá uma sensação de poder aquisitivo tão legal. Porque aí você vai estar com o dinheiro. Claro que vai ser tudo muito bem programado. A Ludmilla fez o projeto aqui da reforma. O Serafim Engenharia vai fazer a obra. Mas está tudo organizado. Me deu uma sensação de muito organizado. Porque eles sabem exatamente o valor que eu tenho. Eu não vou sair disso. E está tudo no cronograma. Então fica muito melhor para empresário também.
2: E a preocupação da cooperativa é realmente te atender, sabe, no momento que você precisa, fazendo esse planejamento. Hoje o consórcio, Tuti, como eu falei, ele passou por muitas mudanças. Então hoje você adquire um consórcio de veículo, né, determinado valor. E você é contemplado e você adquire um veículo um pouco abaixo do valor da sua carta, você consegue utilizar até 10% para pagar a documentação do veículo.
1: Virou uma flexibilidade enorme.
2: Coisa que às vezes você adquiriu bem e você fica muito preocupada com os outros impostos e outros custos que você vai vir a ter. Então a gente tem muito essa preocupação. Outra coisa também, outras mudanças que passaram, né, nos últimos anos, é adquirir mais de um bem dentro da carta que você
1: possui.
2: Uma
1: só. Ah, que legal.
2: Inúmeros bens. Então você pode utilizar, um exemplo, você tem lá uma situação hipotética, um consórcio de R$100.000 para veículo. Você adquire o bem no valor de R$70.000, né? Um exemplo. Usa lá mais R$5.000 para pagamento, né, da documentação, deixar tudo certinho. E ainda te sobra R$25.000. Você pode tanto utilizar esse R$25.000 para liquidar o saldo devedor, né? No caso,
1: daí já fica por lá e já vai liquidando.
2: Ou, Tuti, você pode manter esse saldo lá na administradora e você vai entrar nesse caso que eu te falei também, de render até 96% CDI.
1: Entendeu, restante, gente? E aí, eu não sei falar do Sicredi sem falar do cuidados com os golpes. o mercado de consórcio está tendo muito esse negócio. Vem fazer comigo,

0: clica aqui e não sei o quê, que é, daqui 3 meses é contemplado. Parece uma manipulação pra mim, fica claro, porque eu sou a louca do consórcio, adoro consórcio. Agora eu vou fazer um consórcio de viagem, Paula, tá bom?
1: Isso, Tuti, mas não é pro Rio, né?
0: É, não, pro Rio a gente tem que gastar todo ano, né?
1: É isso.
0: Aí, essa coisa de contemplação não dá pra garantir, né?
1: Não dá pra garantir.
0: Isso é golpe. Tá.
1: Se alguém te oferecer um consórcio falando, ó, te garanto que o mês que vem você é contemplada, pode desconfiar.
0: Tem alguma coisa errada. Por isso que eu falo, quando a gente fala de Sicredi aqui, a gente fala de você e conversar com gente. Eu sei, eu amo IA, eu adoro usar IA. 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Tudo bem, mas tem coisa, ainda mais o dinheiro da gente, a gente não pode clicar em qualquer lugar, a gente não pode acreditar em qualquer coisa que falam. É impossível. Eu perguntei no ar pra você, não sabia a resposta. Mas eu achava que era impossível alguém vender um consórcio falando de contemplação. Como que você vai falar? Você vai ser sorteada? Uhum. Se é sorteio. Uhum. Qualquer consórcio que existe no mercado é sorteio, não é? Pra contemplar?
1: Tem por sorteio e tem por lance também.
0: Por lance, mas você só vai ganhar, entre aspas, o valor antes por sorteio, se você não tiver mais dinheiro pra dar o lance. Então não dá pra garantir que você vai ser sorteado.
1: Não dá pra garantir.
0: Né? Porque se fosse pra garantir, eu já tinha pedido o meu lá o ano passado.
1: Uhum,
0: né?
1: Sim.
0: Então é isso que a gente quer aqui. Quando a gente entra aqui no ar falando do Sicredi, é sobre isso. É uma cooperativa, se preocupa muito com o retorno pra comunidade e tem uma das maiores agências aqui em Itapetininga. Então a gente tem que ir pessoalmente. Fala pra mim alguns serviços que você acha assim, nossa, que legal que isso tem consórcio e que as pessoas podem achar que não tem. Área rural, por exemplo, para insumos, pode ter consórcio?
2: É, a gente tem o consórcio para a parte estrutural rural, tá, né, que é muito interessante.
0: Um barracão que eles queiram,
2: sim,
0: construir.
2: Sim, abrange também, né? No caso, a gente faz carta mista, que aí pode ser tanto para imóveis, que é a parte de construção, a parte de alvenaria, e a parte estrutural, que seria bens móveis, né?
0: Tá.
2: Que daí enquadra as duas questões, mas tem também.
0: Tem pra área rural, tem pra carro, isso é óbvio, acho que o consórcio a gente conhece mais de carro, moto, você falou patinete, tem pra procedimentos estéticos?
2: Tem. No segmento consórcio de serviços, você consegue fazer cirurgia, você toda a parte de serviços que você tem uma nota fiscal na aquisição. Então, por exemplo, você vai planejar uma festa de 15 anos para o seu filho, para sua filha. Você pode planejar fazendo um consórcio de serviços. Você vai fazer uma pequena reforma, você consegue fazer. Parte de pintura, né? Que entra em quadra na parte de serviços. Mas o que é legal? Você falou muito do atendimento presencial, né, Tuti? Eu acho que o consórcio é uma linha sensacional.
0: Eu gosto também.
2: Feita com responsabilidade, né? A gente tem diversas informações hoje. A gente consegue ver média de lance, a gente consegue fazer estratégias para contemplar, né, a carta, sem a garantia de contemplação, mas a gente consegue, né, acompanhar, fazer um negócio bem bacana e dando esse atendimento, enquadrando a pessoa no segmento correto. A gente estava falando do lance, né? Hoje a gente tem a opção de utilizar o FGTS para aquisição de consórcio de imóveis. Então, a gente utiliza até 30% da carta dando o lance embutido, a pessoa não tira dinheiro do bolso, e a gente utiliza o FGTS para contemplação do consórcio.
0: É realização de sonho mesmo, com planejamento. Me veio uma coisa na cabeça aqui. Vamos supor que você tem uma filha de 4, 5 anos. O seu sonho é que ela case com uma festa ou que ela faça uma festona de 15 anos. Agora é hora. Já vai fazendo. Ah, mas e se eu for contemplada quando ela tiver 10 anos? Não tem problema, Juliette. Já falou, vai rendendo dinheiro. Né? Então, faz essa programação. E eu falo de boca cheia, porque as pessoas estão pagando parcelas altíssimas de telefone celular pra terem aí telefone que... Eu tenho um telefone de última geração, eu tenho certeza que eu não uso nem 10% do que ele tem de potência. Então, a gente acaba pagando muito caro numa coisa que te esfola pra pagar, E daí um sonho fica de ser deixado para trás. Uma casa própria, uma viagem, seja lá o que for.
2: E sabe, Tuti, eu falo muito isso. A importância de você ter um gerente, ter um, né, uma pessoa que te assessore. Por quê? Porque hoje uma instituição financeira, ela pode te atender em diversas frentes, né? A gente tem o nosso financiamento, a gente tem... Mas, e acaba que o brasileiro, ele é muito imediatista. E às vezes ele não tem a necessidade de entrar agora num financiamento, né? É. Com um cenário econômico muito, às vezes, incerto. Sim. Uma taxa de juros, né, que não tá muito ok. A gente tem a opção do consórcio. E às vezes, consórcio... por um tempo não tão longo, né? Pra gente trabalhar nessa questão da contemplação, a gente tem muitas opções dentro do consórcio.
0: 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A gente falou de plástica, estética, mas, por exemplo, uma cirurgia que precisa ser feita de saúde também pode entrar no consórcio?
2: Pode sim, Tuti. É, na verdade, essa questão de cirurgia, ela abrange qualquer tipo de cirurgia, né? Tá. Porque enquadra na questão dos serviços, né? Desde que com nota fiscal, você comprova lá, né, o feito, o serviço e
0: pronto.
2: Tranquilo, ok.
0: Minha gerente, pé quente.
1: Que bom.
0: Contemplamos e já vamos acompanhar as obras.
1: Por favor.
0: É, aconteceu comigo e eu tenho certeza que pode acontecer com muita gente também. Foi numa fase muito legal, não foi no desespero. Eu tô há 25 anos aqui, então eu já tive momentos de desespero, querendo levantar dinheiro. O consórcio já me ajudou há uns anos atrás também a levantar dinheiro. Então, tudo com estratégia, com o gerente te orientando, é muito melhor, muito mais fácil. Mas se você puder, perguntem, saibam de parcelas. Tem mais ou menos... depende da carta de crédito, né? Mas teria consórcios a partir de quanto por parcela, por exemplo? Tem de R$200?
2: Tem.
0: Tá lá, entendeu?
2: Sim, é muito de acordo com o valor final da carta, né? E o prazo também,
1: do
2: né?
1: Do que você quer utilizar, né?
0: Exatamente. Eu achei que o meu ficou no meu número. Ficou maravilhosa. Agora eu sendo contemplada, então fiquei feliz da vida. E eu fiz questão de contar para as pessoas, porque as pessoas vão ver eu fazendo essa reforma, né? Então, eu tô muito feliz disso que aconteceu com a gente agora. A gente já tava com um investimento muito alto, não daria para fazer a reforma agora. E a reforma vai acontecer. Programem-se e procurem as meninas Paula, Juliette. Tem tantos atendentes ali, gerentes super competentes, muito bem formados para poder nos ajudar ao que a gente precisar. Realização de sonho, investimento ou, sei lá, algum socorro que a gente precisa de um investimento. A gente vai lá e pergunta e eles vão ter toda essa orientação. Não caiam em golpes. Ninguém pode garantir contemplação, por favor. Nem eu, que sou pé quente. Obrigada, meninas.
1: Nós que agradecemos, Tuti.
0: E procurem Sicredi.
2: Obrigada,
0: se
2: Tuti.
0: Se precisar, posso dar o telefone corporativo de vocês,
1: pode,
0: né?
1: Pode sim.
0: Pode pedir pra mim aqui que eu mando pra vocês. A gente já volta.
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2: Olha que beleza, 10 horas 59 minutinhos, já tá participando com a gente. O que você precisar da gente, sempre pode contar no nosso WhatsApp, 15 996097213. Eu, particularmente, não acho muito fácil esse telefone, mas o povo já se acostumou pra mudar.
3: Vai, né? Ser uma luta daí, tudo.
2: Entendeu? Então, melhor, né? Vamos deixar ele mesmo. 996097213 é o que tem pra hoje. Mas o atendimento nele não é o que tem pra hoje. É melhor. A gente atende muito bem. A gente gosta de receber sua mensagem. O que você precisar sobre a programação, contatos e tudo mais. Até o contato das minhas gerentes lá do Sicredi pra te atender, pra falar de consórcio. A gente manda tudo certinho pra vocês. Pelo nosso WhatsApp. 15 996097213. Conte sempre com a Super Difusora. E a Duda que tá aqui, a Duda te ajuda e você pode perguntar o que você precisar, beleza? 11 horas em ponto.
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2: 11 horas 5 minutinhos, daqui 55 minutos começa o horário político e logo após, 10 minutinhos depois, tem o nosso tradicional Jornal do Meio-Dia, o jornal de rádio mais importante de Itapetininga e toda a região. E não é por se gabar, não, é porque ele existe há muitos anos, tem grande credibilidade e uma das vozes mais marcantes do nosso jornal é o Antônio Luiz, que vem ao vivo com a gente agora trazer algumas manchetes, alguns destaques da edição de hoje. Bom dia, Antônio, meu querido!
3: Bom dia, Tuti. Bom dia também a você ligado na Super Difusora. No Jornal do Meio-Dia de hoje, vamos falar sobre os desafios enfrentados pelos professores em meio às homenagens pela data. Também vamos falar sobre atividades gratuitas que vão acontecer na Biblioteca Municipal amanhã. Comunidade da Vila Aparecida precisa de doações para a festa do Dia das Crianças. Também vamos falar do caso envolvendo o sequestro do gato Chico. E ainda, primeira pesquisa Quest do segundo turno aponta empate técnico entre Flávio e Lula. E o Palmeiras, hein, saiu na frente ontem, venceu o Fluminense 2-1 e agora aguarda com vantagem o jogo de volta. Então, continue ligado porque daqui a pouco tem Jornal do Meio-Dia, aqui na Super Difusora, a rádio que é feita pra você.
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1: Veja bem, minha gente, vamos ter a semana que vem, semana farmacêutica da IES. Gente, olha que oportunidade, é uma faculdade em Tapetininga fazendo um evento que Maria Vitória me chamou no WhatsApp. Não sei nem de onde que Maria Vitória surgiu, mas surgiu com pauta interessante, já quero ser amiga. E a gente marcou essa entrevista para poder trazer para vocês essas novidades. Né, Maria Vitória? Bom dia.
2: Bom dia, Tuti, tudo bem?
1: Muito bem.
2: Eu sou a representante de farmácia, entrei em contato com você para falar um pouquinho da jornada que a gente vai ter semana que vem. E essa é a Cris.
1: A professora está aqui também. Que bom, Cris, que você está aqui com a Maria Vitória para incentivar. É uma turminha, igual você falou, né? É uma turminha criativa. Sim, e eles precisam que a gente vá injetando ânimo, como qualquer adulto também, né, Cris? Bom dia.
3: Bom dia, Tuti, também pela oportunidade, né, de estar juntos nessa manhã. E antes de tudo, gostaria de agradecer, né? Hoje é dia dos professores, né? Oportunidade
1: parabéns.
3: Também, isso. Né? A todos os professores da rede, da cidade, né? Que traz, né, essa oportunidade para todos nós.
1: Professor tem uma ferramenta importantíssima nas mãos, que é esse contato mesmo, diário com os alunos. Não é só ensinar o que está no livro, é o convívio.
3: É uma troca de experiência de mão dupla, né?
1: Exatamente.
3: Nós aprendemos e nós também trazemos a experiência para ser compartilhada em conjunto.
1: E em pouco tempo que a gente está aqui, eu percebi que você está muito empolgada também com essa jornada, né?
3: Sim.
1: Conta para mim, o que é a jornada da Semana Farmacêutica?
3: É, na verdade, quando eu assumi a coordenação de farmácia, né, essa jornada já acontecia, né, sobre as mãos dos próprios alunos, organizavam. Né? Na verdade, eles trouxeram, né? Me contagiaram.
1: Ai,
3: e eu acabei compartilhando junto. Né? O objetivo da jornada é a troca mesmo de experiência entre os profissionais, entre os alunos, né? Entre os profissionais, os alunos que já estão hoje no mercado de trabalho.
1: Ah, que legal. Né? Eles também participam?
3: Participam também.
1: É, por exemplo, eu bati o olho aqui num dos patrocinadores e apoiadores disso, é a Essencial Farma. Imagina uma farmacêutica, que é a Isildinha, formada há muitos anos, tem uma troca importante para ir lá fazer com os alunos também, né? É, Maria Vitória, me conta uma coisa. É aberto ao público? As pessoas podem ir lá visitar e conhecer?
2: Então, a jornada vai ser da segunda até a quinta.
1: Tá.
2: De segunda até quarta-feira vai ter as oficinas e palestras da faculdade dos alunos em si, para os alunos. Aí, na quinta-feira, no dia 22, vai ter a exposição, que vai ser aberta ao público.
1: Essa abertura ao público, eu acho que é tão legal, porque a gente conhece as estruturas que a gente tem hoje de faculdades, universidades, aqui na nossa cidade, que é oportunidade de mercado de trabalho. Você está em que ano na faculdade?
2: Eu estou no terceiro ano.
1: Terceiro ano. É a profissão que você se apaixonou?
2: É a profissão que eu me apaixonei.
1: Ai, isso é muito bom de ouvir, né, Cris?
3: Sim.
1: Eles saberem que é essa profissão, essa área. E é uma área que aqui em Tapetininga, em qualquer lugar, tem oportunidade, que é farmácia, né?
3: E o tema é justamente isso, né? A diversidade do papel farmacêutico hoje dentro da sociedade. Ele não está restrito apenas, por exemplo, no atendimento, né?
1: No balcão.
3: Sim, justamente isso. A área da atuação farmacêutica hoje é muito ampla, né?
1: Eu até vou trazer uma breve polêmica aqui para falar. E a responsabilidade de um farmacêutico, né? Porque eu aqui nessa vida de... A vida adulta mostra a gente muitas facetas das pessoas. Eu já vi farmacêutico ser muito correto e falar, não posso vender isso aqui para você, porque você tem que procurar um médico. Mas também já vi farmacêutico falando que faz milagre. Então, essa parte ética, hoje em dia, está maior do que quando você se formou, Cris?
3: Sim, nessa conscientização, até o compartilhamento também, né? Entre a própria sociedade, a exposição também a qual estamos também, né? E as legislações também hoje, né? Elas são muito mais discutidas, elas são muito mais amplificadas entre os profissionais, entre a graduação e a própria formação curricular dos alunos já traz essa discussão, né? Então, existem disciplinas, né, que já amplia essa discussão, quais são as competências, qual é o papel do farmacêutico que devem ser desenvolvidas durante o seu processo formativo.
1: Tá na lei e é crime. Se eu aí for em algum lugar injetar alguma coisa, uma vez o doutor Zé Otávio foi muito, muito direto comigo e falou assim, Tuti, você pode injetar uma coisa hoje que vai te mostrar o prejuízo daqui 3 meses. Você vai lembrar? Gente, eu não lembro nem o que eu almocei ontem. Você vai lembrar que você teve algum problema de saúde por causa de 3 meses atrás? Então, a responsabilidade do farmacêutico é gigante. Né? Então, eu acho que trazer isso no dia a dia, essas palestras também sempre trazem isso nessa semana importante, Maria Vitória?
2: Sim, trazem sim. Tanto que a gente vai ter na quinta-feira, no dia da exposição, um estande da Unimed que eles vão mostrar um pouco dessa promoção e prevenção, né? De coisas assim, promoção da saúde em si, da equipe multiprofissional. E isso eles falam bastante, né? Da ética dos profissionais, ética farmacêutica. Vai ser bem interessante.
1: Ó, de segunda a quarta, 19, 20 e 21, acontece um evento interno para os alunos ali de farmácia, da IES. E daí, na quinta-feira, aberto ao público.
2: Exatamente.
1: Isso aqui serve também para um convite para todo mundo participar?
2: Com certeza.
1: Como que vai ser o horário? Contem pra gente.
2: Na quinta-feira vai ser das 7h30 até as 9h30 da noite. Das 7h30 da tarde até as 9h30 da noite. Aí vai ter as exposições tanto do SENAC, dos professores e alunos, da ETEC, dos professores e alunos que vão ter amostra de trabalhos lá também. Vai ter o stand da Unimed, vai ter... estandes de análises clínicas e parasitológicas.
1: Ai, que legal!
2: Turma de cosmetologia, fitoterapia. Vai ter áreas bem, bem interessantes lá para ser abordado.
1: E quem que é interessante participar desse dia aberto ao público, Cris?
3: A gente abriu para todos a rede, né? Uhum. Mas principalmente essa troca de experiências. Então, o SENAC, a ETEC estão conosco.
1: Adorei
3: são
1: isso.
3: Alunos de cursos técnicos. Então, a intenção é a troca de experiência, né? Vivências distintas dentro de serviços, dentro do seu processo de formação. É aberto para toda a sociedade. O convite para a comunidade também, porque estaremos falando de educação e saúde.
1: Exatamente.
3: Estamos falando do papel do farmacêutico em promover saúde.
1: E nesse toque também de falar assim, será que eu tô cuidando bem da minha saúde?
2: Sim.
1: Vou dar um pulinho lá pra dar um check, né? Eu acho que é importante a gente falar isso, porque se cuidar, ter prevenção, é mais barato, é mais leve, é mais feliz, né? Eu tive uma ligação agora com meu pai que eu falei, nossa pai, precaução é menos correria. Menos desespero. Isso a gente está falando em equipamentos, imagine em saúde.
2: Sim.
1: Então, quanto mais a gente tiver o domínio da saúde, uma semana, uma jornada como essa, pode ajudar muito a gente ter esses alertas. E é gratuito, é só ir lá visitar e participar aí desse momento que vocês estão formatando para as pessoas.
3: É numa sociedade em que vivemos muito mais, né? Somos mais longínquos.
1: É.
3: Né? E como viver mais com saúde? E eu acredito que é esse o papel do farmacêutico. Como falamos de promoção de saúde, de educação em saúde, não quer dizer que não temos doença, mas dentro do nosso processo de doença, como nós podemos buscar informações para que possamos ter mais saúde?
1: Nossa, né? Você me alertou numa coisa hoje cedinho, logo depois da minha corrida, eu fui na farmácia e eu falei, gente, o remédio que mais tem na prateleira é metformina. As pessoas estão doentes. Uhum. As pessoas, por exemplo, a metformina é para diabético, muito açúcar. A gente tem que aprender antes de qualquer outro remédio, a gente tem que aprender a prevenção. E os farmacêuticos hoje, na jornada, envolvidos também na prevenção, é muito melhor, muito mais confortável para qualquer um. Você imagina ir numa farmácia e ver tantos e tantos remédios para uma coisa que há tempos poderia ter sido evitada, né? Então é nisso que eu fiquei pensando. Não lembrava que vocês iam estar hoje aqui comigo, mas eu falei... Poxa vida, como a gente podia ter evitado alguns problemas?
3: São hábitos, né?
1: São hábitos.
3: São acesso às informações.
1: É, que a gente precisa se atentar um pouco mais. E uma jornada como essa, de uma faculdade da nossa cidade, IIES, vem trazer aqui essa oportunidade. E eu quero agradecer muito que você me procurou. E você está aqui, professora, hoje no dia... E eu quero, em seu nome, agradecer e honrar todos os professores, que eu sei que você tem a tradição oriental, também valoriza muito o mestre. E comunicar não é ensinar. Eu falo, eu não saberia ensinar, como vocês sabem. É dom. Então, parabéns pelo trabalho que vocês fazem.
3: Obrigada.
1: Vi aqui no seu olhar do entusiasmo com a jornada, com a Maria Vitória. E com tantos alunos aqui que elas me trouxeram um kit, gente, que tem uns pirulitos escrito Risotril, Buscopaz e Paracetalouca. Adorei. A gente tirou foto já para poder mostrar. E vocês vão estar dedicando também aos alunos para colocar... Tem um pouco de autoestima isso também, né? De colocar um bilhete como esse, dar as boas-vindas para os alunos e saber que eles têm esse suporte, tem gente acreditando, confiando no trabalho. Então, parabéns e obrigado por vocês estarem aqui hoje.
3: Obrigada. Agradecida, nós, né, Tuti? Eu acho que essa é a intenção mesmo, né? A Semana da Jornada, ela traz o desenvolvimento de outras habilidades do estudante. Não é ir lá só buscar informação, mas organizar um evento, ter essas relações
1: Vai
3: com a comunidade,
1: sempre.
3: Com a sociedade, né? A comunicação, o trabalho em equipe nos preparativos. Então, é uma atividade direcionada para os alunos, né? E preparada pelos alunos.
1: E olha como você falou uma coisa que é do professor mesmo. Não adianta só ensinar o que está no papel. Na apostila. A gente a vida inteira vai ter que fazer evento, conviver com as pessoas. Não adianta reclamar das pessoas, porque vai ter que fazer. A parte social é super importante. Ainda mais o farmacêutico que está em contato ali com às vezes com um momento muito delicado da vida das pessoas. Então é isso, é formatando para o mundo, né? Parabéns pelo trabalho de vocês.
3: Obrigada,
1: e é só aí, 7h30 às 9h30 da noite. Na segunda, terça e quarta, agora, 19, 20, 21, é fechado aos professores, profissionais e os alunos. Mas na quinta-feira, 7h30 da noite, lá no IES, que fica... Isso. Qual que é a rua ali que a gente pode divulgar?
3: A Isildina, né?
1: Isildina, né?
3: Isso.
1: Ali no Clube dos Bancários, onde é junto com o Colégio Objetivo, né? Aberto ao público, eu sei que tem muita gente que mora naquela área ali. Então vá comparecer, vá prestigiar. Né? Sabe aquelas coisas que as pessoas têm cobrado? Ah, dá um clique lá pra curtir alguma coisa na mídia social. Vá também prestigiar as coisas boas que a gente tem na nossa cidade, que tem muita coisa boa. Além disso, quero lembrar você que precisa mudar de área, não tá gostando da área que você tá trabalhando, tem faculdades aqui em Itapetininga que oferecem, e essa é uma semana que dá pra você conhecer também a Faculdade de Farmácia IIES que temos aqui em Itapetininga. Obrigada, meninas.
3: Gratidão.
1: Muito obrigada. Eu que agradeço muito. Obrigada. A gente já volta.
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0: Obrigado, Diego. Vitor Hugo.
1: Obrigado, Bruno e Marrone, por aceitar o convite de cantar essa moda linda com a gente.
2: Alô, meninos. Sucesso pra vocês.
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2: Vamos lá, antes de começar o programa, eu passei no Instituto Visão Solidária para a gente conferir esse dia tão especial, que é o projeto Criança de Visão. Hoje acontece a escolha das armações para vários e vários óculos de graus que as crianças receberam como doação. A Cris está aqui comigo, ela que é a proprietária do Instituto Visão Solidária aqui de Tapetininga, para falar desse projeto que é tão importante para a rede inteira, e hoje aqui em Tapetininga acontece a grande realidade feliz para essas crianças, né, Cris? Bom dia.
3: Bom dia, bom dia. Isso mesmo, nós estamos muito felizes de estar contribuindo e nós vamos contribuir ainda mais com a nossa cidade. É isso mesmo.
2: As crianças vão vir aqui hoje, vão escolher a armação que elas quiserem?
3: Justamente, elas vão ser recebidas na loja, tem um lanchinho, tem brincadeira, tem sorvete e ela pode escolher a armação que ela quiser. Aqui criança tem vez.
2: E olha, vou falar uma coisa pra vocês. A loja tá linda, vocês vão acompanhar com os vídeos que a gente vai postar hoje. 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
2: Maravilhosa! Eu adoro essa frase. 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E eu posso até fazer um alerta para as mães, ajuda muitas e muitas crianças.

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4: Vamos que vamos, gente. 11 horas 46 minutinhos. Ah, olha, eu tô trocando mensagem aqui com a minha querida amiga, a dona Lourdes Venâncio, que tem a filha Jaqueline Venâncio. Todo mundo conhece a Jaque. E eu sou muito grata também a você, Jaque. Uma pessoa muito querida, sempre muito entusiasta, maravilhosa. Jornal Mulher. Estaremos juntas num evento semana que vem, de Outubro Rosa, lá no espaço do Sicredi. E eu sou muito honrada de ser sua amiga e você me convidar para tudo, viu? Beijo muito especial para você, Jaque. Dona Lourdes. Dona Lourdes que tá sumida e manda para mim. Bom dia, sumida. Beijo, Dona Lourdes. Deus abençoe muito a senhora. E também eu quero mandar um abraço. Deixa eu ver. Vamos ver se ele tá ouvindo a gente agora. Estamos ao vivo aqui, Eduardo. Dá uma olhada, gente. Eduardo está em Tapetininga hoje e vai me trazer um suco 100% natural. Chuta o nome do suco, Rafinha.
5: Tuti.
4: Tuti, gente.
5: Tuti, olha que coincidência. Você
4: acredita que Eduardo me chamou há um tempo atrás que ele vai começar a distribuir o suco Tuti em Tapetininga?
5: É com T-U? T-I?
4: Não, o dele é T-U-T-T-Y.
5: Ah,
4: aí vai ser meu xará.
5: Quase lá, hein?
4: Entendeu? Mas, Eduardo, já estou muito feliz de vocês estarem por aqui. Fiquei muito feliz de você procurar a gente. E ele vai me trazer hoje. Gente, pra vocês terem uma ideia... Olha, me deu água na boca, Eduardo do céu. Traga

0: Pega logo, menino. Tem de laranja, tem de uva, tem de caju. Eu sou a louca do caju, eu amo caju. Tem muitos sabores e ele falou 100% natural, quero que você escolha e experimente. Então tô louca pra experimentar a Tuti. Tá. Agora, se todo mundo fica falando que quer experimentar a Tuti, Rafinha, o que, que vai ser, não?
1: Aí fica complicado, né, Tuti?
0: Ah, meu Deus, sim.
1: Do céu. Ela tá demorando pra vir aqui, então,
0: Tuti. Eduardo, vamos ter que colocar uma geladeira dessa no Bendita Carne. Casa de Carnes do meu marido, que vai inaugurar logo, logo aqui em Tapetininga. Vai ter que ter suco Tuti.
1: Com certeza.
0: Porque daí a pessoa chega lá e fala assim, fofo, quero experimentar Tuti.
1: E daí o fofo
0: vai
1: falar assim.
0: Aí já vai direto na fonte.
1: Qual o sabor que você vai querer?
0: Entendeu? Qual o sabor de Tuti você quer? Né?
1: Vários, né,
0: Tuti? É, Eduardo, já tá negócio fechado com você, hein, Eduardo?
1: Não traga tempo, hein, Eduardo?
0: Traga Tuti pra nós aqui, por favor. Beijo pra Sandra Regina, beijo pra todo mundo que participa sempre com a gente. Gente muito carinhosa, gente muito querida. Ó, tô aqui falando também com o pessoal que chama uma empresa de entregas e logística chamada Chega Aí, que faz entrega em Tapetininga e Alambari. Uma pessoa de Alambari ganhou um presente aqui da Superdifusora e chamou essa empresa pra levar lá pra ela. E agora eles querem fazer propaganda aqui na rádio com a gente.
1: Venha mesmo.
0: Achei muito legal. Porque às vezes, gente, a gente não consegue ir nos lugares, não consegue entregar, Não consegue essas coisas. Então tem uma empresa que faz essa logística, chama Chega Aí. E a gente vai falar aqui com eles. É, quero mandar beijo especial pra todo mundo que tá ouvindo a gente. Obrigada pela audiência, pelo carinho de vocês. Tem muita gente aqui com a gente. Obrigada mesmo por estarmos juntos todos os dias aqui no Manhã Superdifusora. Faz toda a diferença. Eu já fiz. Eu acho que o Rafinha também já sentiu essa dor, mas que mostrou o quanto a gente gosta do rádio. A gente nem tinha tanta audiência assim como a gente tem hoje.
1: Sim.
0: A gente não era essa Superdifusora. A gente era em AM.
1: Fraquíssimo.
0: Né? O sinal fraco, uma dificuldade e tudo mais. Mas agora a gente é FM. Quando meu pai tinha AM e FM, a gente já sabia que FM era mais forte. Mas a gente também tava aqui fazendo o programa com muita alegria.
1: Com certeza. O rádio traz essa alegria. Exatamente. Tanto pra gente como pra você ouvinte aí.
0: E aí a gente foi ganhando audiência, credibilidade, que é uma coisa que a gente preza muito, sim, né? Faz com muita sabedoria. A gente não tem aquela fala de falso moralismo. A gente vive mesmo o que a gente fala. A gente trabalha isso. A gente quer estar cada vez melhor, servir cada vez mais, né? Então a gente fica muito feliz de ter tantas e tantas e tantas pessoas ouvindo a gente com tanta confiança. Mas isso só veio porque a gente faz o trabalho bem feito desde sempre. A gente sempre fez o que tinha que ser feito.
1: Sim.
0: E bem feito o que tinha que ser feito. Então, agradeço a todo mundo que sempre está aqui com a gente. Tantos e tantas empresas querendo anunciar aqui na Superdifusora. Eu fico muito feliz. Eu sou a única vendedora da Superdifusora. Eu não saio com pastinha embaixo do braço. Não preciso fazer isso. Não porque eu sou estrela, não é isso. É porque as pessoas já procuram a Superdifusora.
1: Sim.
0: Então, a gente é muito feliz. Hoje a gente viver isso, então muito obrigada sempre. Deus abençoe a todos vocês que permitem a gente viver assim.
1: Prêmios?
0: Prêmio, Rafinha!
1: Muito prêmio!
0: Você não vai ter audiência se a gente não tiver prêmio, né, Rafinha?
1: Sim, nossos amigos colaboradores aí.
0: Exatamente.
1: E patrocinadores.
0: Nossa, Rafinha, peraí, deixa eu aqui aceitar tudo. Nossa, mudou a cara!
1: Mudou!
0: Como é que eu vou te dar aqui agora, peraí, deixa eu só... Aqui, ó,
1: Antônio tá...
0: Gente, que bonito que tá o nosso negócio aqui.
1: É, o Antônio tá caprichando, hein, Tuti?
0: Promoções. Que isso, Antônio Rodrigo, que chique que tá. Três... Nossa, gente, tá muito bonito. Vai, hoje, quem ganhou produtos a Aroma das Essências é a Edilene Aparecida Lopes Lima, aqui de Tapetininga. E hoje, quem ganhou cesta de produtos Chef Chips, Vanessa Cravo de Queiroz. Gente... Fiquem todos com Deus. Muito obrigada. E amanhã a gente volta daquela formato especial diferenciado. Sim. Tchau, tchau.
1: Tchau, tchau. Até amanhã no Tenda.
0: Até amanhã.
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0: Olá, muito boa tarde. Hoje é quinta-feira, 15 de outubro.
1: E 15 de outubro é comemorado o Dia Internacional da Mulher Rural.
0: Dia da Normalista.
1: E Dia do Professor.
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0: Apresentação e produção de Juliana Fernandes.
1: Apresentação de Antônio Luiz.
0: Mesa de áudio, Antônio Rodrigo.
1: Diretora responsável, Cristine Abrão Morelli e Atuti.
0: O Jornal do Meio-Dia é mais uma realização da Central de Jornalismo da Superdifusora. E você confere agora os destaques de hoje.
1: Este Dia dos Professores, o coordenador da Escola Major Fonseca fala sobre o papel dos educadores na formação dos alunos.
0: Projeto Viaje com os Livros realiza uma ação especial para professores nesta semana em Itapetininga, com foco na valorização da educação e no incentivo à leitura.
1: Festa solidária da Vila Aparecida promete um dia de brincadeiras e guloseimas para as crianças. Os preparativos estão em andamento e os organizadores ainda contam com doações da população para a comemoração.
0: Nas competições sul-americanas, Atlético Mineiro e Palmeiras largam na frente na disputa por uma vaga na final. Hoje, o Flamengo entra em campo contra o Estudiantes, na Argentina, com transmissão aqui na Superdifusora.
1: E você vai saber também, Senado aprova a proposta que prevê o fim da escala 6x1, com duas folgas semanais e redução da jornada máxima de trabalho de 44 para 40 horas por semana. A mudança será gradual ao longo de 14 meses.
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0: 13 horas e 14 minutos, vamos às informações do tempo. Muito boa tarde, Antônio Rodrigo.
1: Boa tarde, Antônio.
3: Boa tarde, Juliana Fernandes. Boa tarde, Antônio Luiz. E boa tarde também a você, ouvinte, ligado agora aqui no Jornal do Meio-Dia. E a quinta-feira começou com a presença do sol, mas logo depois a nebulosidade tomou conta do céu em Itapetininga. E a previsão é de que o tempo continue instável ao longo do dia. Há possibilidade de chuva e trovoadas, cenário que também preocupa em outras áreas do estado de São Paulo. Hoje, os termômetros em Itapetininga marcaram 18 graus de mínima e a máxima será de 25 graus. Durante a tarde, o céu deve permanecer com muitas nuvens, com possibilidade de pancadas de chuva e trovoadas. Por isso, quem tem compromissos na rua deve ficar atento às mudanças nas condições do tempo. E como fica à noite? A instabilidade pode continuar com possibilidade de novas pancadas de chuva, acompanhada de raios e rajadas de vento. Para amanhã, sexta-feira, a previsão também indica a possibilidade de chuva em Itapetininga. As temperaturas devem ficar entre 16 e 24 graus, com o tempo ainda sujeito a mudanças. Atenção também aos avisos da Defesa Civil. Há informações sobre risco de chuva forte, raios e ventos na região, e a instabilidade pode provocar transtornos localizados. E fica o alerta: em caso de chuva intensa, evite atravessar ruas alagadas ou áreas com enxurradas. Durante tempestades com raios, procure abrigo em local seguro, longe de árvores, postes e estruturas metálicas. Se precisar de ajuda, o telefone dos bombeiros é o 193 e o contato com a Defesa Civil é pelo número 199. Desejo a você uma excelente tarde, se cuide. Eu volto às 5 no Giro Superdifusora e amanhã com mais informações sobre a previsão do tempo aqui no Jornal do Meio-Dia.
0: Obrigado, Antônio Rodrigo. Agora meio-dia e 16.
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1: Hoje, 15 de outubro, Dia dos Professores, e vamos começar o Jornal do Meio-Dia como uma homenagem a esses profissionais que têm um papel fundamental na formação dos nossos alunos e na construção do futuro.
0: Mais do que ensinar, o professor acompanha o desenvolvimento dos estudantes, enfrenta os desafios da sala de aula e participa diretamente da formação de cada um deles.
1: E para marcar essa data, nós convidamos o coordenador da Escola Major Fonseca, o Décio de Campos Júnior, para falar sobre a importância dos professores, o significado desse dia. Boa tarde, professor Décio.
4: Boa tarde a todos do estúdio, a todos os ouvintes. Hoje é um dia muito especial, dia de homenagear aqueles que com muita dedicação, compromisso e muita sensibilidade fazem a diferença na vida de tantas crianças e jovens em nossa cidade. Parabéns a todos os professores que diariamente enfrentam desafios, compartilham conhecimentos e transformam vidas através da educação. Quero agradecer em especial minha família, com quem tenho o privilégio de compartilhar esta caminhada. Também a toda a equipe gestora e a equipe de docentes da Escola Major Fonseca. Que nunca nos falte motivo para acreditar na força transformadora da educação. A educação é a arma mais poderosa que você pode usar para mudar o mundo. Em 16 de julho de 2003, Nelson Mandela proferiu essa célebre em uma universidade em Joanesburgo, na África do Sul. Utilizou a metáfora de uma arma, não para falar da violência, mas para mostrar, através do conhecimento, é o instrumento mais forte para combater a pobreza, o preconceito e as desigualdades sociais. Parabéns, professores! Que esta data seja muito comemorada e muito valorizada.
0: É, e nesta semana, né, do Dia aí dos Professores, o projeto Viaje com os Livros preparou uma ação especial para valorizar os profissionais da educação e incentivar ainda mais o contato com a leitura.
1: E quem vai trazer mais informações sobre essa iniciativa e a programação preparada é a idealizadora do projeto, Gabriela Moura. Boa tarde, Gabriela.
5: Boa tarde, pessoal. Boa tarde, ouvintes. Eu sou a Gabriela, idealizadora do projeto Viagem com os Livros, e hoje eu estou aqui para convidar vocês para amanhã num café dos professores, a partir das 3 horas da tarde, lá na Bernardino de Campos, na Casinha do Viagem, número 62, a partir das 3 horas da tarde. Além do café, que vai ser uma delícia, vai ter bate-papo, aquele descontinho que todo mundo gosta, né? E muita risada, com certeza. Eu espero vocês. Vem!
0: Jornal do Meio-Dia, agora 12:19.
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0: Meio-dia e 23. Na Copa Sul-Americana, o Atlético Mineiro abriu uma boa vantagem na disputa por uma vaga na final.
1: Jogando em casa, o Galo venceu por 3-0 e agora pode até perder por 2 gols de diferença no jogo de volta, que garante a classificação. Vamos aos detalhes com a repórter Daniela Esperon.
13: O Atlético Mineiro aproveitou o fator casa para abrir larga vantagem sobre o Montevideo City Torque nas semifinais da Copa Sul-Americana. O Galo venceu por 3-0 na Arena MRV e ficou bem perto de garantir a vaga na final, que será no dia 21 de novembro, em Barranquilla, na Colômbia. O técnico Eduardo Domingues elogiou o time, mas disse que ainda não tem nada definido.
14: Sim, estamos muito contentes com a vitória justa, que sabíamos que tínhamos que fazer uma grande partida, mas temos que saber e ser inteligentes. Não está definida. Então, eu sempre vou repetir o mesmo, pé no chão. Tranquilidade, fizemos uma grande partida, uma boa diferença, mas temos que ir lá e fechar lá.
13: Agora, com a vitória por 3-0, o Galo pode perder por até 2 gols de diferença no jogo de volta para avançar à final. O Montevideo City Torque precisa vencer por 4 ou mais gols para reverter o confronto no tempo normal. Enquanto um triunfo uruguaio por 3 gols leva a decisão para os pênaltis. Semana que vem teremos a grande decisão das semifinais e saberemos quem serão os finalistas. De uma semifinal, Vasco e Boca Juniors. E da outra, Atlético Mineiro e Montevideo City Torque. Com informações da Copa Sul-Americana, Daniela Esperon.
0: É, e na Copa Libertadores, o Palmeiras venceu o Fluminense ontem no Maracanã e abriu vantagem na disputa por uma vaga na final.
1: Agora o Verdão pode até empatar no jogo de volta, que avança. E quem traz os detalhes também é a repórter Daniela Esperon.
13: O Palmeiras venceu o Fluminense por 2-1 no Maracanã nesta quarta-feira e largou em vantagem por uma vaga na final da Copa Libertadores. Flaco Lopes e Marlon Freitas marcaram os gols do Verdão. E o jovem Wesley Natan, já nos acréscimos da etapa final, marcou para o tricolor carioca. Após a partida, Flaco Lopes, autor do primeiro gol do Palmeiras, lamentou não ter conseguido uma vantagem maior.
15: Competitivo, tomamos um gol no último aí que... Acho que poderíamos ter feito um pouco melhor, mas futebol assim tem que aceitar e valorizar a grande vitória que conseguimos aqui no Maracanã.
13: Um dos principais personagens do jogo, John Arias, não foi poupado nem por um instante pela torcida do Fluminense. Ele que foi campeão da Libertadores com o time carioca em 2023. O colombiano foi vaiado em praticamente todas as vezes que pegou na bola e a atuação foi discreta. O detalhe é que o Palmeiras leva vantagem para o Nubank Park para a próxima semana, rumo à final da Libertadores. A outra semifinal vai acontecer nesta quinta-feira entre Flamengo e Estudiantes de La Plata. O primeiro jogo na Argentina, às 21h30. Com informações da Copa Libertadores da América, Daniela Esperon.
0: E hoje tem a outra semifinal da Libertadores, Estudiantes e Flamengo, que se enfrentam lá na Argentina, jogo que será às 21h30. E você acompanha esse jogo aqui na Super Difusora, com narração de Pedro Martelli.
1: Jornal do Meio-Dia, agora 12h27.
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0: Onze horas e 30 minutos e a Polícia Civil investiga o desaparecimento de Chico, um gato doméstico que teria sido retirado de uma casa na Vila Bart, aqui em Itapetininga, e abandonado nas proximidades do bairro da Chapadinha.
1: O caso aconteceu na sexta-feira, dia 9, e foi registrado como furto e prática de abuso ou maus tratos a animais.
0: A tutora, Vitória Terra, conta que soube do ocorrido por meio de um vizinho, que teria visto um funcionário de outra moradora carregando o gato dentro de uma gaiola.
1: Imagens de câmeras de monitoramento mostram um homem colocando um gato preto e branco na caçamba de uma caminhonete e deixando o local.
0: Segundo Vitória, ao ser questionada, a moradora teria admitido que pediu ao funcionário para retirar o animal, mesmo sabendo que ele tinha dona. A tutora afirma que recebeu a informação de que Chico foi solto perto de um motel ali na Chapadinha e correu para uma área de mata.
1: Desde então, familiares e voluntários fazem buscas pelo gato, mas ele ainda não foi encontrado. Chico foi adotado há um ano depois de cair de um carro em movimento e, segundo a tutora, não costumava sair de casa. O caso é investigado pela Polícia Civil de Itapetininga.
0: Meio-dia e 32, e uma van carregada com mercadorias tombou na manhã de hoje na rodovia Raposo Tavares em Alambari, enquanto seguia em direção a Itapetininga.
1: O acidente aconteceu no quilômetro 149, depois que o motorista perdeu o controle da direção por motivos que ainda serão esclarecidos.
0: Com o tombamento, o veículo bloqueou as duas faixas da rodovia no sentido oeste. Segundo a concessionária responsável pelo trecho, o tempo estava nublado no momento do acidente.
1: O motorista não se feriu. A van foi destombada e retirada da pista e o tráfego foi liberado às 6h48 da manhã. Apesar da interdição durante atendimento, não houve registro de congestionamento.
0: Jornal do Meio-Dia, agora meio-dia, 32 minutos e 50 segundos.
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4: Este comentário de hoje talvez tivesse tido uma importância maior se eu o tivesse feito na semana passada. No entanto, eu havia falado com todos sobre os crimes eleitorais que poderíamos vivenciar no dia da eleição. Achei que seria interessante, na semana passada, que eu pudesse então trazer um feedback sobre tudo o que aconteceu e foi registrado e principalmente o trabalho da Polícia Civil diante o pleito eleitoral que vivemos, e foi o que foi realizado. Eu deixei de realizar um comentário que talvez fosse até muito importante, considerando o feriado que se aproximava. Achei que seria mais natural falar sobre a continuidade das eleições e deixei este comentário para um outro momento, tendo em vista que a questão iria surgir novamente, logo inclusive, mas tendo em vista as consequências do que aconteceu, eu não tenho como deixar de tocar nesse assunto nesta quinta-feira. O feriado, ele traz uma evasão muito grande das cidades. Muitas pessoas, procurando um pouco de descanso, acabam indo para outros lugares para que possam relaxar e ficar com a sua família. É óbvio que as cidades litorâneas, as cidades onde existe praia, são muito procuradas nesta época. E foi o que aconteceu. Isso causou um grande movimento nas estradas. Me chamou a atenção demais a quantidade de carros que passava, inclusive, aqui pela Raposo Tavares em Itapetininga. Nós somos um trecho muito procurado para as pessoas que pretendem acessar a Serra da Macaca, a parte sul do estado de São Paulo e suas adjacências, como os municípios de Apiaí e Eldorado, para fazer aquele turismo de cavernas, também para o acesso à região sul, ao estado do Paraná, para aqueles que pretendem sair aqui por Itararé. E acredito até que um movimento muito grande que nos traga é a saída para a cidade de Avaré, onde as pessoas vão se aproveitar da represa que existe naquele município. E eu percebi mesmo, realmente, havia um grande movimento de carros. A grande questão a ser dita, e isso é importante também ser pontuado, apesar da tristeza que vamos tratar logo. Do resultado do aumento de carros durante o feriado, nenhum acidente grave foi registrado. Este acidente, queremos comentar daqui a pouco, ele já passa das questões do feriado. Houve apenas aqui na 127, na Antônio Romano Skin Cariol, a que vai de Tapetininga para Tatuí, mas estava no sentido contrário, no sentido Tatuí-Tapetininga, um ônibus que derrapou na pista, saiu para o canteiro central e veio ali parar, não machucando ninguém devido a esta questão. No entanto, na mesma rodovia, só que bem mais para frente, inclusive ela muda de nome, quando ela sai de Itapetininga e vai sentido a São Miguel Arcanjo Capão Bonito, um outro micro-ônibus, não estávamos mais já contando estatísticas do feriado, e esse micro-ônibus inclusive não estava retornando do feriado, ele, segundo foi relatado, seu motorista sofreu uma fechada, uma manobra onde uma pessoa interceptou a sua frente, vindo a fazer com que ele perdesse o controle do veículo e então causasse um acidente. Este aqui, muito mais grave, aonde no dia do acidente, 3 pessoas vieram a óbito, além de outras 9, outras 11 que permaneceram feridas. É muito, o que deixa o fato ainda muito mais triste é a função que este ônibus estava cumprindo naquele momento. Como eu falei, não estavam voltando de um período de diversão ou algo do tipo, mas não. Estavam levando pessoas que necessitavam de tratamentos especiais e seus acompanhantes para as cidades de Bauru e de Jaú, aonde eles iriam, alguns pelo menos, passar por procedimentos de tratamento em câncer. Mais uma vez, a cidade de Itapetininga se vê enlutada por filhos de outra cidade, no caso Capão Bonito, que infelizmente vieram aqui falecer por acidente na rodovia. Pessoal, eu quero aproveitar esta situação de hoje, né, desta semana, agora, para mais uma vez deixar aqui o meu recado quanto às estradas. Durante estes anos que eu venho fazendo os comentários, digo a vocês sobre questões envolvendo a segurança pública e solicito o auxílio para determinadas situações, para que a partir do momento que você esteja nesta condição, possa não contribuir para que isto aconteça. É muito importante, gente, muito importante que ao dirigirmos mantenhamos com o máximo cuidado. Por vezes, uma manobra arriscada que você venha a cometer acaba por interferir na direção de uma outra pessoa. E aí sim, este acidente pode vir a ser causado. O que, segundo o motorista deste micro-ônibus, foi o que aconteceu. Tomou uma fechada de um outro motorista, perdeu o controle. Vamos sempre conduzir os nossos veículos com a máxima prudência, evitando que isso aconteça. Eu nunca mais me esqueci de uma frase que com ela tive contato, ainda quando eu tinha uns 12 anos, estudando uma matéria que infelizmente não existe mais nos quadros escolares, mas gostaria muito que voltasse, que era Educação Moral e Cívica. Os mais antigos se lembram que tínhamos Educação Moral e Cívica e OSPB, Organização Social e Política do Brasil. Nesta matéria, Educação Moral e Cívica, eu me lembro da professora falar de frases relativas ao trânsito, e uma delas dizia: mais vale perder um minuto na vida do que a vida num minuto. Nunca nos esqueçamos e nunca nos afastemos desta frase. Aos filhos de Capão Bonito que perderam a vida aqui, nós deixamos as nossas orações e aos seus parentes a solicitação de que sejam o mais rápido possível confortados da dor que agora estão sentindo.
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0: Esse horário é reservado para informações do Plano Familiar Camargo.
1: Faleceu hoje em Itapetininga, Maria Adelza Gomes Bádio. Maria contava com 80 anos, era divorciada, deixa os filhos Giovana e Jorge Luiz. O seu corpo está sendo velado na unidade central da Camargo e o seu sepultamento acontece hoje, às 15h, no cemitério Jardim Colina da Paz.
0: E faleceu hoje em Itapetininga Antônio Carlos da Silva. Antônio contava com 66 anos, era casado com a Aparecida de Jesus Almeida Silva e deixa os filhos Gustavo e Gleison. Seu corpo está sendo velado na unidade central da Camargo e o sepultamento será hoje, às 16h, no cemitério São João Batista.
1: Essas foram as notas de falecimentos de hoje. Os nossos sentimentos às famílias enlutadas.
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5: Meio-dia e 45, olha só, a primeira pesquisa Quest para o segundo turno das eleições, né, da eleição presidencial, que foi divulgada ontem, mostra Flávio Bolsonaro com 46% das intenções de voto contra 44% para Lula.
6: A diferença é de 2 pontos percentuais, o que configura empate técnico, já que a margem de erro também é de 2 pontos para mais ou para menos.
5: Em comparação com a pesquisa divulgada na véspera do primeiro turno, os dois candidatos oscilaram 2 pontos percentuais para cima e a diferença entre eles permaneceu a mesma.
6: A pesquisa também mediu a rejeição dos candidatos. 54% dos entrevistados afirmaram que não votariam em Flávio Bolsonaro de jeito nenhum. No caso de Lula, esse índice é de 53%.
5: O levantamento mostra diferenças importantes entre os grupos de eleitores. Flávio Bolsonaro aparece à frente entre os evangélicos, com 60% contra 28% de Lula. E também na região sul, onde registra 61% contra 30% do atual presidente.
6: Já Lula tem vantagem no Nordeste, com 61% das intenções de voto contra 32% de Flávio Bolsonaro.
5: Sobre a decisão do voto, 91% dos entrevistados disseram que já estão decididos e não pretendem mudar de candidato. Outros 9% afirmaram que ainda podem mudar de ideia.
6: A Quest ouviu 2.154 pessoas com 16 anos ou mais entre os dias 10 e 13 de outubro. A margem de erro é de 2 pontos percentuais e o nível de confiança é de 95%. Esse levantamento está registrado na Justiça Eleitoral.
5: Meio-dia e 47.
6: 5 bilhões e 800 milhões de reais ainda estão esquecidos em instituições financeiras.
5: O balanço do Banco Central, que considera os valores atualizados até agosto deste ano, mostra que mais de 4 bilhões de reais pertencem a pessoas físicas e 1 bilhão e meio a empresas.
6: No levantamento de março do Banco Central, havia cerca de 10 bilhões e meio de reais esquecidos nas instituições financeiras.
5: Parte do dinheiro foi transferida para um fundo público para viabilizar o Desenrola 2.0, novo programa de renegociação de dívidas.
6: A manobra está sendo apurada pelo Tribunal de Contas da União, por se tratar de uso de recursos para programas federais por fora do orçamento público.
5: Para consultar e solicitar a devolução dos valores, seja para pessoa jurídica ou física, é só acessar o site valoresareceber.bcb.gov.br.
6: Jornal do Meio-Dia, agora meio-dia e 48.
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5: O Senado aprovou ontem, em dois turnos, a proposta que acaba com a escala de trabalho 6x1 e prevê duas folgas por semana sem redução salarial.
6: O texto também reduz a jornada máxima de trabalho das atuais 44 para 40 horas semanais, com uma implantação gradual ao longo de 14 meses.
5: A proposta recebeu 75 votos favoráveis e apenas um ao contrário nas duas votações. Como os senadores mantiveram o texto que já havia sido aprovado pela Câmara dos Deputados, a PEC poderá seguir diretamente para promulgação.
6: É, mas como essa mudança deve funcionar na prática e quando as novas regras poderão começar a valer, é uma das perguntas, né? E quem traz informações é o repórter Yuri Hudson.
7: Há 11 dias do segundo turno das eleições presidenciais, o Senado Federal aprovou a proposta que acaba com a escala de trabalho 6x1 no Brasil. A mudança, defendida pelo governo Lula como uma das principais bandeiras da campanha à reeleição, recebeu apoio até mesmo do PL, partido do adversário Flávio Bolsonaro. Em primeiro turno foram 75 votos favoráveis e apenas um contrário, do senador Hamilton Mourão. Um calendário especial permitiu acelerar a tramitação e realizar as duas votações no mesmo dia. O presidente do Senado, Davi Alcolumbre, classificou o fim da escala 6x1 como uma mudança gigantesca para os trabalhadores.
8: À primeira vista, pode parecer uma mudança sutil, mas para quem acorda cedo, pega ônibus lotado, cumpre sua jornada e volta para casa no fim do dia, esta mudança é gigantesca. Um dia a mais de descanso é mais tempo para a família.
7: A proposta reduz a jornada semanal de 44 para 40 horas semanais, garante 2 dias de descanso remunerado e proíbe a redução de salários. A implantação será de forma gradual, com uma primeira redução de 44 para 42 horas semanais. O avanço representa uma vitória política para Lula, que tenta ampliar o apoio e conquistar votos nesta reta final da eleição. Flávio Bolsonaro, que vinha criticando a proposta, mudou de posição e votou favoravelmente à PEC. Isso à distância. Flávio não participou presencialmente da votação, estava em campanha no Rio Grande do Sul. Já o líder do PL, senador Carlos Portinho, criticou a rapidez da tramitação e afirmou que faltam estudos sobre os impactos econômicos da mudança.
9: Essa discussão não houve aonde deveria ter tido ali na CCJ, envolvendo os setores. As empresas aéreas trouxeram impacto. Elas vão ter que reduzir voos, porque é óbvio, o piloto não pode saltar no meio do Atlântico para entrar outro piloto. A gente olhou para um lado da mesa, para um lado que merece, para o trabalhador, mas a gente não olhou para o outro lado da mesa. E a gente vai ter que olhar.
7: O partido também defende discutir, depois das eleições, uma proposta alternativa de pagamento por hora trabalhada que permitiria a remuneração proporcional à jornada. O relator da PEC em plenário, senador Omar Aziz, reconheceu que algumas categorias exigem tratamento específico, mas defendeu urgência na análise da mudança pelo Congresso.
10: Que a gente tenha rapidez para aprovar outras PECs nesses 2 meses, antes de a gente reduzir de 44 para 42 horas. Porque senão vai ficar uma coisa que mal compreendida em alguns casos. Que realmente eu não sei como é que o cara que está numa plataforma de petróleo pode voltar para casa todo final, toda semana, passar 2 dias em casa e voltar para a plataforma.
7: Com a aprovação, a proposta poderá ser promulgada pelo Congresso sem necessidade de sanção presidencial. Agência Rádio Web, de Brasília, Yuri Hudson.
6: E com essa notícia, a gente vai colocando aqui um ponto final na edição do Jornal do Meio-Dia desta quinta-feira, que teve oferecimento de Nishimbo do Brasil, há mais de 50 anos gerando emprego e renda.
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6: É, nós vamos embora, mas a programação da Super Difusora FM segue cheia de atrações para você.
5: Daqui a pouco, a partir da 1 da tarde, você fica com Libório e o seu show sertanejo.
6: Comunicação, alegria e o melhor da música sertaneja.
5: Às 3 da tarde é a vez do programa do Juninho.
6: Às 5 da tarde, Antônio Rodrigo chega com o Giro Super Difusora.
5: 6 da noite tem o Momento de Reflexão.
6: 6:05, Cuidado Idoso.
5: 6:10, as músicas mais tocadas do momento.
6: 7:30, Esporte em Debate.
5: Às 9, Jornada Esportiva.
6: 9:30 tem Jogão de Bola com transmissão aqui na Super Difusora. Estudiantes e Flamengo.
5: E fechando essa quinta-feira, às 11:30, a vez do apito final.
6: Então, muita música, alegria e informação para você. E eu quero aqui, neste encerramento, mais uma vez enviar um grande abraço a todos os professores de Itapetininga, da região e de alcance aí, né, da programação da Super Difusora. Parabéns pelo seu dia, uma ótima tarde e a gente se encontra novamente amanhã.
5: Uma ótima tarde a todos e até amanhã.
6: Boa tarde.
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1: Cubra-me com seu manto de amor. Guarda-me na paz desse olhar.
2: Ó incomparável Senhora da Conceição Aparecida, Mãe de Deus, Rainha dos Anjos, Advogada dos Pecadores, Refúgio e Consolação dos Aflitos e Atribulados. Ó Virgem Santíssima, cheia de poder e bondade, lançai sobre nós um olhar favorável, para que sejamos socorridos em todas as necessidades em que nos acharmos. Lembrai-vos, Clementíssima Mãe Aparecida, que não consta, que de todos os que têm a vós recorrido, invocando o vosso Santíssimo Nome e implorando vossa singular proteção, fosse por vós alguma vez abandonado. Animado com esta confiança, a vós recorro. Tomo-vos de hoje para sempre por minha mãe, minha protetora, minha consolação e guia, minha esperança e minha luz na hora da morte. Assim, pois, Senhora, livrai-me de tudo o que posso ofender-vos e a vosso Santíssimo Filho, meu Redentor e meu Senhor Jesus Cristo. Virgem bendita, preservai a esse vosso indigno servo, a esta casa e seus habitantes da peste, fome, guerra, assaltos, ruas, tempestades e outros perigos e males que nos possam flagelar. Soberana Senhora, dignai-vos dirigir-vos em todos os negócios espirituais e temporais. Livrai-nos das tentações do demônio, para que, trilhando o caminho da virtude, pelos merecimentos de vossa puríssima virgindade e do preciosíssimo sangue de vosso Filho, vós possamos ver, amar e gozar na eterna glória. Assim sendo, por todos os séculos dos séculos. Amém.

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0: Está começando pela nossa super difusora mais um show de alegria. Mais um show de música bonita, música sertaneja. Tem pagode, forró, ou melhor, da música gaúcha. Um show de audiência total, porque não tem pra ninguém. Você ficou muito bem informado, muito bem informada. Tivemos aí mais uma baita edição do tradicional Jornal do Meio-Dia. O melhor jornal de rádio, sempre com os melhores. Antônio Luiz, Juliana Fernandes, Antônio Rodrigo. Informação de montão. Daqui pra frente, só dá show do Liba, show sertanejo, só dá nós.
3: Brasil!
0: Aquele super boa tarde para você que mora pela nossa região, bairros e distritos vizinhos, cidades vizinhas na audiência. Boa tarde e boa tarde para você aqui da nossa querida e grande Itapetininga. É quinta-feira, 15 de outubro do ano de 2026. Temperatura na casa dos 25 graus neste momento na terra das escolas. É sempre bom lembrar que no dia 15 de outubro é comemorado o Dia do Professor. O nosso parabéns todo especial a toda essa classe que ensina, que educa, a todos os professores. Ótima passagem deste dia tão importante, mas também é bom lembrar que hoje, acredite se quiser, é o Dia Mundial da Lavagem das Mãos. Acredite se quiser, hoje é o Dia Mundial da Lavagem das Mãos. Até a lavagem das mãos tem mundial, meu. Ótima tarde para você aí na lida, na luta, bom trabalho. E para você que me ouve no seu carro, aqui pela cidade, pela região, trafegando, trabalhando com seu táxi, ônibus, Uber, van, caminhão, obrigado pela carona, pela sintonia certa. Para todos os motoristas, eu sempre mando
4: aquele abraço.
0: Ah, você, amigão comerciante, na torcida sempre aqui, meu, para que você aí continue faturando bastante. O show sertanejo mais uma vez tem sim, a produção e apresentação do seu, do seu amigo Libório.
5: Segue o líder.
0: A liderança total, aqui o chicote estala, meu, ó. Audiência massacrante na nossa super difusora. Programação sempre sua, o ouvinte mais inteligente do rádio que vai comigo até as 3 da tarde. Ouvir muita moda, moda boa, nova, véia, bem véia. Tem moda mais ou menos por aqui também, moda meia boca. Aqui tem de tudo pra você, o seu zap, o seu áudio, combinando com você. Até 15 pras 2, você pode deixar a sua mensaginha aqui no nosso programa, certo? Áudios com até 15 segundinhos, a gente manda bala, manda pro ar, a gente coloca você no rádio. No final do programa, Adalto Som traz Padre Zezinho e Padre Alex Nogueira para interceder por todos nós. Já de cara, aquele boa tarde especial lá para o casal do meu coração na sintonia, Caboclão Zé Vicente e Inha Camomila, firmes e fortes os dois, graças a Deus, Pai. Bença, Pai.
6: Deus te abençoe, filho.
0: Mãe, titiute, bença, mames.
7: Deus te abençoe, titiute da mãe. Bom programa.
0: Obrigado. Já tô abençoado, meu povo de Deus. Já tô abençoado, prefeitão do povo, Jefferson Brum.
8: Boa tarde, Liba. Boa tarde, ouvintes do show do Liba. Segue o líder.
0: Segue o líder, garotinho. Já de cara, um boa tarde todo especial para a grande, gigante, maravilhosa e abençoada família Birocali. Seu Adelino e Dona Maria, Maninho Jefferson e a esposa Ana Jéssica, Pietro, Bia, tio Vicente Birocali e tia Vilma Birocali, aquele abraço todo especial. De cara, boa tarde para Dona Doracinda Vieira da Silva e os filhos ali na Vila Rosa. o Elias, a Valdineia e o Emerson. De cara, boa tarde para o casal carnavalesco, o casal do camping, o casal do baile a fantasia, Serginho da borracharia, mais a esposa Gélcia, Neto Lucas tá por lá também. É, tá tendo almocinho gostoso na nova Itapetininga lá do esquerdo. Alô, Serginho, aquele abraço, meu irmão. Falando em irmão, deixa eu mandar um boa tarde para ele. Maninho Robson, esposa Márcia, churrascaria Terraço Itália, no Triângulo do Jardim Itália, na sintonia também. Mamãe Dona Tereza tá lá também. De cara, boa tarde para a dupla de truqueiros, aquela dupla que anda apanhando mais que gato no saco. Bueno e Barba, Barba e Bueno. Não estão conseguindo resultados favoráveis ultimamente no nosso truco. Abraço para Bueno e para Barba. Deixa eu mandar uma boa tarde para ele, o cara da fumaça preta. O cara tem uma F-250 e conforme, ó, conforme o candidato que você vota, ele solta fumaça preta na sua casa. Ele passa na sua casa e, ó, faz escurecer tudo, hein? Peixinho do Caboclo Zé Vicente. Hoje já teve mais uma sacolada de pães para o caboclão Zé Vicente. Ai, Liba, ele é meu paizão, Liba, não fique com ciúme. Vandão da Padaria Romana, alô Vandão, meu querido, abraço, irmão. Aí também para toda a equipe da Romana, para Dona Cida na sintonia. Ótima tarde de quinta-feira. De cara, boa tarde para ele, o casadinho do ano. Largou o farelo na banguela. Farelo anda desnorteado. O padrinho de aliança, Liba, fiz de tudo, Liba, e ele esqueceu de mim. O cara tá em lua de mel, Farelo, dá um tempo aí, logo, logo, Matheus Ruivo volta, ele bigodon, tenha fé, tenha calma. De cara, boa tarde para o nosso empreendedor Lulu Frudinho, o cara da LR Security, o cara que manja em instalação de câmeras, cercas elétricas, instalação residencial. Esse é fera, esse cara é bom. É, ele não realiza serviço, ele realiza obra-prima. 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Onde tem cafezinho gostoso, pretinho, misturadinho, no copão e no copinho. Tem pãozinho na chapa, tem misto, tem bauruzinho com tomatinho hipnotizante de 5 mil dólares. Tem também ovos mexidos. Tá chique a coisa ali, hein? Tem salgados e, logicamente, tem doce. É, muito doce, né? Né, Tadeuzinho? Tadeu gosta de doce. Abraço pra você, Lulu. Tem Xerox na Pedro Marques 577, aqui coladinho com o Ferpa. De cara, aquele boa tarde para Rosana Gilbran e Guilherme da Viola, ali no Gilbran Bar Nova Itapetininga, lado direito. Pra família Moretti, o Zé, o Ari e o João, aquele abraço. Na sintonia também, Dona Cristina tá por lá, a esposa do João. De cara, boa tarde para Maninho William e toda a equipe da W Terra Terraplanagem. Adriano, Paraíba, Tio Mudo, Dema e Mr. M. Ótima tarde para vocês aí. Rogerinho Despachante tá ligado também. Alô, Rogério. Alô, João. Melhor despachante de todos os Brasil. Josias da Fênix Fretamento e Transportes, aquele abraço. E um boa tarde para Serginho Santiago, o nosso querido Sérgio Cereais, o cara que compra milho, soja e feijão. Celso Marques também tá na escuta, hein, Celcinho? Aquele abraço, Cajuru. A Elaine de Angatuba tá pedindo aqui Chitãozinho e Chororó. Vamos começar com o Chitãozinho e Chororó, lá para o Emerson, que é fã da dupla. É moda chonada, melada, trincada e lascada. Essa é pra fazer a bandida suspirar.

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17: É, já estamos de volta aqui na tarde mais gostosa do seu rádio, na mais ouvida. A rádio feita pra você.
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3: Boa tarde, Libório. 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E segue o livro.
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3: E eu tenho muitos pedidos aqui para atender, quero... Ô, tia Tere, onde você tá levando, hein, a camomila? Olha, a camomila, tá biita, mames poderosa. Ó o vestidão, hein, mandou uma foto aqui a tia Tere. O que ela tá com graça aí, tia?
4: Liba, vamos levar a mamãe no médico. Ela está com os dedos jossu.
3: É?
4: Vamos ver se a médica vai saber o que é jossu, não?
3: Jossu, ela está com os dedos jossu. Ai, meu pai do céu. Isso é coisa dos antigos, viu, tia? É coisa dos antigos, é, meu dedo tá jossu. Ai, pai amado, valeu, tia, mames poderosa. Estão indo para o médico, me ouvindo, maravilha. A Conceição Rosa e a Margarida Lopes me ouvindo ali no Parque da Lagoa. Grande abraço aí para Conceição Rosa e a Margarida Lopes. A Tânia Sene mandou boa tarde ali do Jardim Fogaça. Alô, Tânia, tudo de bom para você, querida? Obrigado pela sintonia. A Lisete tá no Turvo. Liba, quero parabenizar a minha sobrinha Helena, que hoje está completando 17 anos, e a minha irmã Janete pelo Dia dos Professores. Legal! Parabéns para a Helena, 17 aninhos hoje, e a mana Janete pelo Dia dos Professores. Recado da Lisete. Bênçãos de Deus aí para as duas, tá bom, Lisete? E o Christian? Ó, o Christian apareceu.
5: Tarde, Liba. Tá com modão pra nós, Liba. Tinha um carreiro. Pode ser, ó, mão do tempo. Deus abençoe.
3: Abraço, querido. Obrigado pela sintonia. Osmar Antunes, no Distrito do Bom Retiro da Esperança. Tá ligado também. Alô, Osmar, aquele abraço. O Paulo tá ligado ali na região do Carvão. Fala, Paulo.
6: Boa tarde, Igor. É o Paulo aqui do bairro do Carvão, aqui no Paulo do Barra do Carvão, aqui no...
3: Vamos, rapaz.
6: Cercadinho. Deu uma música pra você aí. Trio Parada Dura, O Inferno da Vida. Peço pra minha esposa Lúcia, pra tudo que estão vindo. Meu cunhado Toninho Mato Seco, pra tudo que estão vindo. Segue o líder. Obrigado.
3: Grande abraço, filho. Alô, dona Neuza Fadiga. Fale comigo, querida. Solta a voz aí, Neuzita.
7: Tudo bem? Ótima tarde pra você, meu querido. Opa. Que Deus abençoe muito você e toda a sua família. Seu pai, sua mãe... E mandou uma música bem bonita pra mim, tá bom?
3: Tá.
7: Tudo de bom. E segue o líder. E põe meu nome na oração, tá, querido?
3: Valeu, dona Neuza, querida. Grande abraço. Alô, Claudinei Alves, na Nova Itapetininga. Boa tarde. Alô, Elião, aposentadão. Liba, manda as próximas aí para o Dito, Geladeira e para o Reinaldo, beleza? Beleza. Grande abraço, Elião, aposentadão, só de boa. O Carlinho Gancho tá por aqui. Carlinho Gancho, pai, Carlinho Filho e a equipe na lida, na construção civil, ouvindo a gente. Obrigado pelo carinho, obrigado pela sintonia aí, Carlinho. Tem duas daquele jeito aqui, hein? Deixa eu mandar um boa tarde para Celso Marques, tá ligado comigo? Alô, Celcinho, aquele abraço, menininho. Márcia Meira, na Vila Santana, soltou a voz.
8: Boa tarde, Liba. Que Deus abençoe a tua tarde. Oferece pra mim uma música pra Dilma de Fátima e pro Toninho da Prefeitura. E segue o grande líder.
3: Ô, oh, valeu, Márcia. Obrigado pela sintonia, obrigado pelo recado. Sempre firme aí, ó. Acompanhando o nosso programa. Quero mandar um abraço para Dilma de Fátima também, que tá ligada aqui no programa. Alô, Dilma de Fátima, mandou a cartinha aqui, ó, e tá pedindo Tião Carreiro e Pardinho, oferecendo aí para, deixa eu ver aqui, para o amigo dela, o Mané. Ele é irmão do Jamilson e do Gilmar. Ele acompanha a gente na Vila Arruda e está ouvindo o programa, certo? Para o Caboclão Zé Vicente e para o Guilherme da Viola, ela manda também o Tião Carreiro. E o Luciano oferece aí para o Liba, para o Luiz Pintor, na sintonia aqui também, e para toda a família dele, né? Abração aí para a Dilma, para o Luciano e aí para o Mané, para o Jamilson, para o Gilmar. Obrigado pela... Não é Jamilson, acho que é o nosso amigo, o Jamilton aqui, né? É que a Dilma... Para escrever é uma tristeza, meu Deus. Tempo de escola, ela só ia por causa da merenda. Agora que eu entendi de quem que ela tá falando aqui, do meu amigo Jamilton, lá o Gilmar, pintor. Abraço a todo esse pessoal aí, certo? Bom, deixa eu ver aqui, a Sueli Teodoro também tá ligada, grande abraço, obrigado pela audiência. O Diego Fernando ali no Tupi também dedicando o programa aí para o filhão Théo Augusto, para o pai José Fogaça e a todos os amigos. Ótima tarde também para Solange na Vila Palmeira, ligada comigo. Alô, Solange, ela é do meu grupo Escolhidos a Dedo, valeu, Solange. E a Renata no Orquidário Machado também tá na sintonia. Alô, Renata, aquele abraço para você aí, obrigado pela sintonia. A todos no Orquidário Machado aí ouvindo a gente. Ontem, quem me pediu aqui, quem me pediu, o Ronaldo Viola e o João Carvalho, deixa eu só encontrar aqui, ó, foi o nosso amigo, o José Roberto. É, o José Roberto ontem participou aqui do programa, me pediu o Ronaldo Viola e João Carvalho, a música Pagode do Grotão. E a gente vai trazer aqui, certo? E tem o Tião Carreira e Pardinho também, 4 horas, que a gente manda com carinho lá para o Maradona, ali no Jardim Fogaça, para o Guilherme da Viola e a Rosana Gilbran, que também gostam de Tião Carreira e Pardinho. Quem é que não gosta, né? E também para todos que estão aí na sintonia. O nosso querido Codorna, vereador, ele me mandou um recado aqui. Liba, alô Codorna, abraço para você, querido. Liba, mande um abraço para o senhor Ayrton de Capão Bonito, que esteve internado comigo no Agalobe. Seu Ayrton está sempre aí acompanhando você, seu fã. E o Aristóteles do Sabiaúna, estão seguindo o líder. Valeu, Codorna! Nosso vereador aí passou pelo Agalobe e acabou conhecendo aí o seu Ayrton, que é de Capão Bonito. Não perde o programa, ele diz que é seu fã. E o Aristóteles, ali do Sabiaúna, também que segue o líder. Recado do nobre vereador Codorna aqui no Show do Liba. Ó, Maradona, só foi falar aqui, ó. Tinha um Carreiro Pardinho, Maradona já agradeceu aqui. E o Tuco, jogador de truco. Alô, Tuco, tamo na escuta, vivente. Valeu, querido, grande Tuco. Segura as duas aí, ó. Pagode do Grotão e 4 horas.

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1: E nós já estamos de volta, 10 para as 2, aqui na Melhor. A rádio feita pra você, meu.
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1: Dez minutinhos ainda.
3: Sei que ficou.
1: 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Pergunta, como é que você acordou hoje? Fale. Acordou chique no Billy? Acordou bagualadão, hein? Acordou igual a pantufinha do Derby Azul? Olha só como é que tá a risadinha dela, hein? E o pulmão então, hein? Ó, tá feliz. É, outra pessoa... É, mas o cigarrinho ela não larga. Acordou igual o Teco lá do Supermercado Roberto, o proprietário lá, Parmeirão ganhou, ó. Ele já desceu a Virgílio de Resende agora há pouco desse jeito, ó.
4: Boa tarde, galera, vamos que vamos! Hadouken! Shoryuken!
1: Você vê o que faz uma vitória, você vê? Quem que fica perto de um caboclo desse, hein? A gente já olha do lado. Cadê a viatura? Cadê a ambulância? Meu Deus do céu! Mas tá de bem com a vida, tudo bem. Agora, se você acordou meio jururu... Ai, Liba, acordei meio jururu. Como diz aí a camomila, tô meio jussu. 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Saiu um quentinho aí, Marlene? Hein? Ah, tá, tá bom. Outro tava aparecendo o conhaque, hein? Tá aparecendo para tudo. Não era você, né, mano? Como se você é que nem o César Menotti. Não era eu. Não, não. Sempre tirando o corpinho fora, né? E a aposentadoria, como é que tá? Hein? Já foi o primeiro salarião? Já? Ai, meu Deus. Ai, Liba, já tô entrando no consignado já, hein? Já tá... Vai nessa pra você ver, você vai ver onde vai parar, hein? 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
1: 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A gente vai com mais participações, agradecendo sempre ao pessoal que chegou até 15 para as duas. A gente já não recebe mais mensagens, né? Devido ao nosso tempo. Mas vamos aqui começar, continuar aí, ó, agradecendo ao povo e lembrando, hein? 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Ah, Marcinho da Antena ganhou o cinquentão do Liba ontem, hein? Ficou me atormentando. Ficou me atormentando e eu confiei no Fluminense e perdi cinquentão, hein? Ele tá feliz, tá gastando, que até a mistura hoje melhorou, hein? Até o almocinho dele melhorou, tá lá com o Guerrinha, tá? Vamos ver onde eles estão almoçando, hein? E o 50 do Liba foi pro tanque.
5: Oi, Libório, boa tarde, meu amor.
4: E eu tô aqui com o Marcinho da Antena comendo um carneiro assado aqui no Saci, com o seu cinquentão que você perdeu do Palmeiras.
1: Até tu, Guerrinha.
4: Meu Guerrinha, tchau, obrigado. Deus abençoe todos nós.
1: Amém, querido, amém, amém. Quem tá aí também? Quem tá aí?
5: Ô, Libório, meu amigo, boa tarde, Libório. Seu amigo Marcinho tá almoçando aqui no restaurante Puro Sabor. Que ganhou ontem do Palmeiras. E Libório, nosso querido Libório, venha visitar nós aqui no Puro Sabor, na Francisco Vale 380. Que Deus abençoe sua família, meu querido Libório.
1: Tá aí na Francisco Vale 380, Puro Sabor. Ó o Marcinho de Tarra, rapaz, o que faz cinquentão, hein, Marcinho? É, Marcinho, velho. Tá feliz, hein? Dança, acordei jururu, perdi cinquentão pro Marcinho. Tava na hora de se ganhar uma também, né, filho? De ação do Marcinho. Meu xará gaúcho, Adilson, tá por cá.
6: Boa tarde, Liba. Gaúcho por cá, já sintonizado. Tamo aqui, só esperando os modão. Ei, Liba, ainda bem que o mão de alface foi longe do Corinthians, hein? Mais um frango pra caderneta. E segue o líder.
1: É. Pode ter custado caro esse golzinho no finalzinho, hein? Pode ter custado caro. Olha quem apareceu, Farelo. Fala comigo, Farelo, velho.
7: Fala, Libório. Boa tarde, beleza? Bom, Farelo de São Miguel Arcanjo, Estadão de São Paulo, Brasil. Tamo aí levando o progresso. Diretamente do Taboãozinho, aqui em Itapetininga.
1: Opa!
7: Toca grande campeão. Para todos meus amigos, inclusive pro J. Hernani. Estive lá na oficina dele hoje.
1: Ô, J. Hernani, Ricardo, abraço para vocês aí. Vem novidade por aí, né, Farelo?
7: E segue o líder, xerife. Vamos para cima, boiadeiro. Vamos que vamos e deixa que vá.
1: Valeu, fala da novidade aí.
7: E amanhã, lembrando a todos aí, é o lançamento da música do J. Hernani, Placa Preta.
1: Eita, nós. Abraço pro J. Hernani, Ricardo. Ó um parmeirense feliz aqui. Emerson do Uber.
8: Olá, meu amigo Libório. Boa tarde, Emerson do Uber, passando aqui para desejar uma ótima quinta-feira, mandar um beijo para a esposa Rosângela, que está aqui ao meu lado.
9: Boa tarde, Libório. E aí, tudo bem? E aí, como que está? Quero pedir uma música para você, Fundo da Grota. Vai, Corinthians.
8: É isso aí, meu amigo. Segue o líder, um abraço e Palmeiras na cabeça.
1: Falou, meu querido. Valeu, valeu. Emerson, alô, Rosângela, aquele abraço. Ô, meu amigo Fabinho, irmão do Pafúncio, mandou um recadinho aqui. Liba, amanhã é dia D. Dia D, Outubro Rosa, ali na USF Miguel Ayub, no Monte Santo. Amanhã, dia 16 de outubro, coleta de Papa Nicolau, das 8 da manhã até as 8 da noite. Agende previamente, tá bom? Então tá aqui, ó. Atividades pela manhã, teremos café especial, aula com educador físico e também teremos aqui auriculoterapia com a... Vixe, deixa eu ampliar isso aqui que não tô conseguindo enxergar. Tá longe do meu... Tá longe da minha vista aqui, meu Deus do céu. Ah, Fabinho. Tinha que ser você, menininho. Auriculoterapia com a fisioterapeuta Thaís. E às 18 horas, aula de automaquiagem com a Tiziane. Reserve um tempo para você, sua saúde merece esse carinho. O importante é a coleta de Papa Nicolau, das 8 da manhã até as 8 da noite, ali no Monte Santo. No Monte Santo, certo? Recado aí do nosso querido Fabinho. Fabinho, irmão do Pafúncio. É o Outubro Rosa aí e o pessoal prevenindo as mulheres. Maravilha, maravilha. Dado o recado aqui, tá bom? A Simone tá aqui, a Simone, o Jamilton, o Vitor Augusto. Alô, Simone, tarde Liba, tamo na escuta. Manda uma moda pra nós aí, abraços e segue o líder. Abraço pra Simone, para o Jamilton, para o Vitor Augusto. Alô, Vitão, meu querido, aquele abraço. A Sandra do Jardim Brasil, deixa eu ver, apareceu a Sandra, tava sumida, hein? Tava sumida, o que será que aconteceu? Boa tarde, Liba, tudo bem com você? Hoje, naquela folguinha, escutando seu programa aqui, toca uma música aí pra nós com o Jean Giovanni. Ela oferece a todos aí uma abençoada quinta-feira a você e sua família e segue o líder. Já já tem Jean Giovanni, tá bom? Aguenta aí. Thales da Cataia, tarde Liba, a você e aos queridos ouvintes do Show Sertanejo, ótima véspera. ótima véspera. Ele coloca aqui, ó, de sexta a todos.
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1: Falou, garoto. Quem também mandou o recado foi ele, Marlon Batatinha. O Marlon Gardenal. O Marlon do Teixeira Lima.
11: Boa tarde, garotão do show sertanejo Libório. Tô com a moda boa pra fazer a bandida suspirar, beleza? Estou de férias, Liba. Estou de férias. Estou com destino rumo a Portugal, hein, Liba? É, cuidado com o homem do saco, o Roquinho tá fazendo campana aí, hein? Segue o lindo, o lindo não, o líder.
1: Ai, destino a Portugal, vai, filho, vai, por favor, vai, mas fique por lá, pro ré da vida. Por favor, suma, é um a menos na minha cabeça aqui. Alô, Gerson aí na Varginha, aquele abraço pra você, querido, obrigado pela sintonia, grande Gerson. O boi da funilaria, o luvinha de pelúcia, de pelica, né? Pode ser de pelúcia também, deve existir, né? Fala, boi.
12: Boa tarde, meu amigo Buzininha. Encontrei com o Valdemar do Ovo, ele falou que vai levar dois ovos bem grandão pra você aí, de presente. E toca o fundo da grota de novo aí pra terminar a funilaria do boi. Bibi! E segue o líder!
1: Muito engraçadinho, senhor, muito engraçado. Pena que o circo tá indo embora, viu? O circo top tá indo embora. Ia encaixar o senhor num quadro especial ali no circo, você ia se dar bem, viu? Ia se dar bem. Não ia precisar usar essa luvinha de mulher aí não, tá bom? Ô Lincoln Pires, alô Lincoln, o pessoal da Itacan Diesel. Liba, manda um modão aqui pra nós, ó. Pode ser a inquilina de rodeio. Jesus amado, Jesus. Esse foi aquele pênalti do Memphis que você bateu aqui, hein? Inquilina de rodeio. É inquilina de violeiro, rapaz. Aprenda primeiro. Outra coisa, o seu Corinthians contratou o técnico errado. Era pra ter contratado o Miguel Falabella pra ver se ia sair de baixo. E segue o líder. É, tá feia a coisa. Valeu, Lincoln. Abraço aí, Ceboso. Quem também participou foi ele, Edilson Carneiro, Chiruzinho.
13: Boa tarde, Liba Belezinha. Excelente programa, como sempre, irmãozinho. Manda pra nós hoje a caneta e a enxada, olha, pra turma do Jeremias, Fúria do Cataca e pro meu filho de novo, o Wendel. Tchau, obrigado, segue o livro.
1: Valeu, garoto, aquele abraço. Alô, Marcelo do Guincho. O Marcelo do Guincho tá ligado comigo, ele não perde a programação da Super Difusora, mandou a foto aqui, já foi fazer um corre aí pro Liba, né? Foi socorrer de novo, né, Marcelo? Tá braba a coisa, rapaz. Que fase, garotinho, que fase. Valeu, Marcelão, Marcelo Guincho. Esse cara é fera, hein? 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Deixa eu ver aqui pra fechar esse bloco, porque o Jean Giovanni, ó, estão querendo cantar no programa aqui, ó, tem muita gente ainda, meu Deus do céu. Dalva Ribeiro, no Alto de Vila Piedade, boa tarde, Liba, seguindo o grande líder, valeu, Dalva. Sandro Araújo, nosso querido Sumô, também ouvindo a gente, Liba, manda uma moda daquele jeito, forte abraço e segue o líder, valeu, Sumô. Daqui a pouquinho eu volto com mais recados, porque Tata Mota, Jean Giovanni aqui, ó, pra atender a Sandra.
14: Fala, Liba, Tata Mota seguindo o líder. Sexta-feira, Rancho Fundo, às 10 da noite. Sábado, Rancho Fundo, às 11 da noite. Domingo, Pesqueiro, Recanto Fogaça, às 2 da tarde. Manda um abraço aí pra minha mãe, Carmen Alta, Janete Mota, doutora Valdir, o Xavier, o Simone do Pastel, o Adriano Bomba, Tata Gaguinho, Lana Mota, Jéssica Mota, Fernando Tônio, Marco Bonino, Vareta, o Buio Pena, o Carlão Sertaia e todos os audiência aí. Manda um modão pra nós e segue o líder.
15: Alô, meu amigo Libório, quem fala com você aqui é o Gian.
16: E aqui o Giovanni, depois de tanto tempo, vai renovar essa vinheta, né, Gian?
15: É, vamos renovar.
16: Segue o líder.
1: Quem será? Quem será, hein? 2 e 8. Quem será?

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2: É ali no Triângulo do Jardim Itália, meu. É, maninho Robson tá por lá, mas esposa Márcia. 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
2: E a gente vai aí dando sequência, relógio marcando 14 horas 18 minutos agora, 2h18 no show do Liba. 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
4: 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Aquele abraço e segue o líder, garotinho.
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2: 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Você não pode perder. 2h27 e meio, meu amigo Zé Roberto.
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2: Vamos aqui acionar a nossa máquina da saudade, porque tem já já Milionário e José Rico por aqui, hein? 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
2: Você gosta, né, Inácio? Você incentiva, né, Inácio?
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2: Vamos voltar no tempo já já com o Milionário José Rico, mas eu vou para os últimos recados de hoje, direto de Capão Bonito. Levino, corintiano, cabeça inchada.
7: Boa tarde, Libório. É o Levino de Capão Bonito. Estou aqui em Capivari trabalhando e ligado no seu programa na Rádio Net. Achei um lugar que tem Wi-Fi hoje para poder ouvir seu programa. Você não fez o Pix para mim? Segue o líder.
2: Rádios Net, hein, cartudo. Claudião, voz de ressaca.
8: Boa tarde, Libório. Tudo bem, Liba? Manda uma moda boa aqui na obra do Claudião, hein, para Liba. Manda um Teodoro Sampaio se pintar para nós aí. Vai lá pro Pereirão do Cimento, pro Jamil, pro Simone, pro Vitor Augusto, para todo que estão ouvindo. E segue o líder.
2: Beleza, valeu, Claudião, Vila Ruda. E aqui, quem é aqui? Quem é esse aqui? Final 1207. Ah, é o Santista?
9: Tá de bora, aqui é o Santista aqui do Bancários aqui, mandou um som pra nós aí, antigo aí, pra mim, pro Ari, pro Valmir aqui, pro Zóio aqui, segue o líder aí.
2: Valeu, querido. E quem aparece aqui é o Paulo César da Vila Carvalho?
10: Boa tarde, Liba. Aqui é o Paulo César da Vila Carvalho. Manda modão pra nós e segue o líder.
2: Valeu, querido.
10: Uma
2: Werner.
10: Uma quinta-feira abençoada a todos nós.
2: Opa, opa, tinha um pedacinho aqui. Ótima quinta pra você também, abençoada pra todos nós aí. Ó, o Werner aqui, quanto tempo, hein, Verninho? O senhor tá sumido, meu amigo. Ele mandou aqui, fala, meu amigo Libório, quanto tempo, irmão? Satisfação de te ouvir no caminho aqui pro trabalho. Deus te abençoe sempre, tamo junto e vai Corinthians, abraço. Senhor é santista, né? Tá contentinho com o peixe, né? A minha situação tá delicada, garotinho. E manda abraços lá pro meu amigo Paulo Sérgio. Sei que ele está ouvindo e segue o líder. Ô, Paulo Sérgio, na nossa Aurora Ville, tá sempre ligado. Abraço pra ele lá em nome do Werner. Ô, Verninho, gente boa. Valeu, meu querido. Quem também mandou o recado pra cá foi o Ângelo ali do Faxinal.
11: Ofereça pra meu filho Nito, minha esposa Valdeane, meus irmãos Chico e João, pro Jota Bueno, pro Rivael, para todos do bairro do Faxinal aqui, bairro vizinho, cidades vizinhas. e para todos vocês aí da rádio, para o seu pai, para a vossa mãe. Segue o líder.
2: Falou, garoto. Valeu, Ângelo. Quem também passou por aqui foi o Rubens Encanador, da DKC Construtora, oferecendo música para o Luiz, pro Vassoura, pro Ari, pro Tatu, Robson, pro Mário e pro Otaviano. E segue o líder, garotinho, ele coloca aqui. Maravilha. Celso Marques está ligado comigo. Você viu, Celcinho, como o Marcinho é mentiroso? Pensa num caboclo mentiroso esse tal de Marcinho da Antena aí, hein? Ficou me atormentando ontem, Diz que eu que chamei pra aposta, hein? Ave Maria. Fala, Tatuzinho!
12: Aí, Liba, boa tarde. Boa quinta-feira pra todos. Pra você, pra todos os ouvintes aí. Manda um alô pra nós aqui na oficina do Felipe, aqui no Sarutaiá. Valeu! Manda um milionário Zé Rico pra nós aí. E bom fim de semana pra todos, pra você, todos os ouvintes aí. Falou, Liba! E segue o líder.
2: Valeu, Tatu. Grande abraço a todos aí na oficina do Felipe, aí pertinho do Sarutaiá. A Josi de Alambari, Liba, manda um beijo pro Noá. É, meu sobrinho tá aqui. Alô, Noá. Valeu, querido. Beijão pra você aí, ó. Abraço pra você, Josi. Obrigado pela sintonia. A Tuti tá ligada comigo, Tuti. Meu amor. Que ouvinte romântico, ele te ama, o Guerrinha. Você viu, né, Tuti? Você viu? O povo tá esquisito hoje em dia, hein? O povo tá que tá, hein? Tá coisa de louco isso aí, hein? Olha quanta gente aqui ainda, ó. Tenho que agradecer. Por isso que a gente tem esse horário determinado até 15 pras duas, né? Alô, Maria Diva, fica com Deus aí, fia.
13: Tchau, fica com Deus e bora.
2: Amém.
13: Carchudo, velho, Sigoliba.
2: Sigoliba.
13: Sigoliba.
2: Isso, valeu, Maria Diva. Abraço pra você, pro Luiz Miguel, na cidade de Pilar do Sul. Liba, estamos aqui seguindo o líder. Valeu, Luiz Miguel. A Maria Nilza Gonçalves Leite Vieira, de São Miguel Arcanjo, mandando música para o esposo Amauri, que está nas obras e curtindo seu programa, Liba. Está seguindo o líder. Valeu, Maria Nilza. Valeu, Amauri. A Lúcia Camargo, na Vila Bart. Liba, tenha uma tarde cheia de paz, saúde e alegria. Amém, querida. Você também. O Danilo Salles, do Gramadão.
14: Boa tarde, Liba. Aqui é o Danilo Salles. Porque tem um modão caprichado aqui com o pessoal do Gramadinho.
2: Opa!
14: Segue o líder.
2: Aqui apareceu o Gramadão, mas Gramadinho, tudo pertinho. Abraço a todos aí. A Maria Neide em Guareí mandou boa tarde pra ela. O Wellington Miguel aqui na WP Motos. Manda modão aí pra gente, Liba. Chico Rei Paraná, tá com raiva de mim. Ai, de ação, não fique com raiva, não fique. O Erinaldo José da Silva no Morro do Alto, Liba. Estamos na audiência seguindo o Liba, valeu, querido. A Cleide na Belo Horizonte, seguindo o líder também, valeu, Cleide. O José Roberto falou aqui.
15: Boa tarde, líder Libório. Valeu aí de tocar a nossa moda aí.
2: Opa.
15: O Dair falou que não vê a hora do retorno. E segue o líder. Manda aí pro Natan, pro André e pro Adair Morcegão.
2: Deixa comigo, é, tocamos o modão, ele tá querendo o retorno, né? Eu já falei pra ele, tá marcado o retorno lá pra ele, pode ficar tranquilinho, certo? Ele vai na tenda do Liba de novo. A Márcia Aparecida Vieira passou por aqui, Chácaras Alvoradas. Boa tarde, tô seguindo o líder, valeu, Márcia. O Jair Bola no sítio Quatro Irmãos, Liba. Você gostou do nosso verdão? Nosso não, é vosso verdão. Sem mundial não tem nada a ver comigo. Toca um grande sucesso aí, Fundo da Grota, e segue o grande líder, Mané Fundo da Grota, rapaz. Vá dormir. Deixa eu mandar um abraço para o Iago na oficina Terra Tratores, ouvindo a gente também. E para fechar a tampa, o Gaguinho não apareceu hoje. Olha que legal, graças a Deus não tem Gaguinho hoje. Tem mentor, né? Fazer o quê?
16: Boa tarde, Libório. Mentor falando um pouco atrasado hoje. Oliba, toca uma música para nós aí. Perdi o jogo. Um abraço pro Vareta, pro Puro Suco, pro Elindo Império Multimarcas. O João e o Miltinho da Chapadinha. E um pra você, meu querido. E segue o grande líder. Desculpe o horário.
2: Não, chegou no horário, chegou. O Puro Suco aqui é. Não tem o que fazer. O Puro Suco é vadio. Fica o dia inteiro aí sem fazer nada. Daí ele manda no horário. Pode ficar tranquilo, certo? Deixa eu ver aqui. Bom, esse do Marcinho da Antena já foi. Esse aqui não tem nada a ver mais, né? O Puro, cuida da sua vida só. Não vem trazer o Marcinho pro barulho também, não, tá bom? Tá, o Marcinho já tá feliz, deixa ele.
17: Fala, seu lindo da buzina, boa tarde, beleza? Manda a música lá pro nosso amigo Pomar, Mortadela, Mr. Leme, Pepe Datinho, Produto Funileiro, pro Nato Funileiro, pro Pafuso, pro meu amigo Puro Suco, pro Daniel, pro Danilo, pro Crisei, pro Marco Funileiro, pro Joãozinho Teles, pro Macarrão. Liba, toca pra nós hoje aquela assim, ó. Vá com Deus. Segue o líder. Tchau, obrigado. Pressão 12x8, bibi.
2: Tá, 12x8, sim.
18: Atenção, Crasbeck, vai o nariz de pepino. Um alô pro Cassino, Pimenta, Sergio, Bocharia, Serra, Lerena, Nino, Chorro, Dona Marina, Peloto, Marcos, Vistec, Mineiro, Lavador, Pedro, Pano, Mecânico, Cristiano, Eletrônico, Pujo, João, Turpo, Pafuso. Oliba, toca uma pra nós aí, pra arrebentar no truco. Truco Pinga em Moda, Fred e Vitor, e segue o líder, garoto.
2: O senhor gosta de pepino, né, filho? O senhor gosta de pepino, é... Eu sei, coisinha vossa, filho. Cuidado, cuidado. Pafuncio, vão trazer o milionário?
19: Arlene Bora, bibi. Ah, imagina, tem no momento que ganhou após foto do jogo do Palmeiras Fluminense lá do Itaco. Cobrando, sei lá, Libor. E foi almoçado no restaurante lá do país. Levou mais dois colegas ainda. E tá cobrando pra você fazer o Pix logo pra ele lá, rapaz. Senão tá terminando de almoçar lá, senão o homem não vai liberar ele pra ir embora. Rapaz. Diz que é pra você mandar logo o dinheiro pra ele lá. Pra cobrar os outros. Tá bom, mas pra pagar, Deus me livre, guarda o homem. Não, Libor. Segue o líder, bibi.
2: Ele vai receber o Pix do mesmo jeitinho que ele faz pra pagar, viu, Pafuncio? Você conhece aquela história? Você acabou de falar aí, né? O mal pagador é um ótimo cobrador.

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5: 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Alô, André e toda a família, aquele abraço. 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
7: Ô, Libório, boa tarde. Newton Peixoto na escuta, tudo bem?
5: Tudo, baitaquinha.
7: Toca o fundo da grota pra nós aí. Abraço. Segue o líder.
5: Até tu, Brutus, até tu com essa história de fundo da grota, tchê. 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
0: 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Ele pediu lá pro nosso amigo Jamilton, que gosta de Chico Rei Paraná, pra Simone, para o Vitor Augusto, também lá para o Gilmar Pintor, para o Claudião da Vila Ruda, tá com raiva de mim? 9 minutinhos para as 3 agora.

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1: E as orações de hoje, com muito carinho, eu dedico aqui para a dona Nilde e o seu Paulino ali no Gramadinho, nos acompanhando. Também para o caboclão Zé Vicente, prainha Camomila. Também para a tia Tere, o tio Neto. Também para, com carinho, para o compadre Felisbino e a Lu. Ali para a Lúcia, o Paulo e a Pâmela no Cercadinho. Dona Diva Brizola em São Miguel Arcanjo e toda a família. Dona Neuza Fadiga, que nos pediu na Vila Hungria. Dona Neuza Rolim e toda a família no Jardim Itália. As orações de hoje também, com carinho, eu dedico para o amigo Caculé. Alô, Caculé, se recuperando a cada dia. Que Deus te abençoe e te proteja, meu amigo. Bênçãos de Deus na sua vida e de toda a sua família. Nosso querido Lineuzinho, nosso querido Caculé. Também as orações de hoje para o Emerson do Uber e a esposa Rosângela. Para o meu amigo João Aranha, para o Anderson, estão lá na lida, trabalhando. Obrigado pela sintonia, João Aranha. Alô, Anderson, tudo de bom para vocês aí. Para o meu amigo Ricardo, para a dupla J. Hernani e Ricardo, bênçãos de Deus na vida desses dois lutadores. A partir da meia-noite hoje, lançamento oficial da música Placa Preta. Participação de Edson e Hudson a partir da meia-noite hoje em todas as plataformas. Você vai ter aí esse lançamento de J. Hernani e Ricardo com Edson e Hudson. Sucesso cada vez mais para vocês aí, tá bom, meus queridos? Bênçãos de Deus aí na caminhada. Grandes amigos, grandes irmãos. O Diego Fernando chegou em cima da hora aqui, pede orações para o filho Theo Augusto, pai José Fogaça e a todos os

0: E que você e toda a sua família todos tenham uma abençoada tarde de quinta-feira, em nome do Senhor Jesus. As orações finais aqui, ó, com carinho para a Helena, que hoje completa 17 aninhos, e para a Janete, irmã da Lisete, pelo Dia dos Professores. As orações também, bênçãos de Deus a essas nossas ouvintes, em nome da Lisete. Formando a maior corrente do horário, agora eu conto com você aí do outro lado. Padre Alex Nogueira encerra. Até amanhã, meu povo de Deus.
1: Em nome do Pai, e do Filho, e do Espírito Santo. Amém. Pai nosso que estais nos céus, santificado seja o vosso nome. Venha a nós o vosso reino. Seja feita a vossa vontade, assim na terra como no céu. O pão nosso de cada dia nos dai hoje. Perdoai-nos as nossas ofensas, assim como nós perdoamos a quem nos tem ofendido, e não nos deixeis cair em tentação, mas livrai-nos do mal. Amém. Ave Maria, cheia de graça, o Senhor é convosco. Bendita sois vós entre as mulheres, e bendito é o fruto do vosso ventre, Jesus. Santa Maria, Mãe de Deus, rogai por nós, pecadores, agora e na hora de nossa morte. Amém. Glória ao Pai, ao Filho e ao Espírito Santo, como era no princípio, agora e sempre. Amém. Jesus, manso e humilde de coração, fazei o nosso coração semelhante ao vosso. O Senhor esteja convosco. Ele está no meio de nós. A nossa proteção está no nome do Senhor, que fez o céu e a terra. O Senhor Jesus Cristo esteja contigo para te proteger. Esteja à tua frente para te conduzir e atrás de ti para te guardar. Olhe por ti, te conserve e te abençoe. Amém. E a bênção de Deus Todo-Poderoso, Pai, Filho e Espírito Santo, desça sobre vós e permaneça para sempre. Amém.
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0: 5 da tarde, com o maior carinho, sorriso estampado no rosto. Feliz da vida! 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Let's go, baby! Quinta-feira, 15 de outubro de 2026. Tem muita música, tem a sua participação, óbvio, de grande importância pra gente, através do WhatsApp oficial da SD, a rádio que é feita pra você. Anota aí, 15 99609-7213. Mensagens em áudio, texto, pede sua música, oferece pra quem quiser. Importante que você participe com a gente. 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
2: Às vezes arrumar um vizinho no prédio de cima pode te dar um problemaço.
0: Primeira de hoje!

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1: 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Música pra Dona Dalvinha, tá com o rádio ligado, Dona Dalvinha? Boa tarde.

0: 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Deixa eu dar uma passadinha aqui no áudio do ouvinte. Deixa eu agradecer aqui imensamente a minha amada. Tá aqui, Claudinha. Tô com o rádio ligado, curtindo o seu programa, meu amor. Quanto amor! Tá aqui também o Neto Arantes. Ai, boa tarde, Luiz Júnior. Ei, Chitinha! Acabei de ligar o rádio. Ai, nossa, estou te ouvindo. Aquele abraço todo especial pro meu amigo Neto Arantes, o popular Chitinha. A Claudinha mandou aqui também. Ai, nossa. Hoje tem porco e malte. Tem sim, Chitinha. Hoje tem porco e malte com Luiz Júnior e Leandrinho ao vivo, ali no seu Correia de Moraes, 144-144. Hoje tem clássicos sertanejos com Luiz Júnior e Leandrinho no Porco e Malte Gastronomia de Boteco. Tem áudio da Tuti?
1: Juninho, oi. Sabe quem é o cara que não conte, para de ouvir a super difusora?
0: Conte, Tuti.
1: Seu João, do seu estacionamento.
0: João. O seu João?
1: Acabei de sair daqui. Toda hora que eu chego, tá super difusora.
0: Sério?
1: Manda um abraço pra ele.
0: Ô, seu João, aquele abraço pro senhor.
1: Vou ver uma música pra você oferecer pra ele.
0: Vamos.
1: Manda uma música bem especial pro seu João aí, Juninho.
0: Vamos mandar?
1: Tá ouvindo a rádio aqui.
0: De Paulo e Paulino? Alô, Claudinha! O fim do fim! Uhul! Vamos terminar, Bilhascão!

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1: Arrasou, Juninho! Show!
0: Voltamos já!
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0: já estamos de volta em Itapetininga 3:24. Tem muita música, tem a sua participação e tem o zap do ouvinte 15996097213. Vamos lá, passadinha aqui, abraços pra Tânia e o esposo Gabriel, Juninho curtindo seu programa. Hoje estaremos lá no Porco e Malte Gastronomia de Boteco. Isso mesmo, gente, a partir das 19 horas tem Luiz Júnior e Leandrinho hoje lá no Porco e Malte Gastronomia de Boteco, ao seu Correia de Moraes 144. Tem aqui também o áudio do Maca.
1: Ah, o Juninho, bom? Aqui é o Maca. Estamos aqui trabalhando, escutando você. Toca uma aí do Christian Ralph, pra nós, é uma boa aí. Bom. Mandar pra Tuti.
0: Tuti,
1: mas cuida você também.
0: Aí, Tuti.
1: E sábado também nós estamos aqui escutando o Juninho e o reprise seu. Um abraço, Tuti. Valeu.
0: Até sensacional, mais. Esse aí é o Maca. Abraços também pro meu amigo David. Esse David aqui é danado. O David não esquece do Bilescão. Ô, Bilescão! Edson Bilesque? Ô, Bilescão! Ó o áudio do David pra você aí, Bilescão.
2: Ah, piado, céu. Tomei um gol de 51 hoje. Deu uma tontura.
0: Ô, Bilescão! Os caras estão pegando no seu pé e, Bilescão, estão dizendo que você toma 51 pra trabalhar, Bilescão. Aí, ó.
2: Ah,
0: ai, que desenho!
2: Deu um gol de 51 hoje. Deu uma tontura.
0: Ah, Bilescão! Vamos que vamos! Chegou!

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Matheus e Cauã.

0: Voltamos já! Em Itapetininga, 3h32. A melhor hora em seu rádio, 3h32. Vamos que vamos, gente!
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6: E já estamos de volta em Itapetininga, 3h36. Tem muita música, tem a sua participação e, claro, tem o Flashback Sertanejo.
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6: A primeira do flash de hoje, Boate Azul. Hoje tem Luiz Júnior e Leandrinho, lá no Porco e Malte, gastronomia de boteco.

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0: E esta próxima canção vai pra ela, pra amada. Alô, Tia Tere, você pediu? Oi, Claudinha! Christian Ralph, saudade.

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0: 3h47. Muita música, brindes e alegria. A melhor hora em seu rádio, 3h47. Vamos que vamos, gente!
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Estamos de volta em Itapetininga, 3h51. 10 para as 4. Alô, dona Isabel, seu Zé da Cataia, boa tarde. É, hoje é dia do professor. Parabéns, dona Isabel. A dona Isabel também trabalhou na maternidade, inclusive ajudou a cuidar do Juninho. Ô, dona Isabel, para a senhora e para todas as professoras. Ei, feliz dia do professor! Não posso dizer...

0: vez, ele era freguês, vamos atender.
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0: 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Jorge Matheus, Trincadinho.

0: Voltamos já. Em Itapetininga 4 e 2. 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Vamos que vamos, gente! 94,5
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0: E já estamos de volta em Itapetininga 4 e 6. Tem muita música, tem a sua participação. Tem Lauana Prado e o Guilherme Ibenuto. Desandei.

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Simone Mendes.

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0: voltamos já. Programa do Juninho. Rita Pitininga, 4h17. Muita música, prêmios e além. A melhor hora em seu rádio, 4h17. Programa do Juninho. Vamos que vamos, gente!
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0: já estamos de volta em Tapetininga, 4h21. Tem muita música, tem a sua participação e tem música pra Claudinha. Ó, Felipe Araújo chegando aí.
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Natanzinho Lima!

0: Voltamos já. Em Itapetininga, 4:30. Muita música, prêmios e além. Em Itapetininga, 4:31. Programa do Juninho. Vamos que vamos, gente.
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6: Já estamos de volta em Itapetininga, 4h34. E tem participações aqui no Flash Sertanejo.
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6: E no flash de hoje tem a participação do meu amigo Ed Show.
8: Luiz Júnior, Luizinho, vai que tá macho, menino lindo, menino sorriso do rádio. Eu, só pra matar a saudade, sonhei com você.
6: Ó.
8: Um abraço, Deus te abençoe, e pra todo mundo aí, os ouvintes dessa rádio maravilhosa. Bate!
6: Milionário Marciano, sonhei com você.

Pois é, amor, como é triste acordar e não te ver. Leandro e Leonardo tá chegando aí, deu medo. O flash de hoje, só as melhores, de 1998, no seu rádio. Boa tarde, Itapetininga. Boa tarde, região. Deu.

0: voltamos já. Eita, Pitininga, 4h43. A melhor hora em seu rádio, 4h44. Vamos que vamos, gente.
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Já estamos de volta em Itapetinga, 4h48. Tem muita música e tem a sua participação. Vamos lá com participações então. Programa do Juninho. 15996097213. Um abraço todo especial pra minha amiga Dona Luísa Vieira em Vila Oliveira, sempre curtindo a programação. Oi, Ju, Leonardo, isso, Dona Luísa. Tamo tentando caprichar pra vocês aqui. Abraços também pra Cleide na Belo Horizonte, pra Fátima no Jardim Casa Grande, Lisete Siqueira, Turvo dos Rodrigues, pro Renatão Catraca na Vila Rio Branco. Um abraço pra Maria Elisa e pro Gabriel. Juninho, curtindo o seu programa em Angatuba. Alô, vizinha cidade de Angatuba. O Cleiton, fala, Juninho, tamo aqui no Tenda curtindo o seu programa. Manda pra gente aí, Marcos e Belucci. É pra já.

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Deixa eu mandar um abraço pro meu amigo Adriano Bomba. Alô, Juninho, Adriano Bomba curtindo aqui, mandando músicas pra esposa Gefrança, Giovana, tá lá na loja em, ali, o Encanto e Sedução, em frente ao Mercado Tenda. 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O Juninho oferece uma música aí pra já, meu amigo Adriano.

0: Pois é, tá chegando, já chegou por aqui ele, o Antônio Rodrigo, com o Giro Super Difusora. Tem notícias, tem novidades, tem de tudo um pouco, tem música também pra vocês curtirem agora aqui na Super Difusora, a rádio que é feita pra você. Giro de notícias por aqui, Juninho, eu fui! 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
1: Ótima tarde para você, ouvinte Super Difusora. Tudo bem com você? Tudo certo nesta quinta-feira? Hoje é dia 15 de outubro de 2026, dia do professor. Nesse momento, em Itapetininga, faz 25 graus. Céu nublado, tempo ainda bom. Mas a partir de agora você fica antenado, atualizado comigo, Antônio Rodrigo, aqui no Giro Super Difusora. Nós vamos dar um giro no que aconteceu ou está acontecendo na cidade, na região, no Brasil e no mundo. Lembrando sempre que a sua participação é muito bem-vinda aqui no Giro Super Difusora. Você pode ser um repórter Giro Super Difusora. É só você mandar sua mensagem para cá. Pode ser mensagem de texto, pode ser mensagem em áudio. 15996097213. 15996097213. Este é o WhatsApp da Super Difusora FM. Para você que está pelas ruas da cidade, da região, flagrou alguma obra, alguma intervenção, manda para cá. Assim você me atualiza e atualiza também a grande audiência da Super Difusora FM. No giro de hoje nós vamos falar sobre o fim da escala 6x1, que teve votação a favor no Senado ontem. Vamos falar também sobre campanhas de saúde acontecendo na nossa região. Tem também notícias, informações, atualizações sobre o futebol com Ednei Beltrame daqui a pouquinho. Enfim, fica aqui comigo porque o Giro Super Difusora tá recheado.
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1: E a gente já começa com esse assunto que pode impactar diretamente a rotina de milhões de trabalhadores brasileiros, que é o fim da escala 6x1. O tema foi votado ontem em Brasília, no Senado Federal, e agora a gente quer entender os detalhes dessa votação e os próximos passos da proposta. Para trazer as informações, vamos ouvir o repórter Felipe Campbell, da Bandeirantes.
2: Foi um dia muito movimentado ontem no Senado, votação que passou o dia inteiro, né, para realmente acontecer. Todos os senadores queriam falar um pouquinho, né, antes da votação, então acabou que foi uma sessão bastante demorada, acabou ali por volta de 10 horas da noite, e inclusive, né, o Davi Alcolumbre, que não estava querendo falar muito sobre os votos, porque já tinha dado polêmica, né, na época que rejeitaram o Jorge Messias como membro do Supremo Tribunal Federal, ele foi flagrado falando com um senador da base aliada do governo, que dizendo que viu, disse que ia dar certo. Então ele já estava fazendo parte dessa articulação aí pela aprovação do fim da escala de trabalho 6x1, que acabou passando, né, com o voto positivo da grande maioria dos senadores, né? Somente um senador votou contra esse fim da escala de trabalho 6x1, uma medida que vem causando uma certa preocupação em várias entidades do setor privado, do setor empresarial, setores que são responsáveis, né, por uma grande quantidade de empregos, temem que podem acabar com essa mudança tendo dificuldades para manter alguns empregos, ou então que pode chegar a ter um aumento, né, um repasse de preços para os consumidores para conseguir alocar essa nova situação com um dia a mais de descanso, né, e a redução gradual da jornada de trabalho de 44 horas para 40 horas. Essa mudança ainda não é imediata, vai ter um período de transição, mas por um lado, né, existe esse setor da sociedade que está bastante preocupado, um outro setor, né, composto inclusive pela própria base do governo, sindicatos, alegam que em outras épocas, quando tiveram mudanças, como a implementação das férias, do 13º, também houve uma grande preocupação de que o mercado não ia conseguir se adequar a essas novas regras e que as coisas acabaram se ajeitando ao longo do tempo. Então tem essas duas visões aí em relação à aprovação do fim da escala de trabalho 6 por um. Como falei, ela não começa de maneira imediata, vai ter um período de transição, primeiro reduzindo para 42 horas, depois para 40 horas, e também sem redução salarial. Não pode ter um novo salário, né, calculado de maneira proporcional a essa redução de carga horária. Então devem se manter os salários nessa proposta que foi aumentada. O Flávio Bolsonaro, candidato à presidência, não foi presencialmente até o local, votou à distância, foi um dos últimos, inclusive, a registrar a presença no plenário virtual, votou a favor da medida, mas também seus aliados já começam a falar sobre a possibilidade de, num eventual governo Flávio Bolsonaro, realizarem ajustes, mudanças em relação a essa matéria, até num aceno, né, a empresários e membros do mercado ficaram incomodados, né, com essa mudança de posição de Flávio Bolsonaro, que até pouco tempo falava ser contra a votação dessa medida e acabou, no final das contas, tanto ele quanto seu partido, né, votando a favor. Então ele já fez esse aceno para dizer que pode voltar esse assunto num eventual governo seu. Já o presidente Lula, né, comemorou nas redes sociais, estava acompanhando a votação no Palácio da Alvorada, recebeu alguns aliados, fez um vídeo nas redes sociais comemorando a aprovação. E ele que tem como essa proposta, né, uma das grandes pautas principais da sua campanha para a reeleição, e ele espera que consiga reverter o cenário negativo no primeiro turno que ficou atrás de Flávio Bolsonaro com essa mudança. Hoje ainda também tem a votação da PEC da Segurança Pública, que pode também ser uma das pautas aí do governo para a campanha nos próximos dias.
1: E além dos impactos na rotina dos trabalhadores, o possível fim da escala 6x1 também levanta... O possível fim não, né? Já foi votado. Então o fim da escala 6x1 também levanta dúvidas sobre os efeitos na economia brasileira. Como essa mudança pode afetar as empresas, os custos de contratação, a geração de empregos e até mesmo o preço de produtos e serviços. Para analisar esse cenário, a gente ouve agora a Juliana Rosa, que é colunista de economia da Bandeirantes.
3: Acho que tem três aspectos básicos que a gente precisa se atentar para essa aprovação agora do fim da escala 6x1, agora escala 5x2, com a redução de jornada de trabalho semanal de 44 para 40 horas. Acho que são três aspectos importantes. Um deles é a questão do custo, o quanto que isso vai pesar, principalmente para pequenas empresas, o quanto que isso pode gerar de inflação, de aumento de preços, e, por outro lado, quanto que isso vai gerar uma redução de estresse, de questões de saúde mental, que vai beneficiar o trabalhador, e isso gera produtividade. Acho que da parte do custo, os estudos estão mostrando, obviamente, que vai ter aumento de custo para as empresas. Está calculando uma média aí, o Instituto Brasileiro de Economia, da Fundação Getúlio Vargas, por exemplo, o professor José Pastore também, que é um grande estudioso de trabalho, os dois estão com números parecidos, com impacto de custo em torno de 20% do trabalho, da folha de trabalho. Então, não é um custo pequeno, né? Principalmente aqui, por exemplo, o economista Daniel Duque, que é especialista em trabalho do Instituto Brasileiro de Economia, ressalta que principalmente pequenas empresas serão as mais impactadas, porque grandes empresas conseguem ali fazer um ajuste, né, colocar aquele custo e cortar em outra área. As pequenas, que são as que mais geram empregos, que vão sofrer mais, e o risco que ele vê é de troca de mão de obra mais cara por salários menores e também aumento de informalidade. Por outro lado, o próprio professor Daniel Duque ressalta essa questão que eu falei da melhora da saúde mental, do estresse, que isso aumenta a produtividade, pelos cálculos dele, em torno de 3%. O impacto da inflação, a gente não sabe exatamente quanto vai ser repassado. O professor Duque fala que seria um impacto pequeno, porque em alimentação, por exemplo, a gente tem a agricultura muito mecanizada. Então, se imagina que os supermercados repassariam alguma coisa de aumento de preço, mas não se imagina que seja um aumento muito forte. E aí, o que eu acho amarrando essas questões todas? A gente tem razões para todos os lados, né? Obviamente que a gente tem um trabalhador hoje no Brasil que tem uma vida muito dura, uma renda média muito baixa, o trabalho tem uma renda média em torno de R$ 3.700 no país, mas a gente sabe que tem muita informalidade e muita gente que ganha até menos do que isso, que nem está contabilizado ali, né, no trabalho. trabalho, uma vida dura de transporte, de moradia, até de alimentação. Então, o que eu acho mais duro nessa discussão é, obviamente, primeiro entender que é um trabalhador que está exausto e que não tem perspectiva de melhorar de vida. Isso que é muito triste, né? Os estudos econômicos mostram que quem nasce pobre está condenado a ficar pobre. São muito poucos que conseguem melhorar de vida. Então, a gente deveria estar discutindo isso, né? E a outra questão é olhar também esse aspecto, principalmente da pequena empresa, que deveria, por exemplo, ter uma compensação de redução de carga tributária, né? Por exemplo, para poder oferecer uma redução de horas trabalhadas e de jornadas de trabalho para esse funcionário exausto. Então, acho assim que é tudo muito assodado, né, no Brasil, não só essa pauta, mas a gente tem uma dificuldade séria de discutir questões com responsabilidade, sem ser correndo, né, ali às vésperas das eleições. São problemas complexos que, como diz aí uma frase famosa, né, não existem soluções fáceis para problemas complexos. E no Brasil a gente vai resolvendo e vai gerando um monte de ineficiências, de problemas que eu acho que a gente deveria estar discutindo é por que que esse trabalhador está exausto, né? E as pequenas empresas principalmente não têm perspectiva de pararem de ser tão sugadas por um Estado que é muito gastador. Então é isso, acho que tem muitas questões, não são simples, a gente tem que olhar todos os aspectos, né? Não dá para resumir e tal, mas eu vejo com preocupação passam a falta de discussões aprofundadas no Brasil.
1: Agora 5 horas 10 minutos e a gente começa o Giro da Música. Saudade.

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1: Cinco horas 19 minutos, é hora de ficar sabendo dos destaques do futebol, com informações da Sul-Americana, da Libertadores e também novidades no Corinthians. Quem traz as informações é Ednei Beltrame. Ednei, é com você. Boa tarde.
2: Muito boa tarde para você, Antônio Rodrigo. Muito boa tarde para você ligado no Giro Super Difusora. Terminaram ontem, quarta-feira, as partidas de ida das semifinais da Copa Sul-Americana. Na Arena MRV, o Atlético Mineiro recebeu o Montevideo City Torque do Uruguai e garantiu 3-0 no placar. Com isso, na próxima quarta, no Uruguai, o Galo pode perder por até 2 gols de diferença para estar na grande final. Vale lembrar que o Brasil também está bem representado na outra semifinal. O Vasco bateu o Boca Juniors na terça, na Argentina, por 1-0 e tem a vantagem do empate. O assunto agora é Libertadores da América. Na noite de ontem, quarta-feira, o Palmeiras venceu o Fluminense no Maracanã. O comentário é de Leandro Quesada, da Bandeirantes.
3: Com uma atuação pragmática, inteligente e envolvente no Maracanã, o Palmeiras larga na frente para tentar a vaga na grande final da Libertadores. O time de Abel Ferreira fez 2-1 no Flu, dentro do maior estádio do Brasil. E foi um jogo muito inteligente. Palmeiras marcou bastante, envolvente nesse sentido, produziu pouco ofensivamente, deu a bola pro Flu. Flu ficou, num determinado momento do jogo, com 70% de posse de bola, 80% de posse de bola, mas as chances ofensivas eram poucas. O primeiro lance de perigo foi uma tentativa do Hulk, que explodiu no peito do goleirão Carlos Miguel. Isso aos 41 minutos. Aí aos 45, Arias, que não vinha atuando bem, ex-jogador do Fluminense, constrói a jogada no meio-campo, lá pela esquerda, uma trama envolvendo Piquerez, Andreas Piquerez, um cruzamento preciso do uruguaio e Flaco Lopes vencendo a zaga do Fluminense para abrir o placar. Veio o segundo tempo e o Fluminense, de fato, sentiu esse gol. O Fluminense tentava, já sem a mesma organização, sem a mesma qualidade na troca de passes, e o Palmeiras à espreita, ali, né, só esperando o momento certo para tentar o contragolpe. E isso aconteceu já no finalzinho, com uma chance incrível desperdiçada pelo Felipe Anderson numa defesaça do goleiro Fábio, do veterano goleiraço Fábio. Logo depois, o Sosa perdeu um gol cara a cara, mais uma defesa do Fábio. A bola sobra dentro da área para que o Felipe Anderson, de cabeça, dê um toque preciso para que o Marlon Freitas ampliasse o placar. Estamos vendo os gols aí. O Palmeiras, assim, fazia 2-0. Que resultado! 0-0 já seria um baita resultado. 1-0 também. Agora 2-0 era praticamente, né, o resultado que o Palmeiras queria para jogar mais tranquilo a partida de volta no Nubank Stadium na próxima semana. Eis que já nos acréscimos, a equipe do Fluminense consegue o único gol da partida, diminuindo essa diferença para 2-1. Agora o Palmeiras vai ter que saber que do outro lado tem um adversário que precisa de um golzinho na volta para pelo menos mandar a decisão para os pênaltis. E aí, dois jogadores importantíssimos falharam. Carlos Miguel, que saiu mal no cruzamento, vai, não vai, não foi. E aí, o Wesley Natan, que não tem uma boa estatura, é ponta, tal, tinha entrado no segundo tempo, subiu sozinho, Gustavo Gomes só ficou olhando e ele de cabeça conseguiu diminuir o placar para a equipe do Fluminense. Uma falha do Carlos Miguel, uma falha também do Gomes, mas enfim, uma noite em que o Palmeiras consegue, para mim, um baita resultado, 2-1, trazendo essa vantagem agora para o segundo jogo que vai acontecer dentro de casa. Um jogo muito tático, um jogo de muita marcação que fizeram Palmeiras e Fluminense nesta noite no Maracanã. Mas o Palmeiras mais próximo para chegar a mais uma final de Libertadores da América.
2: O outro jogo de ida das semifinais acontece hoje, 9:30 da noite, em La Plata, na Argentina. Pedro Martelli narra e Alexandre Pretzel comenta, no microfone Bandeirantes, todas as emoções de Estudiantes e Flamengo. Para encerrar, o time do povo. Seedorf causa boa impressão, mas não terá tempo para executar ideias. A opinião é de Alexandre Pretzel, da Bandeirantes.
4: A entrevista de Clarence Seedorf, apresentado como novo técnico do Corinthians, foi uma entrevista direta, clara, bem objetiva, onde ele deixou bem claro que, ainda que ele esteja afastado do dia a dia do futebol como técnico ou como integrante de comissão técnica, o Seedorf tem capacidade, sim, e conhece a realidade do Corinthians através dos seus empresários e também do acompanhamento do noticiário. Agora, isso é uma coisa, você ficar dentro do estúdio, no ar-condicionado, sem participar do dia a dia, sem a pressão para os resultados. Outra coisa é você chegar num clube que está institucionalmente quebrado, com um vestiário rachado e com os jogadores que não podem ver nenhum dirigente ter tempo para trabalhar e resolver a situação, que um jogo ganho, no caso contra o Vitória na segunda-feira, muda todo o ambiente. Isso é verdade, mas não há nenhuma garantia de que ele vai conseguir ganhar essa partida. E outra coisa, tempo é o que ele não tem, apesar de falar sobre isso. Então, a curiosidade para ver se em campo ele vai fazer o que ele disse na sua entrevista coletiva. Muita intensidade, trabalho em dois turnos e mentalmente um time mais forte também com mais força. Vamos aguardar, mas não há nenhuma garantia de que ele vá dar certo, apesar dele ser um nome, pelo menos, muito grande no futebol mundial. O Seedorf foi um grande jogador, um craque de bola, mas como treinador não vingou e não produziu carreira. Então ele chega agora no desafio de trabalhar no Brasil, mas um momento delicadíssimo do Corinthians, onde ele se torna, assim, uma grande

0: grande incógnita. E só para fechar, a última frase dele na entrevista é o seguinte: futebol são 11 contra 11, né? E quem fizer um gol ou quem ficar na frente ganha o jogo. Isso eu também já falei em outras oportunidades, só que eu não sou técnico de futebol. Vamos aguardar se Seedorf dará certo no Corinthians. Agora, se na segunda-feira, 10 da noite, o Corinthians não ganhar do Vitória e entrar na zona de rebaixamento do brasileiro, a situação vai ficar muito complicada para a reta final da competição.
1: Apenas retificando a informação do Pretzel, Corinthians e Vitória se enfrentam na próxima segunda às 8 da noite e a Bandeirantes, claro, transmite a partida. Por hoje é isso, Antônio Rodrigo e ouvinte, Ednei Beltrame falando de futebol aqui no Giro Super Difusora.
2: Valeu, Ednei Beltrame, valeu, equipe Bandeirantes. A emoção do futebol é aqui, porque futebol é com a Bandeirantes. 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Agora 5h27, mais um Giro na Música.

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1: Agora 5 horas 38 minutos, vamos falar sobre ações de saúde pela nossa região. A Prefeitura de Itapetininga segue com as ações da campanha Outubro Rosa nas unidades de saúde do município, com exames preventivos, orientações e atividades voltadas à saúde da mulher. Amanhã, sexta-feira, a Unidade de Saúde da Família Monte Santo realiza a coleta de Papa Nicolau durante todo o dia, com atendimento estendido até às 8 horas da noite. Na Unidade de Saúde da Família do Rechã, também amanhã, haverá coleta do exame das 8 às 11 da manhã e depois, à 1h30 da tarde, haverá um encontro do Grupo de Saúde da Mulher com as médicas. Neste sábado, dia 17, várias unidades terão atendimento especial. Na Unidade de Saúde da Família Vila Santana, das 8 horas da manhã até a 1 hora da tarde, serão oferecidos coleta de Papa Nicolau, testes rápidos e solicitação de mamografia sem necessidade de agendamento. A Unidade de Saúde da Família do Tupi também fará coleta de Papa Nicolau das 8 horas da manhã até o meio-dia, por demanda espontânea, além de vacinação, testes rápidos e pesagem do Bolsa Família. Já na Unidade Básica de Saúde do Jardim Mesquita, o exame preventivo será realizado das 8 horas da manhã até o meio-dia. Na próxima segunda-feira, dia 19, e na quarta-feira, dia 21, haverá coleta de Papa Nicolau na Unidade de Saúde da Família da Varginha. No dia 20, terça-feira, o atendimento será no bairro Pescaria. Já no dia 22, na próxima quinta-feira, a ação será realizada no bairro São Roque. A programação inclui ainda atividades especiais no dia 23 de outubro, na Unidade de Saúde da Vila Arruda, com café da manhã, palestras, música, massagem e sorteio de brindes. O evento começa às 8 horas da manhã do dia 23 de outubro, na Unidade de Saúde da Família Senhorita Márcia Regina Sardella. A Prefeitura orienta que você procure a unidade de saúde responsável pela sua região para confirmar horários, necessidade de agendamento e outros serviços disponíveis. As ações fazem parte da campanha Outubro Rosa, que reforça a importância da prevenção e do diagnóstico precoce do câncer de mama e do colo do útero. Agora 5 horas e 40 minutos. E a Prefeitura de Angatuba realiza neste sábado, dia 17, uma campanha de doação de sangue. A coleta será feita das 7h30 da manhã até às 11 horas da manhã, no Posto de Saúde Central, localizado na rua José Franco de Araújo, número 530. Para doar, é necessário estar em boas condições de saúde, pesar mais de 55 quilos, ter entre 16 e 69 anos, estar alimentado e ter dormido pelo menos 6 horas na noite anterior. Também é obrigatório apresentar um documento oficial com foto e utilizar máscara de proteção. Menores de idade devem consultar as regras específicas para autorização e acompanhamento de um adulto. Há restrições para pessoas que tiveram hepatite após os 10 anos e apresentam determinadas doenças transmissíveis pelo sangue. Estão também nas restrições grávidas ou pessoas que fizeram tatuagem, micropigmentação ou colocaram piercing nos últimos 12 meses, entre outras situações. O consumo de bebidas alcoólicas nas 12 horas anteriores à doação também impede a participação. A orientação é que os interessados verifiquem todos os critérios para doação antes de comparecer ao local. Uma única doação pode beneficiar até 4 pessoas. Então, neste sábado, dia 17 de outubro, campanha de doação de sangue no Posto de Saúde Central em Angatuba. Agora 5 horas 42 minutos, a gente dá mais um giro na música.

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5: Agora 5 horas 54 minutos. Atenção você, micro e pequeno empresário. Termina hoje o prazo para solicitar a adesão ao Simples Nacional a partir de 2027. Quem teve o pedido negado ainda pode regularizar pendências até o dia 30 de outubro. A repórter Milena Abreu traz os detalhes e explica o que você precisa fazer.
6: Micro e pequenas empresas que desejam ingressar no Simples Nacional a partir de 1º de janeiro de 2027 têm até esta quinta-feira, dia 15 de outubro, para fazer a solicitação. O pedido deve ser realizado pela internet no portal do Simples Nacional. Segundo dados divulgados pela Receita Federal, até a última terça-feira, dia 13 de outubro, pouco mais de 498 mil empresas haviam solicitado adesão ao regime. Desta, cerca de 218 mil tiveram o pedido aprovado, mas aproximadamente 280 mil tiveram o pedido negado. De acordo com as regras vigentes, as empresas que tiveram a solicitação negada por pendências cadastrais ou fiscais ainda podem regularizar a situação até o dia 30 de outubro para tentar garantir o enquadramento no regime em 2027. O Simples Nacional, lembrando, é um regime simplificado de tributação voltado a micro e pequenas empresas, que unifica o recolhimento de diversos tributos em uma única guia de pagamento. Segundo a Receita, os prazos que já foram alterados uma vez não serão mais prorrogados. Da Rádio 2, Milena Abreu.
5: 5h56, eu quero aqui agradecer pela sua audiência, pela sua companhia, a você no carro, obrigado pela carona, a você em casa, no trabalho, obrigado por me permitir entrar na sua casa, no seu trabalho. Ficamos juntos, atualizados no que aconteceu ou estava acontecendo aqui no Giro Super Difusora. Eu fico por aqui, você segue na programação da Super Difusora FM. Já já tem momento de reflexão, depois Cuidado Idoso, 6h10. Começam as músicas mais tocadas do momento e 7h30 da noite. A Super Difusora entra em rede com a Bandeirantes para a transmissão do Esporte em Debate. 9 da noite tem Jornada Esportiva. Eu fico por aqui, desejo a você uma boa noite e até amanhã.
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1: Boa noite, amigos ouvintes da Super Difusora FM. Existem forças interiores que nos alimentam para as jornadas de cada dia. Ternura é um diálogo sem palavras nas linhas da existência. Amor é fonte de paz e tranquilidade em meio às turbulências do cotidiano. Todos podem desistir de você, menos você. Resista à vontade de jogar tudo para o alto quando alguma situação estiver fora de controle. A tristeza nos prepara para a alegria. Dance e cante. A reflexão da palavra de hoje é tirada do Evangelho de Lucas, capítulo 11, versículos de 47 a 54. Ouçamos. Ai de vós que edificais sepulcros para os profetas que vossos pais mataram. Por isso, também disse a sabedoria de Deus: eu lhes enviarei profetas e apóstolos, mas eles darão a morte a uns e perseguirão os outros. E assim se pedirá conta a esta geração do sangue de todos os profetas derramado desde a criação do mundo, desde o sangue de Abel até o sangue de Zacarias, que foi assassinado entre o altar e o templo. Sim, declaro-vos que se pedirá conta disso a esta geração. Ai de vós, doutores da lei, que tomastes a chave da ciência e vós mesmos não entrastes e impedistes aos que vinham para entrar. Depois que Jesus saiu dali, os escribas e fariseus começaram a importuná-lo fortemente e a persegui-lo com muitas perguntas, armando-lhe dessa maneira ciladas e procurando surpreendê-lo em alguma palavra de sua boca. Ouçamos agora, amigos ouvintes, a reflexão pelo Padre Elcio Roberto.
2: Queridos irmãos e irmãs sintonizados na Rádio Super Difusora, hoje dia 15 de outubro, hoje quinta-feira, sempre um dia dedicado à Santíssima Eucaristia. Hoje também nós celebramos o dia de Santa Teresa de Jesus, a Teresa de Ávila. Pedimos que ela interceda por nós, pela Igreja, enfim, por nós, seus filhos e filhas. Hoje, 15 de outubro, é dia do professor também. Aproveitamos para rezar por todos aqueles que têm a missão de educar, ensinar. Pedimos que Deus abençoe os nossos professores nesse dia 15 de outubro. Deus derrame abundantemente todas as graças e bênçãos dos céus. Partilhando a palavra de hoje, assim trazemos a seguinte reflexão. Com as duas maldições, como ouvimos, ai de vocês, de Cristo, contra os fariseus e escribas que lemos hoje, conclui-se a série dos ais. A primeira refere-se à culpa dos doutores da lei, prolongada por diversas gerações, na recusa e perseguição contra os profetas. Enquanto que a segunda condena o autoritarismo intelectual dos doutores da lei, ou seja, a manipulação do conhecimento que conduz a uma fé mais esclarecida e, portanto, a um seguimento mais fiel à vontade do Pai. Hoje diríamos se tratar de um abuso espiritual que continua existindo e precisa ser evitado, denunciado e combatido. Enfim, rezemos hoje por todos aqueles que, de fato, são perseguidos pelo nome da fé, ou pelo nome de nosso Senhor Jesus Cristo, os profetas dos nossos tempos, dos nossos dias, que não nos cansemos de anunciar e testemunhar Jesus Cristo, mesmo em meio às adversidades, que nunca nos esqueçamos, queridos irmãos e irmãs, que eu e você, cada um de nós, somos chamados nesse mundo tão hostil ao Evangelho, a testemunharmos, a anunciarmos Cristo Jesus. Então rezemos todos juntos. O anjo do Senhor anunciou a Maria, e ela concebeu do Espírito Santo. Ave Maria, cheia de graça, o Senhor é convosco. Bendita sois vós entre as mulheres, bendito é o fruto do vosso ventre, Jesus. Santa Maria, Mãe de Deus, rogai por nós, pecadores, agora e na hora de nossa morte. Amém. Eis aqui a serva do Senhor, faça-se em mim segundo a vossa palavra. Ave Maria, cheia de graça, o Senhor é convosco. Bendita sois vós entre as mulheres, bendito é o fruto do vosso ventre, Jesus. Santa Maria, Mãe de Deus, rogai por nós, pecadores, agora e na hora de nossa morte. Amém. E o Verbo de Deus se fez carne e habitou entre nós. Ave Maria, cheia de graça, o Senhor é convosco. Bendita sois vós entre as mulheres, bendito é o fruto do vosso ventre, Jesus. Santa Maria, Mãe de Deus, rogai por nós, pecadores, agora e na hora de nossa morte. Amém. Rogai por nós, Santa Mãe de Deus, para que sejamos dignos das promessas de Cristo. Oremos. Derramai, ó Deus, a vossa graça em nossos corações, para que, conhecendo pela mensagem do anjo a encarnação do vosso Filho, cheguemos por sua paixão e cruz à glória da ressurreição. Por Cristo nosso Senhor. Amém. E que por intercessão de Santa Teresa de Jesus, desça sobre você e sua família a bênção do Deus Todo-Poderoso, Pai, Filho e Espírito Santo. Amém.
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4: Olá, boa noite, tudo bem? Espero que sua quinta-feira tenha sido tranquila. Eu sou Antônio Luiz e seguimos juntos aqui no Cuidado Idoso, nesta semana dedicada a falar sobre a adoção de idosos. Para debater este tema, Juliana Fernandes recebeu Gisele de Melo Almada, advogada, mestre em Direito, coordenadora do curso de Direito da Faculdade IES e autora do livro Judicialização da Saúde. No bate-papo, a advogada falou sobre os desafios que as famílias e também o Estado enfrentam diante de uma população cada vez mais envelhecida.
5: Hoje, na verdade, até talvez pela medicina avançada e tudo mais, existe uma... as pessoas estão durando mais tempo, não é?
6: Sim.
5: E com, às vezes, com melhores qualidades de vida, a gente vê aí casos também de idosos que com mais de 70 anos, por exemplo, que correm ainda,
6: sim,
5: né? Que fazem, sei lá, natação, que tem uma vida legal, que de cabeça está bem, que consegue raciocinar, faz muita leitura, enfim. Então hoje a gente está vendo essa, esse caminho mais longo em relação à vida, né? A expectativa de vida. E o que eu acho é que exatamente por essa expectativa é que as pessoas acabam desistindo, porque você tem essa longevidade, mas você não tem mais as condições que você tinha antes. Né? A gente mesmo, né? Eu já daqui a pouco já tô com 60. E aí você já vê que você já não reage as situações da mesma forma, não tem mais o mesmo fôlego, cansa com mais rapidez, né? Se eu faço um programa um dia, no outro dia eu tô acabada. Então são limitações normais. Imagina você, então, com passagem mais tempo, quanto não se limita, né? Não consegue levantar direito de um lugar, andar em passos curtos, e as pessoas hoje não têm mais paciência. Parece que querem tudo para ontem. Então, isso vai impactando na sociedade de uma forma que a gente vai vendo o descaso cada vez maior em relação à população idosa.
4: Um assunto que pede olhar cuidadoso, responsabilidade de todos, e que você pode assistir na íntegra em nosso canal do YouTube, @SuperDifusoraOficial. Amanhã é dia do nosso último encontro da semana, falando sobre o tema adoção de idosos. 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
1: h 32, abrindo o Esporte em Debate desta quinta-feira, hoje dia 15 de outubro, dia do professor e da professora. Um abraço a todos os educadores do mundo inteiro, né? Nessa função simplesmente espetacular, mas que ela foi simplesmente deteriorada no Brasil, né? Mas ficam aqui os nossos abraços, porque hoje é dia de comemoração. Alguns acham que não, né, pessoal? Mas dia do professor, eu acho que é uma marca realmente muito forte para uma função fundamental, né? Exatamente.
2: Parabéns aos professores do Brasil.
1: Eu só não concordo. Boa noite, Ana. Prazer em te receber aqui. Grande Ana Martins.
3: Boa noite.
1: Tudo bem?
3: Boa noite. Aliás, uma honra e uma alegria. Vou até ressaltar
2: aqui. Bem-vinda.
3: Obrigada. Os professores que a gente tem na formação, né, do nosso intelecto, sim, do nosso caminho, do que a gente quer seguir, que junto com nossos pais antigamente educavam, né, com a família, e os nossos professores no rádio. Eu tive muitos professores no rádio lá atrás, então agradeço muito, porque aprendi com quem estava acima de mim.
1: Que honra ter a Ana Martins conosco, vai apresentar hoje o intervalo e também o apito final do jogo que temos hoje, Estudiantes e Flamengo. Jogo às 9h, abertura da transmissão com o Rogério Assis. Estarei nos comentários e o Lucas Bueno nas reportagens. A Grela, contigo no plantão? O Everton Ramos.
3: Aliás, o Everton no intervalo, plantão, apito final e o plantão. Então, por isso que eu estou aqui, me mandaram para cá hoje.
1: Não, desculpa, porque eu vi a escala.
3: Para fazer companhia para vocês.
2: O Capriotti volta quando? A escala tá sendo meio bagunçada.
1: Não é comigo, né?
2: Eu sei, mas por isso que eu perguntei, quando volta Capriotti?
1: Corneta é vida. Tem
2: corneta
1: uma frase,
2: é vida.
1: De sacanagem tem prioridade, né?
3: Na verdade, remanejamos, porque Bruno Migliosi ainda está no Rio de Janeiro, perfeito. Então por isso que teve essa mudança.
1: É o seguinte.
2: Pegando uma prainha hoje.
1: Produção do Lucas Bueno com o KM Martins, o Beto Rebeck, Michel Lopes, o Igor Nascimento e o nosso Lucas Abudi. Tudo bem, pessoal? Grande vitória do Palmeiras, hein? Quesada, Denis e Ana. Uma vitória contundente, o Palmeiras com pé na final e mais uma final da Libertadores América.
4: Quando eu fazia jogo fora de São Paulo, eu pegava o voo das 5 da manhã. Aí eu ia direto, né, pro CT fazer algum treino às 9, depois fazia alguma coisa às 3 e vinha pro Esporte em Debate.
1: Tá com frio?
4: Às 8.
1: Calor da rua.
4: Não, acho que eu fico bonito dessa forma. Fico mais magro, mais elegante. E os professores é o seguinte, eu tava vendo um relatório chamado PISA 2022, quem quiser ver. Dos países importantes, aí o Brasil é um país muito importante, riquíssimo, né?
1: Sim.
4: O povo é pobre, mas o país é rico.
1: O país é rico.
4: O país como país, é em riquezas.
1: Riquíssimo. Não, a maior classe rica é a dos políticos.
4: Né? Não, eu tô falando...
3: Tá falando das características do país, coisas que o país tem.
4: É só ver as riquezas que o Brasil produz.
1: Eu tenho uma frase, que o Brasil tinha tudo para ser um país.
4: O Brasil faz praticamente 20%, produz 20% de toda a comida que é consumida no planeta. Sim. Então, esse país é maravilhoso. É que o povo é pobre porque a gente tem um problema sério de... Sim. Na hora de separar aí, né, dar dinheiro para todo mundo, a gente não consegue. Mas é o seguinte, o professor de hoje, ele foi o estudante de ontem. Esse relatório PISA mostra aí que o Brasil em escolaridade é um dos piores países do mundo. Nessas Olimpíadas de matemática aí, nós estamos super atrasados. A gente não sabe fazer a conta de 2 mais 2. Então, a gente fica aplaudindo os professores de hoje, que foram os estudantes, e os estudantes de hoje serão professores daqui a 20 anos. Se a gente não resolver isso daí, a gente nunca vai ser um país, não.
1: O que me incomodou um pouco é o seguinte, quando eu era estudante, não sei se vocês três viveram isso, o dia do professor não tinha aula no dia 15, né?
3: Exatamente, não tinha a emenda do
1: exatamente,
3: feriado
1: hoje, do dia 12. Hoje, o que aconteceu? As faculdades, o que elas fizeram? Como o dia 12 sempre é feriado e caiu na segunda, anteciparam o dia 15 para o dia 13 para ter feriadão. Eu acho isso uma chacota.
3: Tem a semana do saco cheio, muitas escolas particulares, né?
1: Como é que é a semana?
3: Semana do saco cheio. Não tem aula a semana inteira.
1: Tem aula a semana toda?
3: Semana inteira.
2: Não, mas tem várias.
4: Mas é geracional, né?
3: Faculdades também, né? Faculdades também.
4: É geracional porque.
2: Não, mas a semana do saco cheio sempre foi tradicional aqui em São Paulo, o Prestes. Lá no Sul, não.
1: Nunca
2: de dar uma emendada na semana toda.
1: Nunca tive semana de saco cheio. E o dia do professor, era o feriado era no dia do professor. É,
2: juntava tudo.
4: É. Eu peguei pouco.
1: Eu tenho notado que tu concorda com esse ajuntamento, é isso?
2: Emendar feriado? Lógico que eu concordo. Emendar feriado é comigo mesmo.
4: É ali que começa a saga do batizado, né? É ali, culturalmente, se a gente
2: amanhã é feriado, pô.
1: Atenção, o Denis é, como é que eu posso dizer?
4: Um adepto da semana do saco cheio, defensor de feriados e emendas.
2: Bom,
4: mas quando eu falei que é geracional, o nosso mestre aqui, ele comanda muitos jovens, a gente tem contato com muitos jovens. Nossa, não que a gente seja velho,
2: só tem molecada aí,
4: né? Mas é o seguinte, você vê no futebol, a geração do futebol também mudou. Os caras tiveram 17 dias aí para preparação, conseguiram na lábia 6 dias de folga.
3: A gente sempre
4: no futebol
3: que...
4: antigamente não tinha muitas essas molezas, não. Agora tem mais.
1: Não tinha data FIFA
3: também. Quanto tempo tinha de pré-temporada? Quanto tempo tinha de pré-temporada?
1: Eram 30 dias de pré-temporada.
3: Muito tempo.
1: Eu cheguei a viajar para Gramado, lá Bento Gonçalves, onde a dupla Grenal ia, ficava 20 dias lá em janeiro.
4: Eu sempre quis perguntar isso para você. O Gramado é natural lá, a cidade de Gramado é natural ou é sintético?
1: Natural.
4: Natural.
1: Campo do Gramadense. Um bom campo. Aliás, o Gramadense que virou, era time amador. E hoje joga futebol profissional na segunda divisão. Times amadores que viraram profissionais.
4: Eu te burrifei, mas você perguntou do Palmeiras, problema. Né?
1: Só que resultado. Só para antecipar, Estudiantes e Flamengo, 9 da noite, Rogério Assis abre a transmissão, a segunda semifinal da Libertadores América. Ontem, grande jogo, hein, pessoal?
2: Grande jogo.
1: Estávamos na transmissão aqui, o Palmeiras.
2: Grande jogo.
1: O Palmeiras é insecável. Palmeiras, não existe,
2: cara,
1: não existe esse adjetivo, mas ele é insecável. Não dá para secar o Palmeiras.
2: Porque estava um baita trânsito ontem, então eu cheguei em casa, já estava uns 30 do primeiro tempo, fui ouvindo os companheiros aqui do
4: rádio. Gostou? Tava bom?
1: Boa jornada.
2: Boa jornada.
4: Tava,
2: boa
4: o som tava bom?
2: Acho que vocês estavam bem ontem, se atropelaram um pouco no começo. Acho que vocês tinham que
4: combinar.
2: Mas
4: você sabe
2: um pouco
4: a culpa de quem, né?
2: Do Ulisses.
4: Não, ontem três comentaristas.
2: O Ulisses não conseguiu tocar a transmissão.
4: Não. Você viu que ontem.
2: Ele não estava bem.
4: Ontem estava ele e dois comentaristas, mas ele era o primeiro comentarista. Não, então sobrava pouco para a gente.
1: Bom, enfim. Transmissão democrática.
2: Mas o Palmeiras é insecável, cara. Eu cheguei em casa, falei, vou dar uma secada, porque vocês estavam ali, o Fluminense estava melhor no primeiro tempo, né? Falei, hoje vai. Mas não dá, o Palmeiras é insuportável e é muito legal. Agora, mesmo sendo São Paulino. É, tem uma baita inveja de ver o Palmeiras jogando, porque é um time organizado, pragmático, vai lá pra fazer o resultado e faz.
1: E o mental
2: o Fluminense,
1: dos caras,
2: o mental dos caras é muito forte. A portuguesada ali no banco de reservas sabe trabalhar esse time. Parabéns ao Verdão, para o Palmeiras mais uma vez na final, porque o Fluminense não vai virar esse negócio. E hoje o Flamengo vai empatar 1-1 lá na Argentina.
1: Que é um bom resultado.
2: Excelente resultado.
1: Para decidir o Maracanã. Secou, né? Ou não?
3: Não, não sequei. Não. Mas.
2: Eu sequei.
3: Eu penso o seguinte:
2: caí do cavalo.
3: o torcedor do Palmeiras, ele sempre quer mais, né? Ele sempre. Ah, pô, mas tomou um gol. Podia ser. Se tivesse sido 1-0, ia ter torcedor que ia falar: nossa, que resultado maravilhoso. Mas foi 2-1. Poxa, por que o Carlos Miguel não pegou?
2: Falhou de novo o Carlos Miguel.
3: De novo,
2: alô, Carlos Capelanes.
3: Miguel.
2: Carlos Miguel falha todo
3: falhou
2: o jogo,
3: novamente.
2: Hein?
3: Mas eu acho que o Palmeiras, por mais que. Ali no primeiro tempo, principalmente o Fluminense apertou, tentou cavar uma chance para conseguir abrir o placar, mas a chance que o Palmeiras teve, ele aproveitou, que é o que acaba acontecendo sempre. Então acho que é indiscutível esse grau de resultado que o Palmeiras acaba entregando com as chances que tem, né?
1: Eu concordo plenamente. A gente estava no jogo aqui e quando o Fluminense começou a dominar o segundo tempo na posse de bola, no momento que o Flamengo chega... no estádio do Estudiantes. É o Flamengo ou é o Estudiantes? É o Flamengo, né?
2: É o Flamengo, olha o Jardim ali, né?
1: É o Flamengo.
2: Olha o Jardim.
1: É o Flamengo, o uniforme da Adidas ali e tal. Então é o seguinte, no momento que o Fluminense ontem, né, o Quesada e pessoal, tava dominando o segundo tempo só em posse de bola, porque não chutou a bola no gol, né? A gente comentava aqui, vai ser 2-0 pro Palmeiras.
2: É.
1: Fora do ar. Todos nós estávamos no estúdio aqui na transmissão.
2: E a gente falou também ontem.
1: Nós começamos assim, esse jogo tá caminhando para 2-0 num contra-ataque do Palmeiras.
2: A gente falou também do Fábio, ontem falhou no primeiro gol, né? Eu acho.
1: Tu achou que foi falha? Eu achei que ficou muito em cima dele, né? Acho que o zagueirão ali. Tal do Milan, né?
4: Não, ali todo mundo falhou, porque o Guga não marca o cruzamento do Piquerez.
1: Isso.
4: Aí a bola vai para a área, o Thiago não estava tão esperto, o Milan, né? E quem acompanhou a jogada no Flaco foi o Arana, né? O Arana é um cara muito ofensivo, mas às vezes ele dá uns moles na defesa. E aí, cara a cara com o goleiro, fica difícil. Agora, o lance do goleiro do Palmeiras, esse é... E ele atrapalhou a vida do Gustavo. Só que aquela história,
2: ele
4: o zagueiro...
2: Ele sai e se arrepende, né?
4: É, vai, não vai. Esse vai, não vai, o que que acontece? Quando ele vem, o que que o Gustavo faz, né, Pretz? Ah, vai, tá decidido. Com o tamanhão daquele, 3 metros de altura. É só ele fazer isso daqui, ó. Pra quem não tá vendo, né? É só esticar o braço. E ele resolveria a questão. Não, aí ele vai e não vai. Quando ele volta... Aí o Wesley já estava cabeceando e o Gustavo. Se o Gustavo estava vendo, se o Gustavo cabeceia mesmo para valer, ele tinha quebrado o queixo do jogador do.
3: Sim, quando ele retrocede.
4: Ele estava totalmente torto ali na jogada, tá? Agora, o Palmeirense não pode reclamar, é um baita de um resultado. O jogo da volta, o Fluminense tem que fazer...
2: Não tem Palmeirense reclamando.
3: Ah, sempre
4: não,
3: tem
4: não,
3: o que fala,
4: o Palmeirense
1: um
4: é um
1: gol no final.
4: O Palmeirense é reclamar.
2: O Palmeirense ficou mal acostumado.
4: É muito reclamado.
2: A gente
4: muito
2: era reclamado. Assim em 2004, 5, 6, 7, 8, 9, nós tricolores. A gente
3: anos
2: era.
3: 90.
2: A gente achava que era impossível perder. É.
1: Soberano.
3: Literalmente.
1: 6-3-3, lembra?
2: Obrigado.
1: 6-3-3.
2: Aliás, sempre já falei isso pra você e falo de novo aqui. Obrigado, Júlio Casares, por ter todas as lambanças recentes, por ter criado o Soberano em 2006, e a gente acreditar nesse negócio até hoje.
1: É,
2: o São Paulo acredita.
1: 6-3-3,
2: acho que agora não acredita mais, né?
1: 6-3-3.
2: 6-3-3.
1: Brasileiros.
2: Foi ali que criou a camiseta Soberano.
3: É, não tem as empresas que se sustentam pela marca? O São Paulo é a mesma que se sustenta pela
2: falhou,
3: história.
2: Né?
3: É, falhou muito. Não,
2: faliu.
3: Muito.
2: Faliu.
3: Sim.
2: Morremos. Acabou.
3: Acho, vai, então, por isso que eu falo, quem viu, viu.
1: Isso.
3: Quem não viu...
2: Eu tô com um pouquinho de fé no Marcelinho.
1: Aí é que tá o detalhe, a situação ainda não apontou um candidato.
2: A situação tá numa draga
1: não,
2: tão grande.
1: Não, mas eu acho uma cara de pau, pessoal da situação, eles têm direito de fazer o que eles quiserem, mas eu tenho direito a dar uma opinião, né? Eu acho uma cara de pau a situação do São Paulo colocar um candidato para concorrer. Né? Porque eles já acabaram com o clube.
2: Porque eu acho que eles vão ser atropelados, né?
1: Acabou.
2: Acho que eles vão ser atropelados na eleição.
1: Não, e aí tu olha quem é que tá do lado do Marcelinho. Fernando Casal de Rey, o Flávio Marques... Né? O José Carlos Ferreira Alves.
2: O nosso Marco Aurélio Cunha.
1: O Marco Aurélio Cunha, certo? Pô, é diferente, né?
2: Não, tem história.
1: O Caio Forjas, que é a grande revelação. O Fábio Machado, revelação também.
2: E eu já gostei do
1: os caras do bem.
2: De um detalhe.
1: Os caras estão do lado do Marcelo Portugal Gomes.
2: E de um detalhe que ele falou recentemente, ele deu várias entrevistas aí.
1: Falar domingo aqui.
2: É, legal, ótimo. Muito bom. E que ele falou que quem vai se beneficiar com a gestão dele, numa possível gestão dele, é o sucessor dele. Porque ele não está preocupado em ganhar título, ele está preocupado
1: contas.
2: Em resolver problemas
1: ele
2: do clube.
1: Ele vai pagar títulos.
2: Que bom que eu ouvi isso, porque isso é muito importante para o São Paulo, muito importante mesmo, como é importante para o Corinthians. Acabei de ver um monte de foto aí de candidatos à presidência
3: Cinco
2: do Corinthians.
3: Né?
4: Deu arrepio.
2: E deu arrepio, um time que deve 3 bi, o ano que vem com juro deve chegar perto de 4 bi, o São Paulo deve chegar a 1.4 bi já no resultado desse ano. O Corinthians deveria seguir o mesmo caminho. Aliás, tomara que o São Paulo siga esse caminho. Nós estamos aqui loucubrando, né? Que o São Paulo vai seguir esse caminho. Tomara que o São Paulo siga esse caminho. E o Corinthians também é a única solução. Senão, vai fechar.
4: Mas
2: vai fechar. Você falou onde que vai cair para a Série C?
4: Mas é que a gente brinca. Que é aquele mantra. O time sabe, grande não cai, mas cai.
1: A informação é importante. Na tela aí, no canal no YouTube, as fotos dos candidatos.
2: É, eu não sei o nome deles. Não,
1: viu? Depois a gente coloca de novo e põe e dá os nomes também, né? Esse é o José Mendes, o último.
4: São cinco candidatos.
1: São cinco. E o Osmar Stabile
4: tá
1: recuou.
4: Agora,
1: recuou. O Osmar Stabile não será
4: desistiu,
1: candidato.
4: Desistiu,
1: Ele tinha uma carta hoje ao corintiano.
4: E o André Negão, que estava acenando com a possibilidade de ser um dos candidatos, retirou também a candidatura e vai apoiar um dos cinco
1: Sérgio
4: candidatos.
1: Americano.
4: André Castro é o André do bilhão, tá?
1: Sim.
4: Duvido que ele tenha um bilhão, mas tudo bem.
3: Aí tem o Ilmar Scavenato.
4: E o Mar Scavenato, né? É o outro. José Mendes. Rosalá Santoro, que trabalhou na gestão do Augusto. E o Sérgio Janiquian, que esteve com a renovação e transparência
1: o
4: lá
1: O único
4: atrás.
1: Que abriu espaço para a Safial foi o José Mendes. É o único que assim... Olha, Safial, olha, gosto, né? Vou propor que, né, que o conselho abra e tal, não sei o quê. Os outros quatro...
4: Me permita.
1: E o Sérgio Janiquian que fica brabo, o Janiquian, você é sem renovação e sem transparência. O Janiquian é do grupo, né, do André Negão. É do grupo dele. Ele disse que não, mas é. E outra, na última eleição, na última não, na antepenúltima, certo? na antepenúltima eleição, o Janik Yan apoiou o Mário Gobbi. O Mário Gobbi virou candidato para não deixar o Augusto Melo ganhar.
4: Para diluir os votos
1: para o Duílio Monteiro Alves ganhar. Ele confessou isso. É política, né?
4: Ô Pretzel, quando Ana e Denis, quando eu vejo... A gente está falando do São Paulo, né? Mas quando eu analiso o São Paulo, eu coloco na mesma análise Corinthians e Santos. Se eu critico o Corinthians, que desde 1960 está com a mesma turma, eu já falei, eu não vou repetir aqui, eu já falei 300 vezes, estou falando há 10 anos isso, porque é a mesma turma. É a mesma turma. É, lá em 59 o presidente era o Matheus, aí entra o Vadielo, aí volta o Matheus. Aí um outro ano que entra uns caras lá que também só entram para entrar e não fazem nada. Aí volta o Matheus. Aí entra a Marlene Matheus. Aí o Dualibe, que é da Matheus, vira presidente. Aí o Andrés, que está ali no final, vira presidente. Aí a renovação e transparência, a mesma turma. O Augusto fala, mas era também nessa mesma turma. O Osmar Stabile está há 40 anos também ali no conselho.
1: Mesma situação.
4: Todo mundo passando pano e apoiando todo mundo. E o próximo? Aí também não adianta falar do Janiquian, do Rosalá, do José Mendes, do Ilmar, do André. Todo mundo tem alguma ligação dentro do clube. É impossível não ter. É como na política, não tem como. Aí eu transporto isso para o São Paulo. São sempre os mesmos. Não tenho nada contra o Marcelinho Portugal Gouveia, nem o conheço, conheci o pai dele, mas é o...

0: nesses clubes. Então, se eu critico o Corinthians pelo modelo associativo, eu tenho que criticar o São Paulo e o Santos também.
1: É óbvio.
0: Que estão na mesma. Sim. Que aqui o Corinthians deve muito, mas os outros também estão na mesma.
2: O São Paulo tem 160 de 260. É uma vergonha,
0: quem
2: né?
0: Quem do Corinthians prometeu que se entrar vai acabar com os vitalícios? Foi o Mendes, não foi?
2: Foi. Duvido.
0: Não, cara, é um tiro no pé falar um negócio desse,
2: não
0: acha?
2: Ele não consegue.
0: Pô, os vitalícios têm uma influência lá, o Denis. Vai 100. Falar no.
2: Né? 100 no Corinthians, 160 no São Paulo.
1: Se ele tem essa intenção, é melhor não contar, porque ele não vai ser eleito.
2: É, né? O cara conta, mora, né? Na Austrália, ele é vitalício, certo? Ele continua votando. Ele não sabe o que está acontecendo, mas ele é vitalício. Ah, não dá, né? Não,
3: há muitos não dá, que votam, inclusive, lá no Parque São Jorge, nem vivem o que acontece. Exatamente. No time, nem torcem pro time, são associados, enfim.
2: Tem ali um tal do Senadinho. Já foi no Parque São Jorge?
3: Sim, é,
2: tem o Senadinho, sim, Senadinho ali, né? Que sábado pela manhã lota de conselheiro e ali eles ficam decidindo coisas, na bocha, no basquete e no futebol,
3: poder,
2: exatamente,
3: né?
2: Trocando ingresso.
0: No,
2: né?
0: Bar da Torre.
2: No Bar da Torre, trocando ingresso. Uma vez eu fui ali no sábado, né? E os caras vieram falar comigo e tal. Eu fiquei constrangido até, porque só se fala em política e só se falava em vantagens também para cada um.
3: Claro que não tem comparação, né? É, a proporção da... Do estrago, mas foi o que aconteceu com a Portuguesa também. Entendeu? Foram os próprios conselheiros, os políticos, que acabaram com tudo.
2: Acabaram com o clube, acabaram. E o Santos, que teve a oportunidade de arrendar o Canindé na gestão do Andrés Rueda Garcia, não quis, né? E seria uma grande parceria hoje, Santos e Portuguesa. 7h50 é o nosso Esporte em Debate, 9 da noite tem Flamengo Estudiantes.
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2: 7h45, Estudiantes vai chegando também no seu estádio. Passou ali o Monsalve, que está emprestado pelo Grêmio e fica na reserva. Bom time, hein? Tem um jogador chamado... Olha o Muslera, goleiro. Tem um jogador chamado Castro, que jogou muito bem contra o Corinthians aqui, né? Fez o gol, inclusive, na vitória do Estudiantes.
0: O Mancuso lá em
2: Brasília.
1: Mancuso lá, será que ele tem uns...
2: Não é o filho do Mancuso.
1: Será que ele tem uns certificados para vender ali ou não?
2: Esse é o Eros Mancuso, que foi, que está emprestado pelo Fortaleza, lateral direito. O filho do Mancuso é o Gianluca Mancuso, que é volante. Né? E é filho do Mancuso e
1: aliás,
2: joga.
1: Aliás, falávamos aqui, belo estádio do... Sim. Do Estudiantes, muito bonito.
2: Muito bonito. Aí foi a Batalha de La Plata. O Grêmio jogou aí em 83, quando era o estádio antigo, né? O Grêmio, o Renato até hoje fala que se não. O Grêmio tá ganhando de 3x1 e tinha 4 jogadores a mais. Sabe quanto é que terminou o jogo? 3x3. E aí o Renato até hoje ele fala que se eles não deixassem empatar, não sairiam vivos lá na semifinal da Libertadores América.
0: Hoje temos um duelo.

0: duelo de tetracampeões, né? Flamengo é um tetracampeão, Estudiantes é um tetra. O último título do Estudiantes foi 2009.
1: Dentro do Mineirão.
0: Cruzeiro, uma virada histórica contra o Cruzeiro.
2: Time, né? Do Verão, né?
0: É, um time realmente histórico. Ou seja, quem...
1: Bozelli era o centro, lembra que jogou no Corinthians?
0: Sim. Bozelli. É, quem vencer aí pode chegar ao quinto título, né, se ganhar. O Palmeiras vai tentar o quinto também, né?
2: Eu acho que o Flamengo vence, mas o Estudiantes é um time...
0: O quarto, perdão.
2: O Estudiantes é um time enroscado, cara. Historicamente, um time enroscado.
1: La Plata é uma cidade legal.
2: Bela cidade.
1: É uma hora de Buenos Aires ali. E na Copa América em 2011, o estádio Cidade de La Plata, lembra? Aí mais aberto.
2: Lembro.
1: Né? Uma ventania, um frio de rachar.
0: O Estudiantes, né? É o único time tricampeão, né?
1: 67, 68 e 69, né? É isso.
0: O Independiente é tetra, mas ele é o único time tricampeão.
1: O time do Oswaldo Zubeldia, né? Sim. Tinha o Bilardo, tinha um zagueiro chamado Aguirre Soares, que diz a lenda que jogava com alfinete entre os dedos. Para espetar
0: esse
1: os...
0: time era um time,
1: sanguinário.
0: Sanguinário. Esse time batia da medalhinha para cima. Foi aí que começou também essa coisa dos europeus não quererem muito jogar contra os principalmente argentinos.
3: Argentinos,
0: é. No, num dos jogos aqui, porque a final do Intercontinental antigamente era de 2 a 3 jogos, né? Chegamos a ter 3 jogos, exatamente, né? Em finais, né?
1: E aí o Carlos Bilardo tinha uma frase, né? Na época do Estudiantes, né? O que importa é vencer, não interessa como.
0: Carlos Bilardo, técnico da seleção da Argentina em 86.
3: Eu acho que pode dar um empate aí hoje.
1: Pode dar
3: um
1: empate.
3: Não sei se vai ser tão fácil assim pro Flamengo.
1: Decisão do Maracanã na próxima quinta,
3: sim,
1: né?
3: Sim, decide no Maracanã.
1: Então, o Flamengo não jogou nada contra o Del Valle, os 2 jogos. Ganhou lá e empatou no Maracanã. Fez o mais difícil, né? E contra o Estudiantes agora tem esse desafio daí, porque no ano passado teve a semifinal, né? Flamengo e Estudiantes, e o Flamengo passou nos pênaltis, né? Quartas de final ou semifinal? Mas ele teve o confronto com o Estudiantes ano passado.
3: O zagueiro, o reforço aí do Estudiantes, acaba que não vai poder jogar a partida, né? O Marcos Rojo, né?
1: Isso. E tem o Palacios também, que jogou, sim, muito contra o Corinthians aqui, que tá fora também.
0: Falou do Maracanã, só pra gente não perder de vista, que a gente falou durante toda a semana, né? O jogo entre Vasco e Boca, terça-feira, será mesmo no Maracanã. A questão será. Foi lá para Brasília, né, lá para o STJ, e aí definiu que realmente o jogo está mantido para o Maracanã. Agora, a gente também não tem como, né, liminar, a gente sabe que na justiça liminar, na calada da noite, os caras, nesse horário, às vezes os juízes mais trabalham na madrugada do que no horário de expediente mesmo. Aí, de repente, pode surgir amanhã quando a gente levantar. Volta atrás, o jogo não será mais no Maracanã. Se por acaso acontecer isso, aí o Paraguai que se prepare, porque o jogo vai ser no Paraguai, segundo a nossa gloriosa Comebol.
2: Não, vai ser no Maracanã, isso vai dar muito encrenca.
1: 7h56, daqui a pouco tem o palpitômetro e também o craque bom demais, é o nosso Esporte Debate.
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1: Sinal marcando 8 da noite, a gente estava falando aqui sobre os nossos ensinos, né? Que a escola pública era uma potência na década de 70, 60, 50, 60, 70, até 80, né? A partir de 86, 87, a escola pública começou a afundar. Por que, que a gente estava falando isso? Por causa do dia do professor, né? Aqui fora do ar, nós comentando. Só para lembrar que domingo, né? Denis Gavazzi tem o debate, né? Dos candidatos à presidência da República.
2: A partir de 7h30 da noite.
1: Confirmação dos dois candidatos com as suas mensagens já na nossa programação, né? Então, a partir das 6h tem o pré-debate aqui. Ó, já o anúncio aí. 8 da noite ao vivo na Bandeirantes.
2: Exatamente. Arrebentar
1: Flávio Bolsonaro e Lula. Lula e Flávio Bolsonaro.
2: Primeira vez.
1: O comando do Rodolfo Schneider, né? É, e no pré-debate aqui na rádio, a Thaís Freitas, o Pedro Campos e toda a equipe da Central Isso. Band de Jornalismo. Espetáculo, né? Depois tem o Canal Livre, daí com a repercussão do debate Exatamente. A partir das 10 da
2: Primeira vez que os dois vão debater Espetáculo. E debaterão aqui na tela da Band, nas rádios do Grupo Bandeirantes, Rádio Bandeirantes, Band News FM. Então vai ser muito legal. Fiquem ligados, ninóis, galera.
0: Espetáculo. E mandar um abraço para Cuiabá, porque amanhã a gente vai ter um momento histórico também, né? Com a chegada da Rádio Bandeirantes do Cuiabá. A gente fala muito do Cuiabá aqui. A gente defende o Cuiabá e tá esperando. O Cuiabá time, né?
2: Cuiabá é um dos maiores sacaneados nos últimos
0: tempos. Tá precisando do dinheiro. Vamos ajudar o Cuiabá, porque o Cuiabá não tem a força econômica dos grandes aí.
2: Culpa do Corinthians e do Santos.
1: Tem o dirigente mais sério do Brasil hoje, na minha opinião, que é o Cristiano Dresch. Que é ironizado pela maioria porque ele cobra os clubes.
2: Aí
1: ele
2: é ironizado. Aí os malucos aqui no chat, não, ele tava com transfer ban. Tava com transfer ban porque o Corinthians e o Santos deram calote no cara, velho.
0: Então, um abraço ao pessoal da Rádio Bandeirantes Cuiabá.
2: Então amanhã a gente fala tudo de novo, pô. Cuiabá.
0: Vamos falar tudo,
2: aliás, amanhã não vou falar, mas vocês, por favor, falem, tá?
1: Qual a razão?
2: Amanhã tem o batizado em Tapicirica da Serra.
1: É o fim da semana do saco cheio.
2: Exatamente.
1: É por isso também.
3: Vou emendar, tem que sair mais cedo, tem a chuva, né? As chuvas estão caindo.
2: Amanhã, inclusive, eu vou vir de moto para poder chegar mais rápido em casa.
1: Um abraço ao Rafael Nunes, que está gostando muito do programa. Ao Toninho Peixeiro. Né? Tem também aqui o Jackson Quadros. Né? Um grande abraço a todos. Muita gente falando da escala 6x1. Você é a favor da 6x1 ou da 5x2, Cassandra?
0: Bretz, eu vou falar em meu nome, claro. Tá?
1: Não, porque... pode falar em nosso nome, a gente pensa igual.
0: Cara, a gente tá trabalhando... Cara, quantas vezes a gente não trabalhou sábado e domingo, e sábado e domingo, e sábado e domingo, e...
3: Desde os primórdios.
0: Quantos anos nós tivemos um sábado e domingo livres?
1: Um fim demorou de semana livre?
0: Demorou uns 40 anos pra ter
1: isso. Eu tô há 33 anos na profissão, não tô reclamando, certo? Eu devo ter tido fim de semana livre, trabalhando, Eu acho que umas 4 vezes.
3: É. E feriado,
0: não, sem contar férias, que nas férias, não, sem contar férias. Mas assim, nós somos de uma outra geração, né? Agora, sei lá, eu gostaria de um país com menos impostos, mas com dinheiro arrecadado dos impostos que realmente se colocasse onde tem que se colocar, na escola, por exemplo. Sim. Né?
3: Pô, escola,
0: a gente
3: saúde.
0: Volta toda hora a falar de professor aqui, porque parece que é um negócio
3: escola
0: importante.
3: Saúde.
0: E que a gente tivesse mais empregos no Brasil. Só que a gente sufoca todas as pontas, entendeu? A gente sufoca o dono, a gente sufoca quem trabalha, quem coloca a mão na massa. O Brasil tá tudo errado, cara. A gente precisa melhorar tudo isso daí, entendeu? Agora, eu sou do trabalho. Eu, pra falar a verdade, quando eu fico em casa, eu não sei o que fazer.
1: Somos dois.
0: Fiquei tão viciado. Eu preciso descobrir essa coisa do batizado. Eu vou começar a andar mais com o Denis, porque
2: Mariceu,
0: eu queria entender.
2: Mariceu falou que, Mariceu tá falando aqui que eu não tô na escala 6 por 1. Não tô mesmo.
1: Tá na 1x6, ele tá brincando.
2: 5 por 2 ou 4x3 se deixar, velho.
0: Agora, também eu vou ser sincero. Já que é 6x1, vou fazer certo. Eu trabalho uma vez só por semana. E fogo os outros 6 dias aí também.
1: Por 6.
2: Aí era bom, né? Aí era bom demais.
3: Aí a gente vai pedir a mudança do calendário ouça, também, não, né? Calendário esportivo do Brasil.
0: Você não acha
3: também
0: uma boa ideia pra ele? Foga um dia.
2: O Maricel me colocou nessa categoria. É 1x6, né? Por trabalha 1,
3: aí,
2: folga 6.
3: E ainda tem um outro detalhe, como a maioria de nós, né? Que trabalhamos como jornalistas, radialistas... A maioria tem mais de um emprego. Você nem sempre vai conseguir folgar. Quando você está de folga
1: lembrança
3: em um, você está no outro.
1: Mas qual é a tua opinião? Né? Porque daqui a pouco fala de futebol. A gente também, viu? A gente fala de tudo aqui, não tem problema nenhum. Futebol é nosso foco, mas esse assunto que está, né, dominando, né, os debates trabalhistas no Brasil, o que você acha?
3: Eu gostaria, assim como eu tive a oportunidade de, como eu estava falando aqui, de ter bons professores. Eu gostaria também que os impostos fossem menores, o dinheiro fosse melhor empregue ou na saúde, educação. E assim, é difícil eu falar assim, nossa, eu gostaria de folgar mais, porque foi a profissão que eu escolhi, que eu faço com muito carinho, eu escolhi ter mais de um emprego, aliás, escolhi e preciso, porque... Quero dar uma boa educação para minha filha. Minha filha precisa ter um plano de saúde, assim como eu preciso ter um plano de saúde. Então, assim, eu não me lembro a última vez que eu folguei um final de semana também. Um sábado e um domingo. Então, não tem como eu colocar isso em primeiro... Eu, Ana, tá? Tô falando por mim. Colocar isso em primeiro lugar, sendo que eu gostaria muito que a gente vivesse num país melhor, em outros fatores.
1: Eu acho que o tema é esse, concordo plenamente.
3: Eu acho que não é o carro-chefe do que precisa ser mudado.
1: Tem razão. O Delina, narrador, ele está em Campo Grande.
2: Eu mandar um abraço para ele agora aqui.
1: Eu queria mandar, porque eu ia ler para ti a mensagem.
2: Delina, narrador, pode vir para cá tomar uma, velho. O cara falou que tá aqui, acha que eu sou um baita cara e queria tomar um café e uma cerveja comigo. Café até meio-dia, depois disso, cerveja. E chega aí, velho, vamos trocar uma ideia, vamos fazer uma resenha aí. Abraço, Campo Grande é uma baita cidade legal, tive em Campo Grande o ano passado.
1: Baita cidade,
2: baita cidade legal.
1: Clima maravilhoso.
2: Um calor absurdo, e aí você toma cerveja gelada em Campo Grande, é muito bom, assim como em Goiânia. Bom demais.
1: O Mota Concurseiro está dizendo, trabalha na construção civil que o discurso de vocês muda imediatamente. Não, cara, cada um com a sua categoria. É um assunto a ser debatido
0: tá
1: agora.
0: Construção,
1: viu? Mas eu acho
3: que
1: eu acho que não pode ser um negócio radical. Você que não concorda com 6x1, certo? Você tem que respeitar quem entende que é um negócio normal. Perfeito, é isso. E quem quer o 5x2 ou 4x3, é claro que eu estou fazendo umas menções dos números aqui, também está tudo certo.
0: Eu tava lendo
1: é um debate,
0: hoje.
1: É um grande debate. Tomou conta das questões trabalhistas.
0: Eu estava lendo hoje, são as 40 horas semanais, né?
3: Sim, 40 horas semanais.
0: Então, sábado e domingo está livre, por exemplo.
2: Daqui a um ano, né?
0: Daqui a um ano, vai, né?
2: Tem um processo de adaptação.
0: É 42 e 40. Mas assim, tem profissão que não se trabalha 40 horas na semana, então essas não vão ser afetadas. Agora, quem trabalha em hospital, quem trabalha em segurança pública,
3: né?
0: o plantonista em limpeza.
3: Sim.
0: Parece que não, mas é importante que pessoas limpem a cidade. Tem muita gente que limpa a nossa cidade, né? Então, tem algumas profissões que as escalas são 2x1, né? de 3 dias, trabalha...
3: Pessoas que trabalham em aeroportos
0: dois
3: também.
0: Folga 1,
3: exatamente.
0: Né? Por exemplo, o Corinthians, por exemplo, montou uma folga legal nessa data FIFA. 17 dias, 6 de folga. Seria como assim? 2 dias trampa,
1: treino um só
0: folga.
1: É um turno.
0: É. Dois dias trampa, um folga. Pô, essa escala do Corinthians já mostrou que essa escala do Corinthians não serve.
2: Não funciona.
0: Porque os caras foram derrotados 8 vezes no Campeonato Brasileiro. Então, cada um na sua, entendeu? Eu fiz a conta rápida.
1: E treino em um turno só, né? Treino em um turno só.
2: Não, com o Seedorf agora dois.
1: Agora dois.
2: Treino dois períodos.
1: Aliás, o Seedorf mudou a programação da televisão.
3: Mudou, né? A programação das TVs.
2: Só mensagens positivas agora.
3: É, agora. Não pode mais passar calendário de jogos,
1: é um coach,
3: data,
1: né?
3: Dos
1: não,
3: jogos.
1: É um coach. Ele não é um treinador, ele é um coach.
3: Tem que passar,
1: né?
3: Por exemplo, um gol do Marcelinho Carioca, porque aí os jogadores vão olhar
1: pênalti
3: e vão falar
1: errado
3: assim,
1: do Memphis não pode.
3: Não pode. Não,
0: mas, o recado dele foi na conversa com os jogadores dizendo, vocês são responsáveis para ter informação melhor lá, né?
3: Sim.
0: Ah, legal, ele mexeu um pouquinho. Quando eu li a notícia, eu falei assim, o quê? Ele vai ligar pro Denis aqui reclamando da matéria que a nossa TV fez aqui? Não. Ele fez uma, né?
2: Uma programação interna.
0: Falando assim, gente, vamos tentar melhorar a informação
1: que coisa,
0: aí.
1: Que coisa.
0: Né? Vamos ganhar já na segunda-feira, porque aí no dia seguinte a gente vai falar, né, bastante no noticiário da vitória. Legal, isso é bacana.
1: Isso
0: agora tem que ganhar, né?
1: Isso já acontece antes do primeiro jogo. Espera.
0: É que ele espera, tá tentando...
1: Aí ganha o primeiro jogo e começa a mudar tudo.
0: Ele tá tentando mexer animicamente com os caras.
1: Mas tu acha que isso mexe animicamente?
0: Cara, eu acho assim, se ele chegar... Não, eu acho assim...
1: Tu acha que o Charles vai melhorar o desempenho dele?
0: Não.
1: Se ele vê o gol do Marcelinho contra o Palmeiras?
0: Você mesmo abriu aí, eu acho que você falou a coisa mais importante. Ele colocou o time para treinar 2 dias...
3: Em 2 períodos.
1: Isso é fundamental.
0: Dois períodos no mesmo dia.
1: Só que tem que tomar cuidado com as lesões musculares.
0: Não, tudo bem. Isso é um tapa na cara.
2: Daqui a pouco vem um fisiologista falar de controle de cara.
0: Isso é um tapa na cara.
1: Não é eu que estou dizendo, eles falam isso.
0: Isso é um tapa na cara do Diniz e da boleirada. Os caras pegaram 4 dias de folga, depois ganharam mais uma e depois teve uma lá mais à frente. E o Corinthians nessa situação. Nós não somos oportunistas, nós defendemos aqui. O Corinthians tinha que treinar todos os dias, esse não é momento. Então, tem que ter um presidente lá, tem que ter o Marcelo Paz e tem que ter o técnico. Rapaziada, é o seguinte, tem um mundo lá fora que não vai aceitar que nesses 17 dias a gente tenha 6 dias ou 5 dias de folga. Nós já perdemos 5 jogos seguidos aqui, precisamos trabalhar. Então, ele chega e pelo menos muda isso. Agora você tem razão, o Charles não vai conseguir jogar mais. O Alex Santana isso, também não.
1: Aí tu coloca o título
0: Raul
1: do Corinthians, o Campeonato Brasileiro de 98, certo? Que o Corinthians era um timaço naquela final contra o Cruzeiro, né? Aí tá lá comemorando assim, aí tu põe ali o Caio César, né? Que veio da Arábia, do Al Hilal, né? Aí ele fica olhando, quem é aquele baixinho ali, não sei o quê? É, o Edilson, né? Luizão, certo? Marcelinho, isso aí tu vai mexer com o cara? Tudo bem, é legal botar lá conquistas e tal, mas
0: não, só pra
1: as
0: completar.
1: Coisas mudaram demais.
0: Ô, Prédio, você conhece essa geração. A geração anterior, dava, o técnico às vezes saía na porrada com o jogador. Hoje, nossa, hoje... hoje
1: se tu aumentar o tom... Não, mas no debate... É uma geração também, uma nova geração de cada profissão. Se tu entra num debate hoje...
2: Todo mundo grita que é sério.
1: Viu? É verdade ou não é?
2: É de moral.
1: Se tu aumenta um pouquinho o teu tom de voz, porque a gente está em 5 aqui, hoje a gente está em 4. De vez, a gente está praticamente em 5 sempre aqui. Quando tu sobe um pouco o tom, já entra a patrulha da rede social. Pô, mas como é que tu tá gritando? De vez em quando sobe o tom.
0: Acontece.
1: Né? Tu te exaspera um pouco. É normal, né? Tu acaba falando
3: até
1: um pouco mais alto.
3: Até porque cada um
1: alto,
3: tem uma
1: claro,
3: opinião.
1: Exatamente.
0: Mas assim, só pra completar. Ele não pode chegar chutando muito a porta. Porque se ele fizer isso, esses caras estão tudo arrebentados emocionalmente. Tá destruído. Esse time tá destruído. Ô, Preto, pode escrever aí. Se o Corinthians perder na segunda-feira pro Vitória, e não há nenhuma garantia...
2: Não, o couro come, velho.
1: Não precisa perder, quer dizer, se entrar na zona de rebaixamento com um empate mesmo, pode entrar com um empate, pode entrar.
3: Não, acontecer. E ele não tem como retaguarda um histórico positivo como treinador. Ele parou lá em 2019. Ele precisa convencer de alguma forma que mesmo ele não tendo um trabalho evolutivo em todos os clubes que ele passou, pelo contrário, o aproveitamento foi mínimo na maioria deles. Ele precisa convencer de que a nova proposta revolucionária pode dar certo dentro do Corinthians. Então, seja com a televisão mudando a programação, o que ele quiser fazer dentro do clube agora, são as armas que ele tem para para ser contrário a tudo que a maioria da imprensa, inclusive, está falando. Tiveram jornalistas que perguntaram no dia da coletiva. Então, olha, é muito legal, sua carreira como jogador é incontestável. Agora, a gente ficou preocupado quando a gente foi olhar lá como foi o seu aproveitamento no Milan, o que aconteceu na sua passagem hiperfast aí na seleção de Camarões.
1: Ele explicou,
3: e aí?
1: Ele até, exatamente. Ele respondeu. Ele não deixou no ar, né? Nós estamos aqui, eu, Leandro Quezada, Denis Gavazzi, Ana Martins, às 9h, o Rogério Assis abre a transmissão para Flamengo, Estudiantes, Estudiantes e Flamengo. Ontem o Palmeiras derrotou o Fluminense por 2-1. Semana que vem, aí nós temos de novo as repetições dos confrontos. Na terça-feira, Vasco e Boca, o Rogério Assis comanda com o Leandro Quezada e também com, me ajuda aí o repórter, é o Paulo Duvalli. E aqui muito Luiz Fabiani, né? Aí na quarta-feira nós temos Palmeiras e Fluminense, direto do estádio do Palmeiras. E o Atlético vai no Centenário em Montevidéu jogar com o City Torque. O Atlético na final, eu acho, né?
2: Final,
1: é, final. E na quinta-feira temos Flamengo e Estudiantes, as três transmissões, terça, quarta e quinta, né, dos jogos de Sul-Americana e Libertadores. Mas na segunda-feira já tem jogo Corinthians e Vitória, que fecha a rodada do Brasileiro, que abre amanhã. A rodada abre amanhã com Mirassol e Inter, o jogo em Mirassol. E daqui a pouco nós temos o palpitômetro exatamente hoje, por causa da rodada
0: então,
1: que começa nesta
0: sexta. Temos uma sequência de sábado, domingo, segunda, terça, quarta e quinta jogos. De jogos. Só faltou a sexta-feira.
1: Isso. Não, e ainda tem jogo de Mirassol e Inter, né?
0: É,
1: e na outra quinta já abre a outra rodada do Brasileiro, que é Cruzeiro e Remo. É. Certo? Então,
3: e agora
1: já,
3: apertou. Jogo toda e tem hora, uma apertou. Data FIFA em novembro.
1: Em novembro.
3: Né?
1: Vai parar pelo menos 10 dias.
0: Eu estava vendo ontem, no Brasileirão, agora vai ter jogo de segunda.
1: Até chegar na reta final. 8h14 é o nosso Esporte Debate.
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8: O Atlético Mineiro tem a chance de chegar à sua segunda final de Copa Sul-Americana consecutiva. No ano passado, em 2025, o Galo perdeu a grande decisão para a equipe do Lanús, da Argentina. Em 2026, largou na frente na semifinal depois de vencer e convencer contra a equipe do Montevideo City Torque. O Galo ganhou dos uruguaios pelo placar de 3-0.
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9: 8h18, daqui a pouco tem o craque bom demais da semana e também o nosso palpitômetro para 6 jogos, é isso? Mirassol, Inter, Atlético Paranaense, Palmeiras, São Paulo e Vasco.
10: Eu vou abrir uns 10 pontos nessa rodada.
9: Remo e Bragantino, Corinthians e Vitória. Não.
10: Eu vou abrir 10 pontos.
9: São 18 pontos em jogo, né?
10: Eu já estou 5 pontos na frente.
9: Eu
10: no final desse palpitômetro eu vou estar 10 na frente do
9: pesado. Eu vou fazer 13 pontos de 18 nessa rodada. 13 de 18 eu vou fazer.
10: Eu não fiz até agora.
11: Eu não sei em que posição estarei, mas eu tenho certeza. Qual é a diferença minha para o Denis aqui?
9: 4 pontos.
10: 5 pontos.
11: E 5?
10: 4.
9: 4.
10: No final 9, dessa 8, rodada 9, eu estarei 9,
11: 10
10: na frente.
11: Deixa eu só dizer para você.
9: Soberba precede a queda.
11: Você pode estar 10 à frente do Pretzel, ou do Capello, ou do Capri, ou da produção, porque eu vou repetir todos os resultados que o senhor falar aqui. Então quer dizer que...
10: Vamos manter 4 pontos.
11: Vou manter 4, que é uma... Cada um tem a estratégia.
9: Tá no nosso canal
11: esse
9: YouTube,
11: capricha aí, né? Pra...
9: Denis Gavazzi, 101, Quesada 97. Eu fui mal, né? Eu tava em segundo, perdi a posição, 92. Capelanes 89, Capriotti 87. e o Lucas Bueno, 84. Até o Bueno tem chance ainda, viu?
10: Não, não tem.
9: O Denis tá confortável, mas daqui a pouco ele começa a tirar.
10: Eu sou líder desde a segunda rodada, cara.
9: Nossa.
10: Quando o senhor aqui, ironicamente, falou que era um elefante em cima da árvore.
9: Segundo o Thiago Ferreira, nosso diretor comercial, você vai ganhar uma janta na 1900.
10: Boa, vambora.
9: O Diego Castro disse assim, ó, Prédio, você não vai ter eleição no Corinthians, anota aí, a intervenção no Corinthians é uma realidade, está muito próximo de acontecer. Intervenção judicial, né?
11: Pode acontecer. Contei rapidinho que os caras fizeram um centro de estudos no Corinthians com 7 especialistas e chegaram à seguinte conclusão. Sabe qual é a conclusão? Só tem uma saída. Recuperação extrajudicial. Olha que ponto o Corinthians chegou. Dos maiores clubes do Brasil, do mundo, recuperação extrajudicial. E quando o Quessada fala que você é negativo. Não, eu sou negativo. Tem informação. É só você. Não precisa de nenhum gênio para entender também. O clube que deve 3 bilhões, você acha que vai pagar como isso daí? Então, e outra, recuperação extrajudicial significa o quê, Pretzel? Que quem tem
9: não
11: dinheiro
9: tem prazo para receber.
11: Quem tem dinheiro para receber do Corinthians, eu não sei, não é da minha conta, mas chega lá e fala, pô, tava devendo 10, me dá 2, porque é melhor ter 2 do que daqui a um
10: já
11: tempo
10: devia não ter 10.
11: Já devia ter feito.
9: O Vasco fez,
12: Já tinha que ter feito lá atrás.
10: O Vasco fez a RJ.
9: O Vasco deve 21 milhões pro Inter sobre o David, tá? Ele tá jogando o David, né? E aí é o seguinte, tá, mas e quando? Ah, não há prazo. Vai acabar a gestão do atual presidente, contratou o David e não vai ser pago. Vai ficar lá pra frente, né? O Valdir Bigode, isso é o exemplo de exatamente disso que você tá falando. Valdir Bigode, jogou no São Paulo, jogou no Santos, ídolo do Vasco, né? O Valdir, nós jogou no Galo. O Valdir Bigode tem uma ação na justiça contra o Vasco. Aí ele ganhou a ação pra receber cerca de 6 milhões de reais com juros e tal, né? Aí ele foi lá saber quando é que eu vou receber nessa recuperação judicial, né? Veja bem, já começa, né? Veja bem, eu tô vendo aqui, deixa eu ver aqui. Não, tem o número 27 da lista, né? Pô, nem os meus netos vão receber, né? Então, sabe?
12: Não prescreve,
9: o problema é,
12: mas
9: é esse.
12: Não tem um
9: isso,
12: prazo.
9: Não tem prazo. E aí o cara tá precisando, a família e tal, né? E tá lá, né? Ação na justiça.
10: Esquece.
9: E o dinheiro pra receber. Só que não tem prazo. Assim também é fácil entrar em recuperação judicial. Esse é o nosso Esporte em Debate, mais uma parada, sempre atendendo aqui os nossos comerciais.
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9: 8h24, daqui a pouco as escalações de Estudiantes e Flamengo com o nosso Lucas Bueno. Um abraço ao Sergião do Portão 10, do Morumbi, sempre na nossa escuta de toda a programação da Rádio Bandeirantes. E domingo tem o debate, hein? Tem o debate entre os candidatos à presidência da República, Luiz Inácio Lula da Silva e Flávio Bolsonaro, às 8 da noite na tela da Band, em todas, né, em toda a mídia do Grupo Bandeirantes também. E tem o pré-debate aqui na Rádio Bandeirantes com a Thaís Freitas, o Pedro Campos e toda a equipe da Central Band de Jornalismo. E depois, às 10 da noite, tem o Canal Livre, né? Repercutindo o debate. Promete, hein?
10: Promete. Domingão promete. Domingão promete.
9: A gente podia fazer um debate uma noite. O que tu acha, Denis? Nós em pé também, com o relógio marcado também.
10: Acho uma boa.
9: Seria legal, né?
10: Quem vai ancorar?
9: Eu acho que tu ia ser amassado, cara.
10: Não tem dúvida.
9: Vem circulando lá.
12: Por quê?
9: Tu ficaria na fiscalização, Ana. O Lucas Bueno com o relógio, né, Kessana? E nós caminhando aqui em volta
10: caminhando
9: com as câmeras, né? Esse estilo aqui, de debate, né? É muito bom, né, cara?
10: Aqui, né?
9: Esse estilo de debate é muito bom.
10: Aqui, né? Porque para dar um visual legal, né? Mas a gente ia se esbarrar no meio, assim, ó.
11: Esse estilo é legal, mas você pode escrever.
10: Certo, não.
11: Algum dia, em algum lugar, um dos candidatos vai querer dar uma rasteira no outro.
10: Não sei como...
9: Agressão? Ué, mas já houve sem ser assim? Já houve fixo?
10: Teve cadeirada, então, velho.
11: É isso que eu tô falando.
9: Já houve sem se movimentar?
11: Se fixo... Né? Porque o cara chega aqui e fala assim, o cara fica bravo...
10: Cadeirada, e o debate é o seguinte, os caras chumbaram a cadeira no chão.
11: Imagina um rasteirão. O cara falou, e você, pum, e dá um rasteirão.
9: Olha lá, foto histórica, né? Eles gostam de debochar disso, né?
12: Não, hoje a música, hoje, né? Precisa de uma música aí.
11: A música de amor e colocou
12: aqui. Tem uma música de amor aí?
10: É.
12: Uma
10: muito
12: música
10: legal
12: de amor
10: isso.
12: Aí.
9: A próxima foto é entre. Posso
12: amizade?
9: Citar? Claro, amizade, né?
10: Amizade.
9: Não, falta foto do Neto e do Ulisses também abraçados, né?
10: Sim.
9: É, pra gente registrar também momentos realmente muito importantes e também
10: fundamentais.
12: Ou
10: fazer uma foto
12: sério
10: com todos os narradores.
9: Todos,
10: aqui,
9: o Clube dos Narradores.
10: Clube,
9: né?
10: Dos Narradores.
9: Narradores assim.
10: Todos,
9: certo?
10: Os narradores.
9: A confraternização.
10: Todos eles
9: o café
10: aqui.
9: Café da manhã.
10: Boa, né? Certo? A categoria que isso. Mais se dá bem.
12: Hein?
10: Os narradores. Narradores de futebol se dão
12: muito bem.
10: Todos eles se adoram.
12: Parceiros.
10: Um sempre torcendo pelo outro.
9: Isso mesmo.
10: Muito legal. Muito legal isso.
11: O presidente dessa associação já
10: disse. Muito legal.
11: Encontrei
10: muito
11: com
10: legal.
11: Ele e ele falou assim, eu quero mais.
12: Ó, isso é uma coisa que eu... Agora vou ser aqui, vou fazer
9: é
12: o...
11: Não, encontrei quando ele ficou sabendo que ele precisa de mais narradores que participem dessa associação.
12: Agora eu vou fazer
11: Aí eu falei, o que você acha? Ele falou, eu quero mais.
12: Eu vou fazer um momento fofo aqui. Vocês perguntaram assim, o que você queria pro Brasil, né? Pô, eu gostaria que a classe fosse mais unida. Eu gostaria, de coração, assim, eu gostaria.
9: Nossa?
12: Não, dos narradores, pô. Eu também sou locutora também.
9: Essa ideia
12: que...
11: Não, são de narradores de futebol exclusivamente. De futebol
12: não, mas também acontece do outro lado, né? Os narradores em geral também.
11: Mas
12: locutores.
11: Eles são bem unidos, né? Os narradores não esportivos são bem unidos.
10: O locutor também é bem unido?
12: Só que não.
9: Então tem que ter um clube do louco.
10: O cara do horário do meio-dia, você dá super bem com o cara da uma da tarde.
12: É, não, se troca de horário, às vezes nem fala, né? Mas eu vou até... Não quero aqui levantar uma polêmica, não é isso. Pelo contrário, não vou levantar uma polêmica. Mas assim, eu acho muito bonito, por parte das mulheres, essa coisa do mulheres unidas e tal. Mas na prática, dentro da profissão... São poucas mulheres que ajudam as mulheres.
9: Vou te cumprimentar.
12: São poucas mulheres que ajudam as mulheres. Isso é muito triste, porque eu sempre tento me colocar no lugar do outro. É, não estou falando de mim aqui, da minha situação, não é isso. Estou falando no geral. Acho que a gente tem que se colocar no lugar do outro. E se todas se ajudassem, seria muito melhor para todas, para todo mundo. Não é um discurso.
9: Grande
12: nada
9: depoimento.
12: Disso,
9: né? Não, é muito bom ouvir esse depoimento.
10: Instagram.
9: É muito bom ouvir esse depoimento.
10: Atenção, rede social.
9: Exatamente.
10: Martins, Ana.
9: É muito bom ouvir esse depoimento.
11: Mas você é bem tratada aqui.
10: Mas muito
12: sou
10: legal.
12: Muito bem tratada aqui.
11: E o dia
12: aqui
11: que você não for,
12: muito
11: você conte
12: tratada
11: pra gente, porque aí
12: eu
11: a gente
12: sou
11: vai...
12: Muito bem tratada.
11: É alto puxão de orelha quando acontecer.
12: Aliás, nessa trajetória toda minha, no jornalismo esportivo, que eu comecei com 16 anos, e no rádio... Se eu falar assim, um homem me maltratou, mentira, todos aqui me receberam muito bem, desde os meninos da produção, Michel
9: abraço.
12: Lopes, meu braço direito e esquerdo, todos os apresentadores
9: um
12: aqui.
9: Um abraço ao Marcelino aqui no chat, viu, Marcelino, pela tua mensagem que tu mandaste para nós. 8h29 é o nosso Esporte Debate. Vamos ao craque bom demais?
10: Bora.
9: Vamos lá.
10: Um
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11: Bom, e com a ajuda da nossa produção, Pretzel, hoje nós chegamos a alguns nomes aqui. Um, dois, três, quatro, cinco nomes, tá? Estão disputando. Vamos ao primeiro? Flaco Lopes do Palmeiras, fundamental ontem na vitória.
9: Bom nome.
11: Do Verdão. Bernard, alegria nas pernas do Atlético Mineiro.
10: Jogou muito
9: bem.
10: Voltou
9: a jogar bem.
10: Jogou muito bem. Fez um gol, participou do outro, muito bem.
11: Adson, do Vasco da Gama.
10: Gol importantíssimo, talvez. Isso.
11: Vai poder contar para os netinhos um dia. Fiz gol em La Bombonera.
9: Jogou pouco tempo no Corinthians até ser vendido.
11: Barcola, do Liverpool. O Liverpool meteu seis. Lá no Vasco Lins, né? E o moleque que... Quem é esse daqui? Yamal, né? Lamine Yamal, craquinho do Barcelona, mais um nome de destaque aqui.
12: Teenager do Barcelona.
11: Vamos começar com as damas?
9: Claro, né? Por favor.
11: Desculpa, chefe, primeiro as
12: damas. Olha, pelo momento e pela necessidade, pela importância da vitória, eu vou no Adson.
11: Adson.
12: Acho que era muito importante o que o Vasco fez no tamanho de um estádio como a Bombonera, do tamanho da torcida... E para o que está buscando. Então, vou votar no Adson.
11: Um voto para o Adson.
9: Um voto para o Adson.
11: Denis.
10: Bom, você acha que está fácil hoje para mim. Eu não voto em europeu, ponto. Vira a página.
9: O Yamal não te serve, então. O Yamal no São Paulo não seria bom.
10: Se ele jogasse aqui no Brasil, ok. Mas em clube europeu, não voto.
11: Você vota em sul-americano?
10: Sul-americano, talvez. Mas o Bernardo fez um belíssimo jogo. Poderia votar no Bernardo, mas eu estou com a Ana. Vou ficar com o Adson. O gol é muito importante para a história recente do Vasco da Gama, lá em La Bombonera. Adson.
9: Dois votos, hein? Dois votos para o Adson. Você, eu? Né? Eu vou votar no cara que eu acho que vai ser o novo bola de ouro por anos, né? Que vai seguir a linha do Messi e do Cristiano Ronaldo. Lamine Yamal. Um voto para o Yamal.
11: Bueno, vota também? Vota aí, Bueninho. Bueninho que levantou
12: Bueno
11: essa...
12: Bueno sabe tudo de futebol internacional.
9: E das escalações dos dois times aí.
18: Já tem aqui as escalações dos dois times. Quem quiser, eu voto também no Adson. Estava aqui no jogo Vasco e Boca Juniors e a atuação, acho que do Vasco em geral, foi muito surpreendente. Então, o terceiro voto no Adson aí.
11: Tá decidido o Adson, né? Mas enfim, qualquer um que fosse escolhido aqui. Eu também vou no Adson.
9: 4-1.
11: O Adson realmente foi bem no jogo, né? E prejudicado pela expulsão do companheiro, né? Porque quando o Gomes é expulso, o técnico é obrigado a mudar ali.
9: Verdade.
11: E aí não só perde o Gomes, mas perde o Adson também. Ou seja, quase que o Vasco se complica por causa de uma expulsão desnecessária. Então,
12: leitura,
11: o Adson eleito aqui o craque bom
12: demais. A leitura que ele fez da jogada e acabou sendo um gol muito bonito, né?
9: Verdade, de cabeça, né? Porque ele não é um jogador alto também. Sim. Michel Lopes, qual é o teu voto, Michel?
12: Ele não gosta do Flaco. Você, eu lembrei de você ontem quando o Flaco fez o gol.
9: Eu tô surpreso com esse voto, né? Imagina.
11: Flaco Lopes. Fechamos e aí o Misha coloca o gol.
9: Quatro votos pro Adson. Adson é o craque bom demais. 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
19: Ela voltou na sombra para o Vasco. Andrés Gomes cortou, pé direito para Bruno Benhato. Cabeceou do banco do

0: vale, ele é baixinho. Bola bem alta na direção de Bruno Duarte. Ação rápido, sobra velocidade para ele. Ele ganha, bota o cabeção, ela vai no ângulo esquerdo. Álvaro Monteiro olha e só olha, torce para a bola não entrar, mas ela vai para dentro do gol do Boca. É gol brasileiro, é gol do Vasco da Gama na Bomboneira. Ação.
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10: 8h38. Em seguida, o palpitômetro, meu caro Lucas Bueno. Vamos às escalações de Estudiantes e Flamengo. 9 da noite, Rogério Assis abre a transmissão. A segunda semifinal da Libertadores é o primeiro jogo lá em La Plata, o jogo da volta. Jogo de volta, né? Na próxima quinta-feira, 9h30, no Maracanã. Diga aí, meu caro Lucas, começando pelo Mengão, né? Vamos à escalação do Flamengo, do técnico Leonardo Jardim.
11: Vamos lá, Prédio. O Flamengo escalado para sua 8ª semifinal de Libertadores, com Rossi no gol com a 1, Emerson Royal com a 22, Léo Ortiz, Léo Pereira e Alexandro fecham o quarteto de zaga. O Pulgar e o Saúl no meio campo, Paquetá mais avançado, Carrascal, Samuel Lino e Bruno Henrique no ataque. Este o time de Leonardo Jardim, Pedro, atacante do Flamengo, no banco neste primeiro jogo da semifinal.
10: Muito bom, então o Flamengo com alguns desfalques, mas ainda com um time forte, né, para derrotar a equipe do Estudiantes. E o Estudiantes é Alexander Medina, o Cacique Medina.
11: Vamos lá, Pretzel, o time de Cacique Medina vem a campo, esse para sua 5ª semifinal de Libertadores, com 16 Muslera, 40 Mancuso, 4 Nunes, 26 Funes Mori, 13 Benedetti, fechando ali o quarteto de zaga, 22 Alexis Castro e 21 Ezequiel Polvi no meio campo, 17 Tóbio Burgos, 10 Palácios, 31 Luiz Rodrigues e 9 Carrijo, ele que é o centroavante do Estudiantes e artilheiro da temporada com 9 gols.
10: Para vocês, alguma dificuldade pro Flamengo? Ou...
12: Não, jogo difícil.
14: Eu acho que é difícil e acho que pode acontecer um empate hoje.
12: Mas o Flamengo tem mais time, né? Vamos lá. O Flamengo não costuma se dar bem na Argentina. Mas tem muito mais time. Mesmo com o Pedro no banco, cara, o time do Flamengo é fortíssimo.
15: Flamengo, para mim, é favorito nos dois duelos. Mas, lógico, assim, se acontecer do Flamengo cair pro Estudiantes, eu não vou chegar aqui e falar, nossa...
12: Não é zebra, não. Estudiantes nunca é zebra.
15: É um time copeiro que tá do outro lado, né? Que não tem a mesma força econômica do Flamengo.
12: É zebra se fosse o Rivadavia, como o Fluminense pegou.
15: Isso que
12: pegou.
15: O Denis pontuou é importante.
12: Estudiantes.
15: Recentemente, contra o Central Córdoba.
10: Ano passado.
15: Perdeu no Maracanã, né? O Central Córdoba é um time de quinta prateleira.
12: Aí é vexame.
15: Né? E empatou lá, então em 6 pontos conquistou apenas 1, né? Às vezes acontece, mas, cara, afinal, tudo demonstra que será mais uma vez Flamengo e Palmeiras, né? Para coroar, e aí a gente tem que reconhecer isso, para coroar os dois melhores projetos do futebol do Brasil e da América do Sul.
14: Mas aí eu fico na dúvida, num Flamengo e Palmeiras, quem se dá melhor nos dois, né? No caso da Libertadores, eu não tenho uma conclusão definida aí.
10: É desempate, né? Porque em Montevidéu ganhou o Palmeiras, né? E aí foram jogar. Onde é que foi? Desempate. Foi em Lima, né? Em Lima ganhou o Flamengo. Agora é o desempate.
14: É o desempate.
10: Jogo no Centenário, tem nada a ver. Esse jogo tinha que ser aqui, né?
12: Depende, sim, do mental do Palmeiras daquela semana. O Palmeiras mostrou que quando o mental dele tá focado, como depois da volta na data FIFA, o Palmeiras é muito forte, muito forte. Mas o mês passado ele tava no. Um desastre
10: criticado
12: de ambiente. Então, é difícil. O Flamengo é muito forte.
14: Não tem uma constância, né?
10: Sim. O ano passado, lembram, antes da final da Libertadores, o Abel abriu mão do Campeonato Brasileiro. Matematicamente ainda tinha chance.
16: O maior erro dele
12: ele entregou no Brasileiro. Entregou o Flamengo.
10: Ele empatou com o Fluminense, lembra? 0-0 aqui. E aí abandonou o jogo que tinha com o Grêmio, que dava ainda para buscar o Flamengo. Porque no mesmo instante que o Palmeiras empatava com o Grêmio, o Flamengo começou a perder pro Galo, lembra disso? E aí a diferença cairia, né? E aí os resultados não ajudaram, porque o Grêmio ganhou do Palmeiras e o Flamengo virou em cima do Galo. E aí o campeonato terminou.
14: Como eu acho que a Libertadores de 23 vai pra conta dele também, porque ele foi bem teimoso, né?
15: Palmeiras e Flamengo jogam na 36ª rodada do Campeonato Brasileiro.
14: Confronto direto.
15: Pela programação das datas, logo depois desse duelo, é a final da Libertadores. Olha só que coisa louca.
14: Então tem um termômetro aí.
15: Olha que coisa.
10: Melhor de três. Melhor de dois, perdão. E dois jogos, decidindo dois campeonatos.
11: E tem data FIFA próxima desses confrontos, tanto da Libertadores quanto do Campeonato Brasileiro.
15: Por sinal, poderiam ser dois jogos, que eu acho que seria o justo. A gente copia muita coisa da Europa que não precisa copiar. Na Europa é bacana, tem estádio bacana, você chega fácil em qualquer lugar. Aqui na América do Sul, tirando os estádios brasileiros e pontualmente um ou outro estádio fora aí, nós temos uns estádios muito ruins. Teve final em Córdoba, as pessoas não conseguiam chegar em Córdoba. Tinha avião, não tinha nada, tudo caro, entendeu? Não que lá na Europa também não tenha os aproveitadores. Mas a coisa mais legal que a gente tinha, pô, fazer final, três jogos da final, isso é maravilhoso. Você fica aí um mês falando da mesma coisa, movimenta a mídia, o patrocinador vai ter a marca mais exposta, você vai vender mais ingressos, você vai dar privilégio ao torcedor que acompanha a competição inteira em casa. Aí manda o jogo pra Barranquilla. Pra chegar em Barranquilla, na terra da Shakira, não é fácil, entendeu?
14: É como tudo foi ficando inacessível no futebol, né? Tudo
15: que o Prédio falou, a final vai ser em Barranquilla, né, Vasco?
10: Vai, Vasco e Galo
15: em Barranquilla. Vasco e Galo em Barranquilla, não tem nada a ver, cara.
10: Tem sentido.
15: Faz na Arena do Palmeiras essa final, faz no Rio Grande do Sul o jogo, sei lá.
10: Aquela final São Paulo e Del Valle foi em Córdoba, né? O estádio estava vazio, cara.
12: Vazio.
10: Final da Copa Sul-Americana.
12: Córdoba. Não, tinha que fazer em Brasília aqui, pô.
14: Brasília, mas é Garrincha. Sim. Né?
15: Ajuda lá o pessoal de Brasília que tá precisando, tá faltando dinheiro.
10: Se por acaso der o Fla-Flu, porra. É uma obviedade fazer no Maracanã, né?
12: Podia ser
10: o palco
12: Maracanã.
10: Com o consórcio dos dois. Os dois controlam o estádio. Aí eles vão ter que jogar em Montevidéu.
15: Se eu sou Vasco, né? Eu entro na justiça para proibir esse jogo.
10: Essa é boa. Mas os caras que não deixar o Vasco querer jogar no Maracanã também, né? Um jogo desse tamanho contra o Boca é muita sacanagem, né? 8h44 é hora do palpitômetro.
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10: Cara, eu nem marquei meus palpites aqui, mas é tudo no aleatório.
12: Vai no aleatório hoje.
10: Então, a rodada começa amanhã, hein? Amanhã, 8 da noite, Campos Maia. Só um aviso para todos que palpitam, certo? O goleiro do Inter, que é razoável para ruim, se machucou, o Antony. Não viajou. Vai jogar o goleiro que tem medo da bola, que é o Matheus Cunha. A bola é um problema para ele. Então o Inter vai perder esse jogo, na minha opinião. Mas começa com o teu palpite, Denis Gavazzi. Mira só o Inter.
12: 1-1.
10: Leandro Quesada.
15: Mirassol 2-1.
10: Para mim, Mirassol 1-0. Aí temos Capelanes, Mirassol Inter.
16: Fala, galera, vambora. Mirassol e Inter, né? Cheirinho de 1-1.
10: Ricardo Capriotti.
17: Mirassol e Internacional. Mirassol vai vencer o Colorado. 2-1.
10: E para você, meu caro Lucas Bueno?
18: 1-1.
10: Palpites de Mirassol, então, olha, hein, nós tivemos quatro empates, vocês colocaram, pessoal? Não, três empates. Me serve esses empates aí, hein? É um milagre se o Inter empatar com o Mirassol amanhã, com esse goleiro aí, viu? Aí no sábado, 7h30, Arena da Baixada. Jogaço, hein? Comando do Rogério Assis aqui, com o Leandro Quesada e com o Bruno Migliozzi. Atlético Paranaense e Palmeiras. Teu palpite, Denis?
12: 2-1, Furacão.
10: Quesada?
15: 1-0, Palmeiras.
10: Para mim vai ser 1-1. Capelanes.
16: Atlético Paranaense, meu furacão. Queria muito que ganhasse, mas Palmeiras não perde, velho. Mas também não ganha. 1-1.
10: Ricardo Capriotti, Furacão e Palmeiras.
17: Atlético Paranaense e Palmeiras vão empatar 1-1.
10: Lucas Bueno.
18: 1-0, Palmeiras.
10: Tô surpreso com esse teu palpite, mas tudo bem. Seguimos agora com 9 da noite, Morumbi, São Paulo e Vasco, com o comando do Pedro Martelli. Jogo no... Pô, São Paulo só joga sábado às 9 da noite em casa, um negócio impressionante.
12: É, né? O embalo de sábado à noite, é a grande atração da televisão brasileira.
10: Diga lá, Denis, o Vasco promete o Pedro Emanuel jogar com força máxima.
12: Força máxima? Isso. Ou seja, 2-1 São Paulo.
10: Sempre o mesmo placar, né? Você tem acertado 2-1 São Paulo. Quesada.
15: 1-1.
10: Não vou mudar. 1-1. Capelani, São Paulo e Vasco.
16: Esse joguinho aí, viu? É uma arapuca, que o Vasco tá focado na Sula. São Paulo não tem nada para fazer, então até por isso São Paulo vai ganhar 1-0.
10: Ricardo Capriotti, São Paulo e Vasco.
17: O São Paulo vai ganhar do Vasco da Gama. 3-1.
10: Lucas Bueno.
18: 2-1 São Paulo.
10: 2-1. Repete o Denis de novo, né? Que o Denis tem acertado. É por isso? Só por isso?
18: Exato.
10: Tá bom, então. E aquela frase, né? Como é que é? O cordão, lembra aquela musiquinha? O cordão dos puxa, né? Carnaval, né? Carnaval, mais. Carnaval. Vamos agora, Fluminense Santos, Maracanã, 16h, comando do Ulisses Costa. Eu te convido, Ana, no próximo ano tu entrares no palpitômetro. Eu acho que vai ser interessante.
14: Já
10: né?
14: Tô me candidatando.
10: Vai ser interessante
14: aqui,
12: né? Entrar tem no palpitômetro. Tem que estar com a gente. Né? Pode ser no meu lugar, inclusive.
10: Que isso.
12: Né? eu termino esse ano e eu vou sair do programa.
14: Não.
12: Eu tô negociando ainda.
10: É mesmo? Não, então tu vai ser o Seedorf.
12: Seedorf.
10: Tu vai ganhar o

0: Santos, mas eu vou de 1-1.
1: Ricardo Capriotti, o Fluminense Santos.
2: O Santos vai vencer o Fluminense. 2-1.
1: Lucas Bueno.
3: 1-1.
1: Vamos a Remo e Bragantino. Que jogo, hein? 7:30, domingo, no Mangueirão. Denis.
3: 1-0, Remo.
1: Queçada.
4: 2-0 para o Remo.
1: Aqui é o fim do Remo, na minha opinião. 1-2. 2-1 para o Bragantino. Capelanes, Remo e Bragantino.
0: O Remo já caiu, né? Bragantino vem de uma goleada no Cruzeiro, mas jogando fora também. Bragantino é um time esquisito. Ah, eu vou de 1-1. Remo vai jogar pela honra no Mangueirão. Ai.
1: Ricardo Capriotti, Remo e Bragantino.
2: Remo e Bragantino. O Braga vence esse jogo. 2-0.
1: Lucas Bueno.
3: 1-0, Remo.
1: 1-0, Remo. Então tá bem dividido. E pra fechar, segunda-feira, que jogo, hein? Estreia de Clarence Seedorf. Corinthians e Vitória, comando do Ulisses Costa. Diga lá, meu caro Denis.
3: Dificílimo palpitar nesse jogo, viu? 2-2.
1: Nossa, que palpite, hein? Queçada, é um bom palpite, hein? Porque vai ser um jogo dramático.
4: Eu tô vendo Queçada. Os últimos jogos, Corinthians e Vitória em Itaquera. Meu Deus do céu, mas é empate e vitória, empate e vitória. Tem uma vitória do Corinthians só. Um triunfo do...
1: Vitória já ganhou em Itaquera? Acho que não. Acho que nunca ganhou Itaquera.
4: Ó, quer ver? Os últimos jogos.
1: Acho que nunca ganhou
4: Itaquera. Só por curiosidade. O último jogo foi 0-0. Tá? O último jogo foi 0-0. É, aí teve vitória do Corinthians, aí teve outro 0-0.
1: O Vitória acho que nunca ganhou Itaquera.
4: Cara, eu vou falar pra você, não, mas assim, não é barbado assim, não. O Vitória também não tá fazendo um grande campeonato e vai dar certo, entendeu? Tem um 3-2 do Corinthians, eu lembro que a gente fez esse jogo. Tem outro 0-0, tem um 3-1. Tem 1-0, assim, aí, ó, vitória no Corinthians.
1: Ah, é? Então ganhou uma vez.
3: Ganhou no dia 19 de agosto de 2016.
4: É isso, eu lembro disso.
1: Dito isto,
4: sem razão nenhuma, até porque se não acontecer isso, tá rebaixado. Pedro Raul, Corinthians 1, Vitória 0.
1: Cara, esse era o meu palpite.
5: Aliás, a 2017, a última vez que o Vitória venceu, isso. Quase o tempo que o Seedorf treinou algum time, né? 2019.
1: Exatamente.
5: Tá equiparado ali, né?
1: Bom, já que tu botou 1-0, para tentar ser diferente aqui, 2-1 Corinthians. 2-1 Corinthians. Capelanes, Corinthians e Vitória.
0: É, ou o Seedorf estreia com vitória ou a batata já começa a assar, hein? Eu ia falar 1-0 placar Corinthians, mas o Vitória deve fazer um gol. Então vai ser 2-1 para nós. Vai, Corinthians!
1: Ricardo Capriotti, Corinthians e Vitória.
2: E o Corinthians finalmente vai quebrar o jejum da série sem vitórias. Aliás, vai vencer o Vitória. 1-0.
1: E para fechar, Lucas Bueno.
3: 1-0 Vitória.
1: Olha, só o Bueno apostando vitória, quer ganhar sozinho, né? Então aí estão os palpites, são 6 jogos, 18 pontos de disputa. O Denis vai fazer 2 pontos nessa rodada.
3: Jogo dramático.
1: E eu vou fazer 13.
3: Cara, eu
1: vou tirar 11 pontos.
3: Mas aí
1: pontos,
3: é verdade,
1: Denis.
3: Pelos palpites aqui que eu andei prestei atenção, ou eu faço 2, ou eu faço 12. Porque vocês 8, foram 80. Completamente diferentes de mim nessa.
1: E pra você, Ana, aqui, Corinthians e Vitória, só pra...
5: Vitória 1-0.
1: É mesmo?
5: Sim.
3: Boa, Ana. Boa,
5: Vitória 1-0.
1: Michel, não pergunto que sempre torce pelo sucesso do Corinthians, né?
3: Sim.
1: Todos os jogos, então nem preciso perguntar. 8:52, quem é que apita Flamengo Estudiantes, meu caro? Que a arbitragem hoje ela está em debate no mundo todo.
3: Vamos lá, para essa arbitragem paraguaia de hoje, de Juan Gabriel Benítez, acompanhado de Eduardo Cardoso, Mikado Saldívia e no VAR Ulisses Meirelles.
1: É um árbitro razoável, dá para dizer assim. Razoável, né? Agora, a gente está falando muito do Corinthians e de toda a questão do rebaixamento. O Corinthians tem chance de cair ou pela tabela vocês acham que não tem chance de cair?
3: Não, tabela bem feita para o Corinthians.
1: Eu acho que a tabela é muito boa para
3: o Corinthians. Boa, tabela é excelente para o Corinthians.
1: É muito boa.
5: Acho que...
3: O Corinthians não vai cair, não.
5: Cai na história, mas não cai no Campeonato Brasileiro.
3: Acho que cai um gaúcho.
1: O Inter vai para um jogo amanhã.
3: Cai um gaúcho.
5: Eu acho que cai o Grêmio.
1: Essa gestão enlouquece a gente. O Inter vai para um jogo amanhã com um goleiro que ele tem medo da bola. É o primeiro goleiro que veste a camisa do Inter que tem medo da bola. A bola chega, ele sabe, ele se assusta com a bola, ele não agarra a bola. Põe um menino lá que jogou no Como da Itália, que voltou agora, o Henrique Mendes, que tem 18 anos. Ai, goleiro jovem, bota pra jogar. Mirassol não conhece esse menino. O Mirassol conhece o Matheus Cunha, o Reinaldo lá de fora. Vai chutar no gol, lá de fora. Então não tem como o Inter amanhã ganhar o jogo, sabe, com esse goleiro. Se ganhar, vai ser um milagre.

0: Acho que cai um Gaúcho e acho que cai um Mirassol.
1: O Corinthians foi G6 do campeonato, né? Porque no pré-copa, o Diniz estava fazendo um trabalho que a gente estava elogiando. Aí voltou, começou a dar tudo errado. Naquele período, de 30% a 35% de aproveitamento com o Corinthians naquela posição, o Corinthians escaparia. Olha só como a conta é louca. Hoje, o Corinthians, que é o último colocado do segundo
2: tabela
1: turno...
2: Tabela na tela. É. O Coritiba para baixo, que é o que interessa para
1: relaxamento. Que é o que interessa, é. O Corinthians é o pior time desse segundo turno.
0: Não, o Corinthians é o pior de todos esses aí hoje. É. Mas eu acho que o Corinthians se salva, cai um Gaúcho e cai o Mirassol.
1: Se o Corinthians conseguir 50% dos pontos, que não é pouco... Tem quantos aí para disputar? 24. Metade de 24, 12.
0: Já foi minha projeção ontem aqui.
1: Com 12 mais os 32, 44. Não há garantia de que com 44... Eu acho que foge com 44, mas não dá para a gente cravar.
2: Pelos confrontos diretos, eu acho que escapa. Pelos confrontos.
1: Na conta do professor, por falar em professor, do professor argentino, Crespo, com 45 foge, com 44 corre risco. Então o Corinthians precisa vencer os 4 jogos que ele tem em casa... E pelo menos uma vitória que pode ser contra o Remo na última rodada. Com 15 pontos, Pretzel, mais esses 32...
0: Não pode deixar pra última rodada.
1: Então, esse é o problema. Esse é o problema.
0: Aí vocês não aguentam.
1: Só que temos uma informação importante.
0: Aí vocês não aguentam.
1: O Corinthians tem o pior desempenho da história jogando em casa nesse ano em Itaquera.
2: É impressionante
1: isso. Então ele não vence
2: em casa. O Inter também, viu?
1: Também.
2: O Inter
1: também. Ele não vence fora, mas ele também não vence em casa, ele vai vencer só se jogar no campo neutro.
2: Agora na tela do nosso canal... Todos os saldos negativos. Olha só que vergonha, pessoal. Olha o Grêmio, menos 8. Inter, menos 5.
1: Corinthians, menos 7.
2: O Corinthians, menos 7. Mirassol, que foi muito bem ano passado, menos 10.
1: Menos 11.
2: Menos 11. Botafogo. Olha, Vasco, Botafogo, negativos. Coritiba, menos 10. Pessoal,
1: na outra página tem alguém negativo,
2: vergonha,
1: ainda, né? Pra mostrar?
2: Isso é uma vergonha.
1: Por curiosidade?
2: Aí, ninguém não. Negativo. Mas o São Paulo, saldo zero.
1: É, o São Paulo também tá voando, ali na conta
3: do... foi líder lá no começo.
0: São Paulo tá voando.
2: O São Paulo escapou já, Denis, com 39?
0: Não escapou ainda, mas o São Paulo vai escapar. Falta um.
1: Vai pra outra página. Só uma
0: faltam
1: curiosidade.
0: Oito jogos, né? Oito jogos.
1: Olha o ataque do Internacional. O Internacional fez 33 gols, tá? Esse é o saldo do Flamengo no campeonato, 33.
2: Que loucura.
1: O saldo do Flamengo... Não,
2: explica bem a diferença de time. Explica bem a diferença de time.
1: Mas isso serve... Olha o Corinthians, gente, tem hoje... Volta lá. O Corinthians hoje tem o segundo pior ataque da competição. É isso? Olha que coisa absurda. O Corinthians do Memphis Depay tem um gol a mais que a Chapecoense, loucura, que já está rebaixado.
2: Não, e outra, sabe o que é mais grave? Que esses 5 pré-candidatos do Corinthians, candidatos agora, né? Inscritos, né? Eles têm que olhar para o vexame. O Flamengo tem 32 pontos a mais que o Corinthians. O Palmeiras, 31 pontos a mais que o Corinthians.
1: Vergonha.
2: Eles colocaram o dobro de pontos em cima do Corinthians.
3: Olha o Atlético Paranaense.
2: O Atlético tem 21 pontos a mais que o Corinthians. Pessoal.
0: É isso. O mais grave é isso.
2: Isso é muito grave, tu olhar para essa distância. Nunca houve essa distância. De uns 5 anos para cá, só aumenta. É um negócio constrangedor, realmente constrangedor.
0: O Atlético vindo da segunda divisão.
2: Exatamente. Dizer,
0: o que fazem esses clubes de São Paulo é uma coisa patética.
2: Ana Martins, sempre um prazer tê-la aqui.
3: Adorei estar com você,
2: uma honra e uma alegria. E você entra no palpitômetro na próxima temporada.
3: Combinado.
2: Né? E o que, eu ia te perguntar? Estudiantes e Flamengo, o que, vai acontecer?
3: 1-1.
2: 1-1? Bom palpite, né? Meu caro Denis Gavazzi, sempre uma honra e uma alegria.
0: Alegria é minha, querido Pretzel. Amanhã temos batizado em Tapicirica da Serra. Não vou estar aqui com vocês, mas o Flamengo vence hoje, 2-0.
2: Você deu uma manchete agora, mas confirmar a manchete?
0: Flamengo 2-0.
2: Não, a outra manchete.
0: A outra? É. Não sei, temos mais um mês ainda para decidir.
1: Você passa o WhatsApp da agência dos batizados depois?
0: Passo.
1: Eu quero começar a participar disso daí.
2: Teu palpite, queçada.
1: 1-1 é um baita no resultado. Acho que é um jogo para 1-1, viu? É um jogo para 1. Dito isto, o Flamengo vai lá e vence, né?
2: Pois é, pra mim vai ser 1-0 pro Flamengo.
1: Tá bom.
2: Vai ser 1-0 pro Flamengo. Teu palpite, meu caro Lucas Bueno.
4: Só uma pequena informação: o Michel também tem um batizado amanhã, pô. Michel não vem de sexta-feira.
0: Michel Lopes?
4: De sexta-feira ele tem batizado. Dito isso, 2-1 Flamengo.
0: Michel já tá no 4x3, velho.
2: Estão estendendo então os batizados na sexta-feira, hein? Daqui a pouco vira a regra.
1: Vai ter som no batizado.
2: E aqui até uma pergunta aqui sobre o jogo do Grêmio. Quanto que vai ser o Grêmio? Estão me perguntando aqui. Fugiu o nome aqui. Para mim vai ser 1-0 contra o Cruzeiro, domingo.
0: O Grêmio vence?
2: Vai ganhar o do Cruzeiro 1-0. O time do Cruzeiro, é aqueles caras, sabe? Tudo com barriga cheia.
0: E vou falar.
2: O Gerson irritado não, porque é tá jogando no Cruzeiro, isso, caminhando em campo.
0: Isso certo? Lá é verdade. É. Mas se o Grêmio não vencer esse domingo, acho que dentre os gaúcho que vai cair é o Grêmio.
1: O Prédio tem razão.
0: Ele tá com 31, cara.
1: Os jogos do Cruzeiro contra o Flamengo na Libertadores.
2: Sono, cara.
1: Cara, os Libertadores, caras estão numa Libertadores, mas eles estavam numa moleza.
2: O Gerson parece que quer estar em qualquer lugar, menos no Cruzeiro. É o que parece.
3: Lamentando as escolhas do passado.
2: É o que parece. Né? Pessoal, uma alegria sempre.
0: Abraço.
2: Amanhã tem de novo Esporte e Debate.
0: Bom trabalho para vocês.
2: Às 7h30 vem aí Rogério Assis para a transmissão de Estudiantes e Flamengo. Continue conosco.
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0: Na Argentina, o Flamengo, o atual campeão da Libertadores, encara o Estudiantes na semifinal.
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